0: quando é, e a semifinal, quando é que vai ser? Pois bem, a Conmebol ainda não divulgou os horários, mas extraoficialmente uma informação que nós temos é que Magnus e Boca deve ser ao meio-dia do sábado e a CBF e Centauros às 2:30 da tarde. Ainda precisamos da confirmação oficial, mas uma fonte...
1: Semifinal dentro... ao meio-dia.
0: Ao meio-dia.
1: E aí depois do domingo, 2:30.
0: A final às 2:30. Não, a semifinal, Magnus e Boca ao meio-dia.
1: Ah, tá.
0: A CBF e Centauros, 2:30.
1: 2:30 também.
0: Isso, exatamente. Assim como no domingo, a decisão do terceiro lugar ao meio-dia e a final, 2:30, também, repito, extra-oficial, a Conmebol... Muito provavelmente amanhã pela manhã deve confirmar de forma oficial os horários dessas duas fases.
1: Adivinha quem tá vindo, João Paulo de Luca?
0: O Tigrão.
1: O Tigrão.
0: Mas aqui, no, aqui nesse ponto não vai nos atrapalhar, pelo menos.
1: Acho, né? Que não, né?
0: Não.
1: Só se subir na mesa, né?
0: Exatamente. Tigrão que, nos jogos da Liga Nacional, durante o intervalo, vai pro meio da quadra e dá o seu show dançando
1: dança,
0: o bonde
1: dança,
0: do Tigrão,
1: dança,
0: né?
1: Danças.
0: Quer dançar?
1: Dancinha.
0: Quer dançar? O Tigrão vai te ensinar. Vou passar cerol na mão, vou sim, vou sim.
1: Vamos lá. Bola para a equipe do Pantavalon. A bola com Magno. Magno dominando, toca lá na direita. A bola para Pereira. Pereira volta para Magno. Magno agora no círculo central. Tem goleiro linha para a equipe do Pantavalon. Aí Pereira. Pereira domina na direita. Volta para Magno. Vão trocando passes. A bola chega para Ulloa. Ulloa com ela. Lá vai Ulloa com a bola. Tocou de lado. Lá vem a equipe do Pantavalon. A bola chegou. Olha lá no meio do caminho. Pedro Bianchini. Pedro Bianchini faz grande defesa, salvou a CBF, João Paulo De Luca.
0: E entrou a bola de goleiro linha, hein? Entrou a bola de goleiro linha. Logo na primeira tentativa, com o Bazan como goleiro linha, a bola entrou em cima da linha, afastou o Pedro Bianchini, evitando o gol do Pantavalon.
1: Bola para a equipe peruana. Não precisava agora no final, né? Passar por isso. 2-1 faltando.
0: É, um gol do Pantavalon agora.
1: Ah, acende a equipe uruguaia.
0: Botafogo,
1: né?
0: Tem muito tempo ainda, né?
1: A bola com Pereira. Pereira para Magno. Magno domina no círculo central. Toca para Ulloa. Ulloa de novo para Magno. Acelera um pouco a troca de passes. A equipe peruana volta para Pereira lá na direita. Olha lá, vai ter chute de longe para fora. Agora se precipitou Pereira.
0: E tá,
1: né?
0: Sem goleiro, hein?
1: Olha a bola de longe, Pereira tira de cabeça, vai ter escanteio para a CBF. Faltando agora 1:39, De Luca.
0: Demorou para trocar o goleiro linha, quase, quase que a CBF marca o terceiro. Deu tempo da recuperação do jogador do Pantavalon, que fez o desvio de cabeça e colocou para fora. Escanteio para o Vilela fazer a cobrança, para o Bolt fazer a cobrança. Vilela está entrando de novo. Tropa de choque da CBF para tentar definir o placar.
1: Olha a bola, Vilela, batida para fora. Faltou milímetros para o Vilela marcar o terceiro e definir essa parada, De Luca.
0: Ela caprichosamente passou pelo lado direito no, na conclusão do Vilela. Quase, quase que ele mata o jogo.
1: Esse, lateral para a equipe laranja. Lateral para a CBF. 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Bola agora para a equipe laranja, bola com Vilela. Vilela domina, trabalhando como pivô, volta para Marcola. Marcola deixa para Luiz, Luiz espicha para Vilela. Acabou passando, olha lá que bola, Marcola! Gol! Da CBF! Bernardo Marcola, mas a jogada do Vilela, uma pintura de trabalho de pivô, fez o giro, esperou o tempo certo e largou esse merengue para o Marcola marcar o terceiro da CBF. Agora não tem mais, está definido 3-0 a CBF.
0: Que venha o Centauros agora, que venha o Centauros na semifinal, porque a CBF já está nela. Assistência primorosa do Vilela, é o Faze Me Abraça para o Bernardo Marcola colocar para o fundo da rede. 3-0 a CBF está na semifinal da Libertadores da América, Luiz Henrique.
2: 73 gols da CBF na temporada, já são 15 marcados na Copa Libertadores da América. Segundo do Marcola na competição, que agora se junta à galera dos dois gols, a CBF vai enfrentar os Centauros no sábado, Delano.
1: Mas teve bola entrando de novo para a equipe peruana, hein?
0: Aquilo que não tinha entrado de goleirinha nos outros jogos contra a CBF, hoje tem entrado. O Peri vai ter que corrigir isso contra o Centauros e eventualmente numa final, né?
1: A bola do Bianchini achando o Barbosinha, acabou passando, picou e acabou saindo pela linha de lado. Lá vem lateral para a equipe peruana, vai trocar de novo o goleiro, vai botar linha, né? A bola chega agora, o Lua tocou, matou no peito, volta a bola, tá fazendo uma tabelinha perigosíssima aí na sua área.
0: Fortes emoções.
1: Aí cortou Marcola, a bola ficou no meio do caminho, recupera a CBF. Marcou o quê?
0: Meu Deus. Inventou uma falta aí do Otanha, hein?
1: Marcou o quê?
0: Ninguém entende o que a arbitragem marca, né? Ninguém entende, marcou, inventou uma falta.
1: Impressionante, né?
0: Poxa vida.
1: Impressionante. 27 segundos, Deluca.
0: Olha, fazia tempo que eu não via uma arbitragem tão fraca. E é de ser fraca, não é de alguns erros que pode acontecer. É de ser fraca mesmo.
1: De não saber o que está acontecendo.
0: Exatamente, exatamente.
1: Vai ter bola agora para a equipe do Pantavalon, 27 segundos. Tem o Magno, tem o Pereira na bola, o Ulloa posicionado mais à esquerda. Tá fechadinha a CBF, tem que se fechar agora a CBF. Tava no finzinho, olha a bola chega no Ulloa, abriu perna esquerda, batida, Bianchini faz a defesa. Mais uma grande defesa de Pedro Bianchini. A bola chega agora no Pereira, Pereira com ela, tocou no meio da área, tentou de calcanhar, fechou a porta, Marcola. E ela bateu por último no jogador peruano. Lá vai os últimos instantes, 16 segundos. Aí o Bianchini tocou direto para fora, mais um lateral.
0: Ele se livrou dela, né?
1: Não precisava, né?
0: Não, podia...
1: Fica com a bola, né?
0: Saía trabalhando, né? Deu um ataque a mais pro Pantavalão agora. Tudo bem que não
1: faltasse
0: vai dar tempo
1: um, dois segundos.
0: É, exatamente.
1: Mas o Pantavalão desistiu agora.
0: Largou.
1: Já desistiu 8 segundos, só vai deixar o tempo passar, a torcida levanta e tem que comemorar mesmo, porque a CBF está chegando à semifinal, vai ter um segundo com reposição de bola ainda da CBF.
0: É, só vai ter que fazer reposição, né?
1: Agora sim termina a partida, a CBF semifinalista da Libertadores da América. 3 para a CBF, 0 para a equipe do Pantavalon, Deluca.
0: Com todos os méritos, fazendo uma campanha melhor do que fez o Pantavalon, mas de todo modo, fazendo um jogo abaixo do que a gente imaginava que poderia fazer, né? Nós imaginávamos até uma vitória mais tranquila da equipe da CBF. Sofreu para marcar o primeiro, demorou para marcar esse primeiro. Me pareceu um jogo de maior assim, nervosismo da equipe da CBF, né? Mais nervosa.
1: Muitos erros, né?
0: Muitos erros de passe, né? Principalmente no primeiro tempo. Delano vai ter que caprichar mais na semifinal.
1: Mas muito mais, né?
0: É.
1: O Centauro não é um bicho papão, não, tá longe de ser, mas é melhor do que o Pantavalon.
0: Exatamente. Por isso mesmo, vai ter que trabalhar mais, o Peri vai ter que trabalhar um pouco mais com gorizada, enfim, né? Porque hoje foi um jogo um pouco abaixo até do que a CBF jogou nessa mesma Libertadores. Por isso que a gente faz essa cobrança, porque a gente sabe que a CBF pode jogar muito mais. Contra o Peñarol fez um primeiro tempo primoroso, né? Jogou muita bola contra o Peñarol, né? Então a gente sabe que a CBF pode e precisa render mais se quiser buscar essa Libertadores, né? Porque passando pelos Centauros, ou vem Peñarol ou vem Magnus. E aí a gente sabe que vai ter que jogar no seu limite, vai ter que dar o seu máximo, não vai poder cometer nenhum erro, nenhum deslize, porque todo detalhe vai ser pouco, né? Todo cuidado vai ser pouco numa eventual final de Libertadores.
1: Aliás, retrospecto recente, empate contra o Magnus e empate contra o Boca.
0: É verdade.
1: Para mostrar o equilíbrio. Né? De um enfrentamento entre essas equipes.
0: Dois empates, né? Exatamente. Então...
1: E a festa da CBF junto à torcida agora, hein?
0: É, ao som de Pingos de Amor, né? Que é tocado sempre no final dos jogos. Os jogadores da CBF celebrando essa classificação para a semifinal. A CBF ganhando mais um dia de descanso agora, né? Amanhã é folga, amanhã tem outros jogos por aqui, não os jogos das semifinais. Aliás, também não sei para que amanhã, Delano, fazer esses jogos a Conmebol, né? Porque amanhã vai...
1: inutilidade.
0: Olha. Não, é para definir do quinto ao décimo segundo, né?
1: Que maravilha.
0: Do quinto ao décimo segundo.
1: Faz pelos critérios e acabou, né?
0: Faz critérios técnicos
1: acabou,
0: e deu.
1: Acabou, né? Terminou, né?
0: Exatamente. Não entendo por quê. Até para definir o décimo segundo, né?
1: Ah, importantíssimo.
0: Vai ter jogo aí do Fantasmas Morales Moralitos contra o Divino Ninho, Peñarol e companhia, né? Impressionante aí.
1: Impressionante.
0: Coisas da Conmebol, né?
1: É. Até se preocupa com a perfumaria, mas o que precisa não consegue.
0: Ah,
1: né?
0: Talvez dê mais dinheiro, né, Delano?
1: Ah, opa.
0: Talvez entre mais dinheiro nos cofres da Conmebol fazendo esses jogos, né?
1: É verdade. Deve ter alguma explicação, né? Menos o esporte, né?
0: Não, mas e outra?
1: Menos o esporte.
0: E outra, né, Delano? Amanhã só vai ter esses jogos. O custo que vai ter. Tu tem que abrir o ginásio, movimentar todo o ginásio por causa disso, por causa desses jogos que não tem utilidade nenhuma, né?
1: Porque a gente sabe que tem, por exemplo, aluguel de ambulâncias aqui para passar o dia inteiro. São três exigências da Conmebol. Por exemplo, a Liga exige uma, a Liga Nacional.
0: Sim.
1: A Conmebol exige três durante todo o dia aqui. Imagina o custo de aluguel destas três ambulâncias, que não são nem da Prefeitura de Barbosa, nem bombeiros. São três ambulâncias alugadas... que ficam aqui o dia inteiro.
0: Vai movimentar 8 ônibus, né? Os 8 ônibus das delegações, que também são custeados por aqui, né?
1: É, o custo aumenta só.
0: Né? Então, é só um aumento de custo, né? Jogos para definir do quinto ao décimo segundo.
2: João!
0: Diga, Luiz.
2: Eu acho que tem uma explicação, na verdade. Eu acho que o pessoal da Conmebol ficou ouvindo a Rádio Garibaldi nas últimas semanas e eles sabiam que eu tava muito afim de ver o Fantasmas Morales Moralitos jogar e essa seria a única oportunidade. Então eles quiseram me dar esse prazer.
0: Ah, pode ser. Vai tentar a camisa deles amanhã, Luiz?
2: Olha, se eu sentir que dá, eu vou tentar, mas não te prometo nada.
0: Muito bem.
1: Tu tem que te concentrar na do Montevideo City Torque, né?
2: É que essa eu prometi, essa eu não tenho como escapar.
1: Agora, Luiz Henrique.
0: Não perde o foco, hein? Senão vai ter
1: foco,
0: o...
1: foco.
0: Vai ter o hiperfoco, aí tu não vai conseguir nenhuma das duas, hein, Luiz? É contra quem aí o Fantasmas amanhã? O Colo-Colo?
2: Colo-Colo do Chile, João Paulo Delu.
0: Colo-Colo, campeão da América, né? No campo, né?
2: Aliás, nós já temos definido todo este calendário de amanhã. Posso repassar aqui pro pessoal?
0: Pode repassar sim para quem tá de folga amanhã, quiser dar uma voltinha aqui, comer um cachorro quente aqui que vale a pena aqui na gastronomia do bar aqui da CBF.
2: Nesta sexta-feira, então, nós teremos ao meio-dia o Peñarol enfrentando o Laboratório Divino Ninho do Equador, às 14h30, o Fantasmas Morales Moralitos mede forças com o Colo-Colo. Às 17h, o Pantavalon do Peru vai estar em quadra contra o Deportivo Lyon Cali da Colômbia e às 19h30, o Nacional do Uruguai enfrenta o Cerro Porteño.
1: Maravilha. Aqui, pelo menos os jogadores da CBF, tá lá o Marcola dando autógrafos, né? Eu não sei como é que o pessoal tá deixando hoje.
0: Não, por um tempo eles deixam, né?
1: É.
0: Tá vendo o cão de guarda lá da
1: Já Camimbol. Tá do lado, né?
0: Já tá lá do lado, né? E tá lá cercando, lá tá esperando.
1: Outro detalhe, agora que eu tô vendo aqui a saída do Peri, Murilo de novo não entrou, né?
0: Não entrou.
1: Nem não. No início dos mata-matas, hein? Vamos ver se na semi.
0: Pois é. Mas aí vai entrar com que ritmo
1: pois
0: na semi?
1: Pois é, né? Faço...
0: Parabéns aí à decisão da diretoria da CBF de colocar o time principal para jogar contra a BF de São Lourenço do Sul.
1: Impressionante.
0: Né? Tá aí
1: pra
0: o resultado.
1: Poupar o sub-20.
0: Para poupar o sub-20. Exatamente. Porque tinham tido um desgaste o sub-20, né?
1: E aí, poupando o sub-20, perdeu o Murilo pro jogo contra o Magnus pela Liga. E até agora ele não jogou na Libertadores da América.
0: E eu vejo o Murilo sempre no banco aqui, muito abatido, Murilo. Porque tu imagina, ele tá perdendo a chance de jogar Libertadores em casa.
1: Talvez a última Libertadores do Murilo, sabe, né?
0: Talvez, mas se não for a última, provavelmente a última aqui em Barbosa.
1: Aqui,
0: né?
1: Em Barbosa não vai ter outra, né? Tão cedo, pelo menos.
0: Exatamente. Então, num jogo de alta rotação, como é de uma semifinal, chega até a ser arriscado tu colocar o jogador sem ritmo, né? Então, enfim, decisões, né? Decisões que a gente não consegue entender até agora como tomou a CBF, né? Impressionante.
1: Maravilha. Então agora, Luiz Henrique, tudo é semifinal, né?
2: Tudo é semifinal, ainda sem horários definidos, Delano. Só repassando, então, de uma forma muito sintetizada para o pessoal que está meio por fora, que ligou a transmissão agora do que aconteceu hoje na Copa Libertadores. Nós tivemos mais cedo o empate entre o Deportivo Lyon Cali e o Centauros de Caracas da Venezuela, partida que foi encaminhada às penalidades e nos pênaltis. O Centauros se sobressaiu e venceu por 3-0. Centauros, que será o adversário da CBF na próxima etapa da competição. Logo depois, nós tivemos o enfrentamento do Boca Juniors contra o Cerro Porteño, que terminou em 3-1 para o Boca Juniors. Boca também classificado para as semifinais. Também classificado está o Magnus, que goleou, venceu o Nacional do Uruguai por 6-0. E por último, a ACBF se classifica para esta etapa da competição, vencendo o Pantavalon por 2-0. ACBF e Centauros, Magnus e Boca, destas quatro equipes, duas se enfrentam no domingo em busca da glória eterna.
1: Maravilha. Obrigado, Luiz. Bom trabalho. Bom descanso agora.
2: Agradeço a parceria dos amigos e seguimos juntos rumo ao título.
1: João Paulo de Luca, bom trabalho. Agora um bom descanso. Amanhã de manhã no Conectado, a gente amplia as informações, já projeta a semifinal, faz uma grande avaliação do que foi a CBF nessas quartas de final,
0: né? Provavelmente amanhã no Conectado já saberemos o horário do jogo, né? Da semifinal, mas ao que tudo indica, 14h30, salvo alguma mudança, deve ser confirmado para as 14h30 do próximo sábado, a CBF Centauros.
1: Maravilha. Obrigado, João.
0: Abraço, Delano. Valeu.
1: Valeu, gente. Valeu a você que esteve nos acompanhando aqui pela Garibaldi. A gente volta no próximo sábado com a semifinal, mas amanhã no Conectado, logo pela manhã, a cobertura, os detalhes desta vitória laranja que coloca a CBF na semifinal da Libertadores da América. 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Um grande abraço a todos vocês, fiquem com Deus, paz e bem!

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0: Stevie Wonder, aqui na seleção musical do Tua Essência, 9h27. Vamos agora com informações aqui da Central de Conteúdos, a participação do Mário Vivan. Alô, Mário.
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5: Está no ar a Voz do Brasil. As notícias do governo federal que movimentaram o país no dia de hoje.
6: Boa noite.
7: Boa noite para você que nos acompanha em todo o país.
6: Quinta-feira, 28 de maio de 2026.
7: Vamos ao destaque do dia: emprego.
6: Brasil tem o menor desemprego para o trimestre encerrado em abril desde 2012.
7: Em abril foram geradas mais de 85 mil novas vagas de trabalho formais. Luana Karen.
8: O Brasil encerrou abril com mais de 47 milhões e 800 mil empregos com carteira assinada.
6: E ainda, presidente Lula sanciona projeto que cria a Universidade Federal Indígena.
7: Será a primeira instituição de ensino superior do país voltada aos povos originários.
9: Aos poucos a gente vai ensinando o mundo a compreender que é possível, de forma civilizada, a gente garantindo a todos aqueles que habitam o planeta a ter os seus direitos.
6: Você vai ouvir também: combate ao crime organizado.
7: Nova operação avança na asfixia financeira e no fim das fraudes no setor de combustíveis.
6: Ação também impede que gasolina adulterada seja repassada aos consumidores.
7: Na apresentação da Voz do Brasil, hoje, Mariana Jungmann e Luciano Seixas.
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7: O emprego no Brasil continua em crescimento.
6: No mês de abril, foram criados quase 86 mil postos de trabalho com carteira assinada.
7: E a taxa de desocupação no país é a menor desde 2012.
8: Em abril, a atendente Willy da Silva conseguiu uma posição em um restaurante no centro de Brasília. Ela estava desempregada há 6 meses e buscava uma oportunidade de trabalho que permitisse que ela tivesse mais tempo com os filhos.
10: Porque eu curto muito as crianças agora, né? Final de semana eu tô em casa com eles, é feriado, eu não trabalho. É uma coisa garantida, né? Ter um emprego fechado. Com a carteira assinada e tudo, eu vou ter todos os meus direitos, um dia eu sair e tudo mais.
8: Assim como Willy, milhares de brasileiros conseguiram um emprego no país este ano. Cenário captado pela Pesquisa Nacional por Amostra de Domicílios. De acordo com a PNAD Contínua, a taxa de desocupação no trimestre encerrado em abril foi de 5,8%, o menor nível da série histórica iniciada em 2012 para o período. No mesmo trimestre do ano passado, o percentual de pessoas procurando emprego no Brasil estava em 6,6%. A taxa de desocupação calculada pelo IBGE inclui apenas pessoas desempregadas que estão disponíveis para trabalhar e tentando encontrar uma posição. A coordenadora de pesquisa por amostra de domicílios do IBGE, Adriana Beringui, comentou o resultado.
11: O nível da ocupação segue em patamares elevados, né, mostrando que a capacidade de geração de trabalho e renda no mercado brasileiro segue de forma sustentada.
8: Outro dado que mostra o bom momento por que passa o mercado de trabalho no Brasil é o Cadastro Geral de Empregados e Desempregados, o CAGED, que mede a quantidade de trabalhadores com carteira assinada. Segundo o CAGED, em abril, foram criados no país 85.888 empregos formais. Três dos cinco grupos da atividade econômica monitorados tiveram saldo positivo: serviços, construção e indústria. Já entre as unidades da federação, 24 das 27 criaram empregos em abril, com destaque para São Paulo, Rio de Janeiro e Minas Gerais. O ministro do Trabalho e Emprego, Luiz Marinho, destacou que o país deve continuar gerando empregos formais.
12: O potencial da economia brasileira é de crescimento. Ele vai continuar crescendo, portanto, creio que nós teremos mais de 1 milhão de empregos gerados como positivo esse ano.
8: De acordo com o CAGED, o Brasil encerrou abril com mais de 47 milhões e 800 mil empregos com carteira assinada. O salário médio de admissão em abril foi de R$ 2.386,56. Reportagem Luana Karen.
6: Em suas redes sociais, o presidente Lula destacou a aprovação na Câmara dos Deputados do fim da escala de trabalho 6x1, sem redução de salário.
7: Segundo ele, as duas folgas semanais significam mais tempo para estudar, se divertir, cuidar da saúde e ver os filhos crescerem.
6: Hoje, o presidente comemorou a aprovação durante encontro com a presidente do Suriname e disse que é uma conquista da sociedade brasileira.
13: Quem sabe um dia a gente consiga fazer com que as pessoas trabalhem o suficiente para sobreviver, o suficiente para enriquecer a economia brasileira, mas o suficiente para que eles possam ser felizes no mundo do trabalho.
7: Durante o programa Bom Dia Ministro, produzido pela Empresa Brasil de Comunicação, Paulo Pereira, do empreendedorismo, da microempresa e da empresa de pequeno porte, comentou o impacto sobre as mulheres.
14: Vou pegar um exemplo, as trabalhadoras domésticas, né, que vão ser muito afetadas pela escala 6x1. Nós temos 1,5 milhão de trabalhadoras domésticas. A mulher trabalha 6 dias, chega em casa, vai fazer o quê? Trabalhar, cuidar dos filhos, cuidar da família. Então, o impacto sobre as mulheres, sobre os setores menos escolarizados, sobre os setores de menor renda é muito grande para que essas pessoas possam ter uma vida melhor, cuidar melhor das suas famílias e, como eu estava dizendo, estudar mais, empreender mais. É importante ressaltar isso, o impacto econômico vai ser bom para muitos segmentos. E aqueles segmentos que podem ter um impacto diferente, nós vamos cuidar, nós vamos achar soluções.
6: A proposta do fim da escala 6x1 segue agora para avaliação do Senado Federal.
7: Passo inédito para o futuro dos povos indígenas no Brasil.
6: O presidente Lula sancionou agora há pouco a lei que cria a Universidade Federal Indígena, a primeira do país.
7: Com sede em Brasília, a nova universidade terá camping em diferentes regiões e vai oferecer cursos de graduação e pós-graduação.
15: Prevista para entrar em atividade no próximo ano, a UNINDI, Universidade Federal Indígena, será destinada a valorizar os saberes dos povos originários e práticas ancestrais. O ministro dos Povos Indígenas, Eloy Terena, é formado em Direito e diz que a Universidade Federal é um sonho de lideranças indígenas visionárias. Ele relata que a iniciativa será o maior investimento na escolarização dos povos indígenas.
16: A universidade será composta por indígenas em seus quadros e irá retratar essa pluridiversidade étnica que é o nosso país.
15: A Universidade Federal Indígena atenderá inicialmente 2.800 estudantes. A sede será em Brasília, mas unidades descentralizadas serão construídas em outras regiões do Brasil de acordo com a demanda e concentração dos povos indígenas. O ensino será voltado para a formação nos níveis de graduação e pós-graduação. Os cursos terão ênfase em gestão ambiental e territorial, políticas públicas, sustentabilidade socioambiental, línguas indígenas, saúde, direito, agroecologia, engenharias e tecnologias e formação de professores. Para o presidente Lula, o Brasil não pode abrir mão dos saberes milenares dos indígenas.
13: Aos poucos a gente vai ensinando o mundo a compreender que é possível, de forma civilizada, a gente garantindo a todos aqueles que habitam o planeta a ter os seus direitos. E a gente não pode prescindir do conhecimento milenar
9: que os povos indígenas acumularam ao longo de tanto tempo nesse país e no mundo. Cabe agora ao Estado brasileiro pegar o prédio, prepará-lo para que a gente possa, no menor prazo de tempo, fazer uma festa com os novos alunos que vão entrar.
15: A Uninde vai contribuir para a formação de profissionais especializados em educação intercultural e garantir a preservação das 274 línguas faladas pelos 305 povos indígenas do Brasil. Reportagem Graziele Bezerra.
7: O presidente Lula recebeu hoje a presidente do Suriname, Jennifer Gerling Simons.
6: No encontro, os dois líderes assinaram acordos de cooperação e se comprometeram a estreitar laços entre os países.
17: Durante visita oficial, a presidente do Suriname, Jennifer Gerling Simons, chegou ao Brasil acompanhada de mais 5 ministros. Durante encontro com o presidente Lula, os líderes assinaram 13 acordos de cooperação em áreas como defesa, segurança pública, comércio, energia e proteção da Amazônia. O Suriname vive um momento de crescimento econômico após a descoberta de grandes reservas de petróleo e gás natural. Lula afirmou que o Brasil quer ampliar ainda mais o comércio bilateral. Mesmo com um crescimento de 25% desde 2023, o presidente afirmou que ainda existe potencial para esse aumento.
9: Como vocês agora vão se transformar em grandes produtores de petróleo, a Petrobras pode trabalhar com vocês. Aí a gente vai poder equilibrar a balança comercial, porque nós vamos importar um pouco de petróleo de vocês para compensar a nossa colaboração com o Suriname.
17: Na área ambiental, os dois países pretendem ampliar ações conjuntas de combate ao desmatamento e ao crime organizado na Amazônia, como afirmou o presidente Lula.
9: Estamos unindo esforços regionais no enfrentamento ao narcotráfico, ao tráfico de drogas, pessoas e armas de fogo. O novo acordo com a Polícia Federal vai ampliar nossa cooperação no combate a ilícitos transnacionais, com destaque aos crimes ambientais e de mineração.
17: Os governos também assinaram acordos para ampliar as conexões aéreas e marítimas entre os dois países e avançar no chamado Anel das Guianas, projeto de integração regional que liga o norte do Brasil aos países vizinhos da região amazônica. Reportagem Raquel Mariano.
7: Quase 60 mandados de busca e apreensão foram cumpridos hoje na Operação Fluxo Oculto.
6: A ação conjunta entre o governo do Brasil e estados tem como objetivo desmantelar fraudes e lavagem de dinheiro no setor de combustíveis.
18: Nesta nova fase da Operação Carbono Oculto, foram cumpridos 59 mandados de busca e apreensão em 5 estados: São Paulo, Paraná, Mato Grosso do Sul, Minas Gerais e Rio de Janeiro. A ação, batizada de Fluxo Oculto, contou com a participação de órgãos federais e estaduais. O alvo é um esquema criminoso no setor de combustíveis, envolvendo fraudes, sonegação e lavagem de dinheiro. As investigações identificaram 6 novas fintechs, empresas voltadas para serviços financeiros digitais, que, na verdade, operavam como bancos paralelos das organizações criminosas. O ministro da Fazenda, Dario Durigan, destacou a grande movimentação financeira das fintechs no esquema.
19: Uma movimentação total de R$ 26 bilhões em 6 fintechs nos últimos anos, o que acende o sinal de alerta para os órgãos de inteligência, que a gente espera avançar no combate ao crime organizado da maneira que importa, da maneira inteligente, que é fazendo asfixia financeira.
18: Em outra frente de atuação, os agentes cumpriram mandados contra empresas e pessoas que atuavam na adulteração de combustíveis. Somente com um esquema que utilizava nafta petroquímica, os prejuízos aos cofres públicos atingem a marca de R$ 200 milhões em 2 anos. De acordo com o diretor da Agência Nacional do Petróleo, Gás Natural e Biocombustíveis, Júlio Nishida, a operação vai impedir que milhões de litros de gasolina adulterada sejam repassados aos consumidores.
20: A Agência Nacional do Petróleo, em etapas anteriores, interditou e apreendeu pouco mais de 2,5 milhões de litros de gasolina adulterada com essa nafta, e com o trabalho de hoje, a gente impede de outro quantitativo igualmente danoso chegar ao consumidor, chegar à sociedade, em fraudes que envolvem qualidade, dano ao consumidor, dano ao erário, lavagem de dinheiro e vários outros danos à sociedade.
18: Participam da Operação Fluxo Oculto 135 servidores da Receita Federal, além de dezenas de servidores dos órgãos parceiros. Com locução de Graziela Mendonça, reportagem Gabriela Noronha.
7: Em 2015, com o rompimento da barragem do Fundão em Mariana, Minas Gerais, despejou-se resíduos tóxicos e lama no Rio Doce, contaminando a água em Minas Gerais e no Espírito Santo.
6: Desde então, a água do rio vem sendo monitorada. Inicialmente, esse trabalho era feito pela Fundação Renova, que foi extinta em 2024.
7: Agora, com o novo acordo do Rio Doce, o monitoramento passa a ser feito pela FUNASA, a Fundação Nacional de Saúde, ligada ao Ministério da Saúde.
6: Esse mês, a FUNASA começou a segunda etapa de verificação e testagem da qualidade da água em 173 pontos dos dois estados.
7: Mais cedo, nós conversamos com Lenildo Moraes, presidente da Fundação, sobre esse trabalho e também sobre a segurança hídrica proporcionada pelo programa Cisternas, na região do semiárido brasileiro. Acompanhe.
6: Presidente Lenildo Moraes, um prazer ter o senhor com a gente aqui na Voz do Brasil. Vamos começar falando do trabalho que a FUNASA vem desempenhando no monitoramento da qualidade da água do Rio Doce. Isso é necessário ainda por causa das consequências do rompimento da barragem do Fundão em Minas Gerais em 2015. Como é que é feito e onde é feito esse monitoramento?
0: Boa noite a todos os ouvintes da Voz do Brasil, boa noite Mariana, boa noite Luciano Seixas. Olha, a Operação FUNASA presente no Rio Doce começou com três frentes simultâneas, né? De monitoramento da qualidade da água em 32 municípios de Minas Gerais e do Espírito Santo. A operação começou com 173 pontos de monitoramento ao longo da bacia do Rio Doce. É importante dizer que a primeira frente foi no município de Mariana e no Vale do Aço. A segunda percorreu cidades do Médio Rio Doce e da divisa entre Minas Gerais e Espírito Santo, incluindo Governador Valadares, Conselheiro Pena, Resplendor e Aimorés. E a terceira e última frente foi nos municípios capixabas, lá no Espírito Santo, com coletas em Aracruz, Linhares, Colatina, São Mateus, Conceição da Barra e Marilândia. A FUNASA disponibilizou a nossa equipe, né, três unidades móveis, junto com as equipes, para coleta da qualidade, né, identificar a qualidade da água, além de carros, apoio de equipes técnicas especializadas. Os laboratórios móveis permitiram a realização de análises físicas e químicas e microbiológicas, né? Isso foi importante, porque a partir daí nós podemos identificar a real qualidade, né, e necessidade de futuras ações que a gente precisa fazer a partir dessas análises.
7: Presidente, quando é que os resultados desse monitoramento serão divulgados, especialmente para as comunidades atingidas pela contaminação lá de 2015?
0: As análises já estão em fase final de análise, né? Devemos entregar nos próximos dias. Mais tardar a próxima semana, nós já estaremos com todos esses dados monitorados para que a gente possa apresentar para toda a sociedade.
6: E esse monitoramento, ele vai ser permanente, presidente? Como é que vai ser a periodicidade desse acompanhamento?
0: Vai ser permanente. Nós já temos um acordo de cooperação técnica assinado com a AGESUS, que é a Agência Brasileira de Apoio à Gestão do SUS, e ele vai permitir que o governo, através da FUNASA, Fundação Nacional de Saúde, através de seus técnicos, possa fazer esse monitoramento de forma permanente.
7: E existe um outro trabalho desempenhado também pela FUNASA em relação à segurança hídrica, que é o programa Cisternas. Como é que ele atua para garantir água para as famílias de regiões secas ou semiáridas?
0: A iniciativa permite acesso regular à água potável para consumo humano por meio da captação e armazenamento da água da chuva. É importante que as populações do semiárido que estão nos escutando já sabem como funciona. Então, na realidade, nós, na prática, o programa ele funciona como uma instalação de reservatórios, né? Os reservatórios têm capacidade de 16 mil litros conectados aos telhados das residências, né? Então, nos períodos das chuvas, a água é captada, filtrada e armazenada para ser utilizada nos meses de estiagem.
6: O presidente, quantas famílias já são atendidas pelo programa atualmente? Há previsão dele ser ampliado?
0: Olha, nós estamos atendendo agora 20.976 famílias, quase 21 mil famílias. E a ideia é que a gente faça essa ampliação ainda, tá certo? Os estados beneficiados nessa primeira etapa são Bahia, Ceará, Minas Gerais, Paraíba, Pernambuco, Piauí, Rio Grande do Norte e Sergipe, né? Os investimentos chegam a 250 milhões de reais.
1: E quais são os critérios de seleção das famílias atendidas pelo programa de cisternas?
0: Olha, boa pergunta, Luciano. Olha, o edital estabelece alguns critérios obrigatórios para participação. Por exemplo, as famílias precisam viver em comunidades rurais do semiárido, não ter acesso regular à água potável por rede de abastecimento e não ter sido atendido por programas de cisternas. Além, é claro, das residências ter as condições mínimas para instalação do equipamento. Telhado adequado, a captação da água e da chuva, é importante que se tenha espaço suficiente no meio do terreno, né, para poder ter essas condições técnicas necessárias. Outro dado importante é que os critérios são situação de vulnerabilidade social, a pessoa tem que estar inscrita no CAD único, as famílias chefiadas por mulheres têm prioridades, a presença de pessoas com deficiência também. Se é um deficiente na família, um deficiente físico, no núcleo familiar, tem prioridade também. E, obviamente, e um dado muito importante, que está se dando como prioridade também as populações de comunidades quilombolas.
6: Agora, presidente, as famílias que tiverem interesse em receber esses equipamentos, elas devem fazer o quê? Procurar a prefeitura, a FUNASA diretamente, preencher um cadastro? Como é que funciona?
0: Olha, essas 20 mil... 976 cisternas já foram feitas a partir de um critério já estabelecido pela FUNASA. A prefeitura fez o levantamento inicial e encaminhou a superintendência, né, da FUNASA, e as pessoas agora devem procurar a prefeitura para poder saber quais os locais. A prefeitura previamente já tem todas as comunidades que vão ser beneficiada. E nós da FUNASA também, nós vamos divulgar todas as comunidades que foram pré-selecionadas pelas prefeituras.
1: Muito bem, nós conversamos com o presidente da FUNASA, a Fundação Nacional de Saúde, Lenildo Moraes. Muito obrigado por sua entrevista aqui, a Voz do Brasil.
0: Obrigado, Mariana, obrigado, Luciano, boa noite a todos os ouvintes da Voz do Brasil.
6: O Ministério da Previdência Social e o INSS realizam nesse fim de semana um grande mutirão para atendimentos em diversas regiões do país.
1: São mais de 59 mil vagas destinadas a perícias médicas e avaliações sociais do INSS. As etapas obrigatórias para concessão de benefícios previdenciários e assistenciais.
6: O secretário de Regime Geral de Previdência Social, Benedito Brunca, disse que o tempo de espera vem caindo e destacou a importância do agendamento.
21: No Brasil, o tempo médio de espera no mês de abril estava em 40 dias. Na parcial que tiramos esta semana, esse tempo médio já caiu para 30 dias, o que é uma evolução de 10 dias. É importante que as pessoas que estão aguardando os atendimentos possam entrar em contato ou com o 135 ou no próprio aplicativo do meu INSS para poder fazer a confirmação e antecipar seu atendimento, porque isso vai abreviar o tempo da decisão do seu benefício.
1: Hoje, dia 28 de maio, é comemorado o Dia Internacional da Dignidade Menstrual.
6: No Brasil, dados do IBGE indicam que 15% das adolescentes deixaram de ir ao menos um dia na escola por falta de absorvente.
1: Para tentar mudar essa realidade, o governo do Brasil promove o Programa de Proteção e Promoção da Saúde Menstrual.
6: Em 2 anos, mais de 3 milhões de pessoas foram beneficiadas com itens de higiene e ações educativas.
22: A mineira Mariana Soares conta que menstruou pela primeira vez aos 13 anos de idade e desde então sintomas como fortes dores e enjoo são comuns para ela. Hoje, aos 22 anos, ela luta para que mais mulheres possam falar sobre saúde menstrual.
23: Eu sei que tem muitas vozes de meninas que sofrem como eu, mas não têm a oportunidade de, às vezes, saber que ela pode viver melhor. Isso é um direito nosso.
22: Combater preconceitos e tabus é um dos objetivos do festival Alana Ideia Fest 2026 para tratar sobre dignidade menstrual e proteção de meninas e adolescentes, como explica a diretora executiva do Alana, Flávia Dória.
24: 6 entre cada 10 meninas têm a rotina escolar abalada por essas dores menstruais e 4 em cada 10 meninas chegam a faltar na escola pelo menos uma vez por mês por causa dessas dores, que muitas vezes são incapacitantes. A gente precisa
2: precisa falar sobre isso.
3: A programação faz parte das ações do Dia Internacional da Dignidade Menstrual, comemorado nesta quinta-feira. Desde 2023, o governo do Brasil distribui de forma gratuita absorventes por meio do Programa de Proteção e Promoção da Saúde Menstrual. Em 2 anos, mais de 500 milhões de unidades já foram distribuídas, de acordo com a Coordenadora Geral de Atenção à Saúde das Mulheres do Ministério da Saúde, Mariana Seabra, além do fornecimento de produtos, ações educativas.
4: O programa tem o eixo de dispensação desses absorventes, né? Através do programa Farmácia Popular. E hoje é possível retirar essas autorizações para os beneficiários que são inscritas no Cade Único através do aplicativo Meu SUS Digital. A segunda forma é através do programa Pé de Meia. E a terceira forma é justamente na Unidade Básica de Saúde, onde além da autorização, ela vai poder também ter todo o leque de informações.
3: Lembrando que o absorvente é distribuído de forma gratuita e o benefício é destinado a pessoas com idade entre 10 e 49 anos, inscritas no Cade Único e com renda mensal de até R$218, estudantes da rede pública de baixa renda e pessoas em situação de rua. Reportagem Gabriela Noronha.
1: Amanhã é o último dia para fazer a declaração do imposto de renda.
6: A Receita Federal já recebeu mais de 37 milhões de declarações e a expectativa é chegar a 44 milhões de documentos.
1: Quem entregar fora do prazo estará sujeito à multa.
6: E essas foram as notícias do governo do Brasil.
1: Uma realização da Secretaria de Comunicação Social da Presidência da República.
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1: Fique agora com as notícias do Poder Judiciário e do Congresso Nacional. Boa noite.
6: Boa noite para você e até amanhã.

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2: STF homologa acordo para viabilizar operação de crédito ao BRB.
3: STJ define que qualificadora de violência de gênero também se aplica a agressões contra a mulher em relação homoafetiva.
2: Semana na conciliação. Trabalhadores de empresa de tratamento de água e saneamento de Campinas fecha um acordo de mais de 7 milhões de reais.
3: Boa noite, eu sou Marcela Luiza.
2: E eu sou Walter Lima.
3: O Supremo Tribunal Federal homologou nesta quinta-feira um acordo entre a União, o Governo do Distrito Federal, o Banco Central e o Banco de Brasília para viabilizar uma operação de crédito destinada ao reforço financeiro do BRB.
2: A decisão foi tomada durante a audiência de conciliação conduzida pelo ministro Luiz Fux. Marcelo Della Libera.
4: O acordo permite que o Distrito Federal contrate um empréstimo junto ao Fundo Garantidor de Crédito para capitalizar o banco. A operação terá garantia de um sindicato de bancos e contragarantia vinculada às verbas do Fundo de Participação dos Estados e do Distrito Federal e do Fundo de Participação dos Municípios.
3: O Comitê Nacional de Inteligência Artificial no Judiciário aprovou duas medidas para ampliar a segurança da inteligência artificial usada pela Justiça.
2: Coordenada pelo Conselho Nacional de Justiça, a manifestação técnica validou os riscos de inserção de comandos escondidos em documentos processuais e instituiu um Programa Nacional de Segurança para capacitação e com suporte e prevenção de riscos.
3: A manifestação técnica é a primeira medida nacional de orientação sobre o tema e deve ser submetida ao plenário do Conselho.
2: As medidas fazem parte das prioridades definidas pela gestão 2025-2027, coordenada pelo presidente do CNJ e do STF, ministro Edson Fachin.
3: Qualificadora de lesão corporal praticada contra a mulher pela condição do sexo feminino também se aplica em relação homoafetiva entre mulheres.
2: Essa é a conclusão do STJ. Fátima Uchoa.
5: Uma mulher foi acusada de insultar e agredir fisicamente a ex-companheira por ciúmes. O Ministério Público ofereceu denúncia por lesão corporal qualificada, considerando que a agressão foi cometida contra a mulher pela condição do sexo feminino e no âmbito doméstico. A Justiça de Santa Catarina condenou a acusada só pelo crime de lesão corporal em contexto doméstico. Já a sexta turma do STJ deu provimento ao recurso especial do MP. Segundo o ministro relator Rogério Schietti Cruz, basta o vínculo doméstico familiar ou de afetividade e a condição de mulher da vítima para aplicação do sistema protetivo, sendo presumidas a vulnerabilidade e, consequentemente, a motivação de gênero.
3: Trabalhadores de empresa de tratamento de água e saneamento de Campinas fecham acordo de mais de 7 milhões de reais.
2: A conciliação foi fechada durante a Semana Nacional da Conciliação Trabalhista. Rafael Oliveira.
6: O acordo encerra uma ação coletiva de 2018 sobre gratificação paga a motoristas da Sanasa, empresa de economia mista de tratamento de água e saneamento de Campinas. 54 trabalhadores vão receber mais de 7 milhões de reais em valores líquidos. O acordo também prevê o recolhimento de 600 mil reais em FGTS e 2 milhões de reais em encargos previdenciários para a União. As negociações vinham sendo realizadas desde o início do ano.
3: Justiça recebe denúncia contra organização criminosa internacional por garimpo ilegal em Roraima.
2: Na ação, o MPF pede a condenação dos 6 integrantes do grupo e fixação de, no mínimo, 200 mil reais em multa por danos morais coletivos. Vanessa Pereira.
7: Segundo a denúncia, o grupo negociava ouro e diamantes extraídos ilegalmente no Brasil e no exterior, usando contatos e negociações no Peru para comercializar os minerais sem autorização. As investigações apontam investimento de 350 mil reais na compra de ouro

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1: Uma boa noite.
0: E até amanhã.
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4: Eu sou Paula Groba.
5: E eu sou Ricardo Nakaoka.
4: E estes são os destaques de hoje do Jornal do Senado, que começa agora.
5: Senado aprova retomada de benefícios fiscais para o terceiro setor e isenção de IPI para pessoas com deficiência.
4: Escala 6x1, Senado vai analisar proposta aprovada pela Câmara.
5: Segue para sanção presidencial política nacional para estudantes com superdotação.
4: Boa noite.
5: Boa noite.
4: Hospitais filantrópicos, entidades assistenciais e organizações sociais podem voltar a ter acesso a benefícios tributários suspensos nos últimos anos. O Senado aprovou um projeto que retoma incentivos fiscais para instituições do terceiro setor e também garante a isenção do IPI na compra de veículos por pessoas com deficiência.
5: A proposta segue agora para análise da Câmara dos Deputados. Mais informações com o repórter Alexandre Campos.
6: Os benefícios referentes ao imposto sobre a renda das pessoas jurídicas, contribuição social sobre o lucro líquido e COFINS, atualmente assegurados por uma lei complementar apenas às organizações da sociedade civil de interesse público e organizações sociais, vão se estender também a todas as entidades do terceiro setor, como afirmou a relatora do projeto, senadora professora Dorinha Seabra, do União do Tocantins.
7: Infelizmente, no formato que está hoje, a PAIS e outras instituições já consolidadas na área social perderiam esse benefício.
6: O texto aprovado ainda reverteu outras reduções de benefícios. Um incentivo que passará a valer se a proposta virar lei será o referente à doação ou destinação para patrocínio de parte do imposto de renda devido por empresas para projetos esportivos, culturais e sociais, como os voltados para crianças, adolescentes e idosos. Também foi retomada a isenção total de IPI na compra de veículos por pessoas com deficiência.
4: E os municípios com pendência fiscal já estão autorizados a receber recursos de emendas parlamentares. A publicação que garante essa mudança já saiu no Diário Oficial.
5: Esse e outros dispositivos tinham sido vetados pelo presidente Lula, mas o veto foi derrubado pelo Congresso. Repórter Marcela Diniz.
8: Com a promulgação de 4 dispositivos da Lei de Diretrizes Orçamentárias de 2026, que tiveram veto presidencial derrubado pelo Congresso, ficam permitidas doações de bens e valores no chamado defesa eleitoral, que começa 3 meses antes e vai até o final das eleições. Outro dispositivo autoriza municípios de até 65 mil habitantes que tenham pendências fiscais a celebrar convênios com o governo federal, receber recursos de programas e ter acesso a emendas parlamentares. Na sessão que derrubou o veto, o presidente do Congresso, senador Davi Alcolumbre, assinalou que essas demandas fizeram parte da marcha dos prefeitos à Brasília.
9: São estradas, são rodovias, são escolas, são unidades de saúde, são creches, são praças, enfim, são obras muito relevantes para os municípios brasileiros.
8: As outras 2 regras reinseridas na LDO autorizam o uso de recursos da Lei Orçamentária Anual em despesas que estão fora da competência da União e são relativas à malha hidroviária brasileira e à construção e manutenção de rodovias estaduais e municipais destinadas à integração de modais de transporte ou ao escoamento produtivo.
4: Você sabe o que é ludopatia?
5: Ludopatia é o vício em jogos de azar. Essa compulsão provoca perda de controle, endividamento e impactos graves na vida familiar e emocional dos apostadores.
4: Muita gente vem se conscientizando de que essa atividade pode ser destruidora. Em meio ao avanço das bets no país, mais de 570 mil brasileiros já recorreram à plataforma de autoexclusão criada pelo Ministério da Fazenda para bloquear voluntariamente o próprio CPF em sites regularizados.
5: O crescimento do endividamento de famílias por conta do vício em jogos acendeu o alerta no Senado. Os detalhes com o repórter Rodrigo Rezende.
10: Pelo menos 570 mil pessoas já fizeram cadastro na plataforma de autoexclusão para acesso a sites de apostas. O sistema do Ministério da Fazenda traz a possibilidade do bloqueio voluntário em todas as bets legalizadas no Brasil. De acordo com o Ministério, do total de

0: Cadastrados, 207 mil usuários apontaram a perda de controle sobre o jogo e os impactos na saúde mental como principais motivos para a autoexclusão. O vício em jogos de azar, conhecido como ludopatia, atinge milhares de brasileiros, como alerta o senador Humberto Costa, do PT de Pernambuco.
1: Dados da Organização Mundial da Saúde apontam que a taxa de dependência em jogos de azar pode variar de 1 a 3% da população adulta. Se aplicarmos essa proporção ao Brasil, estamos falando de até 4 milhões de brasileiros já em situação clínica de vício.
0: Caso você deseje bloquear o seu próprio acesso aos sites e sistemas regularizados de apostas no Brasil, basta acessar autoexclusãoapostas.fazenda.gov.br. Lembrando que o exclusão é sem o tio. Você deve ter uma conta gov.br para fazer a solicitação e seu CPF será bloqueado em todas as casas de apostas.
2: Secas mais severas, chuvas intensas e eventos climáticos extremos podem marcar os próximos meses no Brasil com o fortalecimento do fenômeno El Niño.
3: Diante do risco de impactos na agricultura, no abastecimento de água e até no aumento de desastres naturais, o Senado reuniu hoje no plenário autoridades e especialistas para discutir medidas de prevenção e preparação. Os detalhes com o repórter Márcio Maturana.
4: O climatologista Carlos Nobre alertou que para este ano se espera uma intensidade maior.
5: Agora, maio, junho, julho, já temos 92% de probabilidade de começar um El Niño e outubro, novembro e dezembro desse ano, a probabilidade é 98% desse El Niño ser forte ou muito forte. Então, nós temos que nos preparar muito.
4: O senador Hamilton Mourão, do Republicanos do Rio Grande do Sul, disse que é preciso aprimorar o Plano Nacional de Proteção e Defesa Civil de 2012, tornando obrigatórias simulações anuais nos municípios.
6: Se não treinar, nós não vamos conseguir executar na hora que a catástrofe acontecer.
4: O senador Hermes Klan, do PL de Santa Catarina, acredita que o trabalho do Senado para fortalecer o planejamento dos municípios em áreas de risco é fundamental, mas não é suficiente.
7: Muitos municípios brasileiros, especialmente os menores, não têm estrutura técnica, equipe permanente ou capacidade de acessar recursos federais com rapidez. O município sofre a tragédia, mas o sistema público só chega depois da água baixar. Enquanto isso, seguimos repetindo o ciclo. Desastre, reconstrução, novo desastre.
4: A sessão de debates foi pedida por todos os líderes partidários, com primeira assinatura de Esperidião Amin, do PP de Santa Catarina.
2: E a proposta que acaba com a escala 6-1 foi aprovada na Câmara dos Deputados na noite de ontem. O próximo passo agora é a análise dessa PEC pelo Senado.
3: Senadores, no entanto, divergem sobre a PEC, que garante aos trabalhadores 2 dias de descanso semanal remunerado. A proposta divide opiniões entre parlamentares e setores da economia. O repórter Douglas Castilho tem mais informações.
8: Uma das vozes contrárias à redução da escala 6-1 para de 5-2 foi o senador Oriovisto Guimarães, do PSDB do Paraná. Segundo ele, trata-se de uma medida demagógica.
9: O Brasil já tem o maior Bolsa Família de toda a história. Já tem auxílio gás. Já tem benefício de prestação continuada. Não tem cabimento. Não houve aumento de produtividade. Não houve investimento em máquinas.
8: Mas o senador Irajá, do PSD do Tocantins, destacou que a nova jornada é uma tendência internacional fruto justamente da modernização tecnológica.
10: Se a tecnologia já flexibilizou a jornada de 40 horas para os setores corporativos e de tecnologia, é um contrassenso condenar o trabalho do comércio a um modelo rígido de aprisionamento de 6 dias por semana.
8: O senador Hamilton Mourão, do Republicanos do Rio Grande do Sul, considera a medida uma intervenção indevida do Estado.
11: Então, se eu vou trabalhar 1 dia, 2 dias, 3 dias, 4 dias, 5 dias, 6 dias, 7 dias, é uma decisão minha numa negociação com aquele que está me contratando.
8: O senador Rogério Marinho, do PL do Rio Grande do Norte, concorda com a livre escolha e apresentou uma nova PEC que será analisada pelo Senado em conjunto com o fim da escala 6-1. A proposta prevê a negociação entre trabalhador e patrão quanto à quantidade de horas trabalhadas e o pagamento proporcional às horas efetivamente cumpridas.
3: Com edição de Paulo Agroba e trabalhos técnicos de João Lira, o Jornal do Senado fica por aqui. Acompanhe agora as notícias da Câmara dos Deputados. Boa noite.
2: Boa noite e até amanhã.
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13: Parlamentares reduzem a jornada de trabalho semanal para 40 horas.
14: Proposta votada estende imunidade tributária de entidades religiosas.
13: Plenário amplia incentivos para a indústria brasileira de fertilizantes.
14: Cobertura de mais doenças com teste do pezinho avança na Câmara.
13: Boa noite. A Câmara examina projeto que organiza a ampliação do número de doenças que poderão ser detectadas pelo teste do pezinho. Vamos ouvir a reportagem de Maria Neves.
15: A Comissão de Saúde da Câmara dos Deputados aprovou o projeto que estabelece os prazos para ampliação dos problemas de saúde incluídos no teste do pezinho. Uma lei de 2021 lista 13 doenças a serem detectadas no exame. A legislação determina ainda que o Programa Nacional de Triagem deve ampliar a testagem em 5 etapas, mas não estabelece a data para início de cada fase. Hoje, o Sistema Único de Saúde testa os recém-nascidos apenas para 7 condições previstas na primeira fase, que inclui hipotireoidismo, toxoplasmose e hiperplasia adrenal. Pelo texto aprovado, a segunda etapa de ampliação do teste do pezinho, que inclui a detecção de doenças raras genéticas e metabólicas, deverá estar em vigor até 2027. As demais etapas deverão ser implantadas a cada 2 anos depois de concluída a segunda fase. A relatora, a deputada Rosângela Moro, de São Paulo, ressalta que a triagem neonatal é uma das formas mais eficazes de prevenção em saúde infantil. Ela lembra que a detecção precoce de enfermidades permite intervenções terapêuticas antes da manifestação de sintomas.
16: A triagem, ela faz o diagnóstico de doenças antes mesmo delas se manifestarem. É extremamente importante que as mães exijam, levem os seus neonatos para fazer a triagem neonatal. Quanto antes diagnosticado, você trata, até impede o desenvolvimento da doença. Um dos exames, por exemplo, ele impede o retardo mental das crianças, se for diagnosticado e tratado como dentro do devido prazo.
15: Ao apresentar o projeto, o deputado Eduardo da Fonte, do PP de Pernambuco, afirmou que as doenças raras atingem cerca de 13 milhões de pessoas no Brasil. Segundo o parlamentar, 75% dos acometidos por essas enfermidades são crianças e 30% delas morrem antes dos 5 anos de idade. Na opinião do deputado, ainda que as doenças raras não tenham cura, a detecção precoce é importante porque permite o tratamento adequado que reduz as complicações e o risco de morte. A proposta que estabelece datas para ampliação do teste do pezinho ainda será analisada pelas comissões de Finanças e Tributação e de Constituição e Justiça. Da Rádio Câmara de Brasília, Maria Neves.
12: Saúde.
14: Hugo Leal, do PSD do Rio de Janeiro, critica o entendimento da Justiça Federal, que, segundo ele, pode dificultar a avaliação de pessoas com autismo leve e restringir o reconhecimento de direitos. Para ele, a medida contraria avanços aprovados na proteção às pessoas com deficiência.
13: O deputado também manifesta preocupação com possíveis impactos no acesso a benefícios sociais por famílias atípicas. Hugo Leal informa ainda que solicitou audiência pública para discutir os efeitos da medida e cobrar esclarecimentos sobre o tema.
12: Direitos Humanos.
14: Em defesa do Bolsa Família, Benedita da Silva, do PT do Rio de Janeiro, afirma que o programa é um instrumento de dignidade e combate à fome. Segundo a deputada, a maioria dos beneficiários conseguiu deixar o auxílio ao longo dos anos por meio da inserção no mercado de trabalho.
13: Benedita da Silva também aponta contradição em setores da elite que criticam investimentos sociais à população mais pobre, mas silenciam diante de subsídios e isenções concedidos a grandes empresas. Ela ressalta que as políticas de transferência de renda foram fundamentais para retirar o Brasil do mapa da fome.
12: Economia.
14: Câmara estende imunidade tributária das igrejas para a compra de bens e serviços destinados ao funcionamento das entidades. O repórter Marcelo Larcher tem as informações.
17: O plenário da Câmara aprovou proposta de emenda à Constituição que amplia a imunidade tributária das igrejas de qualquer culto para alcançar também a compra de bens e serviços necessários ao funcionamento das entidades religiosas. Imunidade tributária é quando o governo fica proibido de cobrar um imposto. A imunidade sobre patrimônio e renda já está assegurada às igrejas por diversas leis. A proposta aprovada deixa claro na Constituição que a imunidade tributária vai valer também para a aquisição de bens ou serviços necessários para a implantação, manutenção e funcionamento das entidades religiosas e templos de qualquer culto. A imunidade é estendida ainda para as creches, comunidades terapêuticas, mosteiros, seminários, conventos, serviços de acolhimento institucional, atividades sociais e assistenciais e demais atividades sem fins lucrativos. As condições e critérios de habilitação terão de ser definidas por lei complementar que ainda vai ser aprovada. Relator da proposta, o deputado doutor Fernando Máximo, do PL de Rondônia, diz que a proposta dá mais segurança jurídica para a imunidade já prevista na Constituição. Deputados da base do governo disseram que a proposta amplia um privilégio e permite que entidades ligadas à igreja sejam também beneficiadas por uma renúncia fiscal que será paga pelos demais contribuintes. Foi o que disse o deputado Pedro Czai, de Santa Catarina, líder do PT.
18: Três leis e a Constituição deixa claro o apoio, a isenção tributária, a imunidade. Agora, o que se quer é extrapolar por várias modalidades de imunidade tributária, como alguém dá uma palestra, ganha 200 mil, alguém compra um avião de 20 milhões, porque vai ser para atividade religiosa.
17: O autor da proposta, deputado Marcelo Crivella, do Republicanos do Rio de Janeiro, diz que a imunidade prevista na Constituição para as igrejas não existe na prática.
19: É só isso que nós queremos. Que a imunidade prevista na Constituição aconteça na prática. Eu já paguei imposto sobre tudo. O dinheiro que eu dou para a igreja não é para pagar imposto de novo. E outra coisa, se comprar um avião, um helicóptero, o senhor acha que a Receita Federal vai devolver isso?
17: A proposta de emenda à Constituição que amplia a imunidade tributária das igrejas de qualquer culto seguiu para análise do Senado. Da Rádio Câmara de Brasília, com informações de Daniela Lessa e Antônio Vital, Marcelo Larcher.
12: Justiça.
13: Para Rogério Correia, do PT de Minas Gerais, o suposto uso de fundos de previdência estaduais, como o Rio Previdência, em instituições privadas, levanta suspeitas de favorecimento político. Ele alega que as denúncias sobre o Banco Master revelam uma relação que envolve integrantes da oposição.
14: Rogério Correia cobra a responsabilização de todos os envolvidos no caso e exalta a atuação das instituições de controle e do judiciário. O deputado espera que as investigações alcancem todos que desviaram os recursos de aposentadoria.
13: Marcon, do PT Gaúcho, denunciou supostos esquemas ligados ao Banco Master. Ele alega que o senador Flávio Bolsonaro teria visitado o banqueiro Daniel Vorcaro em busca de repasses para despesas do ex-deputado Eduardo Bolsonaro nos Estados Unidos e formação de Caixa 2 para campanhas eleitorais.
14: Marcon exigiu também explicações do presidente nacional do PL, Valdemar da Costa Neto, e da liderança da legenda no Rio Grande do Sul sobre as graves acusações de desvios e benefícios financeiros ilícitos.
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13: Votação. A Câmara aprovou um projeto que cria incentivos para a indústria nacional de fertilizantes. A repórter Daniela Lessa explica que a intenção é tornar o Brasil menos dependente do mercado externo.
20: O plenário da Câmara aprovou o projeto que prevê diversos benefícios tributários, ou seja, descontos no pagamento de impostos para estimular a produção de fertilizantes no Brasil. O projeto cria o Programa de Desenvolvimento da Indústria de Fertilizantes, o Profert, que concede até 10 bilhões de reais em subsídios em 5 anos para fábricas de fertilizantes. Hoje o Brasil importa mais da metade dos fertilizantes e fosfatos utilizados na agricultura, principalmente de países como a Rússia, a China e os Estados Unidos. A proposta, já aprovada pelo Senado, está baseada em renúncia de receitas, ou seja, o governo deixa de cobrar impostos para estimular o setor. O texto final, apresentado pelo relator, deputado Júnior Ferrari, do PSD do Pará, limita essas desonerações em R$ 2 bilhões por ano e fixa prazo máximo de 5 anos para os benefícios. O projeto beneficia empresas com projetos aprovados pelo Ministério da Agricultura. Além disso, obriga a mistura obrigatória de fertilizantes nacionais no produto consumido e comercializado no país, começando com 2% ano que vem e chegando a 30% em 10 anos. O argumento é que o Brasil precisa ficar menos dependente do mercado externo. As medidas foram criticadas pelo deputado Gilson Marques, do Novo, de Santa Catarina.
1: Ele trocou a antiga forma de lidar com o problema, que era a desoneração tributária de IPI, COFINS, e ele abandonou essa forma de incentivo para ter uma outra forma de incentivo, que na verdade é uma reserva de mercado, ou seja, beneficiar poucos indicados. E, além disso, ele se apoia em pilares que nós não concordamos. Por exemplo, a mistura obrigatória de fertilizantes nacionais. Isso não faz sentido nenhum.
20: A proposta também permite que o governo federal crie linhas de financiamento a projetos de produção, pesquisa e infraestrutura, o que ficará a cargo do BNDES. De acordo com o relator Júnior Ferrari, a dependência de fertilizantes de outros países deixa o país vulnerável.
21: Esse projeto, ele é de suma importância, porque o Brasil, ele é um dos maiores produtores de alimentos do mundo. E hoje importamos cerca de 85 a 90% dos fertilizantes. Então corremos o risco de falta de alimento no Brasil e no mundo. Daí a importância desse projeto, porque é uma questão econômica, mas muito mais, e principalmente é uma questão de segurança alimentar.
20: Como foi alterado pela Câmara, o projeto que cria o Programa de Desenvolvimento da Indústria de Fertilizantes, com benefícios tributários para aumentar a produção nacional, voltou para análise do Senado. Da Rádio Câmara de Brasília, com informações de Antônio Vital, Daniele Lessa.
22: Agricultura.
14: Emidinho Madeira, do PL de Minas Gerais, denunciou o desvio de 850 milhões do Fundo de Defesa da Economia Cafeeira, principal aporte do governo federal ao setor. O parlamentar afirma que os recursos devem ser utilizados exclusivamente no fortalecimento da produção.
23: Emidinho Madeira cobrou ainda a redução imediata das taxas de juros do Funcafé para aliviar os custos dos produtores que enfrentam instabilidade de preços e sequelas de anos de seca, especialmente no estado mineiro.
22: Turismo.
14: Bacelar do PV celebra o desempenho da Bahia na atração de turistas internacionais e atribui o avanço do setor, entre outras coisas, à ampliação da conectividade aérea. O deputado também faz críticas à condução da política de turismo durante a gestão anterior.
23: Bacelar lembra ainda que o aumento da chegada de visitantes estrangeiros e a relevância econômica da atividade têm impulsionado a expansão do setor. Segundo ele, tudo isso reflete políticas públicas de incentivo ao turismo nacional.
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22: Trabalho.
14: Câmara aprova a redução da jornada semanal para 40 horas e 2 dias de descanso remunerado. O repórter Antônio Vital acompanhou a votação.
25: A Câmara dos Deputados aprovou por 472 votos a favor e apenas 22 contrários a proposta de emenda à Constituição que reduz a jornada normal de trabalho para até 40 horas semanais e garante 2 dias de repouso semanal remunerado aos trabalhadores. Horas antes, o texto apresentado pelo relator, deputado Léo Prates, do Republicanos da Bahia, foi aprovado em uma comissão especial por 34 votos. A 4. No plenário, o texto aprovado foi uma emenda apresentada pelo líder do PT, Paulo Pimenta, do PT do Rio Grande do Sul, praticamente idêntica ao aprovado na comissão e resultado de um acordo entre a maioria dos partidos. A aprovação desse texto alternativo impediu que fosse votada, a pedido do PL, outra proposta de emenda à Constituição apresentada pela deputada Érica Hilton, do PSOL de São Paulo, que reduzia a jornada de trabalho para 4 dias por semana e foi analisada junto com o texto aprovado. Além da jornada de 40 horas semanais, o texto texto aprovado, conhecido como PEC do fim da escala 6x1, prevê que um dos dois dias de descanso deverá ser preferencialmente aos domingos. A redução da jornada e a ampliação do descanso devem acontecer sem qualquer tipo de redução nos salários. Essa garantia também vale para os pisos salariais. A adoção da medida será gradual. 60 dias depois da publicação da emenda, a jornada normal não poderá passar de 42 horas semanais. Depois de um ano, deverá cair para 40 horas. A proposta foi criticada por deputados da oposição, inclusive do PL, que tentou aprovar proposta que não tinha sido objeto de acordo no plenário. Para o deputado Bibo Nunes, do PL do Rio Grande do Sul, a medida proíbe as pessoas de trabalharem.
0: Estão querendo proibir de trabalhar nesse país. Não tem lugar no mundo que proíba de trabalhar. A esquerda só sabe viver de bocas e tetas. É com trabalho que se vive. Trabalho honra, dignifica.
25: O deputado Carlos Zaratini, do PT de São Paulo, criticou a tentativa de aprovação de texto que não tinha sido objeto de acordo.
4: Um destaque fake. Por que fake? Porque a maioria do PL atuou o tempo todo contra a PEC que acaba com a escala 6x1 e coloca a jornada de 40 horas. Chegaram a apresentar aqui uma emenda onde teria um prazo de implantação dessa modificação de 10 anos, mas agora eles dão uma de radical.
25: A proposta foi criticada por outros deputados da oposição. O deputado Kim Kataguiri, do Missão de São Paulo, considerou a aprovação da proposta uma medida eleitoreira que não trará benefícios reais ao trabalhador.
5: Aliás, o melhor cenário para mim era nem ter transição, era começar agora. Quanto antes começar, antes as pessoas vão saber que é uma farsa, que a vida delas não mudou, não melhorou, que elas não vão estar trabalhando menos.
25: O texto permite que convenções ou acordos coletivos estabeleçam regime de compensação, inclusive para categorias com jornadas diferenciadas. Outro trecho prevê que lei complementar estabeleça medidas de transição para microempreendedores individuais, microempresas e empresas de pequeno porte. A proposta também permite que empresas que prestam serviço de mão de obra terceirizada para o serviço público, por meio de licitação, reduzam a carga horária dos funcionários após a alteração do contrato. Ao defender a importância de mais tempo livre para os trabalhadores, o autor de uma das propostas que deu origem à mudança, deputado Reginaldo Lopes, do PT de Minas Gerais, destacou as consequências de jornadas extensas para a saúde mental do trabalhador.
6: Nenhum setor econômico perde, muito pelo contrário. O que prejudica uma economia, uma empresa, é o seu trabalhador, seu colaborador adoecido. E hoje nós temos uma pandemia de doença mental no país.
25: O presidente da Câmara, Hugo Mota, classificou a aprovação como histórica. Depois de aprovada em dois turnos de votação, a PEC do fim da escala 6x1 seguiu para análise do Senado. Da Rádio Câmara de Brasília, com informações de Daniele Lessa, Antônio Vital.
7: Padre João, do PT de Minas Gerais, afirma que o fim da escala 6x1 restringe acordos trabalhistas que desrespeitem o novo limite de horas. Ele também relaciona a alteração constitucional ao combate à exploração do trabalho e à sobrecarga enfrentada principalmente por mulheres.
14: Heloísa Helena, da Rede do Rio de Janeiro, afirma que o debate sobre o fim da escala 6x1 representa uma reivindicação histórica dos trabalhadores. Para ela, a mudança pode melhorar a qualidade de vida e reduzir a sobrecarga enfrentada por diferentes categorias profissionais.
7: Segundo Alexandre Lindemeyer, do PT do Rio Grande do Sul, a redução da jornada de trabalho é uma pauta histórica para o parlamento brasileiro. Ele observa que, com o avanço da tecnologia, não há mais justificativa para manter uma jornada que adoece os trabalhadores.
14: Bebeto, do PP do Rio de Janeiro, declara posicionamento favorável ao projeto que acaba com a escala de trabalho 6x1. O parlamentar relembra sua trajetória profissional como servente de pedreiro, camelô e feirante para reforçar seu compromisso com a defesa dos direitos dos trabalhadores.
7: Welter, do PT do Paraná, celebrou o avanço da votação para o fim da escala 6x1, destacando o impacto positivo da medida para mulheres, jovens e trabalhadores rurais. Segundo ele, a mudança promove uma rotina mais humana, além de alinhar o Brasil aos padrões de países desenvolvidos.
14: Pedro Paulo, do PSD do Rio de Janeiro, defendeu o fim da escala 6x1, destacando que a medida vai beneficiar milhões de trabalhadores ao reduzir o desgaste físico e mental. Ele afirmou ainda que o descanso adequado eleva a produtividade e saúde mental do trabalhador.
7: Ana Pimentel, do PT de Minas Gerais, afirma que a redução da jornada de trabalho sem redução salarial será uma conquista histórica dos trabalhadores brasileiros. A deputada afirma que o fim da escala 6x1 representa uma medida de justiça para quem enfrenta sobrecarga laboral.
14: Termina agora o Jornal Câmara dos Deputados, produzido pela Rádio Câmara. O programa teve trabalhos técnicos de Everson Urani e apresentação de José Carlos Andrade e Márcio Aquilissardi. Uma boa noite para você.
23: Uma ótima noite. 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
1: Agora 10h32, 28 para as 11 da noite desta quinta. Paz e bem, boa noite, obrigado aí pela companhia. Vamos a mais um Te Aproxega. Lembrando que já tem o Mário Vivan com o Hoje na História, né? Para este 28 de maio.
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1: Os Serranos, destino.

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1: 28 de maio, Dia Nacional da Luta pela Saúde da Mulher. Os aniversariantes do dia. A cantora norte-americana Colby Kylie.

0: os fatos do dia. Em 1937 foi fundada a Volkswagen, fabricante de automóveis alemã. Em 1954, nasceu o ex-recordista mundial de atletismo, na modalidade do salto triplo, João do Pulo, sendo medalhista olímpico e tetracampeão pan-americano no triplo e no salto em distância. Em 1999, após 21 anos de trabalhos de restauração, uma das pinturas mais famosas do mundo, A Última Ceia, de Leonardo da Vinci, voltou a ser exibida ao público em Milão, na Itália. 2015. Morreu o escritor e letrista Sérgio Napi. Gaúcho de Giruá, ficou conhecido por canções clássicas do regionalismo gaúcho como Canto Livre, composta com Fernando Cardoso e Jair Kobe, e Desgarrados, com Mário Barbará.
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4: 10:57. Temperatura 12 graus.
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1: Muito bem, de volta então, né? Já para a última hora do Tua Essência nesta quinta. Paz e bem, obrigado aí pelo carinho da tua companhia com a gente no plantão, no trânsito. Para quem tá em casa, quem sabe até já na cama, né? Bom descanso, obrigado aí pela companhia. Vamos começando a nossa seleção musical deste bloco com Michael Jackson.

0: Beatles, fechando mais uma sequência de sucessos aqui na Rede Tua Rádio, na reta final desta quinta-feira, aqui no Tua Essência, o programa que te acompanha à noite.
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5: 11:28. Temperatura 12 graus.
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Elton John aqui na seleção musical do Tua Essência, já na parte final do nosso programa, reta final desta quinta-feira. Obrigado mais uma vez por estar aí com a gente do outro lado. Já já tem a prece, a bênção. Hoje a condução deste momento está a cargo do Padre Mauri Franciscato. Padre Mauri é pároco da paróquia e santuário São João Batista e Nossa Senhora Aparecida no município de Nova Prata. Já, já. Agora, na sequência de sucessos, Gilberto Gil.

0: Ok, final então de mais uma edição do Tua Essência. Obrigado aí pela sua companhia sempre com a gente. E na hora do encerramento, né, aqui do programa, da programação da Rede Tua Rádio, antes de seguirmos, né, para a madrugada, a prece, a bênção, hoje com a condução do Padre Mauri Franciscato. Padre Mauri é pároco da paróquia e santuário São João Batista e Nossa Senhora Aparecida no município de Nova Prata.
1: Senhor, eu vos dou graças porque estais presente em mim, nas pessoas que amo, que quero bem, nas pessoas que estão presentes e espalhadas pelo mundo inteiro. Agradeço-vos por tudo o que me aconteceu neste dia e por todo o bem que se realizou no mundo. Peço-vos perdão porque não fui capaz de amar todas as pessoas como tu as amas. Nem me coloquei gratuitamente ao serviço dos outros, especialmente dos mais pobres, dos mais fracos, sem esperar nenhuma recompensa. Perdoai também, Senhor, todos aqueles que hoje só viveram para si mesmos e vos desprezaram na pessoa dos doentes, dos idosos, das crianças indefesas, daqueles que não têm proteção alguma. Fazei, Senhor, que estes que sofrem tantas injustiças encontrem alguém que se interesse por eles, que os defenda e os ajude até que as pessoas aprendam a viver como irmãos e irmãs. Que o vosso mandamento do amor seja vivido por todos e que acabem a exploração, as injustiças, as guerras e toda a ganância que divide e escraviza tanto as pessoas. Abençoai meu repouso, Senhor, e que amanhã eu acorde para uma vida nova, sendo um instrumento de vosso amor e de vossa paz. E sobre todos, a bênção de Deus. O Senhor te abençoe e te guarde. O Senhor te mostre a sua face e se compadeça de ti. O Senhor volva seu rosto para ti e te dê a paz. O Senhor te abençoe. Em nome do Pai, do Filho e do Espírito Santo. Amém.

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2: 11:58. Temperatura 11 graus.
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Olá, seja muito bem-vindo à madrugada da Rede Tua Rádio nesta sexta-feira. Depois do Tua Essência, chegando para te fazer companhia até às 5 horas da manhã, com a música, com as mensagens, a reflexão nesse novo dia que se inicia a partir de agora. É claro que você também vai conferir os espaços da informação, os materiais produzidos aqui pela nossa central de conteúdos. Muito obrigado pela tua audiência, você que está aqui na Rede Tua Rádio, em uma das emissoras que integram a nossa rede. Bom dia! Boa sexta!

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1: Olá, pessoal. A sexta-feira é de tempo bastante úmido, bastante instável em toda a metade norte do Rio Grande do Sul, área que vai desde lá o noroeste, passa pelo centro-norte e vem até aqui a região nordeste, portanto, pegando toda aqui a nossa região da serra e também dos campos de cima da serra. Então, nesta sexta-feira, não tem jeito. É muita umidade, tem previsão de pancadas de chuva e não se descarta, inclusive, algumas pancadas de chuva, às vezes com uma intensidade um pouquinho mais expressiva, né? Uma pancada e outra aqui com trovoadas. Alguns prognósticos indicando aí até a condição de algum granizo isolado, embora eu veja esse granizo mais para a parte noroeste do estado. Não é tanto aqui para a região, mas na nossa região é mais umidade mesmo, é mais a chuva que deve predominar, aquele tempo mais fechado. E por causa disso, as temperaturas não deve passar dos 17, 18 graus na tarde dessa sexta-feira. No sábado, segue essa mesma condição. Os ventos continuam empurrando bastante umidade do mar em direção aqui à nossa região e a atmosfera segue bastante instável também. Então, no sábado, continuamos com a condição para algumas pancadas de chuva. Nada de intensidade forte, né? Essas pancadas vêm intercaladas com períodos de bastante nebulosidade, assim, nublado, mas é isso que acontece, é uma chuva mais isolada. Temperaturas da manhã entre 12 e 13 graus e máximas à tarde entre 17 e 19 graus. E aí no domingo, pela manhã, pelo menos, ainda tem um pouquinho de umidade aqui na região. A partir da tarde, essa umidade deve começar a diminuir e o sol pode aparecer. Com a previsão do tempo, Kátia Valente.
0: Previsão do tempo.
2: Meia-noite e 12 minutos.

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Tá aí a boa música aqui da Rede Tua Rádio. Você que está nessa madrugada, muito obrigado pela companhia, muito obrigado pela audiência. Nós vamos juntos até às 5 horas da manhã com os nossos quadros, com as nossas mensagens, os momentos de reflexão, né? Que a gente dá aquela respirada mais funda, faz aquele momento de espiritualidade sempre presente aqui na Rede Tua Rádio. Bom dia!

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0: pequeno e breve intervalo e nós nos encontramos para elevar aos céus nosso pensamento. Sábio mesmo é aquele que dá valor ao que tem antes de perder. Sábio mesmo é aquele que dá valor ao que tem antes de perder. Dar valor às pessoas, aos sentimentos, às coisas, faz parte do existir enquanto humanos caminhando neste mundo. Apegar-se às coisas não é bom. Valorizar é o caminho. Muitos se dão conta do valor das pessoas e das coisas quando perdem. Muitas vezes é tarde demais para recompor um caminho novo. Valorizar depois que perdeu parece até estranho. Onde estava o coração quando tinha a presença? Hoje é fácil inverter os valores. Há uma certa confusão. Não sabemos bem o que tem valor. Quando perdemos, nos desesperamos. Talvez o segredo seja descobrir em tempo o que significa viver e qual o lugar que as pessoas ocupam em nossa existência. Que o Senhor nos dê a sabedoria de ordenar cada coisa no seu devido lugar. E em primeiro lugar, a vida, as pessoas, a família, os amigos. E sobretudo, a bênção de Deus, Pai, Filho e Espírito Santo. Amém.
1: Meia-noite e 41 minutos.

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2: Na audiência geral desta quarta-feira, o Papa Leão XIV deu continuidade ao ciclo de catequeses sobre a Constituição Conciliar Sacrosanctum Concilium. O Santo Padre iniciou sua catequese recordando um trecho da encíclica Mediator Dei do Papa Pio XII, que escreve: a Igreja é um organismo vivo e, por isso, ainda no que diz respeito à Sagrada Liturgia, firme a integridade de seu ensinamento, cresce e se desenvolve, adaptando-se e conformando-se às circunstâncias e às exigências que se verificam no correr dos tempos. Em plena continuidade com este princípio, o Concílio Vaticano II, no preâmbulo da Constituição Sacrosanctum Concilium, julga dever também interessar-se de modo particular pela reforma e incremento da liturgia, disse o Papa, acrescentando:
3: l'assise conciliare era stata riunita, infatti, con lo scopo.
2: A Assembleia Conciliar tinha sido convocada, de fato, com o objetivo de fomentar a vida cristã entre os fiéis, adaptar melhor às necessidades do nosso tempo as instituições suscetíveis de mudança, promover tudo o que pode ajudar a união de todos os fiéis em Cristo e fortalecer o que pode contribuir para chamar a todos ao seio da Igreja. Naquele momento histórico, sentia-se fortemente a necessidade de uma renovação das formas rituais através das quais há séculos a Igreja realizava a glorificação de Deus e a santificação do povo cristão, sublinhou o Papa. O pontífice disse ainda que, para facilitar o acesso dos fiéis à riqueza dos dons da graça concedidos pela Sagrada Liturgia, a Constituição Sacrosanctum Concilium indica, assim, com uma fórmula muito eficaz, o caminho a seguir: conservar a sã tradição e abrir ao mesmo tempo o caminho a um progresso legítimo. De acordo com o Leão XIV, o Concílio Vaticano II afirma a legitimidade desse progresso enraizado na autêntica tradição, distinguindo no seio da liturgia uma parte imutável, porque de instituição divina, das partes suscetíveis de modificação, as quais podem e devem variar no decorrer do tempo, se porventura se tiverem introduzido nelas elementos que não correspondam tão bem à natureza íntima da liturgia ou se tenham tornado menos apropriados. Mudanças deste gênero ocorreram constantemente ao longo dos séculos, a fim de permitir aos fiéis uma participação frutuosa por meio das ações rituais no mistério pascal de Cristo, fundamento da fé cristã, disse ainda o Papa, acrescentando:
3: il culto della Chiesa si è dunque incarnato nelle forme culturali di ciascuna epoca.
2: O culto da Igreja encarnou-se, portanto, nas formas culturais de cada época e foi capaz de influenciá-las e até mesmo de as transformar. A liturgia foi assim durante séculos um motor de evangelização. Hoje é necessário renovar esta energia em continuidade com a autêntica e viva tradição católica, isto é, segundo uma dinâmica destinada a introduzir os fiéis na plenitude da verdade.
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4: Uma hora e 17 minutos.

aí a boa música da Rede Tua Rádio nessa madrugada, madrugada de um novo dia, né? De um novo dia, que você tenha um excelente dia pela frente. É o desejo de toda a nossa equipe, de todos os profissionais que fazem parte da Rede Tua Rádio. Para você que está nos acompanhando em casa, para você que está trabalhando, fazendo um plantão nessa madrugada, muito obrigado pela companhia, muito obrigado pela audiência. Lembrando que você está sintonizado em uma das emissoras da Rede Tua Rádio. Bom dia!

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1: Casas grandes, pequenas famílias. Mais diplomas, menos senso comum. Medicina avançada, saúde precária. Conhece o mundo, desconhece os vizinhos. Alto rendimento, menos paz de espírito. Muito conhecimento, menos sabedoria. Agendas lotadas, pouco tempo para amar. Tantos amigos virtuais, sem tempo para o amigo real. Muitos humanos, menos humanidade. Relógios caros, sem tempo para nada. Volte a valorizar o que realmente tem valor, que realmente é belo. Deus, com você mesmo, com sua família e com amigos. Pois a vida passa, ela é apenas um sopro, uma vela acesa que um dia se apaga, um começo e um fim. Nascemos sem trazer nada, morremos sem levar nada. E no meio do intervalo entre a vida e a morte, brigamos por aquilo que não trouxemos e que não levaremos. 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
2: Uma hora e 38 minutos.

0: judiada, judiada essa aí. Viu?
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1: 29 de maio, Dia Mundial da Energia, Dia do Geógrafo, Dia do Estatístico, Dia Internacional dos Trabalhadores das Forças de Paz das Nações Unidas. Os aniversariantes do dia. A cantora.

0: os fatos do dia. Em 1936, foi criado o Instituto Brasileiro de Geografia e Estatística, o IBGE. O primeiro nome foi Instituto Nacional de Estatística. Em 1953, o Monte Everest, o mais alto do planeta, com 8.848 metros, foi conquistado pela primeira vez por Edmund Percival Hillary, natural da Nova Zelândia, e pelo seu guia. O alpinista havia tentado chegar ao topo do Everest em 1951. Em 1999, um dia após completar 45 anos, morreu o atleta João do Pulo, vítima de uma cirrose hepática. Ele foi ex-recordista mundial do salto triplo. 2016.
1: Vira, vamos chamar a rapaziada pra fazer aquele pagode bonito.
2: Valeu, Mário Sérgio. Toca o tantã aí, sereno.
3: Chega mais aí, Birani.
4: Chegando, tô chegando. Quero ouvir cavaco, quero ouvir banjo, quero ouvir violão.
0: Morreu Mário Sérgio, vocalista do grupo Fundo de Quintal. Ele teve duas passagens pela banda. Na primeira foram 18 anos, até 2008, quando ele saiu, tentando uma carreira solo. Em 2013, retornou ao conjunto. Mário Vivam, para a tua rádio.
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1: Olá, pessoal. A sexta-feira é de tempo bastante úmido, bastante instável em toda a metade norte do Rio Grande do Sul, área que vai desde lá o noroeste, passa pelo centro-norte e vem até aqui a região nordeste, portanto, pegando toda aqui a nossa região da serra e também dos campos de cima da serra. Então, nesta sexta-feira, não tem jeito. É muita umidade, tem previsão de pancadas de chuva e não se descarta, inclusive, algumas pancadas de chuva, às vezes com uma intensidade um pouquinho mais expressiva, né? Uma pancada e outra aqui com trovoadas. Alguns prognósticos indicando aí até a condição de algum granizo isolado, embora eu veja esse granizo mais para a parte noroeste do estado. Não é tanto aqui para a região, mas na nossa região é mais umidade mesmo, é mais a chuva que deve predominar, aquele tempo mais fechado. E por causa disso, as temperaturas não deve passar dos 17, 18 graus na tarde dessa sexta-feira. No sábado, segue essa mesma condição. Os ventos continuam empurrando bastante umidade do mar em direção aqui à nossa região e a atmosfera segue bastante instável também. Então, no sábado, continuamos com a condição para algumas pancadas de chuva. Nada de intensidade forte, né? Essas pancadas vêm intercaladas com períodos de bastante nebulosidade, assim, nublado, mas é isso que acontece, é uma chuva mais isolada. Temperaturas da manhã entre 12 e 13 graus e máximas à tarde entre 17 e 19 graus. E aí no domingo, pela manhã, pelo menos, ainda tem um pouquinho de umidade aqui na região. A partir da tarde, essa umidade deve começar a diminuir e o sol pode aparecer. Com a previsão do tempo, Kátia Valente.
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2: 2 horas e 19 minutos.

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Madrugada de sexta-feira e eu, Daniel Rodrigues, vou ficando por aqui. Quem chega agora para te fazer companhia até às 5 horas da manhã é ele, Gilmar Ferreira. Em nome do Daniel, em nome de toda a, os colegas que integram aqui a Rede Tua Rádio, que você tenha um excelente dia pela frente, paz e bem e santa alegria.

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1: Neste dia 29 de maio, recordamos Santa Maria Madalena de Pazzi, religiosa. Maria Madalena é filha da célebre família Pazzi, cujo nome está ligado à conjuração contra o Grão-Duque de Médici, e era uma das mais importantes da Florença renascentista, opulenta e festiva. A vida de Madalena está ligada intimamente à paixão de Cristo, com os estigmas e outros fenômenos místicos, como visões e êxtases. Desde pequena mostrava-se mais inclinada às devoções que aos brinquedos próprios das crianças. No dia de Pentecostes, de 1590, seu espírito foi novamente submerso pela esplendorosa luz do êxtase, reforçando-se para a prova sucessiva, a dor física. Martirizada no corpo por úlceras dolorosas, quando a dor se tornava insuportável, a irmã Maria Madalena, escolhida pela sua ordem como mestra de noviças, encontrava forças para repetir: padecer e não morrer. Muito jovem, entrou para o mosteiro das Carmelitas de sua cidade natal, adotando o nome de Maria Madalena. Antes de professar, submeteu-se a muitas mortificações. Ela nasceu em Florença, na Itália, em 1566 e morreu em 1607, com 41 anos de idade. 29 de maio, Santa Maria Madalena de Pazzi, religiosa.
2: Duas horas e 41 minutos.

Muito bom dia para você que está ligado com a gente aqui na programação da Rede Tua Rádio, em uma das nossas emissoras, ou então via web, via aplicativo. Sextou, né? Que maravilha, já estamos aí na sexta. Então, boa sexta, bom final de semana. Seguimos juntos, tem mais músicas e daqui a pouquinho o giro pelas informações.

0: construir a casa sobre a rocha. O casamento se constitui no mais arrojado e ambicioso projeto que duas pessoas podem assumir. Num passado recente se admitia: casaram e foram felizes para sempre. Trata-se de uma loteria, onde todos os números são premiados, e o prêmio é a felicidade. Deus não nos criou para a solidão, mas para a comunhão. A sua história começa já nas primeiras páginas da Bíblia. Vinícius de Moraes garantia que a vida é a arte dos encontros. A prática mostra que muitos desses encontros acabam em desencontros. No Brasil, acontecem mais de 140 mil divórcios por ano. 140 mil. Isso a partir do ordenamento jurídico. O casamento cristão foi elevado à dignidade de sacramento. Trata-se de uma arquitetura humana e divina. Todos os cuidados devem ser assumidos para que o projeto dê certo. E este projeto desenvolve-se em três tempos: antes, durante e depois. Por vezes, são cometidos equívocos em relação ao antes e depois, não respeitando as etapas. Outro equívoco é apostar tudo no durante, que dura pouco mais que meia hora. O antes do casamento deve ter razoável duração, 2 ou 3 anos. É o tempo de organizar o projeto a dois. É tentar construir comunhão de vida. É tempo de deixar-se conhecer e conhecer o outro. É tempo de educação mútua. Não se trata apenas de sonhar, mas entram coisas muito práticas. Onde vamos morar? Qual será o nosso orçamento? Quando e quantos filhos planejamos ter? É interessante também esboçar, neste período, o tipo de relacionamento do casal com a família de cada um, e assim por diante. Quando o projeto está maduro, vem o segundo momento, que é o durante. É o menos importante. É meia hora de sonhos e representação. Cada pequeno detalhe é longamente preparado. Trata-se de dizer sim ao projeto sonhado. É um momento fugídio, eternizado num vídeo ou em fotografias. Os convidados vão embora, a festa termina, as luzes se apagam e começa o terceiro tempo, que não deve terminar nunca. É o depois, que deve transfigurar o cotidiano. É a hora de implementar as linhas mestras do projeto. É a hora de transformar o sonho em realidade. É a hora da rotina, que precisa ser transformada em eterna novidade. O Evangelho lembra duas possibilidades: construir sobre a areia ou sobre a rocha. A areia lembra o comodismo, as aparências, o caminho fácil. Constroem sobre a areia aqueles que pensam e dizem: nós nos amamos e isto basta. Construir sobre a rocha implica em conhecer e aceitar a realidade do outro. Implica em continuar conversando, um cuidando do outro. Implica a necessidade de perdoar e pedir perdão. Implica em parar e perguntar-se: onde estão os nossos sonhos? Onde foi que erramos? Quais as soluções? Se não pode rasgar ou jogar fora o bilhete, então ele é premiado. O casamento cristão foi elevado à dignidade de sacramento e todos os cuidados devem ser assumidos para que o projeto dê certo. Até amanhã.
1: Três horas e 15 minutos.

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As flores são bonitas em qualquer lugar no mundo. Muita gente tem forma, mas não tem conteúdo. Charlie Brown Jr.

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0: ouvinte, que bom que estamos juntos para este momento de reflexão. Gostaria de falar hoje sobre como conviver com a depressão. Naturalmente que esse é um tema vasto e não se resolve só numa palavra, mas é uma pequena luz. Em meio a uma depressão, as pessoas se sentem como se estivessem em um buraco escuro. E este buraco escuro não pode ser clareado através de pensamentos devotos só. A oração dessas pessoas, sua confiança em Deus, seu desejo espiritual, não parecem avançar até esta profundidade. Muitas vezes a pessoa diz: reza que você vai ser curada. Não é simples assim. Elas se sentem totalmente separadas de Deus. Portanto, como devem lidar espiritualmente com a sua depressão? Se estão sentadas em um buraco escuro, não conseguem orar. O único caminho que lhes resta é lembrar a si mesmas que até mesmo ali embaixo, onde há apenas o vazio, estão amparadas por Deus, que Deus não as abandonou. Uma teóloga, Ingrid Weber Gass, descreve como: no sofrimento de sua depressão, a fé deixou de ter qualquer significado. Diante da depressão, a fé deixou de ter significado para ela. E ela diz assim: a minha razão e a minha vontade até queriam continuar acreditando nela, mas para o meu coração ela era inatingível. A fé não me consolava, não respondia às perguntas desesperadamente atormentantes, não me ajudava quando eu não sabia mais por onde seguir. Pelo contrário, não era a fé que me sustentava. Eu é que precisava sustentar também a fé. Falsas promessas de que a oração e a meditação também curem depressões severas de nada adiantam ao doente. Trata-se muito mais de reconciliar-se com a sua depressão com toda a humildade. Eu não escolhi esta doença, mas ao que parece ela me foi determinada. Se eu aceitá-la, posso crescer através dela. E então vou parar de me autocensurar. Eu me despedirei da ilusão de me livrar totalmente da depressão e de que ela nunca mais vai me importunar. Eu aceito essa depressão como a cruz da minha vida. Não que Deus me deu essa cruz, mas eu confio que esta cruz da minha vida e das minhas escolhas me abrirá para Deus, e que minha depressão me leve através do caminho espiritual até o Deus incompreensível, que justamente na cruz de Jesus, no local do aparente fracasso, revelou-se como amor infinito. Muitas pessoas depressivas beneficiam-se da meditação sobre a paixão de Jesus. Por isso, caro ouvinte, a primeira coisa é reconciliar-se com a sua depressão. A depressão é minha. Eu preciso me reconciliar com ela. Eu vou mantendo a minha prática de rituais religiosos e em algum momento, algum deles vai me ajudar a perceber que o sofrimento faz parte da vida e que eu preciso me reconciliar com esse sofrimento. Caro ouvinte, esse é um tema que precisa muitas palavras. Pensemos nisso hoje. Um forte abraço, Deus te abençoe e te guarde em nome do Pai, do Filho e do Espírito Santo. Amém.
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2: Três horas e 42 minutos.

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Contrato Jorge Mateus aqui na seleção musical da madrugada desta sexta-feira, né? Coisa boa, 29 de maio. Aliás, a reta final aí do mês também, né? Desse mês de maio, dia 29. Abraço aí pra você, viu? Boa sexta-feira, bom final de semana. Olha, deputado é condenado a indenizar Jair Bolsonaro por foto manipulada por inteligência artificial postada em rede social. Imagem publicada em fevereiro deste ano mostrava ex-presidente ao lado de Daniel Vorcaro do Banco Masters. Onda de calor põe Itália em alerta e bate recordes na Europa. Fenômeno climático extremo atinge países como França e Portugal e leva Roma a declarar alerta vermelho para a população. Olha só, festa da colheita da erva mate é aberta com expectativa de safra de 310 mil toneladas. O evento em Machadinho destacou o potencial de produção da erva mate aqui no Rio Grande do Sul. Seguindo com mais músicas aqui na madrugada desta sexta, agora Michael Jackson com Paul McCartney.

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1: O mestre conduz seu aprendiz pela floresta. Embora mais velho, caminha com igualdade, enquanto seu aprendiz escorrega e cai a todo instante. O aprendiz blasfema, levanta-se e cospe no chão traiçoeiro e continua a acompanhar seu mestre. Depois de longa caminhada, chegaram a um lugar sagrado. Sem parar, o mestre dá meia volta e começa a viagem de volta. Você não me ensinou nada hoje, diz o aprendiz. Sim, mas você parece que não aprende, respondeu o mestre. Estou tentando te ensinar como se lida com os erros da vida. E como lidar com eles? Como deveria lidar com seus tombos? Respondeu o mestre. Em vez de ficar amaldiçoando o lugar onde caiu, devia procurar aquilo que o fez escorregar. Pensemos. Neste novo dia, o Senhor te abençoe e te guarde. O Senhor faça brilhar sobre ti sua face e se compadeça de ti. O Senhor volte para ti o seu rosto e te dê a paz. O Senhor te abençoe, Pai, Filho e Espírito Santo.

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1: Todo lugar é um lugar comum até Jesus passar por ele. Invocamos, Senhor,

Muito bem, e agora eu fico por aqui, né? Na madrugada desta sexta, tá na hora do nosso terço. Hora de rezar com muita fé, com muita esperança. Os amigos aguardam esse momento, né? Então, pense um pouquinho, mentalize, faça essa conexão com Deus, né? Com Nossa Senhora, para rezarmos, né? Colocar aí as tuas intenções, os teus pedidos. E novamente, aqui através da Rede Tua Rádio, fortalecemos a nossa oração de forma conjunta.

0: Iniciamos este novo dia com as bênçãos de Deus e proteção de Nossa Senhora, Virgem Maria. Em nome do Pai, do Filho e do Espírito Santo. Amém. Creio
1: em Deus Pai Todo-Poderoso, Criador do céu e da terra, em Jesus Cristo, seu único Filho, nosso Senhor, que foi concebido pelo poder do Espírito Santo, nasceu da Virgem Maria, padeceu sobre Pôncio Pilatos, foi crucificado, morto e sepultado, desceu à mansão dos mortos, ressuscitou o terceiro dia, subiu ao céu, está sentada à direita de Deus Pai Todo-Poderoso, onde há de vir julgar os vivos e os mortos. Creio no Espírito Santo, na Santa Igreja Católica, na comunhão dos santos, na remissão dos pecados, na ressurreição da carne, na vida eterna. Amém.
0: Pai nosso que estais no céu, santificado seja vosso nome. Venha a nós o vosso reino. Seja feita a vossa vontade, assim na terra como no céu.
1: O pão nosso de cada dia nos dai hoje, perdoai as nossas ofensas, assim como nós perdoamos a quem nos tem ofendido. E não nos deixeis cair em tentação, mas livrai-nos do mal. Amém.
0: O anjo do Senhor anunciou a Maria.
1: E ela concebeu do Espírito Santo.
0: Ave Maria, cheia de graça, o Senhor é convosco. Bendita sois vós entre as mulheres e bendito o fruto do vosso ventre, Jesus.
1: Santa Maria, Mãe de Deus, rogai por nós, pecadores, agora e na hora de nossa morte. Amém.
0: Eis aqui a serva do Senhor.
1: Faça-se em mim segundo a vossa palavra.
0: Ave Maria, cheia de graça, o Senhor é convosco. Bendita sois vós entre as mulheres e bendito o fruto do vosso ventre, Jesus.
1: Santa Maria, Mãe de Deus, rogai por nós, pecadores, agora e na hora de nossa morte. Amém.
0: O Verbo Divino se fez carne
1: e habitou entre nós.
0: Ave Maria, cheia de graça, o Senhor é convosco. Bendita sois vós entre as mulheres e bendito o fruto do vosso ventre, Jesus.
1: Santa Maria, Mãe de Deus, rogai por nós, pecadores, agora e na hora de nossa morte. Amém.
0: Glória ao Pai, ao Filho e ao Espírito Santo.
1: Como era no princípio, agora e sempre. Amém.
0: Ó meu bom Jesus,
1: perdoai-nos, livrai-nos do fogo do inferno, e levai as almas todas para o céu, e socorrei principalmente as que mais precisarem.
0: Nossa Senhora de Fátima e São Francisco,
1: rogai por nós.
0: E nesta sexta-feira, meditamos os mistérios dolorosos. E nesse primeiro mistério doloroso, contemplamos
1: a oração e a agonia de Jesus no Jardim das Oliveiras.
0: Pai nosso que estais no céu, santificado seja vosso nome. Venha a nós o vosso reino. Seja feita a vossa vontade, assim na terra como no céu.
1: O pão nosso de cada dia nos dai hoje, perdoai as nossas ofensas, assim como nós perdoamos a quem nos tem ofendido. E não nos deixeis cair em tentação, mas livrai-nos do mal. Amém.
0: Ave Maria, cheia de graça, o Senhor é convosco. Bendita sois vós entre as mulheres, e bendito o fruto do vosso ventre, Jesus.
1: Santa Maria, Mãe de Deus, rogai por nós, pecadores, agora e na hora de nossa morte. Amém.
0: Ave Maria, cheia de graça, o Senhor é convosco. Bendita sois vós entre as mulheres, e bendito o fruto do vosso ventre, Jesus.
1: Santa Maria, Mãe de Deus, rogai por nós, pecadores, agora e na hora de nossa morte. Amém.
0: Ave Maria, cheia de graça, o Senhor é convosco. Bendita sois vós entre as mulheres, e bendito o fruto do vosso ventre, Jesus.
1: Santa Maria, Mãe de Deus, rogai por nós, pecadores, agora e na hora de nossa morte. Amém.
0: Ave Maria, cheia de graça, o Senhor é convosco. Bendita sois vós entre as mulheres, e bendito o fruto do vosso ventre, Jesus.
1: Santa Maria, Mãe de Deus, rogai por nós, pecadores, agora e na hora de nossa morte. Amém.
0: Ave Maria, cheia de graça, o Senhor é convosco. Bendita sois vós entre as mulheres, e bendito o fruto do vosso ventre, Jesus.
1: Santa Maria, Mãe de Deus, rogai por nós, pecadores, agora e na hora de nossa morte. Amém.
0: Ave Maria, cheia de graça, o Senhor é convosco. Bendita sois vós entre as mulheres, e bendito o fruto do vosso ventre, Jesus.
1: Santa Maria, Mãe de Deus, rogai por nós, pecadores, agora e na hora de nossa morte. Amém.
0: Ave Maria, cheia de graça, o Senhor é convosco. Bendita sois vós entre as mulheres, e bendito o fruto do vosso ventre, Jesus.
1: Santa Maria, Mãe de Deus, rogai por nós, pecadores, agora e na hora de nossa morte. Amém.
0: Ave Maria, cheia de graça, o Senhor é convosco. Bendita sois vós entre as mulheres. E bendito o fruto do vosso ventre, Jesus.
1: Santa Maria, Mãe de Deus, rogai por nós, pecadores, agora e na hora de nossa morte. Amém.
0: Ave Maria, cheia de graça, o Senhor é convosco. Bendita sois vós entre as mulheres. E bendito o fruto do vosso ventre, Jesus.
1: Santa Maria, Mãe de Deus, rogai por nós, pecadores, agora e na hora de nossa morte. Amém.
0: Ave Maria, cheia de graça, o Senhor é convosco. Bendita sois vós entre as mulheres. E bendito o fruto do vosso ventre, Jesus.
1: Santa Maria, Mãe de Deus, rogai por nós, pecadores, agora e na hora de nossa morte. Amém.
0: Glória ao Pai, ao Filho e ao Espírito Santo.
1: Como era no princípio, agora e sempre. Amém.
0: Ó meu bom Jesus,
1: perdoai-nos, livrai-nos do fogo do inferno. Levai as almas todas para o céu e socorrei principalmente as que mais precisarem.
0: Nossa Senhora de Fátima e São Francisco,
1: rogai por nós.
0: No segundo mistério doloroso, contemplamos
1: a flagelação de Jesus Cristo. Pai nosso que estais no céu, santificado seja o vosso nome. Venha a nós o vosso reino, seja feita a vossa vontade, assim na terra como no céu.
0: O pão nosso de cada dia nos dai hoje, perdoai as nossas ofensas, assim como nós perdoamos a quem nos tem ofendido. E não nos deixeis cair em tentação, mas livrai-nos do mal. Amém.
1: Ave Maria, cheia de graça, o Senhor é convosco. Bendita sois vós entre as mulheres, e bendito é o fruto do vosso ventre, Jesus.
0: Santa Maria, Mãe de Deus, rogai por nós, pecadores, agora e na hora da nossa morte. Amém.
1: Ave Maria, cheia de graça, o Senhor é convosco. Bendita sois vós entre as mulheres, e bendito é o fruto do vosso ventre, Jesus.
0: Santa Maria, Mãe de Deus, rogai por nós, pecadores, agora e na hora da nossa morte. Amém.
1: Ave Maria, cheia de graça, o Senhor é convosco. Bendita sois vós entre as mulheres, e bendito é o fruto do vosso ventre, Jesus.
0: Santa Maria, Mãe de Deus, rogai por nós, pecadores, agora e na hora da nossa morte. Amém.
1: Ave Maria, cheia de graça, o Senhor é convosco. Bendita sois vós entre as mulheres, e bendito é o fruto do vosso ventre, Jesus.
0: Santa Maria, Mãe de Deus, rogai por nós, pecadores, agora e na hora da nossa morte. Amém.
1: Ave Maria, cheia de graça, o Senhor é convosco. Bendita sois vós entre as mulheres, e bendito é o fruto do vosso ventre, Jesus.
0: Santa Maria, Mãe de Deus, rogai por nós, pecadores, agora e na hora da nossa morte. Amém.
1: Ave Maria, cheia de graça, o Senhor é convosco. Bendita sois vós entre as mulheres, e bendito é o fruto do vosso ventre, Jesus.
0: Santa Maria, Mãe de Deus, rogai por nós, pecadores, agora e na hora de nossa morte. Amém.
1: Ave Maria, cheia de graça, o Senhor é convosco. Bendita sois vós entre as mulheres, e bendito é o fruto do vosso ventre, Jesus.
0: Santa Maria, Mãe de Deus, rogai por nós, pecadores, agora e na hora da nossa morte. Amém.
1: Ave Maria, cheia de graça, o Senhor é convosco. Bendita sois vós entre as mulheres, e bendito é o fruto do vosso ventre, Jesus.
0: Santa Maria, Mãe de Deus, rogai por nós, pecadores, agora e na hora da nossa morte. Amém.
1: Ave Maria, cheia de graça, o Senhor é convosco. Bendita sois vós entre as mulheres, e bendito é o fruto do vosso ventre, Jesus.
0: Santa Maria, Mãe de Deus, rogai por nós, pecadores, agora e na hora da nossa morte. Amém.
1: Ave Maria, cheia de graça, o Senhor é convosco. Bendita sois vós entre as mulheres, e bendito é o fruto do vosso ventre, Jesus.
0: Santa Maria, Mãe de Deus, rogai por nós, pecadores, agora e na hora da nossa morte. Amém.
1: Glória ao Pai, ao Filho e ao Espírito Santo.
0: Como era no princípio, agora e sempre. Amém.
1: Ó meu bom Jesus, perdoai-nos, livrai-nos do fogo do inferno, e levai as almas todas para o céu, e socorrei principalmente as que mais precisarem. Nossa Senhora de Fátima e São Francisco,
0: rogai por nós. E no terceiro mistério doloroso, contemplamos
1: Jesus coroado de espinhos.
0: Pai nosso que estais no céu, santificado seja vosso nome. Venha a nós o vosso reino. Seja feita a vossa vontade, assim na terra como no céu.
1: O pão nosso de cada dia nos dai hoje, perdoai as nossas ofensas, assim como nós perdoamos a quem nos tem ofendido. E não nos deixeis cair em tentação, mas livrai-nos do mal. Amém.
0: Ave Maria, cheia de graça, o Senhor é convosco. Bendita sois vós entre as mulheres, e bendito o fruto do vosso ventre, Jesus.
1: Santa Maria, Mãe de Deus, rogai por nós, pecadores, agora e na hora de nossa morte. Amém.
0: Ave Maria, cheia de graça, o Senhor é convosco. Bendita sois vós entre as mulheres, e bendito o fruto do vosso ventre, Jesus.
1: Santa Maria, Mãe de Deus, rogai por nós, pecadores, agora e na hora de nossa morte. Amém.
0: Ave Maria, cheia de graça, o Senhor é convosco. Bendita sois vós entre as mulheres, e bendito o fruto do vosso ventre, Jesus.
1: Santa Maria, Mãe de Deus, rogai por nós, pecadores, agora e na hora de nossa morte. Amém.
0: Ave Maria, cheia de graça, o Senhor é convosco. Bendita sois vós entre as mulheres, e bendito o fruto do vosso ventre, Jesus.
1: Santa Maria, Mãe de Deus, rogai por nós, pecadores, agora e na hora de nossa morte. Amém.
0: Ave Maria, cheia de graça, o Senhor é convosco. Bendita sois vós entre as mulheres, e bendito o fruto do vosso ventre, Jesus.
1: Santa Maria, Mãe de Deus, rogai por nós, pecadores, agora e na hora de nossa morte. Amém.
0: Ave Maria, cheia de graça, o Senhor é convosco. Bendita sois vós entre as mulheres, e bendito o fruto do vosso ventre, Jesus.
1: Santa Maria, Mãe de Deus, rogai por nós, pecadores, agora e na hora de nossa morte. Amém.
0: Ave Maria, cheia de graça, o Senhor é convosco. Bendita sois vós entre as mulheres, e bendito o fruto do vosso ventre, Jesus.
1: Santa Maria, Mãe de Deus, rogai por nós, pecadores, agora e na hora de nossa morte. Amém.
0: Ave Maria, cheia de graça, o Senhor é convosco. Bendita sois vós entre as mulheres, e bendito o fruto do vosso ventre, Jesus.
1: Santa Maria, Mãe de Deus, rogai por nós, pecadores, agora e na hora de nossa morte. Amém.
0: Ave Maria, cheia de graça, o Senhor é convosco. Bendita sois vós entre as mulheres, e bendito o fruto do vosso ventre, Jesus.
1: Santa Maria, Mãe de Deus, rogai por nós, pecadores, agora e na hora de nossa morte. Amém.
0: Ave Maria, cheia de graça, o Senhor é convosco. Bendita sois vós entre as mulheres, e bendito o fruto do vosso ventre, Jesus.
1: Santa Maria, Mãe de Deus, rogai por nós, pecadores, agora e na hora de nossa morte. Amém.
0: Glória ao Pai, ao Filho e ao Espírito Santo.
1: Como era no princípio, agora e sempre. Amém.
0: Ó meu bom Jesus,
1: perdoai-nos, livrai-nos do fogo do inferno. Elevai as almas todas para o céu, e socorrei principalmente as que mais precisarem.
0: Nossa Senhora de Fátima e São Francisco,
1: rogai por nós.
0: Quarto mistério doloroso, contemplamos
1: a subida de Jesus ao Calvário. Pai nosso que estais no céu, santificado seja o vosso nome. Venha a nós o vosso reino, seja feita a vossa vontade, assim na terra como no céu.
0: O pão nosso de cada dia nos dai hoje, perdoai as nossas ofensas, assim como nós perdoamos a quem nos tem ofendido. E não nos deixeis cair em tentação, mas livrai-nos do mal. Amém.
1: Ave Maria, cheia de graça, o Senhor é convosco. Bendita sois vós entre as mulheres, e bendito é o fruto do vosso ventre, Jesus.
0: Santa Maria, Mãe de Deus, rogai por nós, pecadores, agora e na hora da nossa morte. Amém.
1: Ave Maria, cheia de graça, o Senhor é convosco. Bendita sois vós entre as mulheres, e bendito é o fruto do vosso ventre, Jesus.
0: Santa Maria, Mãe de Deus, rogai por nós, pecadores, agora e na hora da nossa morte. Amém.
1: Ave Maria, cheia de graça, o Senhor é convosco. Bendita sois vós entre as mulheres, e bendito é o fruto do vosso ventre, Jesus.
0: Santa Maria, Mãe de Deus, rogai por nós, pecadores, agora e na hora da nossa morte. Amém.
1: Ave Maria, cheia de graça, o Senhor é convosco. Bendita sois vós entre as mulheres, e bendito é o fruto do vosso ventre, Jesus.
0: Santa Maria, Mãe de Deus, rogai por nós, pecadores, agora e na hora da nossa morte. Amém.
1: Ave Maria, cheia de graça, o Senhor é convosco. Bendita sois vós entre as mulheres,
2: e bendito é o fruto do vosso ventre, Jesus.
0: Santa Maria, Mãe de Deus, rogai por nós, pecadores, agora e na hora da nossa morte. Amém.
2: Ave Maria, cheia de graça, o Senhor é convosco. Bendita sois vós entre as mulheres e bendito é o fruto do vosso ventre, Jesus.
0: Santa Maria, Mãe de Deus, rogai por nós, pecadores, agora e na hora de nossa morte. Amém.
2: Ave Maria, cheia de graça, o Senhor é convosco. Bendita sois vós entre as mulheres e bendito é o fruto do vosso ventre, Jesus.
0: Santa Maria, Mãe de Deus, rogai por nós, pecadores, agora e na hora da nossa morte. Amém.
2: Ave Maria, cheia de graça, o Senhor é convosco. Bendita sois vós entre as mulheres e bendito é o fruto do vosso ventre, Jesus.
0: Santa Maria, Mãe de Deus, rogai por nós, pecadores, agora e na hora da nossa morte. Amém.
2: Ave Maria, cheia de graça, o Senhor é convosco. Bendita sois vós entre as mulheres e bendito é o fruto do vosso ventre, Jesus.
0: Santa Maria, Mãe de Deus, rogai por nós, pecadores, agora e na hora da nossa morte. Amém.
2: Ave Maria, cheia de graça, o Senhor é convosco. Bendita sois vós entre as mulheres e bendito é o fruto do vosso ventre, Jesus.
0: Santa Maria, Mãe de Deus, rogai por nós, pecadores, agora e na hora da nossa morte. Amém.
2: Glória ao Pai, ao Filho e ao Espírito Santo.
0: Como era no princípio, agora e sempre. Amém.
2: Ó meu bom Jesus, perdoai-nos, livrai-nos do fogo do inferno, e levai as almas todas para o céu, e socorrei principalmente as que mais precisarem. Nossa Senhora de Fátima e São Francisco,
0: rogai por nós. No quinto mistério doloroso, contemplamos
2: a morte de Jesus na cruz.
0: Pai nosso que estais no céu, santificado seja vosso nome. Venha a nós o vosso reino. Seja feita a vossa vontade, assim na terra como no céu.
2: O pão nosso de cada dia nos dai hoje. Perdoai as nossas ofensas, assim como nós perdoamos a quem nos tem ofendido. E não nos deixeis cair em tentação, mas livrai-nos do mal. Amém.
0: Ave Maria, cheia de graça, o Senhor é convosco. Bendita sois vós entre as mulheres. E bendito o fruto do vosso ventre, Jesus.
2: Santa Maria, Mãe de Deus, rogai por nós, pecadores, agora e na hora de nossa morte. Amém.
0: Ave Maria, cheia de graça, o Senhor é convosco. Bendita sois vós entre as mulheres. E bendito o fruto do vosso ventre, Jesus.
2: Santa Maria, Mãe de Deus, rogai por nós, pecadores, agora e na hora de nossa morte. Amém.
0: Ave Maria, cheia de graça, o Senhor é convosco. Bendita sois vós entre as mulheres, e bendito o fruto do vosso ventre, Jesus.
2: Santa Maria, Mãe de Deus, rogai por nós, pecadores, agora e na hora de nossa morte. Amém.
0: Ave Maria, cheia de graça, o Senhor é convosco. Bendita sois vós entre as mulheres, e bendito o fruto do vosso ventre, Jesus.
2: Santa Maria, Mãe de Deus, rogai por nós, pecadores, agora e na hora de nossa morte. Amém.
0: Ave Maria, cheia de graça, o Senhor é convosco. Bendita sois vós entre as mulheres, e bendito o fruto do vosso ventre, Jesus.
2: Santa Maria, Mãe de Deus, rogai por nós, pecadores, agora e na hora de nossa morte. Amém.
0: Ave Maria, cheia de graça, o Senhor é convosco. Bendita sois vós entre as mulheres, e bendito o fruto do vosso ventre, Jesus.
2: Santa Maria, Mãe de Deus, rogai por nós, pecadores, agora e na hora de nossa morte. Amém.
0: Ave Maria, cheia de graça, o Senhor é convosco. Bendita sois vós entre as mulheres, e bendito o fruto do vosso ventre, Jesus.
2: Santa Maria, Mãe de Deus, rogai por nós, pecadores, agora e na hora de nossa morte. Amém.
0: Ave Maria, cheia de graça, o Senhor é convosco. Bendita sois vós entre as mulheres, e bendito o fruto do vosso ventre, Jesus.
2: Santa Maria, Mãe de Deus, rogai por nós, pecadores, agora e na hora de nossa morte. Amém.
0: Ave Maria, cheia de graça, o Senhor é convosco. Bendita sois vós entre as mulheres, e bendito o fruto do vosso ventre, Jesus.
2: Santa Maria, Mãe de Deus, rogai por nós, pecadores, agora e na hora de nossa morte. Amém.
0: Ave Maria, cheia de graça, o Senhor é convosco. Bendita sois vós entre as mulheres, e bendito o fruto do vosso ventre, Jesus.
2: Santa Maria, Mãe de Deus, rogai por nós, pecadores, agora e na hora de nossa morte. Amém.
0: Glória ao Pai, o Filho e ao Espírito Santo.
2: Como era no princípio, agora e sempre. Amém.
0: Ó meu bom Jesus,
2: perdoai-nos, livrai-nos do fogo do inferno. Elevai as almas todas para o céu e socorrei principalmente as que mais precisarem.
0: Nossa Senhora de Fátima e São Francisco,
2: rogai por nós.
0: Infinitas graças vos damos, soberana rainha, pelos benefícios que todos os dias recebemos de vossas mãos liberais. Dignai-vos agora e para sempre tomar-nos debaixo de vosso poderoso amparo, e para mais nos obrigar-nos, vos saudamos com uma salve rainha.
2: Salve rainha, mãe de misericórdia, vida, doçura, esperança nossa, salve. A vós bradamos, degredados filhos de Eva, a vós suspirando, gemendo e chorando neste vale de lágrimas. Eia, pois, advogada nossa, esses vossos olhos misericordiosos a nós volveis. E depois deste desterro, mostrai-nos Jesus, bendito o fruto do vosso ventre. Ó clemente, ó piedosa, ó doce sempre Virgem Maria,
0: rogai por nós, Santa Mãe de Deus,
2: para que sejamos dignos das promessas de Cristo.
0: Juntos rezamos o Santo Terço, que possamos ficar com as bênçãos de Deus e proteção de Nossa Senhora. Em nome do Pai, do Filho e do Espírito Santo. Amém. Paz e bem.
2: Santa alegria.
0: Louvado seja o nosso Senhor Jesus Cristo.
2: Para sempre seja louvado.

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0: 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Temperatura 11 graus.

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5: 5 horas e 16 minutos. Temperatura 11 graus.

0: 5:33. Temperatura 11 graus.
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0: 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Temperatura 11 graus.

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1: 5:56. Temperatura 11 graus.
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A todos o meu bom dia, amanhã de sexta-feira, amanhã de 29 de maio. É o momento da espiritualidade na Rádio Garibaldi. A palavra mercenário surgiu na atividade militar da antiguidade. O mercenário era um soldado que se colocava à disposição de quem pagasse mais. Acima da pátria, colocava-se a mercê, isso é o dinheiro. A atitude do mercenário é muito comum hoje. Podemos encontrar mercenários na classe política, mercenários na fé, onde o dízimo é a preocupação maior. E a seleção atual, a seleção brasileira, mais que verde e amarela, é uma seleção de mercenários. Enquanto isso, Deus é gratuidade. Nos dá tudo sem exigir nada. Manhã de sexta-feira, manhã de 29 de maio, já passaram 148 dias desse ano. O evangelho de hoje é de Marcos 11:11. Jesus entrou no templo de Jerusalém e observou tudo, mas como já era tarde, saiu para Betânia com os 12. No dia seguinte, quando saiu de Betânia, Jesus teve fome. De longe, ele viu uma figueira coberta de folhas e foi até lá ver se encontrava algum fruto. Quando chegou perto, encontrou somente folhas, pois não era tempo de figos. Então Jesus disse à figueira: que ninguém mais coma de teus frutos. Os discípulos escutaram o que ele disse. Chegaram a Jerusalém, Jesus entrou no templo e começou a expulsar os que vendiam e os que compravam no templo. Derrubou mesas das cambistas e as cadeiras dos vendedores de pombas. Ele não deixava ninguém carregar nada através do templo. Ensinava o povo dizendo: não me está escrito, minha casa será chamada casa de oração e não casa de comércio para os povos. No entanto, fizesse dela uma toca de ladrões. Essa é a palavra da salvação, o evangelho dessa sexta-feira, 29 de maio.

6:09, manhã de 29 de maio, manhã de sexta-feira. Já vivemos nesse ano 148 dias. Pela matemática, sabemos que viveremos mais 217 dias. É o momento da espiritualidade. Hoje nós lembramos Santa Maria Madalena, mas não é a Madalena da Bíblia, mas Madalena de Pazzi. Nasceu em Florença em 1566. Desde pequena sentia uma irresistível atração à paixão do Senhor. Fez-se religiosa carmelita e passou a vida no silêncio, na reclusão e no amor. Dizia ela: padecer e não morrer. Santa Maria Madalena de Pazzi, religiosa. A frase de hoje: a fé é a maior força do mundo e esse dom pode ser teu. A frase do saudoso Papa João 23. A fé é a maior força do mundo e esse dom pode ser teu. Fé não é entender verdades. Fé é colocar toda a confiança em quem afirmou. No caso, a fé cristã é acolher a adorável pessoa de Jesus. E porque o acolhemos, acreditamos tudo o que ele nos diz. Acreditamos firmemente. A fé é a maior força do mundo, dizia o Papa João 23. O dia de hoje é na história. O que aconteceu ao longo do tempo nessa data, 29 de maio? 1453. Essa é uma data a ser lembrada. Maomé II conquista Constantinopla. Constantinopla era a continuação do Império Romano. E essa data é colocada como fim da Idade Média. Começa a Idade Moderna. 1791. A Revolução Francesa proclama o seu slogan: igualdade, liberdade e fraternidade. 1879. A França aprova o projeto de Ferdinand Lesseps para a abertura do Canal de Panamá, unindo o Atlântico ao Pacífico. São 81 quilômetros e dispensa milhares de quilômetros por água. Foi inaugurado em 1914. 1930, manifesto de Prestes repudiando a Aliança Liberal. Ele é a primeira vez que se declara comunista. Em 1990, Brasil Nunca Mais. É lançado todo um manifesto lembrando os mortos da ditadura.

6:13, manhã de sexta-feira, manhã de 29 de maio, temperatura 11 graus. Olhai os lírios do campo, deixando de lado a sua fobia antirreligiosa, num momento de sinceridade, Voltaire admitiu: o universo me encanta. E continuou seu raciocínio: não posso admitir que exista um relógio sem existir um relogeiro. O encantamento diante do universo foi também a ótica de Francisco de Assis. As cores deslumbrantes, as sementes, as frutas, as aves, os animais, as estrelas, os lírios, o vento, a neve, tudo fala do supremo artífice que chamamos de Pai. No capítulo das coisas maravilhosas, o perfume ocupa um lugar especial. Conhecido há milhares de anos, estão longe de serem superados, substituídos por algo melhor. 2000 anos antes do nascimento de Cristo, o faraó do Egito e sua corte difundiram o seu uso, trazendo um agradável toque de frescor e clima no clima quente e árido do deserto. Tinha igualmente livre trânsito nos palácios reais. A história nos revela que a primeira greve da história aconteceu em função dos perfumes. Descontentes com a recompensa recebida, os soldados do faraó pararam de fornecer ungüentos aromáticos. O perfume tem presença marcante no Evangelho. Os evangelistas falam da mulher de nome Maria, que invadiu a casa de um fariseu onde aconteceu um banquete. Tomando quase meio litro de perfume de nardo puro e muito caro, ela ungiu os pés de Jesus, enxugou com seus cabelos e a casa ficou cheia de perfume. Diz João 12:3. Nossos gestos quase sempre são tímidos. No máximo usamos uma gota do nosso amor a Deus e ao próximo. Justificamos nossa atitude como Judas falando de possível ajuda aos pobres. Esse não foi o raciocínio de Teresa de Calcutá, de Charles de Foucault, de Francisco de Assis, de Teresa de Jesus, de Luther King, Dom Helder Câmara e tantos outros. A postura de conta-gotas não foi assumida por Jesus. Ele deu sua vida para que todos tivessem a vida em abundância. E o universo inteiro se encheu do perfume desse gesto redentor. Uma gota seria suficiente para transformar o deserto em campina florida. Mas Deus derramou a plenitude de sua graça sobre nós e nos deu a plenitude da vida. Diz João, e de sua plenitude todos nós recebemos graça sobre graça.

O mercenário coloca sua força, suas armas à disposição de quem lhe paga mais. Nós cristãos, filhos e filhas de Deus, temos uma recompensa maior que o dinheiro, o amor de Deus. Tudo o que fazemos é tocado, deve ser tocado pelo amor infinito de nosso Pai. Nós não somos mercenários lutando por um bem, somos filhos e filhas de Deus. Que Maria, nossa mãe, nos abençoe hoje e sempre, em nome do Pai, do Filho e do Espírito Santo. Amém. A todos um bom dia.

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3: Dicas Corsan. O óleo de cozinha nos ajuda a preparar pratos deliciosos. Mas quando descartado de forma errada, é um grande vilão. 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

0: 6:31, sextou, e a gente está chegando com muitas informações no sextou que vai terminando o mês de maio, né? Hoje é dia 29 de maio, domingo, encerra o mês de maio, a gente pula para o mês de junho. E junho representa metade do ano, né, João? Bom dia.
1: Bom dia, Denise, bom dia aos amigos ouvintes, uma excelente sexta-feira a todos, pois é, hein? Daqui a um mês já terá passado metade do ano, hein? Como tem passado rápido. A gente sempre fala nisso, mas é uma realidade, eu acho que a rotina nossa, a correria do dia a dia nos faz ter essa impressão, né? De que cada vez mais as coisas estão passando mais rápido. Mas é, estamos a 30 dias praticamente da metade do ano, né? 30 dias do nosso padroeiro São Pedro, né? 29 de junho, que vai ser feriado em Garibaldi. 30 dias da festa de São Pedro, né? Que homenageia nosso padroeiro. Nesse ano vai ser um dia antes da festa, né? Vai ser no dia 28, que é o domingo. 29 de junho vai cair de segunda-feira. Até os feriados municipais vão gerar feriadão esse ano, né, Denise? Que é um ano de feriadão, a gente sempre fala, né? De muitos feriadões. Então, até o 29 de junho vai ser possível o pessoal emendar e fazer feriadão, né?
0: É verdade. São muitos, muitos, muitos feriadões que a gente tem neste ano. E essa temperatura, hein, João?
1: Só para o feriadão, tem um semana que vem, né? Que muita gente não lembra, né?
0: É, Corpus Christi.
1: Semana que vem tem Corpus Christi, né? Então, é um feriadão que muita gente vai fazer. Prefeitura faz feriadão, diversos serviços fazem. Então, é feriadão também que vem por aí. Depois desse, para os garibaldenses tem o 29 de junho. E para as demais pessoas, só lá em setembro, né? Aí vai ter uma pausa de feriadão, pelo menos, né? Quase os 3 meses sem feriadão, né?
0: Mas daí já chega o mês de julho, que é o mês de algumas semanas e férias da garotada,
1: férias,
0: né?
1: Escolares,
0: dos
1: estudantes, né?
0: Férias escolares, isso aí, João.
1: Exatamente. Princípios na última semana de julho, se não me falha a memória, tô tentando me lembrar aqui, mas se não me engano, na última semana de julho que teremos as férias escolares também, né? É, e também dá uma quebrada na rotina do pessoal, que o pessoal tem que se reorganizar, né? Não é todo mundo que sai de férias, mas tem que dar um jeito de segurar a gurizada, do que fazer com a gurizada em casa, né?
0: É verdade. Eu amanhã vou fechar no Saúde e Bem-Estar as participações das mamães, porque maio é o mês da mãe, mês de Maria, o mês mais lindo do ano, porque as mães são as mais lindas, é a festa mais linda que a gente pode ter, é a festa da mãe, de valorizar a mamãe. Então, neste sábado eu vou entrevistar uma mãe que ela é longeva, né? Ela já tem 86 anos, vai fazer 87 anos, mas uma mulher muito, muito ativa. Ela é voluntária da PAI, ela é voluntária da Liga Feminina de Combate ao Câncer. Ela faz parte não é do Centro de Convívio de Idosos aí
1: do Viver e Bene.
0: Do Viver e Bene, ela faz parte. Ela é muito ativa. Segunda e terça ela caminha do centro até lá no Cairu, com essa idade, né? Uhum. E adora um bingo, participa de todas as atividades sociais aqui da comunidade, tem muitas amigas, é mãe de 2 filhas e de 2 netos. Então é um exemplo da gente seguir, né? Porque para se ter longevidade, a gente precisa se movimentar e se socializar também. Porque se você fica dentro de casa, então, como ela disse, você começa a pensar em bobagem. Mas eu estou falando de uma parente sua, né, João? Uhum. É a Inês Facchinelli Casagrande.
1: É, a tia Inês, posso dizer assim, né? É minha segunda tia, mas é uma grande figura, né? Todo mundo conhece a Inês, né? Quem aqui nunca cruzou com a Inês caminhando pela Avenida Independência?
0: Exatamente.
1: Né?
0: Quem não cruzou no centro da cidade? É. Quem não participou de um evento que não estivesse a Inês?
1: Exatamente, né? Ou caminhando, ou aí na Buarque de Macedo, ou nas atividades da Liga, como tu disse, que ela está disposta também. Um exemplo de longevidade, né? E tu falaste a idade agora dela, né? Entregou a idade da Inês. Tenho certeza que muita gente vai se surpreender com esse número, né? Muita gente que não sabe a idade dela, né?
0: É.
1: O pessoal acha que a Inês tem 70 e poucos anos, algo assim, né? Não, 86, tu disse.
0: Vai fazer 87, praticamente 87.
1: Praticamente 87 anos, né? Da dona Inês. Essa família Facchinelli aí é bem longeva, hein, Denise? Ela tem...
0: duas irmãs, a mãe da rainha, que é a irmã dela.
1: O pai.
0: Não, a mãe.
1: Ah,
0: a mãe da
1: A avó da rainha, então.
0: Sim, a avó da rainha, sim.
1: Rosália,
0: a dona Rosália, irmã dela.
1: Isso, que passou dos seus 90 anos.
0: Sim, 92, eu acho,
1: tem,
0: né?
1: Tem a Enedina.
0: É, ela disse que tem uma irmã em Caxias.
1: Isso, a Enedina, que tem 88, se não me falha a memória.
0: E três irmãos.
1: Tem o seu Casimiro, que também tá nessa faixa. Não sei se o seu Casimiro chegou já nos 90, mas... mas tá nessa faixa aí.
0: O mais jovem tem 79, ela falou.
1: Que é o Armelindo, pai também ex-rainha da Morgana Facchinelli, né?
0: Ela disse que a família dela é de rainhas.
1: Que figura aí, Inês. Eu acho que vai ser uma bela entrevista, uma entrevista divertida, Inês.
0: Ela foi costureira de mão cheia, né? Uhum. Fazia vestidos de noiva,
1: sim,
0: fazia altos vestidos. Ela não gostava de fazer as reformas.
1: Uhum.
0: Ela preferia fazer...
1: novos, partidos.
0: Novas. E não usava moldes, nada, e fazia, assim, os vestidos impecáveis. Mas a máquina de costurar, até hoje... é inseparável, não se separa da máquina. Tanto é que ela faz esses trabalhos, uhum, manuais para pai, para...
1: Não sei se ela te contou, Denise, mas ela tinha 15 irmãos, né?
0: 16 irmãos.
1: 16 com ela, né?
0: É. Sim, 16 com ela, uma família de 16.
1: Uma família de 16 irmãos, né?
0: Sim.
1: Lá de Marco Rama, da família Facchinelli.
0: E eles chegaram a morar na família... em 20, porque um casou, daí já foi morar junto à esposa e já vieram dois sobrinhos. E ela disse que teve um tempo que eles moraram em 20, na casa.
1: Ah, eu lembrei, ela tem outro irmão de Marco Rama, que deve estar nos ouvindo, o seu Leonelo também, um abraço para ele, né? Então, vários irmãos e irmãs que ainda estão vivos por aí, esbanjando, todos eles esbanjando saúde, né?
0: Que bom, né? É. Que bom, que DNA bom.
1: Tomara que eu tenha pego um pouco desse DNA também, né?
0: Que
1: a gente dure bastante com essa vitalidade que essa família tem, né?
0: Mas tem que ter, os fatores externos contribuem muito, é o modo de vida contribui muito, é. Como é o jeito de viver da Inês, né? A Inês.
1: Olha,
0: que...
1: se caminhar é uma dica que a Inês deu, então eu tô no caminho também, né? Porque caminhar eu gosto. Né?
0: Se movimentar. Ontem mesmo, esta semana, teve uma palestra aqui no CCI, né? Para conversar um pouco com os idosos, do que eles têm que falar. E me chamou a atenção, que saiu nas redes sociais, a frase, né? Movimente-se.
1: Isso aí.
0: É isso que é o principal. Para se ter boa saúde é se movimentar, não dá para ficar. E como ela disse, ela não fica em casa, ela mora sozinha, mas ela está sempre na rua. Vai fazer suas comprinhas, volta para casa, vai fazer yoga, vai fazer atividade física, vai para bingo, vai dar risada, vai conversar com as amigas, vai na liga, vai na pai, né?
1: Uhum.
0: Então, a gente precisa mesmo manter a nossa mente sempre ocupada, sempre ativa.
1: Deixa eu só fazer uma correção, eu falei Leonelo, o nome do irmão dela é o Leolino, vulgo Léo, lá de Marco Rama. Abraço para ele, que certamente está nos ouvindo.
0: Outro destaque de hoje pela manhã, vamos falar sobre Bento Gonçalves. Ontem a gente falava de um homicídio no bairro Zate, João. E ontem à noite, duas casas neste mesmo bairro, na rua Ângelo Antônio Risse, pegaram fogo no bairro Zate, em Bento Gonçalves. As circunstâncias serão apuradas. As chamas, então, atingiram essas duas casas e foi por volta das 7h15 que iniciaram as chamas e que começou o combate ao fogo através dos bombeiros militares de Bento Gonçalves. Estranha, né?
1: Pois
0: porque
1: é.
0: As duas casas são queimadas no mesmo momento em que ocorre esse homicídio. Quer dizer, algumas horas depois, o homicídio vitimou Mário Augusto de Lima Gomes, conhecido como Zeca, que foi encontrado morto a facadas ainda na noite de quarta, no bairro Zate, na rua Pastor Rodrigues de Jesus, em Bento Gonçalves, ele que foi sepultado ainda no dia de ontem, no cemitério São Roque, em Bento Gonçalves.
1: Denise, deixa eu trazer uma informação agora que chega a nível estadual. Nota triste aqui para a cultura gaúcha. Ontem, no debate, a gente falava tanto da cultura tradicionalista, de grandes nomes, de grandes lendas da música gaúcha. E nos chega agora a informação do falecimento de Pedro Hortaça, grande cantor e compositor, uma das lendas da música gaúcha, o chamado Último Tronco Missioneiro, justamente no ano em que a gente comemora, que a gente lembra os 400 anos das missões jesuíticas, Pedro Hortaça morreu nesta madrugada aos 83 anos. Ele era natural de São Luís do Gonzaga e estava internado num hospital de Ijuí. Ele havia passado por uma cirurgia na quinta-feira e foi transferido para a UTI. Segundo familiares, ele sofreu 3 paradas cardiorrespiratórias e faleceu na madrugada desta sexta-feira. A cerimônia de despedida deverá ocorrer em Ijuí, mas ainda não foram confirmados os horários. Ele é compositor de músicas como Timbre de Galo, Bailanta do Tibúrcio, entre outras. E ele era o último tronco missioneiro, que era o grupo formado por um grupo de grandes artistas, formado também por Noel Guarani, Senair Maiká e Jaime Caetano Brau. Nota muito triste para quem gosta da música gaúcha, a morte de Pedro Hortaça na madrugada desta sexta-feira.
0: É verdade, uma notícia triste mesmo para a nossa cultura. Mas ele estava, né, estava internado e tal. E agora chegando esta informação. 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Amanhã o Centro Odontológico aqui de Garibaldi estará atendendo para a identificação de câncer bucal, né? É uma chamada que a gente faz a todas as pessoas que estão com alguma ferida que não sara, alguma bolinha na boca, no lábio, para que procurem então o Centro Odontológico para fazer esta verificação se tem algum problema. Isso é bastante importante, se identificar qualquer problema de forma antecipada. Então, neste sábado, o Centro Odontológico estará realizando esse atendimento através dos dentistas da prefeitura, já que o mês de maio, né, o mês, na verdade é no dia 20, é hoje essa prevenção do dia D de prevenção ao câncer bucal, porque nós estamos no maio vermelho. Então eu trago mais informações atualizadas durante a programação, mas é hoje esse atendimento especial, sem agendamento e por livre demanda, pela manhã e pela tarde. Então o Centro Odontológico estará fazendo estas orientações e analisando no dia de hoje. Hoje é dia 29, no turno da manhã e tarde. Centro Odontológico que fica aqui junto ao posto, né?
1: Isso, junto à Unidade de Saúde Central, né?
0: Exatamente.
1: Denise, falando também de programações aí, mas para a próxima semana, logo mais a gente vai trazer a fala do secretário municipal de meio ambiente, o Anderson Dalla Rosa, a respeito da programação do mês do meio ambiente. Eles vão realizar uma série de atividades com foco para a próxima semana, mas haverão outras ao longo do mês que a gente vai poder ouvir, mas semana que vem tem algumas atividades importantes que eu quero destacar por aqui, especialmente na segunda, terça e quarta-feira, todas elas na parte da tarde. Na segunda-feira, dia 1º de junho, da 1:30 às 4 horas da tarde, haverá doação de camélias e mudas de árvores nativas. Vai ser na Praça das Rosas. Então, quem está nos ouvindo, vai estar com uma folguinha na segunda-feira, se programe. Da 1:30 da tarde às 4 horas, doação de camélias e mudas de árvores nativas na Praça das Rosas. No dia 2 de junho, que é a terça, vai ser feita uma ação de limpeza no entorno do passeio da barragem aqui de Garibaldi. Recolhimento de lixo, recolhimento de galhos secos, enfim, um geralzão vai ser feito no entorno do passeio da barragem, numa parceria com a AEGEA Corsã, da 1:30 às 4:30 da tarde, para todos os voluntários, quem quiser auxiliar, quem estiver à disposição, quem tiver de folga na terça-feira à tarde, pode participar disso. E na quarta, dia 3, haverá uma feira de adoção de cachorros, de cachorrinhos, de cãezinhos, da 1:30 às 4 horas na Praça das Rosas. Haverão 8 cãezinhos lá, há outros tantos também disponíveis para adoção, mas a secretaria vai levar só aqueles 8 lá. Será feita uma entrevista com os tutores e depois outros passos serão dados mais adiante, né? Não é só chegar lá e levar o cãozinho, não. O pessoal vai fazer toda uma avaliação para saber se a pessoa tem condições de adotar. Então, na próxima quarta-feira, dia 3 de junho. E aí, no outro sábado, não no dia 6 de junho, no outro sábado, dia 13, tem o drive-thru sustentável lá no Ginásio Municipal de Esportes, em que serão coletados eletrônicos, eletrodomésticos, vidros, lâmpadas, óleo de cozinha, pilhas, esponjas, enfim, de tudo que pode ser entregue por lá. E aí, uma série de outras ações vão ocorrer ao longo do mês de junho, e a gente amplia e traz mais dessas ações logo mais na sequência aqui dentro do Conectado.
0: Muito bem, a gente tem agora nas redes sociais um grave acidente que aconteceu longe daqui, no Vale do Rio Pardo, mas um acidente entre um carro e uma viatura da Brigada Militar, deixando uma mulher morta. O caso foi registrado no quilômetro 128 da 287, em Vale do Sol. Uma mulher, então, de 27 anos foi a vítima e outra mulher de 23 anos que estava no banco traseiro ficou presa às ferragens. E na viatura, duas brigadianas de 35 e 52 anos ficaram feridas, as vítimas que foram encaminhadas ao hospital de Santa Cruz. Esse acidente que aconteceu, então, durante a noite de ontem. Vamos para os destaques, jornais que estão circulando por aqui, lembrando que neste sábado tem a Mostra Sicredi no Parque da Fena Champ, já falamos sobre essa atividade. Final de semana tem festa no bairro Ferroviário, o João já falou ainda na segunda-feira que os ingressos estão esgotados para o almoço, né? Mas tem a celebração com transmissão da rádio, enfim. Correio do Povo, fim da 6x1, vai ao Senado, sob pressão de PEC alternativa. Depois de a proposta de escala 5x2 e redução da jornada para 40 horas ser aprovada na Câmara, texto prevendo criação de regime flexível, baseado em horas trabalhadas, também tramitará na CCJ. Alcolumbre é um dos fatores no caminho das propostas. Eleitor gaúcho prioriza saúde e reconstrução, diz pesquisa, desafio para o novo governo. Declaração do imposto de renda termina hoje com o conhecido corre, corre. Reajuste 0,48. Subvenção deve reduzir a alta no preço da gasolina. Prefeitura da capital busca solução para impasse com prédio histórico. PL que reformula seguro rural para facilitar acesso avança no Congresso. Estados Unidos decidem classificar PCC e CV como organizações terroristas. Onda de calor precoce causa mortes na França e no Reino Unido. A Itália declarou alerta vermelho em 5 cidades como Roma devido às temperaturas recordes, né? Jornal Pioneiro, duplicação garantida, BR-116, demanda antiga, obra em trecho da rodovia na área urbana de Caxias, tem previsão de início para 2027. Mais de 60 mil ainda não declararam imposto de renda na Serra, e encerra hoje.
1: Ah, é lembrante importante, né? Tem gente que deixa para a última hora, né? Então, gente, vamos se ligar, porque depois o leão chega mordendo, né?
0: É. A multa vem gordinha.
1: É, exatamente.
0: Abril de alta rotatividade no mercado de trabalho, o cenário aponta desaceleração na geração de vaga na cidade. Concessão da Maesa é ampliada, edital deve sair em 2 meses. Entre outros destaques dos jornais que estão circulando por aqui, Jornal do Comércio. Entidades setoriais gaúchas criticam o fim da escala 6x1. Impactos no PIB, em custos e empregos foram apontados. Redução da jornada a 40 horas vai ao Senado. Obras de revitalização da Rua da Ladeira terão parceria e aporte de até 400 mil. Estado registra queda na geração de trabalho em abril. Rio Grande do Sul foi um dos 3 estados do Brasil que obtiveram redução nos postos de trabalho no mês de abril, segundo dados do novo Cadastro Geral de Empregados e Desempregados divulgados nesta quinta. Dia livre de impostos gera fila em postos de combustível. Imagina, né? Uma gasolina R$13,99, quem não aproveitou? Né? A breve e intensa trajetória do jornalista Plauto de Azambuja Soares. Jornal do Comércio amplia a cobertura do agro com indicadores da pecuária. Segmento eletrônico faturou 18,2 bilhões em 2025 no Rio Grande do Sul. Vamos agora para o jornal Zero Hora. Zero Hora fala das missões, uma série de reportagens, das histórias mostrando como práticas indígenas e jesuíticas, entre elas mate e churrasco, atravessaram 4 séculos e seguem vivas. Das missões nasceram os costumes do Rio Grande do Sul, uma ótima dica para a leitura que está no Zero Hora. Crime organizado, PCC e CV serão classificados como organizações terroristas pelo governo dos Estados Unidos. Decisão foi tomada após visita de Flávio Bolsonaro à Casa Branca e abre caminho para novas medidas contra facções. Planalto teme intervenção militar. Peça de teatro traz à capital debate sobre depressão na adolescência. Petrobras reajusta gasolina para as refinarias após 122 dias sem alta. Fim de safras pesa e Rio Grande do Sul fecha abril com saldo negativo de empregos formais. Ontem, já que eu estou falando de debate sobre depressão na adolescência, ontem a APM, juntamente com a Parceiros Voluntários, ela promoveu a segunda conexão do bem e trouxe uma psicóloga, que é perita também, de Caxias do Sul, para falar sobre abusos infantis, né? Vários profissionais que participam, que fazem parte do Conselho Tutelar, participaram desta palestra, e eu trago mais detalhes e esta notícia no próximo sábado, com a participação da Márcia, que ela gravou uma entrevista para o Saúde e Bem-Estar, falando de todos os cuidados que precisamos ter de prevenção para evitar abusos sexuais nas crianças, um assunto que ainda é silenciado, né? Uhum. Mas que corrói as crianças quando elas são atingidas, quando elas são envolvidas nesse tipo de situação. De violência, né, sexual.
1: E é um assunto, Denise, também muito subnotificado, né?
0: Sim.
1: Muito subnotificado, às vezes com vergonha, às vezes com receio, às vezes com medo. As pessoas não denunciam, não fazem registro do fato. E é como tu disse, né? Algo que acontece muito dentro da casa, né? É isso que chama atenção, é isso que preocupa, porque...
0: Pessoas próximas.
1: São pessoas próximas. 85%, se não me falha a memória, acho que esse é o índice, 85% dos casos acontecem dentro de casa, né? Com alguma pessoa próxima dentro da própria residência.
0: E ela chama atenção porque não as vítimas são as crianças, são os adolescentes, mas os agressores nem sempre são os homens, às vezes são as próprias mulheres, né? Então, ela faz essa colocação também. 6h57, o dia vai amanhecendo, não parece que vai abrir, parece que vai ficar meio nublado hoje, João.
1: Tem previsão de chuva para hoje à tarde, Denise.
0: Pois é.
1: Hoje à tarde tem previsão de chuva, para hoje pela manhã o sol deve dar uma espiadinha, mas ao longo da manhã deve nublar e à tarde tem previsão de uma pancadinha de chuva, mas nada que... atrapalha os planos aí do pessoal no final de semana, né? Porque final de semana, a princípio, deveremos ter sol. Um sol tímido, sol entre nuvens, mas tempo firme pro final de semana. A exceção é hoje à tarde, então, que deve vir aí uma pancadinha de chuva.
0: Muito bem. E quais os destaques do esporte?
1: Os destaques do esporte, a classificação da CBF, né? Que é um dos principais pontos que a gente vai destacar. Ontem o time, sem fazer uma grande partida, venceu o Pantavalon pelo placar de 3-0 e avançou às semifinais da Libertadores da América. Mais uma vez, uma grande presença de público, né? O torcedor compareceu em peso também ontem, apoiou a equipe que venceu então com gols do Luiz, do Renan Fogaça e do Marcola. E atenção, torcedor, já tem definido o horário da semifinal, sábado às 19h30. Sábado, 19h30, tem o duelo entre a CBF e Centauros da Venezuela pela semifinal da competição, para o pessoal se programar, para o pessoal se organizar. Então, vai ser na noite de sábado que a CBF vai definir se vai ou não para a final da Libertadores da América. A gente trata disso logo mais na sequência aqui do nosso Conectado. Tem dupla Grenal também como destaque. O Grêmio já sabe quem será o seu adversário nos playoffs da Sul-Americana. Pelo chaveamento, o Grêmio vai pegar o Bolívar da Bolívia. Esse chaveamento ele não se dá por sorteio. É feito o cruzamento entre melhores e piores campanhas de Sul-Americana e da Libertadores. Como o Grêmio teve a melhor campanha desses times que ficaram em segundo lugar nas chaves na Sul-Americana, ele pega o time de pior campanha na terceira colocação da Libertadores e foi o Bolívar da Bolívia. Então vai ter que superar a altitude do Grêmio para avançar nas Copas Sul-Americana. E aí um suposto adversário das oitavas, esse sim, ele virá diante de sorteio que será feito hoje a partir do meio-dia. O Internacional tem o final de semana de Campeonato Brasileiro para encerrar a sua participação antes da parada para a Copa do Mundo. Inter que pega o Red Bull Bragantino neste domingo. O jogo vai ser no interior paulista, mas vai ser, atenção, torcedor, às 11 horas da manhã, né? Para o torcedor se programar, 11 horas da manhã, Red Bull Bragantino e Internacional. Entre outras atrações que a gente amplia logo mais aqui no espaço de esportes do nosso Conectado.
0: Muito bem, então a gente agora vai no intervalo, depois
1: Aliás, desculpa, Denise, esqueci do esporte e nós vamos falar também sobre os atletas de Garibaldi que estarão participando da Maratona Internacional de Porto Alegre, né?
0: São 35 atletas de Garibaldi e Carlos Barbosa que participam desta maratona, né?
1: Ontem a gente fez uma matéria sobre o hábito da corrida dentro do programa Temática, né? Falando sobre a importância de correr. Falávamos agora há pouco, quando você citou a dona Inês, né? Da importância de se mexer, de se movimentar, né? E cada vez mais tem crescido o número de pessoas que optam pela corrida ou pela caminhada, enfim, por praticar essa atividade física, que é super simples de ser feita, né, Denise? É só ter um tênis.
0: De uma forma bem democrática.
1: Exatamente. Então, cada vez mais tem, as pessoas têm aderido. Muita gente, por exemplo, tem deixado de jogar, por exemplo, futebol, futsal, para correr, né? Até porque é bem mais fácil, bem mais tranquilo. Então, tem muita gente que vai participar da maratona de Porto Alegre, assim como também o que podemos falar é do crescimento das corridas de rua, né? Quantidade de corridas de rua que tem, que a gente tem verificado, é enorme, é gigante por todo o Rio Grande do Sul, por todo o Brasil, fruto justamente desse boom de atletas, de corredores, né? Então é bacana, e a gente vai tratar disso também logo mais aqui dentro do nosso Conectado, né, Denise? Te cortei, mas agora sim, o espaço é todo teu.
0: Tá. Por exemplo, a Márcia, filha da Inês, a Márcia e seu esposo já estão inscritos na maratona.
1: Ah, esses correm, e correm muito, né? É. E toda sexta-feira eles, claro, eles treinam quase todo dia, mas tem um grupo deles, que é o Gariba Runners, né? Que toda sexta-feira corre junto, né? No final da tarde. E eles costumam sair, às vezes saem aí do Boulevard, às vezes saem ali da Praça do Marcon, e a turma corre junta sempre no final da tarde de sexta-feira. Faça chuva, faça sol.
0: E esperamos que esse final de semana não falte água, porque está sendo até uma notícia assim que está se repetindo. Parece que se fala sempre a mesma coisa, mas é o que está acontecendo. E esperamos então que hoje é sexta-feira, um dia que todos começam a se programar para fazer a limpeza das casas e lavar a roupa da semana. Esperamos que não falte água, especialmente no bairro Chácaras, né? Que toda hora tem ocorrido esta falta de água por lá.

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0: Olá, bom dia. 7:10, conectado de volta para sua segunda hora. Com esse amanhecer bonito aqui em Garibaldi, né, gente? Pouquinho mais quente que ontem, ou menos frio, João Paulo de Luca. Muito bom. A gente fala nessa altura do campeonato, a gente fala mais quente ou menos frio. Ontem tava 9, hoje tá 10 nesse horário. Bom dia.
1: Bom dia, Delano. Eu acho que menos frio,
0: né? Menos frio, né?
1: Menos frio, porque...
0: Quente não tá, né?
1: No começo da semana tava um pouco mais quente, né? Final de semana. Assim, agradável, diria, né? Mas aí deu uma viradinha no tempo. Deu uma
0: estava muito úmido com tempo para chuva, né?
1: Exatamente. Aliás, tempo para hoje, para chuva também.
0: Tava previsão... o quê? 14, chegou a 14, 15 no amanhecer, né?
1: Exatamente. Previsão de chuva para hoje é tarde, inclusive. E aí agora eu diria que o menos frio. Acabou de virar para 11 nesse momento.
0: Ah, então.
1: Virou, então vai dar uma subidinha provavelmente antes da chuva, né?
0: É.
1: Quando o avião passa, que ele deixa o rastro, é sinal de chuva.
0: Ah, não sei, João.
1: Tem um raciocínio aí agora.
0: Não sei, não vou arriscar.
1: Perguntei isso porque tem uma marca aqui do. Passou um avião e ele deixou a marca, né? Não se dissolveu a nuvem.
0: Não,
1: né?
0: Irei arriscar esse palpite aqui.
1: É. Triste pela morte de Pedro Hortácio, Delano.
0: É, um dos grandes, né? Um dos maiores aí da música tradicionalista.
1: Com os dois gaiteiros, né?
0: Puxa,
1: e eles diziam que todos os grandes estão indo, né?
0: É, ontem mais um, né?
1: É.
0: Ontem mais um. Mas que conhecimento, né, do Dalpiva, né?
1: Ah, espetacular.
0: O Dalpiva é uma enciclopédia em se tratando de música, não só de gaita, né?
1: Isso, exatamente.
0: Em se tratando de música, de conhecimento, um grande papo ontem no debate. Ele e o Casagrande aqui, Dalpiva e Casagrande, que dupla, hein?
1: Quem não pode ouvir, acompanhe, acesse o nosso Facebook ou YouTube da rádio, porque vale muito a pena.
0: Vale, né? Muito a pena. E tocam, aula, né? E tocam demais,
1: né? Demais. Ao natural, né?
0: Ao natural.
1: Eu acompanhava o dedilhar deles.
0: E como o Casagrande veio pro programa? Ele foi consertar a gaita, o Dalpiva, ele conserta gaitas também, né? Foi consertar a gaita e diz, eu tô indo na rádio, vem junto, pega a gaita e vamos junto. E tocaram como se tivessem ensaiado, né?
1: Sensacional.
0: Impressionante.
1: Mais dois grandes achados de Diogo Guerra, né?
0: O Diogo garimpa.
1: Nos surpreende sempre o Diogo.
0: Tava muito legal mesmo o programa de ontem. 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Bom demais. 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Como diria um colega nosso, bom demais.
1: Bom demais.
0: Bom demais.
1: Ela é.
0: 7:13, agora sim, ela, Kátia Valente, e a previsão do tempo.
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3: Olá, pessoal. A sexta-feira é de tempo bastante úmido, bastante instável em toda a metade norte do Rio Grande do Sul, área que vai desde lá o noroeste, passa pelo centro-norte e vem até aqui a região nordeste, portanto, pegando toda aqui a nossa região da serra e também dos campos de cima da serra. Então, nesta sexta-feira, não tem jeito. É muita umidade, tem previsão de pancadas de chuva e não se descarta, inclusive, algumas pancadas de chuva, às vezes com uma intensidade um pouquinho mais expressiva, né? Uma pancada e outra aqui com trovoadas, alguns prognósticos indicando aí até a condição de algum granizo isolado, embora eu veja esse granizo mais para a parte noroeste do estado, não é tanto aqui para a região, mas na nossa região é mais umidade mesmo, é mais a chuva que deve predominar, aquele tempo mais fechado. E por causa disso, as temperaturas não devem passar dos 17, 18 graus na tarde dessa sexta-feira. No sábado, segue essa mesma condição, os ventos continuam empurrando bastante umidade do mar em direção atenção aqui à nossa região e a atmosfera segue bastante instável também. Então, no sábado, continuamos com a condição para algumas pancadas de chuva. Nada de intensidade forte, né? Essas pancadas vêm intercaladas com períodos de bastante nebulosidade, assim, nublado, mas é isso que acontece, é uma chuva mais isolada. Temperaturas da manhã entre 12 e 13 graus e máximas à tarde entre 17 e 19 graus. E aí, no domingo, pela manhã, pelo menos, ainda tem um pouquinho de umidade aqui na região. A partir da tarde, essa umidade deve começar a diminuir e o sol pode aparecer. Com a previsão do tempo, Kátia Valente.
0: Obrigado, Kátia. 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
0: E em Brasília, o repórter Norberto Notari nos traz informações sobre a escala 6x1, o que prevê o texto aprovado na Câmara. Repórter Norberto Notari traz pra gente.
4: A PEC, que ganhou muito destaque nas últimas semanas e foi aprovada na quarta-feira na Câmara, terá impacto direto na vida do trabalhador. É a proposta de redução da jornada de trabalho que, de quebra, acaba com a chamada escala 6x1. A medida vai para o Senado e, se aprovada, altera a Constituição Federal no trecho sobre direitos e garantias fundamentais. A mudança prevê que a duração do trabalho não será superior a 8 horas diárias e 40 horas semanais. O artigo prevê exceções ao permitir compensações de horários e a redução da jornada conforme acordo ou convenção coletiva de trabalho. Mas quem dá mais detalhes é o professor de economia Adalmir Marchetti.
5: A principal mudança é a redução da jornada de trabalho semanal de 44 horas para 40 horas, com a garantia de 2 dias de descanso remunerado por semana, sem redução salarial. A regra geral passa a ser a jornada de trabalho 5x2, né? E pode haver outros formatos, desde que negociados coletivamente. O modelo de escala 6x1, as pessoas trabalhavam 6 dias e descansavam 1, deixa de ser aplicado. Vai ter um período de transição que ocorre em 2 etapas.
4: O tema sempre dividiu e divide economistas e representantes do setor produtivo. Estudos de confederações empresariais apontam risco de aumento de custos para as empresas, pressão sobre a inflação e até a queda no produto interno bruto, o nosso PIB. Já análises da Unicamp e do Instituto de Pesquisa Econômica Aplicada, o IPEA, indicam impactos mais limitados na economia e alguns estudos sugerem que setores seriam mais afetados, mas também apontam potencial de geração de vagas e crescimento do consumo. A socióloga e professora de Ciências Sociais e do Consumo da ESPM, Carla Globo, aponta benefícios para os dois lados.
6: Eu acredito que a médio prazo, inclusive para o sistema produtivo, será melhor, né? Porque esse trabalhador vai poder se dedicar ao descanso, ao lazer, voltar com as baterias recarregadas para a semana de trabalho, né? Então, acho que isso pode, inclusive, eu sei, né, que houve um forte lobby, sobretudo da bancada mais patronal, né, contrária ao projeto, mas eu acho que a médio prazo isso pode ser bastante interessante, inclusive para o sistema produtivo.
4: Já o professor de economia Alexandre Chaia entende que a medida deve ser vista com cautela.
7: Desde a indústria, que muito provavelmente vai absorver isso, porque já é um esquema de trabalho que tem folga de 2 vezes e que vai aceitar sem problema, e a redução talvez da carga de trabalho, com a colocação de inteligência artificial, com a criação de mais robôs, talvez ela seja substituída essas 2 horas, ou as 4 horas de diminuição, ela não vai impactar tanto, porque é só uma questão de colocação de mais tecnologia. Agora, tem setores como varejo, comércio, shopping, que no Brasil fica aberto 7 dias por semana e o cara tem que trabalhar, que você vai acabar tendo impacto de ter que contratar mais gente.
4: No Brasil, algumas empresas já adotam a escala 5x2 e até quem optou por reduzir ainda mais e dar 3 dias de folga garante que está mais satisfeito. como é o caso da empresária Isabela Raposeiras.
8: Com a escala 4x3, a gente conseguiu reduzir o indicador de mão de obra. Por quê? Porque a galera aumentou a produtividade, a galera trabalha mais descansada, mais ágil, mais gentil também com o cliente e erra menos. Então, a gente vende mais. Nosso faturamento subiu 35% em 2025 e a gente implantou a escala em julho.
4: O economista César Bergo faz coro ao professor Alexandre Chaia quando diz que o setor vai ser o fiel da balança quando a gente fala de resultados.
9: Não temos dúvidas, né, que o impacto econômico vai se dar naquelas atividades que têm um uso mais intensivo de mão de obra. A gente podia citar a área da saúde, a área da segurança, as pequenas empresas, o comércio em geral. Isso vai ter que ter uma boa adaptação. Primeiro que os impostos não foram reduzidos, os encargos trabalhistas também. Hoje os encargos trabalhistas no Brasil são muito elevados, né? E essas mudanças todas, esses penduricalhos que foram aprovados na lei, vai implicar aumento de custo também. Então, obviamente, você vai ter repasse para os produtos.
4: Importante lembrar que há 100 anos, o fundador da Ford, Henry Ford, foi pioneiro na escala de trabalho 5x2, com 40 horas de jornada de trabalho em um projeto considerado bem-sucedido. Agência Rádio Web, produção e reportagem, Norberto Notari.
0: Obrigado, Norberto, pelas informações. Agora 7h21, 11 graus a temperatura, a gente vai para um breve intervalo e volta em seguida para falar sobre a Maratona Internacional de Porto Alegre, que ocorre neste final de semana com a participação, olha só, gente, de 35 atletas de Garibaldi e Carlos Barbosa. Em seguida.
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0: 7h28, conectado aqui na Garibaldi para Unimed Serra Gaúcha. 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
0: 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E Garibaldi promove programação especial durante o mês do meio ambiente. Detalhes com Luiz Henrique Guarnieri.
2: E a Secretaria Municipal de Meio Ambiente e Bem-Estar Animal divulga a programação especial do mês do meio ambiente em Garibaldi. As atividades acontecem durante todo o mês de junho e integram as celebrações do Dia Mundial do Meio Ambiente, comemorado em 5 de junho, além da Semana Nacional do Meio Ambiente. Com ações voltadas à conscientização ambiental, sustentabilidade e participação comunitária, a programação busca reforçar a importância de atitudes simples do dia a dia, como descarte correto de resíduos, preservação dos espaços públicos, plantio de árvores e o cuidado com os animais. Entre as atividades programadas estão a limpeza do entorno do passeio da barragem de Garibaldi, a doação de camélias e mudas nativas, a feira de adoção, o drive-thru sustentável e as coletas programadas de resíduos volumosos e entulhos em diferentes bairros. Além das ações práticas, a Secretaria também vai promover o projeto Juntos pela Melhoria da Coleta de Lixo, com reuniões em bairros para ouvir as demandas da população relacionadas à coleta de resíduos e ao manejo do lixo urbano. Os encontros têm como objetivo fortalecer o diálogo com a comunidade, orientar sobre a destinação correta dos resíduos e contribuir para a melhoria contínua dos serviços prestados. O secretário municipal de Meio Ambiente e Bem-Estar Animal, Anderson Dalla Rosa, dá mais detalhes sobre a programação especial de junho.
3: Vamos começar então a Semana do Meio Ambiente. Aqui no município a gente achou melhor trabalhar todo mês, né, com diversas atividades no mês. E a gente só vem aqui a apresentar, né, as atividades junto aos munícipes e pedir a colaboração e a participação deles, que é umas atividades bem interessantes.
4: Com certeza. Atividades, imagino, junto aos munícipes, junto às escolas também, toda a comunidade envolvida?
3: Sim, as atividades elas priorizam a comunidade em si, em geral. Então a gente vai trabalhar desde a questão de distribuição de árvores nativas e camélia, símbolo do município de Garibaldi, como também a participação em feiras de adoções e o trabalho junto à limpeza da barragem.
4: Perfeito. Qual que vai ser o cronograma, então? Vamos repassar alguns desses eventos, então,
3: secretário. Nós temos organizado, então, os eventos para dia 1º de junho, na segunda-feira, uhum, à 1h30, às 4 horas, a gente tem a distribuição de camélias e árvores nativas na Praça das Rosas.
4: Ah, essa é para passar a botar na agenda. Segunda-feira, então.
3: Segunda-feira, já dia 1º. Já começamos assim.
4: Da 1h30 às 4.
3: Isso mesmo. Aí, no dia 2 de junho, a gente tem uma campanha de limpeza da barragem, agradecer a participação da Corsan, né, nos auxiliando também nesse processo e convidar a todas as entidades que gostarem e estiverem a fim de participar, estarem presentes lá no passeio da barragem, próximo ao parquinho ali do Três Lagoas, da barragem.
4: Certo.
3: E a gente vai começar uma campanha, né, de limpeza em diversos locais do município. Uhum. Damos a iniciativa para o passeio da barragem, então tá marcado na terça-feira, da 1h30 às 4h30.
4: A ideia é recolher lixo que é deixado pelo meio do caminho?
3: Tudo. Passeio. A gente vai fazer também uma limpeza que envolve também a parte de galhos, de material que esteja disposto ali de forma irregular no passeio.
4: Perfeito.
3: Pro dia 3, então, a gente tem marcado na quarta-feira, né, a feira de adoção. A gente também vai estar na Praça das Rosas, da 1h30 às 4, com 8 dos nossos cãezinhos, né? E a gente pede a colaboração do pessoal que participe e que, se possível, adote, né? Já que é uma questão de solidariedade também em relação aos animais.
4: Como é que vai funcionar essa feira, secretário? Explica em detalhes.
3: A gente vai estar lá com os nossos 8 animais, né? Vamos estar cadastrando as pessoas que estiverem interessadas para fazer a adoção e depois vamos entrar em contato para fazer toda a parte de fichinha, tudo e o credenciamento para daí fazer a adoção desse animal.
4: Porque é preciso, imagina, como tu disse, um questionário, né? Toda uma entrevista para saber se a pessoa vai ter condições de ser o tutor desse animal.
3: Sim, né? Claro, a gente sempre preza pela adoção responsável, né? Então a pessoa de fato vai ter que apresentar alguns documentos, como endereço, outras questões que nos comprove, né, que ela tenha segurança para adotar aquele animal.
4: Perfeito.
3: Posteriormente, então, aí a gente entra, então, aí em Corpus Christi, né? Então, vamos deixar o pessoal descansar um pouquinho pro feriado.
4: Certo.
3: E dia 13 de Luca, a gente volta com o drive-thru. Então, agora tem outro agradecimento, agradecer a Tramontina e falar pro pessoal vir participar desse drive-thru, né? No sábado, das 8 ao meio-dia, lá no ginásio municipal, porque a gente vai ter, vamos dizer assim, um presente a quem for lá destinar.
4: Opa.
3: Então, interessante a participação de todos, né? E agradecer a Tramontina por estar presente com a gente nessa campanha e deixar assim no ar qual que será o presente. Então, peço que todo mundo que tiver o seu material que possa ir até o ginásio, por favor, destine isso, que é uma forma correta também da gente dar uma destinação a esses produtos.
4: O que que vai ser, o que que o pessoal vai poder entregar dia 13, então, secretário?
3: Como sempre, De Luca, em todos os drives, vamos estar com volumosos, eletrônicos e eletrodomésticos, pilhas, lâmpadas, bateria, vamos estar com esponja, óleo de cozinha e material também escolar.
4: Perfeito. Isso no dia 13, mas já que estamos falando do meio ambiente, é importante lembrar, muita gente não sabe, mas boa parte desses materiais podem ser entregues de forma regular no próprio ginásio, que é um ponto de descarte, né?
3: Sim, desculpa, teve pneus também que eu esqueci. De
4: pneus também.
3: Sim, a gente tem um ponto fixo lá no ginásio que faz o recolhimento de eletrodomésticos, eletroeletrônicos e pneus, tá?
4: Uhum.
3: Na Secretaria do Meio Ambiente a gente tá com a coleta então de pilhas e a gente tá também lá no ginásio com óleo de cozinha e nós temos o container de volumosos que trabalha de forma itinerante, então todas as semanas nas redes do município a gente vem divulgando aonde que tá o container até para as pessoas conseguirem se deslocar, né? E ter maior facilidade, então uma vez por semana ele tá passando por todos os bairros do município.
4: Perfeito, maravilha. Isso no dia 13, então, secretário?
3: Isso.
4: Na parte da manhã?
3: Na parte da manhã do 8 ao meio-dia.
4: Perfeito.
3: Tá? E daí pulando para a próxima semana, daí vamos pro dia 20. Dia 20 a gente tá com um novo programa junto à Secretaria de Serviços Urbanos, que é a coleta de toda a parte de entulhos, mas é a coleta porta a porta, porta a porta. Então a nossa iniciativa é fazer o quê? Pegar todo o maquinário da Secretaria de Serviços Urbanos disponível, da Secretaria do Meio Ambiente, e literalmente passar em porta, né, dos moradores, pedindo se eles têm algum material para destinar, para descartar. Alguns materiais acabam sendo reaproveitáveis, né, até utilizado pela Corrente do Bem e outras entidades do município. Então a gente vai fazer esse trabalho porta a porta, recolhendo de diversas coisas, né, entre eletrodomésticos, lâmpadas, pilhas, eletrônicos. E daí esse trabalho vai acontecer no dia 20, da 8 às 10 da manhã vai ser no bairro Fenachamp e das 10 ao meio-dia no bairro Bela Vista 2, dando início a esse programa. E depois os outros bairros vão ser contemplados adiante.
4: Perfeito. Então a pessoa já pode se programar para o dia 20, então, os moradores desses bairros, né?
3: Isso, Fenachamp e Bela Vista 2. Recapitulando, Fenachamp das 8 às 10 da manhã e o Bela Vista 2 das 10 ao meio-dia.
4: Perfeito. Lista grande, então, de eventos, né? De atividades, né, secretário?
3: Sim, sim, sim. A gente tem movimentando até pro dia 27, né, De Luca? Já temos também,
4: opa,
3: de novo essa parte da coleta, né, dos porta a porta. Entretanto, a gente já tá ali meio que estudando qual que vão ser as localidades.
4: Perfeito. E no mais, as rotinas do dia a dia, né? Container de volumosos que segue também pelos
3: sim,
4: bairros, né?
3: O coleta vidro vira vidro.
4: Certo.
3: Agradecer muito ao pessoal, tá? Pedir uma conscientização, porque ainda a gente tem alguns descartes no container que não são os materiais, né? Mas agradecer muito, até porque a empresa nos passou um total de aproximado de 20 toneladas já recolhidos. E eles estão programando diverso até em relação a todo esse sucesso, programando mais 5 containers para o município receber numa parceria. Então acho viável e acho assim louvável a participação dos munícipes, agradecer mesmo, até porque assim o que acontece, né, De Luca? A gente consegue ampliar os locais, né, que vão ter atuação e trabalhar com bairros que hoje não tem esse container do vidro vira vidro. Então só tenho a agradecer ao pessoal e pedir que nessa semana, nesse mês, na verdade, participem, né? Nos auxiliem a deixar esse cronograma sempre fixo, né? Daqui um pouco ter sempre um mês do meio ambiente, não só pensar na semana e ter atividades que sejam mesmo voltadas para toda a comunidade.
4: Com certeza. Então tá, secretário, muito obrigado pela sua participação. Qualquer dúvida, é só entrar em contato com a Secretaria do Meio Ambiente, né?
3: Por favor, pode entrar em contato no telefone 3462-8104 8105, que nós estamos abertos a sugestões e até explicar toda a parte do cronograma e programação.
2: Vamos reforçar a programação da próxima semana. No dia 1º de junho, segunda-feira, doação de camélias e mudas nativas na Praça das Rosas, da 1h30 às 4 da tarde. No dia 2 de junho, terça-feira, limpeza do entorno do Passeio da Barragem, com parceria da Corsan, da 1h30 às 4h30 da tarde. E no dia 3 de junho, quarta-feira, feira de adoção de caninos, na Praça das Rosas, da 1h30 da tarde às 4 horas da tarde. Luiz Henrique Guarnieri, para a tua Rádio Garibaldi.
0: 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A gente vai para o intervalo e volta em seguida, aí sim falando da Maratona Internacional de Porto Alegre com 35 atletas de Garibaldi e Carlos Barbosa.
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0: 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Agora os assuntos daqui.
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0: E 35 atletas de Garibaldi e Carlos Barbosa participam da Maratona Internacional de Porto Alegre neste fim de semana. Detalhes com João Paulo De Luca.
2: Neste fim de semana, dias 30 e 31 de maio, acontece a tradicional Maratona Internacional de Porto Alegre, uma das principais provas do calendário brasileiro de corridas de rua. Representando Garibaldi e Carlos Barbosa, o Luiz Elejal, de Centro de Treinamentos, levará 35 atletas que participarão em diversas categorias da competição. A corrida de rua vive um momento de grande crescimento. Considerada uma modalidade democrática, ela exige apenas um tênis, disposição e força de vontade para começar. O mais importante é iniciar no próprio ritmo, evoluindo aos poucos e, sempre que possível, contando com acompanhamento profissional. Desde o período pós-pandemia, especialmente nos últimos 2 anos, o número de praticantes aumentou significativamente. Esse crescimento beneficia tanto os profissionais da área quanto a população em geral, que encontra na corrida um momento de lazer, bem-estar e qualidade de vida. Entre os principais benefícios da atividade, segundo Elejaldi, estão a melhora da condição física e cardiovascular, o auxílio no emagrecimento e o aumento da autoestima, já que a prática libera hormônios ligados à sensação de bem-estar. Para quem deseja começar, diz o treinador, a principal dica é não se comparar com outras pessoas, especialmente nas redes sociais. O ideal é iniciar com caminhadas, alternando aos poucos com pequenos trechos de corrida, respeitando sempre os limites do corpo. A evolução acontece gradativamente e pode trazer muitos benefícios para a saúde física e mental.
3: Como tu falaste, eterno colega, né? Há anos aí trabalhei na rádio. Como tu falou, né? Então, no sábado e domingo ali tem em Porto Alegre uma tradicional, a 41ª edição da Maratona Internacional de Porto Alegre, né? No sábado aí com as distâncias de 5, 10 e 21 quilômetros, a meia maratona, e no domingo a maratona, aos 42 quilômetros. A gente vai com, aqui da minha assessoria, dos meus alunos, a gente está com 35 atletas, né, distribuídos em todas as distâncias, desde os 5, desde os 10, 21 e 42. E a corrida em si, né, a maratona em si é um evento, a Maratona de Porto Alegre especialmente, é uma das principais provas aí do calendário brasileiro, né, de corridas de rua. E estaremos lá com, juntamente com 30 mil inscritos na prova.
4: E como cresceu, né, as corridas nos últimos anos? Eu sei que tu é um praticante já de longa data, mas cada vez mais a gente vê pessoas praticando o esporte da corrida, seja nas mais diversas distâncias, né?
3: Isso, é. A corrida, ela tá em ascensão, né? Cada ano que passa, e agora nos últimos anos, ela vem crescendo muito. Como tu falaste anteriormente, ela é muito democrático, basta um tênis, basta uma força de vontade para te começar a correr. Não necessariamente a pessoa vai acabar correndo, né, 5, 10 quilômetros assim, no começo, sempre vai evoluir conforme o seu, a sua disponibilidade, seu histórico e tudo mais, mas sim, né, eu já corro aí há 10 anos, né, que eu corro, então bem antes da corrida se tornar esse boom assim, né, eu já venho correndo, mas agora nos últimos anos, principalmente 2024 para cá, pós pandemia a gente fala, né, que a corrida vem dando esse boom, vem dando esse, essa ascensão e, claro, só tende a crescer, o que é bom, né, para nós, assim, como profissionais da área também, e para a população em geral, né, que acaba tendo na corrida o seu momento, né, de espairecer, de liberar a cabeça, de endorfina e tudo mais, né?
4: Quais que são os principais benefícios da corrida, Luiz?
3: É, hoje a corrida em si, né, os benefícios dela, né, melhora a condição física, né, condição de saúde, condição cardiovascular, né, fins estéticos também, como emagrecimento, né, melhora a sua autoestima, né, tem a liberação de vários hormônios aí que a corrida, ela te dá esse prazer, né? Enfim, tudo mais.
4: E para quem está nos ouvindo, qual a principal dica para quem quer começar a correr? Ah, tô ouvindo, quero começar a praticar uma atividade física, né?
3: Isso, a principal dica que eu dou agora é não se comparar a ninguém, né? Então, iniciar no seu ritmo, iniciar progredindo aos poucos. Ah, se não consegue correr aí alguma distância, corre 30 segundos, caminha um minuto, corre um minuto, caminha um minuto, porque a evolução da corrida é a caminhada. Então a gente só caminhando aí, começando a correr aos pouquinhos, pouco tempo, não precisa ser por muito tempo, mas pouco tempo aí já vai trazer muitos benefícios, e ao longo do tempo, provavelmente sim, a pessoa vai evoluir se manter a constância. Mas a grande dica que eu dou é não se comparar aos outros. Hoje no mundo de rede social a gente acaba se comparando muito com os outros, mas cada um no seu ritmo, cada um com a sua evolução, cada um no seu tempo.
4: Maravilha. Luiz, obrigado, boas provas para vocês.
3: Eu que agradeço a oportunidade, vamos estar lá representando o Garibaldi aí com 35 atletas. Vamos para lá amanhã já, né, com montagem da nossa estrutura, vamos estar oferecendo suporte lá para os nossos atletas. No sábado e no domingo, no sábado as provas de meia maratona, 5 km e 10 km, e no domingo a maratona, às 6 horas da manhã, para quem quiser também acompanhar, vai ter transmissão no YouTube, é só colocar lá no campo de busca maratona, senão de Porto Alegre vai estar sendo transmitida lá.
4: Maravilha. Luiz Aleijado conversando com a gente sobre os benefícios da corrida, ele que fornece assessoria para o pessoal. Então, 35 atletas daqui e muita gente de todo o Brasil participando, até de fora do Brasil, na Maratona Internacional de Porto Alegre. Que tal você também começar a se mexer em dar aquela corridinha, hein? Coloca um tênis e pratique atividade física.
2: João Paulo De Luca, para a tua Rádio Garibaldi.
0: Obrigado, De Luca. Agora 7:52.
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0: E a campanha de vacinação contra a gripe acaba neste sábado. Repórter Eduardo Amaral.
5: A Secretaria de Saúde do Rio Grande do Sul começou nesta quinta-feira a distribuição de novas doses de vacina contra o vírus influenza, o causador da gripe. O novo lote de 536 mil doses do imunizante foi entregue ao Estado pelo Ministério da Saúde ainda na quarta-feira e vai fortalecer a fase final da campanha de imunização no Estado. Iniciada em março, a campanha oficial de vacinação termina neste sábado. E uma das preocupações até aqui é quanto à baixa adesão dos grupos prioritários à campanha. Secretária de Saúde do Estado, Lisiane Vazem Fagundes, reforçou a necessidade e a importância de que os grupos classificados como prioritários sejam vacinados, o que vai reduzir, inclusive, as internações hospitalares.
6: Os grupos prioritários, eles não são prioritários por acaso. Eles são prioritários porque são os grupos que mais agravam quando essa pessoa adoece com influenza. E quando ele agrava, ele vai precisar da rede hospitalar e por isso que nós temos leitos. Mas é importante que a população busque as unidades de saúde, os grupos prioritários se vacinem. A vacina, ela tem uma característica de proteção coletiva, mas na influenza ela tem uma atuação sobre o indivíduo.
5: Em sua reta final, a campanha de vacinação contra a gripe registra uma adesão muito abaixo no Rio Grande do Sul. Dados da Secretaria de Saúde do Estado apontam que apenas 42% da população que deve ser vacinada recebeu suas doses. Destes, Lisiane Fagundes chama atenção especial para o cuidado com as crianças.
6: Vou fazer um apelo para a vacinação das crianças. A vacinação das crianças de 6 meses a menores de 6 anos está em pouco mais de 25% a nossa cobertura. E a criança não vai sozinha na unidade de saúde. Ela depende de um adulto. Depende que um adulto pegue ela e leve ela na unidade de saúde para ela ser vacinada. Então, precisamos proteger as crianças, precisamos proteger os nossos idosos, porque são esses grupos que agravam e que eu tenho certeza que a gente não quer, né? O nosso filho, o nosso pai, o nosso avô, indo para um hospital, eventualmente precisando de um leito de UTI, precisando ficar entubado, quando a gente tem a prevenção ali ao nosso alcance, aí na unidade de saúde.
5: Integram o grupo prioritário para vacinação idosos com 60 anos ou mais, crianças com idades entre 6 meses e menores de 6 anos, gestantes e profissionais das áreas de saúde e segurança. Mas mesmo com o fim oficial da campanha de vacinação, o imunizante vai seguir sendo disponibilizado na rede pública de saúde enquanto houver doses. Contudo, a distribuição e estratégia ficará sob a responsabilidade dos governos municipais depois deste sábado. Grupo Rádio Web, 25 anos. 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Produção e reportagem, Eduardo Amaral.
0: Obrigado, Eduardo, pelas informações e também as filas de ortopedia e oftalmologia caem 62% com o SUS gaúcho. Eduardo Amaral também fala pra gente.
5: Lançado em setembro do ano passado, o programa SUS Gaúcho reduziu em 62,4% a fila para o atendimento das duas principais demandas da população gaúcha, a oftalmologia e a ortopedia de joelho. Os dados foram apresentados nesta quinta-feira no Palácio Piratini, em Porto Alegre, e mostram investimentos de R$267,7 milhões em 2025. Do total, 130 milhões e meio foram destinados na redução das filas eletivas das duas especialidades no ano passado. Para 2026, o orçamento voltado ao programa é de R$747,7 milhões. Destes, 324 milhões são destinados na redução de atendimentos eletivos com especialistas. O SUS Gaúcho é um programa do governo do estado criado após um acordo entre o Executivo e o Ministério Público, que visou ajustar os investimentos nas áreas da saúde, respeitando assim os 12% exigidos pela Constituição. Esse respeito vai acontecer de forma gradativa, mas o governador Eduardo Leite apontou que mesmo antes de completar um ano, o programa já conseguiu avançar nos investimentos na área.
7: Historicamente, o estado cumpriu os 12% com o uso de dados controversos. Então, nós estamos expurgando esses dados controversos. Expurgados esses dados controversos, o estado do Rio Grande do Sul, historicamente, o que ele aplicou desde 2013 para cá, ele aplicou entre 8,5% e 9%. No ano passado, já com acordo, a gente vai para 9,83%. Neste ano, nós estamos indo a 10,7% de aplicação. No ano que vem, o estado vai para 11,01%, depois 11,35%, 11,67%, até atingir os 12% lá em 2030.
5: Tá? Para 2026, o SUS Gaúcho segue com o objetivo central na redução da demanda represada, acrescentando 6 novas especialidades, que são a ortopedia geral, a dermatologia, otorrinolaringologia, cirurgia geral e 3 subespecialidades de urologia. Secretária da Saúde do Estado, Lisiane Fagundes, afirma que novas especialidades que também estão represadas serão acrescidas ao programa no decorrer dos próximos meses.
6: Nós vamos continuar colocando novas subespecialidades. Esse é o objetivo. O objetivo do SUS Gaúcho é, olhando para maior fila, tempo de espera, capacidade instalada e aumentando as especialidades e continuar agindo na redução de filas nas mais diversas especialidades. O objetivo não é ficar parada nessas que a gente tem até agora.
5: Até o final de 2026, o SUS Gaúcho deverá destinar R$1 bilhão em recursos adicionais para a área de saúde no estado. Agência Rádio Web, produção e reportagem, Eduardo Amaral.
0: Obrigado, Eduardo. 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A gente volta em seguida com mais Conectado.
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8: 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A promoção concede o benefício exclusivo para empresas dos setores da indústria, comércio e serviços, entre janeiro e dezembro. 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
9: Cantor e compositor Pedro Hortaça morreu na madrugada desta sexta-feira em Ijuí, na região noroeste do estado. Ele estava com 83 anos de idade. Segundo a família, Pedro Hortaça sofreu complicações após passar por cirurgia de amputação de uma das pernas. Ele sofreu uma parada cardiorrespiratória no início da madrugada e outras duas por volta das 4 horas da manhã. Ele já havia amputado uma das pernas no ano passado. Nos últimos anos, o artista passou por diversos problemas de saúde. O velório será em Ijuí, informou a família. Também está prevista uma cerimônia em São Luís Gonzaga, nas Missões, sua terra natal. O prazo para a entrega do imposto de renda acaba nesta sexta-feira. Os contribuintes que enviarem a declaração após o fim do prazo estarão sujeitos a uma multa por atraso, que varia de um valor mínimo de R$ 165,74 até um montante máximo, que corresponde a 20% do imposto devido. A Receita Federal espera receber 44 milhões de declarações. Até a meia-noite desta sexta, ainda faltavam 4 milhões de contribuintes entregarem suas declarações. Ser feliz sem motivo é a mais autêntica forma de felicidade. 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O governo dos Estados Unidos anunciou que vai incluir as facções brasileiras PCC, Primeiro Comando da Capital, e Comando Vermelho, na lista de organizações terroristas estrangeiras. A medida vai entrar em vigor no dia 5 de junho. Conhecidas nos Estados Unidos pela sigla FTO, essas organizações são grupos estrangeiros envolvidos em atividades terroristas ou que tenham capacidade ou intenção de realizar atos desse tipo. Além disso, segundo a legislação americana, essas organizações representam uma ameaça à segurança dos Estados Unidos. Em outubro de 1997, os Estados Unidos fizeram as primeiras designações e incluíram uma série de organizações na lista. Entre elas estavam Hamas, Hezbollah e a Frente de Libertação da Palestina. Ao longo dos anos, outros grupos receberam a mesma classificação, como a Al-Qaeda, o Estado Islâmico e o Cartel de Los Soles. Atualmente, 94 organizações integram a lista de organizações terroristas dos Estados Unidos. 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
9: Próxima edição às 9 horas.
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2: Memorial Caravaggio informa. Nota de falecimento. Esposo, Redentor Baldissera in memoriam. Filhos, Gilberto Baldissera e esposa Marta Atz Baldissera. Netos, Elisa, Tobias e esposa Luísa. Demais familiares e amigos, com pesar comunicam o falecimento da senhora Ivani Maria Catani Baldissera, com a idade de 85 anos. As últimas homenagens estão sendo prestadas na Sala A do Memorial Caravaggio, onde hoje, às 16h30, será celebrada a cerimônia de despedida com posterior sepultamento no Cemitério Municipal de Garibaldi. Noticiamos o falecimento da senhora Ivani Maria Catani Baldissera, com a idade de 85 anos.

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0: 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As informações de segurança contigo, Denise. Bom dia.
2: Vamos falar a respeito das informações que temos por aqui. Secretaria de Segurança e Mobilidade Urbana corrige preferencial em acesso a Marcorama e reforça a sinalização viária. A Prefeitura de Garibaldi, por meio da Secretaria Municipal de Segurança e Mobilidade Urbana, realizou recentemente melhorias na sinalização viária em diferentes pontos do município. Uma das intervenções foi a correção da via preferencial no entroncamento da Estrada Figueira de Melo, no sentido da comunidade Marcorama. Com a alteração, a preferência de passagem passa a ser para os veículos que seguem em direção a Marcorama. Antes, a preferencial era de quem vinha pela Rota do Sol, exigindo parada dos condutores que trafegavam pela Estrada Figueira de Melo. A mudança se fez necessária devido ao intenso fluxo de veículos no trajeto entre Marcorama e Garibaldi, nos dois sentidos, que é significativamente maior em comparação ao fluxo proveniente da Rota do Sol. Além disso, também foi executada a repintura de diversas faixas de pedestres no entorno da estação ferroviária e na Avenida Rio Branco. As melhorias seguem os padrões estabelecidos pelas resoluções 600 e 973 do Conselho Nacional de Trânsito, CONTRAN, que regulamentam a sinalização viária em todo o país. A Secretaria de Segurança e Mobilidade Urbana reforça que as ações de manutenção e adequação da sinalização seguem sendo realizadas de forma contínua em diferentes regiões do município. Incêndio destrói casa no Zate, em Bento. Um incêndio de grandes proporções causou a perda total de uma residência localizada na rua Ângelo Antônio Risse, bairro Zate, em Bento, no início da noite de ontem. Não houve vítimas. O Corpo de Bombeiros Militar, por meio da Terceira Companhia de Bombeiros Militar, realizou o combate às chamas com aproximadamente 5 mil litros de água. Não foram divulgadas possíveis causas para o sinistro. Segundo informações apuradas no local através de moradores, no período da tarde, em um carro, um casal com crianças teria deixado o imóvel atingido pelo fogo. As causas e circunstâncias do fato serão investigadas pelo órgão competente. Jovem morre em acidente envolvendo viatura da Brigada Militar na RSC 287. Uma jovem identificada como Bruna Heck morreu em um grave acidente na noite de ontem na RSC 287. Ela era passageira de um Ford Focus que colidiu com uma viatura Toyota Corolla Cross utilizado pela Brigada Militar. Outras 5 pessoas ficaram feridas e foram encaminhadas ao Hospital de Santa Cruz do Sul sem risco de morte. As causas do acidente serão investigadas. Vamos saber agora as condições das estradas por nossa região, iniciando com Mário Vivan, que fala da região de Veranópolis.
3: O trânsito exige atenção dos motoristas na região de Veranópolis nesta sexta-feira. A ERS 437, entre os municípios de Vila Flores e Antônio Prado, tem interrupções e movimentação de máquinas de vidro ao início das obras de recuperação e futura pavimentação da rodovia. O trecho, considerado estratégico como rota alternativa à Serra das Antas, receberá investimentos superiores a 129 milhões em obras de pavimentação, drenagem, sinalização e contenções. Já na BR-470, na Serra das Antas, o tráfego segue operando com restrições por conta das obras de reconstrução da rodovia. Além disso, há registro de neblina em alguns pontos entre Veranópolis e Bento Gonçalves, o que diminui a visibilidade e exige cautela dos condutores. Da tua Rádio Veranense de Veranópolis, Mário Vivan.
2: Obrigada, Mário, pelas informações. Agora vamos até a região de Caxias do Sul e quem nos traz destaques é Daniel Rodrigues.
4: Um homem de 64 anos ficou ferido após uma saída de pista seguida de queda de uma ribanceira de cerca de 30 metros entre Caxias do Sul e São Marcos. O acidente foi registrado por volta da 1 hora da manhã desta sexta-feira, no quilômetro 130 da BR-116. Conforme informações da Polícia Rodoviária Federal, o homem estava em um Astra. Ele foi encaminhado pelo SAMU a um hospital após ser resgatado pelos bombeiros. A pista chegou a ficar bloqueada, mas foi liberada ainda por volta das 2 horas da manhã. Daniel Rodrigues para a tua rádio.
2: Obrigada, Daniel, pelas informações. Então, apresentamos assim as informações na área de segurança e também de mobilidade pela nossa região.
0: Obrigado, Denise. Agora sim, Unidade Móvel aqui da Rádio Garibaldi.
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0: Que está hoje no bairro Alfândega, onde moradores convivem há mais de um mês com falta de água constante. João Paulo De Luca, mais uma vez, bom dia.
5: Alô, Delano, bom dia para ti, pro Luiz, pros amigos ouvintes que nos acompanham nesta manhã de sexta-feira. Por enquanto, uma linda manhã, né? De céu azul, embora tenha previsão de chuva para hoje à tarde. Vamos ver se isso se confirma ou não, mas por enquanto, vamos curtir, vamos aproveitar esse sol. E, Delano, quando a gente pega um dia que nem hoje de sol, né? A gente quer fazer aquela faxina dentro da nossa casa, quer lavar roupa, quer fazer aquele faxinão sempre. E para isso precisamos de água, né? Obviamente. Pois é. E a falta de água é o nosso assunto agora com a nossa unidade móvel. Você já falou várias vezes, eu também, a Denise, todo mundo, sobre a constante falta de água em diversos bairros de Garibaldi. E hoje, nesse momento, eu estou aqui no bairro Alfândega, rua Nossa Senhora do Carmo, que é um problema recorrente. Neste momento, agora, o pessoal não está com falta de água, mas estavam ontem à noite, sempre no final do dia, e o pessoal está tendo que conviver com essa rotina da constante falta de água. Estou aqui com o Jonathan Merlini, que é morador aqui da rua Nossa Senhora do Carmo, um dos tantos moradores que enfrenta esses problemas. Jonathan, vocês estão tendo que se adaptar à vida de vocês à falta de água, que já é rotina para vocês? Bom dia.
6: Bom dia, tudo bem? Um grande abraço para a rádio, para todos vocês. E obrigado por virem aqui, tá? Sim, infelizmente tá virando rotina, porque todos os dias, quase todos os dias, a água fraca. E a falta dela, infelizmente. E não só durante a semana, como no final de semana, basicamente todos os finais de semana ocorre isso também.
5: E há quanto tempo, Jonathan, vocês convivem com essa rotina?
6: Cara, pelo que eu percebo, assim, tá tipo um mês já, assim, direto com esse problema.
5: Você me falava, inclusive, vocês tiveram que se adaptar a essa rotina da falta de água. Como é que é a rotina de vocês?
6: A rotina é tentar ir tomar um banho mais cedo, ou tu vai tomar um banho mais tarde. É tudo isso, sabe? Porque 5 ou 6 horas da tarde a água tá fraca, né?
5: Uhum. Ela chega de manhã, termina no final da tarde. Como é que funciona essa questão da água?
6: Durante o dia até tem, normal. Porém, de tarde aí, depois das 5 em diante, começa a falta dela, ou o enfraquecimento dela. Tu percebe, sabe?
5: Uhum. Que era o horário que vocês mais precisariam dela, que quando vocês estão chegando em casa, do trabalho, para lavar roupa também, né? Lavadora de roupa também, se chega a faltar água, é um problema, ela pode queimar, né?
6: A tudo, chuveiro também, a questão do final de semana, que é um... que geralmente as pessoas acham que querem lavar suas roupas, tudo, casa, não tem água, aí complica mesmo, né? A gente tem que se adaptar a isso.
5: E não é só uma rotina da tua casa, né? Todo mundo aqui da rua tá com esse problema, Jonathan?
6: A princípio, sim, todo mundo. Todo mundo tá, porque eu vejo os vizinhos também reclamar, não é só eu. Então é basicamente direto.
5: Chegaste a falar já com a Corsan? Eles têm alguma justificativa para isso, Jonathan?
6: A Corsan, segundo eles, estão com poucas pessoas na área trabalhando, né? Até entendo esse lado, mas é água, né?
5: Uhum.
6: Então, infelizmente, nós estamos em falta dela.
5: A conta vem igual, né?
6: Com certeza, você vem.
5: E, inclusive, aqui na frente da tua casa, tinha um vazamento que durou mais de 2 meses, que o pessoal demorou uma eternidade para consertar.
6: Pois é, isso que eu acho engraçado, porque o pessoal foi até a Lua em questão de poucos dias. Uhum. Em questão de poucos dias, veio 4 astronautas, foi e voltou. Uhum. E um dia a China fez um viaduto, em um dia, né? E aqui um vazamento de água foi 2 meses. Acho que foi até mais de 2 meses. É bem complicado mesmo, né?
7: Pois é. Então tá, Jonathan, vamos lá tentar se adaptar a essa rotina e esperamos que ao menos esse problema se resolva, né?
6: É, eu acho que a população tem que começar a cobrar mais ali, infelizmente, talvez a Corsã, a prefeitura, devia se manifestar também, porque dinheiro tem, né? E o imposto ali a gente paga.
7: Então, e às vezes vocês pagam pelo ar, então, aqui, né?
6: É, eu creio que sim, né? Todo mundo. É.
7: Muito bem. Obrigado, Jonathan. Bom trabalho, boa semana.
6: Obrigado, igualmente, para todos vocês e um forte abraço.
7: Aí, Delano, nesta manhã de sexta-feira, conversamos com o nosso amigo Jonathan Merlini, que veio falar sobre a constante falta de água, mais de um mês, que praticamente todo dia, no final da tarde, a água acaba faltando. Tu imagina, Delano, chega em casa cansado do trabalho, quer tomar aquele banho, quer relaxar, e aí não tem água no teu chuveiro. Agora há pouco também a Denise atendeu uma ligação de um ouvinte lá do bairro Chácaras, com a mesma situação aqui do bairro Alfândega, dizendo que já é rotina lá no bairro Chácaras a falta de água. Problema que precisa ser solucionado, afinal, estamos em 2026, né? Não dá para tratar com normalidade a falta desse item tão indispensável que é a água. Foi a minha participação nesta sexta-feira com a nossa unidade móvel, Delano. Eu volto daqui a pouco aí dos estúdios para falar de esporte. Até mais.
0: 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Agora intervalo. Voltamos em seguida.
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0: 8h27, conectado, voltando, 11 graus a temperatura. 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
2: Olá, pessoal. A sexta-feira é de tempo bastante úmido, bastante instável em toda a metade norte do Rio Grande do Sul, área que vai desde lá o noroeste, passa pelo centro-norte e vem até aqui a região nordeste, portanto, pegando toda aqui a nossa região da serra e também dos campos de cima da serra. Então, nesta sexta-feira, não tem jeito. É muita umidade, tem previsão de pancadas de chuva e não se descarta, inclusive, algumas pancadas de chuva, às vezes com uma intensidade um pouquinho mais expressiva, né? Uma pancada e outra aqui com trovoadas, alguns prognósticos indicando aí até a condição de algum granizo isolado, embora eu veja esse granizo mais para a parte noroeste do estado, não é tanto aqui para a região, mas na nossa região é mais umidade mesmo, é mais a chuva que deve predominar, aquele tempo mais fechado, e por causa disso as temperaturas não devem passar dos 17, 18 graus na tarde dessa sexta-feira. No sábado segue essa mesma condição, os ventos continuam empurrando bastante umidade do mar em direção aqui a nossa região e a atmosfera segue bastante instável também. Então, no sábado, continuamos com a condição para algumas pancadas de chuva. Nada de intensidade forte, né? Essas pancadas vêm intercaladas com períodos de bastante nebulosidade, assim, nublado, mas é isso que acontece, é uma chuva mais isolada. Temperaturas da manhã entre 12 e 13 graus e máximas à tarde entre 17 e 19 graus. E aí, no domingo, pela manhã, pelo menos, ainda tem um pouquinho de umidade aqui na região, a partir da tarde, essa umidade deve começar a diminuir e o sol pode aparecer. Com a previsão do tempo, Kátia Valente.
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3: Oi, gente, tudo bem? Tá chegando por aqui o Bombando nas Redes. Eu te trago as informações que bombaram nas redes sociais nas últimas horas. Anitta explica por que recusou proposta para divulgar bets. Ela decidiu não seguir adiante após analisar profundamente os impactos desse tipo de publicidade para as pessoas. Também, Ana Castela revelou funk em novo álbum e afirma que quer colaborar com Post Malone. O disco vai contar com uma faixa inspirada no funk, mostrando uma artista disposta a explorar novos caminhos musicais. E ainda, Zé Felipe inicia mudança de mansão de R$ 27 milhões de reais para novo imóvel luxuoso. Cantor deixará imóvel avaliado em 27 milhões e revelou novidades da nova mansão com estúdio, academia de vidro e quartos personalizados para os filhos. Eu sou Rayane Martininghi e esse é o Bombando nas Redes de hoje. A gente se encontra por aqui a qualquer momento. Paz e bem pra você. Até mais.
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4: 29 de maio, Dia Mundial da Energia, Dia do Geógrafo, Dia do Estatístico, Dia Internacional dos Trabalhadores das Forças de Paz das Nações Unidas. Os aniversariantes do dia. A cantora e compositora de música cristã contemporânea, Gisele Nascimento,

o ator brasileiro Danton Mello, a atriz brasileira Débora Bloch e a cantora, atriz, dançarina, apresentadora, empresária, youtuber e influencer brasileira Gretchen.

os fatos do dia. Em 1936, foi criado o Instituto Brasileiro de Geografia e Estatística, o IBGE. O primeiro nome foi Instituto Nacional de Estatística. Em 1953, o Monte Everest, o mais alto do planeta, com 8.848 metros, foi conquistado pela primeira vez por Edmund Percival Hillary, natural da Nova Zelândia, e pelo seu guia. O alpinista havia tentado chegar ao topo do Everest em 1951. Em 1999, um dia após completar 45 anos, morreu o atleta João do Pulo, vítima de uma cirrose hepática. Ele foi ex-recordista mundial do salto triplo. 2016. Vira!

0: e violão.
1: Morreu Mário Sérgio, vocalista do grupo Fundo de Quintal. Ele teve duas passagens pela banda. Na primeira foram 18 anos, até 2008, quando ele saiu, tentando uma carreira solo. Em 2013, retornou ao conjunto. Mário Vivam, para a tua rádio.
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0: 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Intervalo, depois a gente volta para falar de esporte.
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0: 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João Paulo De Luca e Luiz Henrique Guarnieri aqui comigo para falar de esporte e a classificação da CBF para as semifinais da Libertadores da América.
2: É, e um jogo quase protocolar, talvez, podemos dizer assim, da CBF, não foi a melhor das exibições. Eu até acho, Delano, que dos quatro jogos que a CBF fez até agora na Libertadores, o pior, digamos, talvez pior seja é um termo muito forte, mas a atuação um pouco mais abaixo foi a de ontem, né? Talvez até pelo adversário, talvez até por aquilo que se imaginava, que não enfrentaria resistência, a CBF tirou um pouco o pé e não chamou muito a atenção, né, Delano, a desatenção da CBF, o nervosismo dos jogadores no começo da partida, né? Esse nervosismo poderia estar presente na estreia, talvez não esteve, mas ontem os jogadores errando aquele último passe, tendo algumas dificuldades na conclusão das jogadas, enfim, esse nervosismo só baixou um
0: pouquinho.
2: Tentando
0: apressar, né?
2: É, o jogo, acelerar, né? O jogo, olha, não era a CBF que a gente conhece, nem, inclusive não era a CBF da própria Libertadores, né? Que veio de bons desempenhos na primeira fase, mas fez aquilo que tinha que fazer, né? Classificar. A essa altura do campeonato, Ana Luiz, o importante é ir avançando.
3: Ah, com certeza, até porque não adianta tu fazer uma primeira fase do nível que foi a primeira fase da CBF pra morrer na praia. Agora tem que dar sequência. A gente sabe que o objetivo da CBF é ser campeã da Libertadores, e pra ser campeã da Libertadores, o próximo degrau a ser escalado é chegar na final. Isso exige jogos como o de ontem. A CBF que conseguiu essa classificação chorada na primeira colocação do grupo, o que o possibilitou colocar em um lado que é tecnicamente mais fraco, eu diria, e aí tem que se fazer valer disso, tem que aproveitar o seu favoritismo, apesar de não ter dado aquilo que a gente sabe que pode entregar ontem à noite. O resultado veio, e agora a CBF tem pela frente um adversário que eu peço para que não subestime, porque apesar de que de fato ocupa uma prateleira inferior à que a CBF ocupa em termos de futsal, o Centauros de Caracas é melhor do que o Pantavalon.
2: Não tenha dúvida, com certeza é. É melhor sim. Falamos do Centauros essa semana aqui, né? É. Que o técnico Marquinho Xavier, quando deu entrevista pra ti, no material que tu fez sobre as outras Libertadores, o Marquinhos disse, ó, de olho nesse Centauros aí, que é um bom time, né?
0: E uma coisa que ontem chamou atenção e também a gente precisa falar sobre isso, né? A dependência do Bolt e do Vilela, né?
2: É verdade.
0: Ontem o primeiro e o terceiro gols foram obra do Vilela. O Vilela fez toda a jogada pra deixar o Marcola, que chutou, e aí o Luiz fez aquela jogada do pinball, né?
2: Isso.
0: Bate, rebate, como fez de nariz. O segundo gol foi passe do Bolt.
2: Na cobrança de falta. Né?
0: Isso. E o terceiro foi toda a jogada do Vilela, que pifou o Marcola pra fazer o gol. Claro, eles foram contratados para isso, né?
2: Sim, eles foram para seus protagonistas.
0: Mas me preocupa também que eles precisam estar 100%. E a gente viu ontem que bom que o Vilela voltou e voltou bem, né? Sim. E o Bolt parece que está em condições, apesar daquela proteção e dele não estar chutando com a perna canhota, né?
2: É verdade, não chuta de canhota o Bolt, né?
0: Ele virava todo o corpo na hora do aquecimento para chutar, né?
2: Exatamente. Mas vai pro sacrifício.
0: Ah, não, agora é hora, né?
2: Libertadores é isso, né? Libertadores é isso. Informação importante também com relação ao horário da semifinal. Saiu nesta madrugada o horário 7:30 da noite, né? 7:30 da noite desse sábado. Então, pro torcedor se programe, vai ser às 7:30. Outro detalhe importante, a CBF divulgou que a partir das semifinais será cobrado ingresso também para menores de 14 anos, né? Valor de R$10. Até então, menores de 14 anos tinham entrada gratuita, mas a partir da semifinal também crianças...
0: De qualquer idade?
2: Deve ter acho que seis anos.
0: Acima de 6 e até 14.
2: Exatamente. Vou até buscar essa informação
0: certa. Informação pra, correta.
2: Para não deixar pela metade.
3: Enquanto, né, tu busca essa informação, João Paulo De Luca, para a gente falar das semifinais, já que estamos no assunto, os resultados de ontem à noite, a definição do chaveamento, nós tivemos no início da tarde desta quinta-feira os Centauros de Caracas e o Deportivo Leoncalli da Colômbia empatando em 2-2 nos pênaltis. Brilhou a estrela dos goleiros dos Centauros de Caracas. Os Centauros levou a disputa por 3-0 e está classificado para enfrentar a CBF, que, como já dito, venceu o Pantavalon por 3-0. E do outro lado da chave também, sem surpresas, os favoritos avançaram. O Boca Juniors bateu o Cerro Porteño por 3-1. O Magnus enfrenta o Nacional do Uruguai por 6-0. Magnus e Boca, que fazem o seu enfrentamento de semifinal no sábado às 16h30, um pouquinho mais cedo do que o jogo da ACBF.
2: Olha só, informação do próprio site da CBF. A CBF não dá uma idade mínima para cobrança de ingresso. Só diz que a partir das semifinais, crianças de até 14 anos terão ingresso no valor de R$10 para acompanhar os confrontos. Crianças de colo terão acesso liberado sem a necessidade de ingresso. O termo utilizado é esse, não sou eu que estou...
3: Mas é meio subjetivo.
0: É bem muito subjetivo. Muito o, que subjetivo. Vai, o que vai ter
3: de... Se eu tiver uma criança de 8 anos de idade,
0: pega
3: pegar no colo,
0: entra.
3: Exatamente, acabou.
2: Crianças de colo, isso, olha, me chama atenção, me surpreende até essa informação aqui que está oficializada no site da CBF, né?
0: Pega no colo e era isso, né? E aí vai dizer o quê?
3: Exatamente.
2: 7:30,
3: então... Não tem como brigar com o que tá escrito
0: diz,
3: ali.
0: Não, tá, diz aqui, se tiver no colo, tá aqui, ó. Não disse com a idade, até... Não.
2: Outra questão. Outra questão para comentar sobre a Conmebol, entre tantas críticas que a gente tem para fazer da Conmebol nessa...
0: Arbitragem?
2: Nessa liberdade. Vou falar da liberdade, era outro assunto, mas acho que já... Vamos primeiro ficar dentro da quadra, então, sobre a arbitragem. Que arbitragem fraca.
0: Né? Não.
2: Impressionante.
0: Para ser fraca, ela tem que melhorar bastante, né? Uma das piores arbitragens que eu vi na minha vida. Eles não viram uma bola batendo no teto do ginásio. Não sei pra onde eles estavam olhando, né?
3: Esses dias.
0: Não sei pra onde eles estavam olhando.
3: Esses dias teve um goleiro, acho que foi do Peñarol, que pegou a bola na mão fora da área, como se nada.
0: Não, a arbitragem da Conmebol é de chorar.
2: Terrível, né?
0: É de chorar. Terrível. A gente reclamava de Série Ouro, de Liga Gaúcha, até da Liga... Gente...
2: Os árbitros da Liga Nacional, eles podem fazer algum erro. Ah, inverte uma falta, não deixa passar uma falta.
0: Mas o nível é muito superior.
2: Mas aí eles conhecem do assunto, né? Agora, ali ontem, o que a gente viu foi...
0: Pareciam árbitros de vôlei apitando futsal.
2: É.
0: Era mais ou menos isso.
2: Eles caíram de paraquedas.
0: Caíram de paraquedas.
2: O outro comentário que eu queria fazer sobre a Conmebol, daí fora da quadra, é um desrespeito da Conmebol com o torcedor ainda não divulgar o horário da final. Hoje é sexta-feira, faltam 48 horas para o domingo.
0: O estatuto do torcedor rasgado no meio.
2: É um absurdo, é uma vergonha você não ter um horário da final definido ainda. Tu imagina o torcedor comprou um ingresso, porque faltam só 300 ingressos para ter a lotação. Eu tô lá com a minha família, vou levar os meus filhos lá pro ginásio. Ao meio-dia, vou poder almoçar, eu tenho compromisso, vou poder cumprir
0: meu compromisso. Como é que eu me programo?
3: Tem o pessoal que vem de outras cidades também.
2: O pessoal lá tá nos ouvindo lá, o pessoal vem de Porto Alegre, da Grande Porto Alegre.
3: E tem amigos meus que vieram de Novo Hamburgo para assistir esse jogo, para assistir os jogos da Libertadores.
0: De Luca e Luiz, falei ontem na transmissão, falei no dia anterior, a Conmebol não se preocupa e não tá nem aí pro esporte. Zero pro esporte. Não tá aí, não tá preocupada com o esporte, não tá preocupada com o torcedor, com o jogo, aquele menino que vem de longe tentando ver o Bianchini, ver o Vilela, não tá preocupada com isso. Tá preocupada com política e negócio, é o que a Conmebol se preocupa, só isso.
2: Uma falta de respeito.
0: Nossa.
2: Porque, e até para nós como profissionais da imprensa também, né?
0: Assim, o tratamento com a imprensa, principalmente a imprensa local, é abaixo da crítica. Abaixo da crítica. Mas vamos lá, né? O nosso trabalho a gente está fazendo e entregando, né?
2: Estamos aí. Fazendo o que tem que ser feito, né? Pela CBF. E principalmente pelo torcedor da CBF, né? que torcedor da CBF, que sempre nos dá esse carinho, sempre nos dá.
0: E merece receber o melhor da Rádio Garibaldi.
2: Com certeza. Então, torcedor, não sabemos ainda, ninguém sabe, né? Ninguém sabe o horário da final, né? Ontem, até divulgou, existia uma especulação em torno das 2:30, mas eu acho que isso não vai se cumprir até...
0: Não se cumpriu nem para a semifinal, né? Que era a expectativa.
2: Porque
0: né?
2: A CBF joga às 7:30 da noite do sábado. O jogo termina às 9:30, né? Vai ter que ter um mínimo de intervalo para o time se recuperar, né? Então eu tô imaginando algo em torno de 4, 5 da tarde para o horário da final, né? Acho Mas aí sim. É muito imaginário nosso, né? Embora sendo vindo da Conmebol, tudo pode acontecer, né? Porque também assim, ó, vamos supor que o jogo seja às 4 da tarde a final, e vamos ter já decisão no terceiro lugar, por exemplo, à 1 da tarde. Então vai o time que perder de CBF Centauros vai sair do ginásio e ir por umas 10:30 da noite, certo, do sábado, e já vai ter que jogar no começo da tarde do domingo, né?
3: Porque é o jogo de terceiro lugar.
2: Na melhor das hipóteses, isso se come bom não antecipar, né? Então, o mínimo que a gente poderia esperar é que fosse divulgado o horário da final. Quem sabe hoje saia, mas eu não sei de mais nada.
3: Quando eu tô meio descrédulo, né? Pra te falar a verdade. Bom, até ontem à noite a gente não sabia o horário das semis.
2: Exatamente. Então é complicado. 8:55, fechamos a CBF, Luiz?
3: Fechamos a CBF, mas só para terminar de Libertadores, passar o calendário de hoje, porque hoje nós temos aqueles jogos cuja utilidade eu tenho minhas...
2: Só o Luiz tá empolgado com a rodada de hoje.
3: Tenho minhas dúvidas.
0: Perfumaria.
2: Só o Luiz tá empolgado.
3: Pura perfumaria. Unicamente individual. Nós temos ao meio-dia hoje o Peñarol enfrentando o Divino Ninho, às 2:30 da tarde, Fantasmas contra Colo-Colo, às 5 horas da tarde, Pantavalon e Deportivo Leoncalli, e às 7:30 da noite, Nacional do Uruguai e Cerro Porteño. Calendário de hoje da Libertadores.
2: Maravilha. Falando agora de Copa Sul-Americana, o Grêmio já sabe quem vai enfrentar nos playoffs,
0: acho,
2: né?
0: Acho que se deu bem no sorteio.
2: Não chega a ser um sorteio, é um chaveamento, né?
0: Pela colocação, né?
2: O Grêmio como o melhor segundo colocado da Sul-Americana.
3: Que honra, hein?
2: Que momento, hein? Pega o pior terceiro colocado que vem da Libertadores, né? Que é o Bolívar. E pode dar ainda mais sorte, Delano, Luiz e ouvintes, porque existem chances do Bolívar não jogar na altitude, né? O último jogo contra o Rivadavia...
0: Que é a única arma que o Bolívar tem, exatamente. Né? Vamos combinar, né?
2: O último jogo da primeira fase do Bolívar foi em Santa Cruz de la Sierra, que fica no nível do mar, porque a cidade de La Paz enfrenta muitos problemas de instabilidade política. Então a Conmebol transferiu o jogo para Santa Cruz de la Sierra, que aliás será o palco da final da Copa Sul-Americana.
3: Certo.
2: É a cidade que vai sediar a final da Copa Sul-Americana. Então ainda não tem essa confirmação, até porque o jogo só acontece depois da Copa do Mundo. Tem muita coisa pode acontecer até lá. Mas existe essa possibilidade até do Grêmio jogar no nível do mar contra o Bolívar da Bolívia.
3: O Bolívar que ficou em terceiro lugar no grupo C da Libertadores, que teve como líder o Independiente Rivadavia, fazendo inclusive a melhor campanha da Libertadores ao lado do Flamengo, surpreendendo a muitas pessoas. O Fluminense ficou na segunda colocação com 8 pontos conquistados, foi garantir de fato a sua vaga somente na última rodada. O Bolívar só foi superior ao Deportivo La Guaira da Venezuela, que teve uma campanha de 0 vitórias, 3 empates e 3 derrotas.
0: Santa Cruz de la Sierra fica o quê? 400, 500 metros, né? Mais ou menos que nem nós aqui, né?
2: Até menos.
0: É
2: quase nível do mar. Quase nível do mar.
3: A altitude de Santa Cruz de la Sierra, aproximadamente 416 metros.
2: É isso aí.
0: Gostei, Luiz. Aproximadamente 416. Aproximadamente
2: 415,5.
0: Maravilha.
2: Hoje ao meio-dia tem um sorteio, então, tanto dos confrontos da Libertadores como da Sul-Americana. Aí no caso da Sul-Americana é o sorteio de, por exemplo, Grêmio ou Bolívar contra um dos times que terminou em primeiro lugar nas oitavas, né? Esse é o sorteio que determina a partir do meio-dia.
3: E João Paulo De Luca, a partir de agora eu quero que tu cite o teu protesto, porque a Argentina divulgou a lista de convocados para a Copa do Mundo e o Nardone e o Léo Pérez não foram.
2: Ah, uma vergonha, né? Que vergonha, hein? Sem Nardone e sem Leonel Pérez, surpreendendo a todos. Né?
3: Surpreendendo a muitos.
2: Agora, sem ironias agora, eu achei que o Carbonero ia pra Copa, o Carbonero do Inter, pela Colômbia.
3: Eu até acho, inclusive, que merecia. Não é só questão de achar.
2: Não, justamente por isso, eu acho que merecia o Carbonero.
0: E outra, que vocês acharam do vídeo de Sérgio Rocher treinando a pleno pelo Uruguai?
3: Isso a gente já tá acostumado, na verdade.
0: É, também, né?
2: Recuperação milagrosa, né?
0: Milagrosa.
3: E o pior é que geralmente essas recuperações ações milagrosas acontecem coincidentemente quando ele está com a seleção uruguaia.
0: Exatamente. Valeu, gente. Valeu. Obrigado. 8h59, fechando o Conectado de hoje. Daqui a pouco o De Luca volta no Temática e eu às 11 converso com vocês no debate.
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1: Em Beranópolis, a população é convidada a participar neste sábado, dia 30 de maio, do Mutirão de Descarte Seguro, uma ação voltada à preservação da saúde pública e do meio ambiente. A atividade acontece na Praça Central, das 7:30 da manhã até às 11 horas. Durante o mutirão, a população poderá realizar o descarte correto de medicamentos vencidos, eletrônicos, lixo reciclável, resíduos especiais e materiais infectantes, evitando que esses itens sejam jogados no lixo comum ou acabem causando prejuízo ao meio ambiente e riscos à saúde das pessoas. A iniciativa reforça a importância de pequenas atitudes no dia a dia que ajudam a construir uma cidade mais limpa, segura e sustentável. A orientação é para que os moradores aproveitem a oportunidade para organizar materiais acumulados em casa e dar o destino adequado aos resíduos. O mutirão de descarte seguro é aberto à população e busca conscientizar sobre a responsabilidade de cada cidadão na preservação ambiental e na qualidade de vida da população. Da tua Rádio Veranense de Veranópolis, Mário Vivan.
2: O Parque de Exposições Nicanor Kramer da Luz está recebendo uma série de melhorias visando oferecer mais estrutura, conforto e qualidade para os eventos realizados no local. As obras incluem reforma completa do antigo mercado, troca de telhados dos pavilhões, melhorias nas mangueiras, encanamentos, cobertura da concha acústica e construção de um novo pavilhão com 700 metros quadrados. Segundo o presidente da Associação e Sindicato Rural de Vacaria, Luiz Alfredo Orne Júnior, todas as obras devem estar concluídas até a 60ª edição da Expovac. Da tua Rádio Fátima de Vacaria, Luiz Barreto.
0: A Festa da Uva Turismo e Empreendimentos informa que está avançando o processo da implementação de um hotel 5 estrelas na área do Parque Mário Bernardino Ramos. A administradora Mendes, vencedora do chamamento público, trabalha agora no projeto do empreendimento hoteleiro com o escritório de engenharia e arquitetura RPP Construtora, que deve ser concluído em junho. Após a finalização dos trâmites do processo licitatório, iniciados em meados de 2025, em fevereiro deste ano, a Mendes iniciou os estudos técnicos e encaminhamentos de licenças para a construção na área do parque. Etapa atual contempla a finalização do projeto arquitetônico e início dos complementares. Os projetos prontos serão encaminhados para 3 construtoras capacitadas para assumir a obra para orçamentos, cronogramas e prazos de entrega. Neste período, também serão definidos os fundos imobiliários e holdings que têm interesse no projeto. Concluídas todas essas etapas, valores orçamentários definidos e o contrato assinado com a construtora, o projeto e os custos serão apresentados aos investidores pré-selecionados para a organização do fluxo de caixa e do cronograma de evolução da obra. Por fim, se assina o contrato da concessão do imóvel. O projeto tem um investimento na ordem de R$150 milhões para a construção de um edifício vertical com 300 apartamentos, centro de eventos e restaurante. A proposta prevê utilizar 10% a 12% da área de 28 mil metros quadrados do parque.
3: Da tua Rádio São Francisco de Caxias do Sul, Clayton Camargo.
4: A soledadense Bruna Miranda esteve na equipe de arbitragem do Clássico Grenal pela Copa do Brasil Feminina, disputada no Beira-Rio, em Porto Alegre. A participação no confronto entre Grêmio e Internacional representa um avanço na trajetória da árbitra, que vem ganhando destaque no cenário estadual e nacional. Nas redes sociais, Bruna comemorou o momento e destacou a realização de mais um objetivo na carreira. Da tua Rádio Cristal de Soledade, Kathleen Gox.
5: O Rio Grande do Sul deve produzir na safra deste ano cerca de 310 mil toneladas de folhas verdes em quase 30 mil hectares de ervais. A produção da erva mate está presente em 173 municípios, 7 mil propriedades rurais. É com destaque a esse potencial de produção

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0: Próxima edição, às 10 horas.
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4: Temperaturas de 12 graus, céu azul, pintado de azul em Garibaldi nesta manhã de sexta-feira. Mas a temperatura está razoável, né? Mas deve subir um pouco com esse sol.
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4: Final de semana se aproximando e lembre-se, beber, não dirija.
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4: A poeta e escritora Simone Gil apresenta no próximo domingo o recital Há Resquícios de Mar em Mim, espetáculo que reúne poesia, música e elementos cênicos para abordar temas como ancestralidade, migração e memórias da vida. O evento acontece às 18 horas no ECOA, Espaço Coletivo das Artes, com entrada gratuita.
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4: O dólar está cotado hoje em 5,03. O euro, 5,86. Poupança rende hoje 0,50%. Nova poupança, 0,67%.
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0: Alô, pessoal, muito bom dia. 9:13, 9:13. Estamos chegando novamente na programação da Garibaldi, agora para apresentar o programa Temática, nesta sexta-feira, no último sextou do mês de maio. 29 de maio, estamos nos aproximando do final do quinto mês do ano. 29 de maio, que é o dia de número 149 do ano. Restam 216 dias para o término de 2026. Frase de hoje é de William Bryan: destino não é questão de sorte, mas de escolha. Não é uma coisa que se espera, mas que se busca. E o programa Temática tem a sua equipe de trabalho formada pelos colegas Luiz Henrique Fontanive Guarnieri, Eduardo Bacon da Silva e Henrique da Fonseca. A coordenação de jornalismo está a cargo da jornalista Denise Furlaneto da Campo. A gerência é de Delano Brandelli Piet e a direção é do Frei Alceu Ferronato. Em nome de toda esta equipe, eu dou o meu bom dia para dizer que hoje é sexta. Sextou! Hoje é 29 de maio. E o Temática está no ar.
1: Olhe de novo para ver o que não foi visto. Um tema interessantíssimo, voltado acima de tudo para o campo das artes, mas que certamente pode ser levado para todos os campos da vida, é a percepção. Percepção é a capacidade de aprender através dos nossos cinco sentidos. José Saramago dizia: a viagem não acaba nunca, só os viajantes acabam. O fim de uma viagem é apenas o começo de outra. É preciso ver o que não foi visto, ver outra vez o que já se viu. É preciso voltar aos passos que foram dados para repetir e para traçar caminhos novos ao lado deles. É preciso recomeçar a viagem sempre. Nessas poucas palavras, Saramago dá uma aula sobre a importância da percepção para que a nossa vida ganhe um brilho especial. Você já reparou que os grandes amantes da arte, seja de quadros, esculturas, monumentos históricos ou mesmo da música, apreciam tudo isso demoradamente, como se estivessem degustando um prato saboroso? É disso que estamos falando. Infelizmente, por conta do nosso mundo cada vez mais apressado, nós passamos por diversos lugares e nesses lugares existem belezas impressionantes aos olhos de qualquer um, mas não nos sentimos tocados por elas. Será que não estamos nos tornando insensíveis iguais aos robôs? Vale a pena pensar um pouco sobre isso. Infelizmente, estamos vivendo no tal do mundo líquido, termo que ficou famoso através do sociólogo polonês Zygmunt Bauman, no qual tudo virou descartável, até mesmo os relacionamentos. Entramos na vida de alguém e muitas vezes conhecemos apenas o seu território geográfico, literalmente falando, ou seja, o seu corpo físico, e já achamos que conhecemos o outro. Como assim? Você percebe o perigo desse conhecer? Todos nós somos territórios cheios de rios, de cavernas, de bosques, de arranha-céus, de quedas d'água, de parques, e que para serem conhecidos é preciso ter percepção. É preciso olhar demoradamente. É preciso voltar para finalmente ver algo pela primeira vez, seja o fruto maduro ou a primavera que virou verão nos nossos sentimentos internos. É por essas e outras que sempre se comenta que as palavras de Saramago dizem muito, muito mais do que aparentam numa leitura superficial. Ele me ajuda a ter esses olhos que enxergam a beleza escondida. Espero que essa reflexão tenha despertado algo bom em você para ter mais atenção e mais percepção no seu cotidiano. Há belezas exuberantes onde menos esperamos encontrar. E aproveite para levar essa noção para tudo na vida, porque é assim. É preciso ver o que não foi visto. É preciso sempre recomeçar a viagem. Até segunda-feira.

0: Agora são 9h19, 9h19. Temperatura aqui nos estúdios da Rádio Garibaldi está na marca dos 12 graus. 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Nós temos intervalo comercial, depois na volta tem o espaço de entrevistas do nosso temática. Hoje nós vamos falar sobre cultura neste sábado, dia 30, aqui no Hotel dos Frades, haverá o lançamento de um livro, Quando a Alma Cala, o Corpo Chora. Estarão presentes aqui Cândido Bertinato e Simone Alves, que vão falar sobre este livro, que terá inclusive sessão de autógrafos amanhã, a partir da 1:30 PM, no Hotel dos Frades. Hoje também tem assunto na área de saúde, porque nós vamos falar sobre uma novidade na área da saúde para a comunidade. O município de Garibaldi está implantando um chatbot voltado à comunicação entre a Secretaria Municipal da Saúde e os munícipes. Nesse primeiro momento, esse novo sistema, ele vai enviar mensagens automáticas aos pacientes que têm consultas, exames ou procedimentos. A ideia é que ele envie lembretes para o pessoal, né? Então você vai receber tu tem exame, por exemplo, na sexta-feira, tu vai receber a mensagem, olha, tem exame marcado e tal, aí o pessoal consegue se programar, o objetivo é esse, né? Então a gente vai falar um pouco mais sobre esta ferramenta com os secretários da saúde, Márcia Pedersetti, e de inovação e empreendedorismo, o Daniel De Conte, que vão nos explicar como funciona este sistema. Hoje também tem Momento Sagrado, programa do Colégio Sagrado Coração de Jesus de Garibaldi, entre outras atrações que a gente acompanha nesta manhã, e eu conto com a parceria e com a audiência de todos vocês. Intervalo comercial rapidinho, na sequência a gente chega então para o espaço de entrevistas do temática de hoje. A gente volta já.
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0: 9h31, 9h31, e a trilha sonora de hoje vai ser repleta de saudade, né? Porque hoje amanhecemos mais tristes. Quem é fã da música gaúcha amanheceu mais triste com a notícia da morte de Pedro Hortaça, essa lenda da música gaúchesca, o último tronco missioneiro, né? Que nos deixou aos 83 anos, ele que sofreu complicações após passar por uma cirurgia, gente, uma cirurgia de amputação de uma das pernas. Sofreu uma parada cardiorrespiratória no início da madrugada e outras duas por volta das 4 horas. Ele que estava amputando a segunda perna, em função da complicação do diabetes, uma delas já tinha sido amputada no ano passado. Esse gigante chamado Pedro Hortaça, aqui uma das músicas símbolo dele, cantadas depois pelos serranos, por outros tantos, Timbre de Galo. 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Nosso primeiro assunto é saúde, porque o município de Garibaldi anunciou nesta semana a implantação de uma espécie de novo sistema na área da saúde. O principal objetivo desse sistema é fazer um controle a respeito das consultas, alertar os pacientes que têm consultas marcadas, e a ideia também da prefeitura é, com isso, diminuir o número de faltas, né? Para falar um pouquinho sobre esse novo sistema e como ele vai funcionar, estamos recebendo a secretária municipal da saúde, Márcia Pedersetti, e também o secretário municipal de inovação e empreendedorismo, Daniel De Conte. Secretária Márcia, bom dia, obrigado pela sua visita.
1: Bom dia, De Luca, bom dia a todos que nos ouvem, então. Mais um prazer novamente a gente poder estar aqui, né? Cada vez com assuntos diferentes, e tecnologia também acaba sendo parte da saúde. Então, estamos desenvolvendo um trabalho junto com a secretaria do Daniel, né? Pensando nesta área mais tecnológica e tão moderna também, para a gente poder associar junto ao nosso serviço de saúde. Então, temos uma empresa, aí o Dani vai explicar melhor, né, que é a parte dele, mas onde a gente vai passar a ter um contato um pouco diferenciado, a princípio, com os nossos pacientes aqui do setor de regulação, para depois ir evoluindo isso nos postos também, né? Uhum. Então, a gente vai a comunicar o paciente de que ele tem a sua consulta, o seu exame agendado, a sua cirurgia, e vai ter outros disparos depois, até o processo, até o dia, para relembrar este paciente que ele tem aquela consulta ou exame, enfim, para ver se a gente consegue também ter menos faltas, né? Porque hoje acaba sendo um problema muito grande para a gente. E também associado a isso, hoje, com toda essa questão de receber telefonemas e mensagens, a gente percebe que os pacientes não atendem mais telefone, né?
0: Sim.
1: Mesmo
0: sim.
1: Sendo da prefeitura, então, que é 13462, a gente não consegue mais contato. Então, isso tem dificultado muito o nosso trabalho. Então,
0: perdão, Márcia, não sei se tu tens um número, mais ou menos um percentual, de quantas pessoas costumam faltar nas consultas, uma média, assim?
1: Eu apresentei essa semana na Câmara, mas individual de cada unidade. Mas, assim, tem postos, por exemplo, que chega a ser 30% do número de pacientes que faltam. E isso que a gente agenda consultas nas unidades de uma semana para outra, né? Não é nada a longo prazo.
0: Uhum.
1: Então, o que seria mais fácil da pessoa lembrar que ela tem essa consulta, né?
0: E nas mais variadas áreas também, né?
1: Nas mais variadas áreas. Isso a gente está falando em atenção primária, postos de saúde, né?
0: Uhum.
1: A gente tem também todo o atendimento no nosso contrato com o hospital, onde só ali são 400 consultas de especialidades por mês. Então, com o hospital também vai ser um trabalho diferenciado que a gente vai ter, para também ter um controle um pouco mais rígido nisso.
0: Uhum.
1: Porque são consultas também mais caras, né?
0: Sim. É, eu ia dizer, é dinheiro do município, é o nosso dinheiro, dinheiro do cidadão, que as pessoas acabam desperdiçando, podemos dizer assim.
1: Desperdiçando. Né? E muitas vezes o paciente fica um mês, 2 meses, 6 meses aguardando uma consulta.
0: Sim.
1: Ou um procedimento, um exame, para chegar na hora. a gente entra em contato confirmando, né?
0: Uhum.
1: E chega na hora o paciente não vai. Então, entendemos que esse novo método, ele vai nos ajudar ali também, porque a pessoa vai poder dizer sim ou não, né?
0: Uhum.
1: Então, esperamos que seja assim, ó, uma evolução significativa dentro do nosso trabalho.
0: Vamos entender um pouco mais sobre esse sistema, então, com o secretário Daniel De Conte. Sempre, a ideia é sempre buscar essa inovação e tentar buscar uma solução para esse problema que vem de longa data, né, secretário? Bom dia.
2: Bom dia, De Luca, bom dia minha colega Márcia, bom dia a todos os nossos ouvintes, é um prazer estar aqui novamente. Realmente, né, De Luca, a secretária coloca muito bem ali a questão de um exemplo, né, 30% é um número muito alto. Então, acho que a nossa população também tem que se conscientizar de que o uso disso, do sistema de saúde, ele é muito bom. Né? O nosso dá para se dizer que é um dos melhores da região, mas ele tem custo,
0: uhum.
2: Né? Ele tem custo, e esse custo é a pessoa não comparecendo, é muito pior para o município, porque como tu bem colocaste, é o nosso dinheiro.
0: Sim.
2: Então quando a gente fala de responsabilidade, que é o que o prefeito Sérgio na sua gestão e nas suas falas ele sempre coloca, da gente ter transparência e trabalhar com a parte, né, mais digital possível, é justamente por isso também, para a gente poder alinhar essas questões de informação e ter algo transparente, população. Então, se a população realmente se preocupa e gosta da nossa prestação de contas, da nossa transparência, esse sistema, essa forma da gente trabalhar também vem de encontro a isso. Querendo ou não, a gente traz a responsabilidade à tona. Né? Então, o que o sistema ele faz, né? Entrando numa parte um pouco mais técnica para o pessoal entender. Ele vai informar, então a gente, em trabalho com a Secretaria de Saúde, a gente vai configurar todo o sistema para ele informar 15 dias, 10 dias, 3 dias antes que a pessoa tem uma consulta, um exame, um procedimento para fazer. Tá? Ela vai receber via um WhatsApp com o número da Secretaria de Saúde, né, ali da regulação, que ele está em processo final ali de configuração, de atualização com a meta, né, para a pessoa também não ter dúvidas de que realmente é o município que está entrando em contato. E ali ela vai receber então as informações do dia, do horário, do local, do seu procedimento, e ela vai confirmar ou ela não vai confirmar. Tá? Ela confirmando, essa resposta volta para nós, né? Tudo certo, e a gente tem o ok da pessoa comparecendo no local. Ela não confirmando, num primeiro momento, ela vai ser solicitada sobre um reagendamento, né? Ou cancelamento. E também ela vai poder conversar com o pessoal da regulação ali para explicar: olha, já fiz particular, já não preciso mais, enfim, tá? A situação que for. Mas é importante a gente ter essa comunicação realmente para deixar registrado.
0: Uhum.
2: Como a secretária falou, hoje é muito difícil as pessoas atenderem ligações ainda, né?
0: Uhum.
2: Todo mundo vai pelo WhatsApp ou pelo áudio, mensagem de texto ou a própria ligação pelo WhatsApp, né? Então, é uma solução que a gente traz, né? Muito em base do que o prefeito Sérgio sempre nos cobra do digital, né? De ser mais ágil nos processos. Então, é uma forma da gente ter uma comunicação mais próxima com o munícipe, né, com o nosso contribuinte, para que ele também tenha a informação ali, né, em tempo real, dá para se dizer. E aí sim, ele confirmando a presença, ele recebe as demais informações pertinentes e aí comparece no local. Ele não fazendo a confirmação, então ele vai ter a possibilidade nesse primeiro momento de poder conversar com a equipe da saúde, né, de reagendar ou enfim, e depois posteriormente a gente vai ter uma segunda etapa desse sistema, né, aonde a gente vai ter uma interação ali para poder fazer a realocação desse paciente, né, um reagendamento ali de forma automática. Uhum. Também.
0: Mas a pessoa precisa confirmar.
2: O pessoal precisa confirmar.
0: Recebeu a mensagem e tem que confirmar. Se
2: ele
0: eu não confirmar, eu perco a minha vaga.
2: Isso aí. Ele obrigatoriamente ele vai solicitar para o paciente ali no WhatsApp confirmar ou não confirmar, tá?
0: Uhum.
2: Então, agora, segunda-feira, a gente entra em testes, tá? E aí a gente vai ter uma dinâmica um pouco melhor também. Mas, claro, sempre aprimorando, que dá para aprimorar. Mas ele vai ter duas opções. Basicamente, duas opções. Confirmar ou não confirmar. Uhum. Tá? Então ali ele confirmando, ok, já recebe o resto das informações e se encaminha lá para o procedimento.
0: Até porque daí, com essa não confirmação da secretária, vocês conseguem remanejar outros pacientes, imagino, né?
1: Isso, aí a gente utiliza essa consulta, essa vaga, para colocar outra pessoa que está no aguardo, né? Uhum. Então, é uma maneira que hoje a gente faz esse serviço, ele todo manual e, assim, é uma mão de obra, porque a gente precisa de pessoas, né? Uhum. E estamos num momento que não está fácil para conseguir pessoas para trabalhar, né? A gente tem, uhum, também como as empresas, a gente também às vezes tem essa própria dificuldade. Uhum. E se entende também que é uma maneira de profissionalizar um pouco mais o nosso trabalho também, né? Porque a gente, com muita responsabilidade, a gente otimiza todos os recursos da prefeitura. Então, assim, a gente vem analisando e há meses, né, estudando como fazer para realmente poder simplificar esse processo e ficar mais fácil para o paciente e para nós também, né?
0: Uhum. E o apelo, né? Confirmou, compareça, né?
1: Muito. Uhum. Isso a gente cita muitas vezes, né? De que a prefeitura tem a sua responsabilidade de sim ofertar o serviço, mas o paciente também tem que ter a sua responsabilidade de comparecer, né?
0: Exato.
1: Infelizmente, a gente trabalha ali na ponta com os pacientes, te digo que às vezes o paciente não responde nem a ligação, nem o WhatsApp, ou diz que não quer mais naquele momento, e na semana seguinte ele está ali exigindo que aquela consulta, aquele exame seja liberado. Então, a gente não pode trabalhar desta maneira, né? Não em função de hoje eu preciso, amanhã não mais. Uhum. A coisa, ela tem que ter uma responsabilidade, um compromisso de ambas as partes, né? Senão, não tem como funcionar o serviço.
0: Com certeza. Secretário, como você disse, fase de testes nesse primeiro momento, como é que vai ser essa transição para esse sistema?
2: Sim, na verdade, o que acontece? Ele chega para incorporar o que a gente já trabalha hoje, tá? Então, futuramente, ele vai ter uma integração com o nosso sistema, né? A gente está trabalhando no desenvolvimento disso agora. Nesse primeiro momento, ele faz essa parte paralela, vamos dizer assim, né? Então, ele busca a informação e entrega ao paciente, né? E posteriormente, daí a gente tem essa integração. Então, ele vem a somar, né, conosco, para poder trabalhar um pouquinho melhor nessa questão da troca das informações ali, onde depois, no segundo passo, ele vai poder dar mais gestão para a secretária, né, onde ela vai ter esse acompanhamento dos dados, ser mais transparente, né, na tomada de decisões ali também a gente consegue analisar melhor. Eu sempre digo, a gente trabalha em função de dados, né?
0: Uhum.
2: Então, é com isso que a gente acaba tomando as decisões para ter uma entrega melhor para a comunidade. Então, a gente vem já analisando, como a secretária falou, há alguns meses, né? Os sistemas, a gente molda em cima daquilo que é a nossa necessidade, né? Daquilo que a gente vislumbra ser o ideal. E aí agora a gente chegou então nessa situação final, né? Segunda-feira a gente começa com os testes. De que forma? Ele vai pegar as agendas que a gente tem, né? Vamos fazer toda a parte de configuração ali com o pessoal da saúde, né? Pegar a parte operacional e a parte técnica e fazer essa ligação. E aí a gente vai configurar. O Daniel tem uma consulta daqui a 3 dias. Ok, 3 dias antes ele vai enviar uma mensagem para o Daniel, lembrando o Daniel que o Daniel tem aquela consulta em determinado lugar, em determinado horário, né? As diversas informações que a gente puder colocar. E aí depois a pessoa só confirma para nós. Então, segunda-feira, a gente inicia com esses testes aí, né? Já com os pacientes que a gente tem agendados, enfim. A gente vai ter o pessoal do sistema ali para poder acompanhar, né? E se alguém tiver dúvidas, pode entrar em contato conosco ali para a gente poder conversar com as pessoas, né? Enfim, sanar as dúvidas que eles tiverem. Talvez num primeiro momento vai ter gente que, né, não vai entender ou vai achar, uhum, ah, será que é verdade, será que não é, né? Então, por isso dessa questão da gente poder explicar aqui pro pessoal.
0: Perfeito.
1: E acho que é importante a gente também dizer, a gente já tem esse número fixo, inclusive, que é o 3462-8298. Então, este vai ser o número disponibilizado somente para isso.
0: Uhum.
1: Então, que as pessoas, a gente já está divulgando até para que não se tenha dúvidas, né? E se tiver dúvida, realmente, que procure a prefeitura, que a gente vai dar um suporte aí para a nossa comunidade também.
0: Perfeito. Secretário, obrigado pela visita. Bom trabalho.
1: Obrigada, De Luca, sempre bem importante estar aqui. Se tu me permite usar mais meio minuto do tempo,
0: por favor,
1: falar uma outra questão de que não é esta, mas lembrando que a gente tem as vacinas da gripe, da influenza, estamos num momento onde os números estão crescendo em todo o estado, no nosso município também. O estado está com os indicadores abaixo, né, dos grupos prioritários e Garibaldi também. Por mais que a gente tenha divulgado, estamos fazendo, mas ainda estamos abaixo. Então, principalmente as crianças até 6 anos. Pedimos que os pais levem essas crianças a fazer a vacina da gripe. Está disponível em todas as unidades. A gente está abrindo mais tempo também agora para priorizar esse grupo. A campanha será até amanhã. Não temos informações ainda se o estado vai liberar as vacinas para toda a população. Eu estou torcendo para que isso aconteça.
0: Sim.
1: Que aí vacina em massa, também isso já ajuda mais. Mas lembrar que vacine seus filhos, que é bem importante.
0: Com certeza.
1: Obrigada, De Luca.
0: Nós que agradecemos. Secretário, obrigado pela visita também.
2: Imagina, eu que agradeço o espaço, De Luca, é sempre um prazer para a gente estar aqui. É importante a gente colocar essas ações, né, da gestão do prefeito Sérgio, para a comunidade estar ciente de realmente a mudança que a gente está fazendo, né, trazendo essa parte do digital. E ficamos à disposição, né, sempre às ordens aqui para o que precisar. Um abraço a todos.
0: Conversamos com os secretários municipais da Saúde, Márcia Pedersetti, e de Inovação e Empreendedorismo, Daniel De Conte, sobre esse novo sistema que está sendo implantado, então, na Secretaria Municipal da Saúde, de aviso, de regulação, de marcação, de lembretes para os pacientes sobre os seus exames. 9h47, intervalo, depois na volta tem mais destaques aqui no nosso Temática.
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0: Mais um clássico de Pedro Hortaça, Queixo Duro, hein? Quem nunca ouviu falar de Queixo Duro, um clássico de Pedro Hortaça. Pedro Hortaça que nos deixou nesta madrugada de sexta-feira aos 83 anos. 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
0: Intervalo comercial, vem aí notícias da hora. Na sequência, nós vamos falar sobre o lançamento de um livro que acontece amanhã à tarde aqui no Hotel dos Frades. Quando a alma cala, o corpo chora. Esse é o livro que será lançado amanhã, uma série de autores, né, com artigos diferentes dentro dessa publicação, e a gente confere estas e outras informações logo mais na segunda hora do nosso Temática. Voltamos já.

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2: 10 horas. 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Um acidente envolvendo uma viatura da Brigada Militar deixou uma mulher de 27 anos morta na noite desta quinta na RSC 287 em Vale do Sol, no Vale do Rio Pardo. A colisão frontal aconteceu por volta das 9:30 da noite no quilômetro 128 da rodovia. De acordo com informações do Comando de Polícia Rodoviária da Brigada Militar, o acidente envolveu um Focus com placas de Candelária e o veículo oficial, que era conduzido por uma policial militar de 35 anos. Conforme o levantamento, o carro trafegava no sentido Vale do Sol Candelária quando a viatura realizava uma ultrapassagem e acabou colidindo frontalmente com o automóvel. A passageira do banco dianteiro do Focus morreu no local. Outros dois ocupantes do veículo, uma mulher de 23 anos e um homem de 24, ficaram feridos. Na viatura, a policial militar que dirigia e uma passageira de 52 anos também tiveram lesões. O produto interno bruto do Brasil cresceu 1,1% no primeiro trimestre desse ano, informou o IBGE nesta sexta-feira. Em valores correntes, a economia brasileira totalizou 3 trilhões e 300 bilhões de reais no período. O resultado representa uma aceleração em comparação aos últimos três meses de 2025, quando a economia brasileira cresceu 0,3%. O destaque ficou mais uma vez com a agropecuária, que marcou um avanço de 2% nos primeiros três meses do ano. Tudo parece impossível até que seja feito. 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Daqui a pouco, o tenista João Fonseca terá o maior desafio da sua ainda curta carreira. Na quadra principal de Roland Garros, o brasileiro vai encarar o sérvio Novak Djokovic pela terceira rodada da competição. O primeiro duelo entre os dois tenistas é um choque de gerações. São 20 anos de diferença entre eles. Hoje, Djokovic é o quarto no ranking da ATP. 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

0: 10:12, 10:12, temperatura em 13 graus aqui nos estúdios da tua Rádio Garibaldi. A nossa trilha sonora de hoje com a homenagem ao querido Pedro Hortaça, que nos deixou nesta madrugada aos 83 anos, essa lenda da música gaúcha, Bailanta do Tibúrcio, um dos clássicos de Pedro Hortaça, ele que será velado em Ijuí, né, ainda sem horário a ser definido do sepultamento, né? O último tronco missioneiro, justamente no ano que a gente celebra os 400 anos das missões jesuíticas, né? Pedro Hortaça nos deixou nesta madrugada. E a gente está voltando com mais temática aqui na programação da Garibaldi, a parceria é do Mercadão dos Óculos, últimos dias, hoje e amanhã, dois últimos dias da promoção de lentes IA Pro Premium com 50% de desconto. 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E conforme eu disse no bloco anterior, agora a gente vai falar da publicação de um livro que será lançado amanhã, aqui do ladinho, literalmente aqui do lado dos estúdios da Rádio Garibaldi, no auditório do Hotel dos Frades. A publicação é Quando a Alma Cala, o Corpo Chora, o manifesto das 21 mulheres que ensinam como deixar de carregar o mundo nas costas e transformar sua dor em poder. Por isso, estou recebendo aqui nos estúdios o responsável por essa publicação, o Cândido Bertinato, e a Simone Alves também, que foi convidada pelo Cândido para vir aqui falar um pouquinho mais também sobre essa publicação, para a gente conhecer um pouquinho mais sobre isso e sobre esse evento de amanhã. Cândido, alegria recebê-lo aqui nos estúdios. Bom dia.
1: Bom dia a todos, bom dia aos ouvintes. Quero dar bom dia também à minha colega Simone, que veio para Garibaldi para esse evento e, aproveitando a oportunidade, está aqui com a gente no estúdio para falar sobre essa obra, sobre esse movimento incrível, que é best-seller, inclusive, no lançamento, foi best-seller na Amazon. Então, esse livro já nasceu com um selinho dourado, com a responsabilidade de trazer uma mensagem que realmente faça sentido. Uhum. O propósito não é ser mais letras, palavras ou frases, mas sim trazer um conceito que revele o que a alma, quando a alma não consegue manifestar, não consegue ter voz, pela psicossomática, as dores, tanto físicas quanto emocionais, elas acabam gritando no nosso corpo. Então, e curiosamente, né, como a gente estava falando antes, esse livro foi escrito por 21 mulheres que decidiram dar voz à sua alma. E com certeza a gente vai, amanhã no lançamento, né, a gente vai escutar delas o que realmente mudou na vida a partir do momento que conseguiram deixar sua alma manifestar sua voz. Quero convidar a Simone, então, para falar um pouquinho, ela que é uma das coautoras desse livro. Simone, me conta como é que foi fazer parte desse movimento, desta voz, dar voz novamente à alma.
2: Bom dia,
0: Simone.
2: Bom dia a todos. Que prazer imenso poder estar aqui, né, nesse dia tão especial para nós. Sou uma das 21 mulheres coautora, junto com o Cândido. Então, é de uma alegria imensa a gente estar aqui. E nada melhor do que a gente colocar para fora aquilo que a gente sempre buscou a vida toda. E mulher, né, a gente sempre quer dar conta de tudo o tempo todo, controlar muito, né, e poder fazer parte desse livro, essa obra que o Cândido trouxe para a gente. Ele trabalhou muito com a gente, então são 21 almas femininas, então você imagina o tanto que ele não sofreu com a gente, né? Uhum. Mas isso foi muito bom, e a gente poder parar para se escutar, para a gente ter esse momento nosso. Porque é para do ser humano de um modo geral, mas para nós, mulheres, né, a gente acha que a gente tem que ser forte o tempo inteiro e a gente esquece da gente. Uhum. Então é nessa hora, esse movimento é para isso. Para a gente cuidar dessas dores, tratar e viver da melhor maneira, né? Porque eu acho que essa parte do viver intensamente que é o bom da vida. Uhum. Esse é o verdadeiro segredo, né? Se viver para você, ser feliz com você. Você não depender de pertencer a grupos para você ser feliz ou fazer algo para alguém. Não, você tem que ser feliz com você. Uhum. E é essa uma das nossas mensagens.
0: Me parece um livro de publicações, de recados para as mulheres dos dias atuais, né? Que enfrentam uma pressão da sociedade pelo trabalho, para cuidar da família, para ser uma mulher de múltiplas facetas, né? Isso e que por vezes isso acaba encurralando a mulher dentro de si, né?
2: Sim, exatamente. Porque a gente sofre, né? São problemas, é nervoso, é ansiedade hoje, né? O mal muito. Do século aqui, uhum, para nós, né? E o Brasil é um dos campeões nisso. E é essa ansiedade, é esse agito, né? Eu venho de São Paulo, então chegar em Garibaldi, ser uhum, essa cidade tranquila do que a gente vê com relação a São Paulo, né? Então, é diferente. Então, e a gente tem que buscar isso, esse refúgio, né? Porque se você leva a vida só no automático, você sobrevive, uhum, né? A gente não vive de fato. Então é isso, são essas dores que nós trouxemos. Então cada uma trouxe a sua dor, né? Eu falo muito da parte de perdas. Perder não é só o luto em si, né? Você perder uma pessoa, mas você perde relacionamento, né? Perde familiares, uhum, perde dinheiro, perde tempo. E é isso que a gente não pode perder mais, né? Então a gente tem que ter esse prazer em querer viver e viver bem e tranquilo.
0: Com certeza. E Cândido, como é que foi organizar essa publicação, reunir esses manifestos dessas 21 mulheres?
1: Bem, essa história começa há bastante, perdão, há bastante tempo, né? Eu venho da área de terapias integrativas e criei uma faculdade, a Faculdade de Terceira Visão, aqui no bairro Chácaras, a F3V. E continuei desenvolvendo estudos, pesquisas, e eu criei uma metodologia de terapia chamada Alma Soma, que une neurociência, psicocibernética e espiritualidade. E essas 21 mulheres, elas fazem parte desse movimento já há um bom tempo, elas são formadas dentro desse método, atuam, desenvolvem, praticam e se escolheram estar presente, né? Quando eu lancei essa ideia, foi muito bem recebida. E por quê? Porque elas representam muito do que tem, de como a sociedade é composta hoje dentro do mundo feminino. Porque são empresárias, são educadoras, corretora, enfim, psicóloga, são várias advogadas, uhum, então, de todas as áreas, trazendo a sua voz. E o que a gente percebeu? É que a mulher, hoje, ela se cala, ela se, muitas vezes, se anula para poder cumprir todas as tarefas que são incumbidas. E a gente vê um adoecimento muito grande por parte, causado por isso. Então, trazer essa voz, e não, como eu falei, não são só palavras, elas experimentaram, aplicaram na sua vida esse, uhum, método, esse processo, e descobriram o quanto é importante, o quanto cura quando a gente consegue externalizar o que a alma está ali prendendo. Tem um pensador, um filósofo do século passado, que é o Sartre, que ele fala que quando você está sozinho e você se sente só, você está em má companhia. Então, a grande dificuldade que eu vejo que as pessoas têm hoje é conseguir ouvir. Elas se sentem no silêncio, elas ouvem muito barulho. não conseguir permanecer sozinhas em silêncio, dar voz, se escutar, entende? Esse talvez seja um dos maiores problemas.
0: Uhum.
1: É ruído a todo momento, é barulho, a gente tá surdo para a voz que vem de dentro. Então, se ouvir faz com que a gente consiga estar presente, estar consciente e aí sim sair do automático. O problema é que a gente está muito no automático e não consegue perceber a vida passar. Eu falo nos nossos encontros, né? A gente está vivendo a 100, 200 quilômetros por hora, todos os dias.
0: Uhum.
1: Vai chegar no momento que a gente chega na beira do precipício e a gente olha e vê que a gente não aproveitou nada da paisagem que a gente encontrou durante o caminho. Então, a gente... talvez encontrar uma forma de reduzir a velocidade ou estar mais presente, conseguir aproveitar essa viagem tão linda que é a vida. Porque vai chegar um momento que todos nós vamos estar ali, neste precipício, e a gente não tem como voltar atrás. E a gente vai se lamentar por aquilo que a gente não viveu, por aquilo, pelos abraços que a gente não deu, pelos sorrisos que a gente deixou ou não permitiu que as pessoas dessem pra gente. E isso é o verdadeiro sentido da vida, viver.
0: Uhum.
1: Então, no ritmo louco que a gente tá, a gente não consegue mais viver. E não é... E saúde, pela visão da medicina oriental, a doença é só a saúde fora do lugar. Então, a gente tem que deixar com que as coisas, de alguma forma, durante alguns minutos do nosso dia, se permitir estar com a gente. Basicamente é isso, é você, uhum, se escutar. O que que teu corpo está dizendo? Porque o corpo grita.
0: Sim.
1: Todas as nossas patologias, elas são manifestadas e elas podem ser percebidas, mas a gente não ouve porque a gente não se permite sentir. Mas aí quando vem em forma de dor, em forma de doença. Uhum. É isso que essas meninas maravilhosas, uhum, conseguiram traduzir. E o legal é que elas participaram do livro escrevendo um capítulo.
0: Uhum.
1: Esse capítulo é a semente e agora elas já estão começando a produzir o seu próprio livro. Então, desse capítulo vai sair um livro e desse livro vão surgir muitos projetos, palestras, cursos, enfim. Esse é o movimento que a gente faz com base nessa voz inicial que é a voz da alma.
0: Bacana. Cândido, Cândido, explica pra gente como é que vai ser o lançamento amanhã, então, desse livro. É aberto a todos que quiserem participar. Como é que vai ser essa dinâmica desta tarde de sábado?
1: A parte da manhã a gente vai ser intimista, né? A gente vai ter
2: Nos conhecer de verdade, que a gente somos só online.
0: Certo.
2: Né? Então,
0: o primeiro encontro presencial vai ser.
2: O primeiro encontro presencial. Então legal. Você imagina 21 mulheres Garibaldi, não será mais o mesmo.
0: De todo o Brasil, essas mulheres.
2: De todo o Brasil.
1: Temos.
0: Ah, que bacana.
1: Uns 10 estados, se não me engano. De 10 estados. Na parte da manhã vai ser, então, esse encontro fechado. Na parte da tarde vai ser o lançamento. Nós convidamos algumas pessoas que fazem parte desse movimento, né?
0: Uhum.
1: E vai ser aqui no auditório.
0: Uhum.
1: Pra gente conseguir, então, ter essa partilha, sabe? Como a gente falou antes, a gente está presente, poder olhar no olho, poder pegar na mão, dar um abraço, muda totalmente a percepção que nós temos, às vezes, diante das pessoas mesmo, sabe?
0: Uhum.
1: Então, assim, essa troca de energia, de conhecimento, essa troca de alegria de viver, é isso que a gente quer nutrir. Então, a gente vai ter amanhã de tarde...
2: É isso mesmo.
1: Nessa vivência especial. Depois a gente vai ter um momento de autógrafos, onde elas vão. A gente vão registrar toda essa alegria. É a primeira experiência de todos, né? Como autores. E nascemos já autores best-seller.
0: Olha que bacana. Não, e eu ia perguntar, para aumentar ainda mais esse best-seller, onde é que o pessoal encontra esse livro? Quem está nos ouvindo agora tem interesse em adquirir, Cândido?
1: Está disponível no formato digital na Amazon, né? É só colocar Quando a Alma Cala, o Corpo Chora, já vai aparecer o livro. É a única obra com esse título na, uhum, Amazon. E no livro físico ainda não está disponível. Nós fizemos uma tiragem de 1.000 exemplares, mas elas já foi.
2: Vamos levar pro mundo.
1: Vai levar,
2: né?
1: Pro mundo. cada uma vai levar uma quantidade de livros para suas casas, para distribuir, para poder começar essa, comunicar essa voz.
2: Exatamente. E a Uma Soma é isso, né? A gente aprendeu com o Cândido, com essa metodologia incrível, para a gente se escutar de verdade. Então, a gente precisa desse momento. Então, hoje em dia, você parar, você estar presente, é muito difícil. Então, esse momento e esse movimento que nós estamos criando foi, assim, transformador para todas, né? Em todas as áreas da vida, né? Então, porque a gente mexe realmente no nosso interior e a gente vai viver de verdade. A gente tem clareza daquilo que a gente quer, né? Hoje, 21 mulheres transformadas, né? Posso falar em nome delas, que é isso que a gente divide sempre, né? Transformadas, muitas dores, né? Dores, assim, que só quem passa sabe. E na hora que a gente divide esse relato, parecia que eram a minha história contada por cada uma delas. Porque cada um momento dela, eu também tive isso. Então, isso é muito bonito. A gente sabe que a nossa mensagem a gente vai levar para o mundo e a gente vai sim transformar muitas pessoas, assim como nós somos transformadas hoje, né? Esse é o nosso maior legado que a gente quer deixar. Então, a vida é muito boa para se viver, né? Então, a gente tem que sim aproveitar muito e não perder tempo com besteira, né? Porque às vezes a gente fica se apegando em algumas coisinhas que não vale a pena.
0: Com certeza. Então tá, gente, gostaria de agradecer a visita de vocês, né, a mensagem que vocês deixam para todos que estão nos acompanhando. Uma alegria poder compartilhar isso. E Cândido, obrigado, e as portas sempre abertas da Rádio Curibate para vocês, tá bom?
1: Muito obrigado por ter permitido, ter dado voz, né, aqui nesse canal de comunicação tão relevante aqui para nossa sociedade, de poder externar um pouquinho do que a gente está fazendo. Como pessoa, como profissional, como presidente da faculdade F3V, que também faz parte aqui da comunidade de Garibaldi, e também dá voz a essas 21 mulheres que com certeza vão transformar muitas vidas. Eu sempre falo que nós temos como uma missão, em todos nós seres humanos temos uma missão, e a gente precisa entender qual é essa missão, porque muitas vezes a gente fica rodando, a vida passa e a gente não contribuiu da forma que veio contribuir. Jesus ensinou pra gente o servir. Cada um de nós temos o dever de descobrir qual é o nosso servir, porque a partir disso a vida passa a valer a pena de verdade, que você se sente realizado, você está cumprindo a tua missão, o teu propósito, e eu entendo que nada mais é relevante para o ser humano, mais relevante do que cumprir o nosso propósito, o nosso servir. Muito obrigado.
0: Nós que agradecemos, Cândido. Simone, obrigado, seja bem-vinda a Garibaldi.
2: Muito obrigada, é um prazer estar aqui, e que bom que a cidade nos acolheu muito bem. É uma das coisas que eu reparei muito, né? Aqui, a gente passa pelas pessoas, as pessoas olham no rosto da gente, dão um bom dia, né? Coisa que lá na cidade grande a gente não tem muito disso, né? Então, muito obrigado pela hospitalidade, né? Pela recepção de todos vocês.
0: Nós que agradecemos. Cândido Bertinato e Simone Alves. Simone Alves é uma das coautoras desse livro organizado pelo Cândido, chamado Quando a Alma Cala, o Corpo Chora. Como disse o Cândido, você encontra a versão online na Amazon. Agora são 10h31, 13 graus, segue a temperatura, intervalo, depois eu volto com mais destaques aqui no programa Temática.
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0: Voltando com mais temática aqui na programação da Garibaldi, são 10 horas com mais 39 minutos, 10h39, a nossa querida homenagem a Pedro Hortaça, que canta nesse bloco Herança Missioneira, os 400 anos das missões também, né? Marcando a história missioneira Pedro Hortaça, que nos deixou nesta madrugada aos 83 anos. 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
0: 14 graus a temperatura, eu vou chamar agora a nossa unidade móvel, porque Henrique da Fonseca e Luiz Henrique Guarnieri foram até a Vipo Eletrônicos, que tá no clima da Copa, hein? 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Bom dia mais uma vez.
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2: Olha aí que legal, gente. 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
2: Que maravilha, gente. 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
3: Ótimo, eu que agradeço a todos da rádio, a todos os colaboradores da rádio e a todos os ouvintes que veem isso. 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
2: Maravilha, gente. Esse é o Ricardo Vieselli da Vipo, que já está no clima da Copa do Mundo. Vem pra cá, Henrique da Fonseca, com as imagens de Luiz Henrique Guarnieri para o Facebook 101.5 FM da Rádio Garibaldi.
0: Feito, gurizada. Obrigado pela participação de vocês. Abraço pro Ricardo, grande amigo. Sucesso a toda a turma da Vipo Eletrônicos para a gente assistir a Copa do Mundo aí na maior qualidade de áudio e vídeo. Ficamos por aqui com o nosso temática de hoje. Temos intervalo comercial. Na sequência, a gente chega com o espaço de debate logo após as notícias da hora.
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1: 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Após o incêndio que destruiu a igreja matriz da cidade, Flores da Cunha, na Serra Gaúcha, divulgou a agenda de Corpus Christi, que começa na próxima quinta e segue até o dia 7. A celebração da data religiosa no município é reconhecida pelos tradicionais tapetes de serragem colorida. Neste ano, serão 62, produzidos com a colaboração de 50 entidades. A confecção se inicia na quarta-feira, na Praça da Bandeira. A programação ainda terá missa solene na quinta, em frente à igreja, seguida de procissão e missa campal no Eremitério Frei Salvador. Neste período, também vai ocorrer o Festival Vinhos e Menarrosto, na Praça da Bandeira, com a comercialização de vinhos, porções de menarrosto e a realização de shows. A verba obtida com as vendas será destinada à reconstrução da igreja. Quase 9 milhões de contribuintes recebem nesta sexta o maior lote de restituição do imposto de renda da história. Ao longo do dia, a Receita Federal vai pagar 16 bilhões de reais a 8 milhões e 700 mil pessoas. O pagamento contempla o primeiro lote da declaração do imposto de renda e restituições residuais de anos anteriores. Não coloque limites em seus sonhos, coloque fé. 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A Libertadores define nesta sexta-feira os confrontos das oitavas de final entre os 16 times que avançaram da fase de grupos. O sorteio que define os jogos está marcado para o meio-dia na sede da Conmebol, no Paraguai. Além do Brasil, com Corinthians, Cruzeiro, Flamengo, Fluminense, Mirassol e Palmeiras, estarão representados na próxima fase outros 5 países. Argentina, com Estudiantes, Independiente Rivadavia, Platense e Rosário Central. Colômbia, com o Tolima. Chile, com Coquimbo Unido e Universidade Católica. Equador, com Independiente Del Valle e LDU. E Paraguai, com o Cerro Porteño. 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

0: Olá, tudo bem? Bom dia, 11 horas, 8 minutos, debate no ar nesta manhã de sexta-feira aqui na Garibaldi. João Paulo de Luca, a temperatura neste momento que fecha o tempo, né? Tempo nublado agora.
1: É exatamente, 14 graus, Delano. 14 graus. É. Por enquanto, o tempo confirmando aquilo que se falava, de chuva para hoje à tarde, né? Então tá fechando o tempo, deve dar uma pancadinha de chuva hoje à tarde, né?
0: Fernando Portinho, muito bom dia.
2: Bom dia, Delano, bom dia, Bernardo. Retorno do nosso amigo Rafa Lume. Deve contar muita novidade hoje. Bom dia aí, tu, João Paulo.
0: Bom dia. Bernardo Missurini, muito bom dia.
3: Bom dia, a todos os nossos ouvintes. Finalmente eu saio do papel de ter que trazer as falas do Rafa, né? Para o público poder matar as saudades dele, né? Claro, tentei exercer essa função, mas óbvio que o original é sempre o original,
2: é
3: né?
2: Igualável.
0: Uhum. E Rafael Lume?
4: Um total de zero pessoas com saudade de mim.
0: Uma pesquisa empírica feita
4: por mim mesmo. Um total de zero pessoas. Inclusive vejo uma movimentação na cidade, as pessoas fazendo vaquinha para me mandar de volta.
0: Bom dia. Tá valendo, né? Mais uma passagem na Alemanha?
4: Depende do tamanho da vaquinha, eu aceito. Bom dia a todo mundo que está nos ouvindo agora, sim. Principalmente a vocês, caros colegas da bancada. Senti saudades de vocês, pouca, porém senti. E principalmente do nosso público, da nossa audiência, as dezenas de milhares de pessoas que nos idolatram, né? E também aqueles dois ou três descontentes.
0: Mas que também assistem, né?
4: Insistem em nos criticar, porém assistem e ouvem.
0: Que é importante.
4: Que isso que é importante. A firma, ela precisa funcionar, né? Tem que ter audiência. Se tu tá gostando ou não, daí é outros 500.
0: Rafa, fala um pouquinho da tua viagem lá na Alemanha. Conta pra nós.
4: Então, na verdade, assim, eu...
0: João, fecha a imagem no Rafa só.
4: Aproveitando o meu benefício que eu tenho, que eu posso sair várias vezes por ano aqui do programa, é uma exclusividade que eu tenho. Eu estive em Berlim, né? Estive em Berlim nas últimas semanas. Já conhecia, já tinha ido no ano passado, mas esse ano, assim, como a gente quando viaja costuma fazer muitas coisas, né? Botar muita coisa na programação, meio que para aproveitar o tempo que se tem. E também porque todos os destinos, eles oferecem muitas opções, né? E a gente acaba ficando maravilhado e quer tentar curtir ao máximo. Mas dessa vez, como eu já tinha visitado os pontos principais, e diga-se de passagem, né? Berlim é uma cidade que tem o histórico, o antigo e o moderno também, uma cidade muito vanguardista, muito moderna desde sempre, né? Mas principalmente depois da queda do muro. Houve assim uma corrida pela modernização, às vezes até exacerbada, ok? Mas inevitavelmente se experimenta muita modernidade em Berlim. Então, quando se vai a primeira vez, claro que tu vai ver o Portão de Brandemburgo, que é um marco histórico, tu vai ver o Museu do Holocausto, tu vai ver o Museu Judaico, tu vai nesses monumentos aí, tu vai ver o muro, né? O trecho do muro de Berlim que resiste e hoje

0: Ele é uma galeria, né? Ele foi usado para exposição de arte. Então, eles convidaram artistas do mundo todo que grafitaram, fizeram pinturas no trecho do muro que resiste, né? E ele é usado como galeria de arte, mas eles têm muitos museus, muitas. Eles mantiveram muitas partes aí, né, do que remete ao terror da Segunda Guerra Mundial, como uma forma de lembrança mesmo. É muito interessante ver que o povo alemão não se exime, entendeu? Que é uma coisa assim que para nós às vezes, pá, né, fica uma mancha às vezes numa coisa que não é culpa minha nem tua, mas historicamente tu tá no teu país, assim como aqui no Brasil foram cometidas atrocidades, então acho que fica um peso, fica uma carga. Mas lá eles têm um compromisso histórico, assim, né? E não, nós temos que realmente botar o dedo na ferida, mostrar de forma a conscientizar, né? Então tem muito isso que acaba deixando o destino um pouco mais pesado, assim, a gente tem que ir bem preparado para acompanhar e assistir e visitar esses locais. Mas também tem muito essa coisa vanguardista da arquitetura, por exemplo. Então, a arquitetura em Berlim tem várias vertentes, o Bauhaus, né? Várias incursões
1: Pode deixar no Rafa a
0: arquitetônicas.
1: imagem, João.
0: Pode deixar que eu tô bonito, me arrumei.
1: Quanto ele tá falando?
0: Até penteei os cabelos. Mas o que eu queria dizer é que, como eu tive mais tempo e menos ânsia, assim, de ver as coisas, porque já tinha visitado o principal, eu tirei um tempo para ver, fazer atrativos secundários, assim. Então, por exemplo, fui na Pinacoteca Nacional, que eles têm lá uma reunião de pinturas de todos os grandes mestres, né? Um museu muito legal. Fui na Catedral de Berlim assistir o Oratório de Händel, né? Que daí eles um dia lá fecharam a catedral e tinha um concerto que era o coral, orquestra, solistas. E eles fizeram o Oratório de Händel, que é aquele que tem o famoso Aleluia de Händel, que a gente ouve muito essa parte, mas faz parte de um concerto de 3 horas, né? Muito bonito. E já conectando com a nossa realidade daqui, que nós vamos ter a inauguração do órgão de tubos da Igreja
2: Tubos.
0: Matriz, né? Da qual farei parte, com
2: Inspirou.
0: muita honra.
2: Inspirou.
1: Espetáculo, hein?
0: Lá eles têm uma igreja católica, que é a igreja que está há mais tempo em operação ali em Berlim, a mais antiga, né? Que não, porque várias foram destruídas nos bombardeios, outras, enfim, mudaram, né, e tal. E essa igreja ainda está desde o século XVI, XVII, ainda está em funcionamentos com litúrgico, né? Ainda tem celebrações e tudo mais. E ali eles têm um órgão de tubos fantástico que tem mais de 300 anos.
2: Meu Deus.
0: E ainda em operação, né? E eles têm um tour que tu vai lá ao meio-dia, uma vez por semana ao meio-dia, tu vai lá, é gratuito, e eles te levam, daí o organista, quem toca, enfim, porque na verdade lá eles têm é um cargo, né? A pessoa é contratada pela igreja, então o compromisso dele é tocar quando tem as celebrações. Fazer a manutenção, afinar, né? Porque e daí fazer o tour. Uma vez por semana tem o tour. Quem quiser chegar lá, ele leva o pessoal lá para cima, abre, enfim, mostra como é que funciona, explica a história. É um órgão de 1772. Tu vê que muitos tubos bem escuros, alguns outros mais brilhantes, assim, mais claros, e ele explica: ó, aqueles tubos que tu vê escuros são originais da construção do órgão. E ele é todo entalhado, assim, esculpido, é uma coisa linda, com folhas de ouro e tal. Tem mais de 1.000 tubos, assim, que nem o nosso. E ele diz assim: e isso aqui é uma raridade porque na Primeira Guerra Mundial, todas as igrejas tiveram que doar os tubos dos seus órgãos para fundir,
2: Fazer armas.
0: que era o que eu achava, mas ele disse não, era para fazer as canecas que os soldados usavam para alimentação
2: Canecas.
0: e bebida. Né?
2: Meu Deus.
0: Só que ali o imperador, que na época era a Prússia ali, né? O imperador ali gostava tanto daquela igreja e daquele órgão que ele decidiu que eles não iam, que não precisavam retirar os tubos do órgão para fazer porque é esforço de guerra, né?
2: Sim.
0: E aí tu vê como a história é rica, né? A gente às vezes, eu fui ali assim na inocência para ver, para ouvir o cara tocar, para entender um pouco, conectando com o que nós vamos fazer aqui também, que vai ter um ritual muito bonito da reinauguração. E eu aprendi, né? Aprendi isso. Daí ele me pediu, daí eu aproveitei que eu tava lá, comecei a perguntar coisa. Eu disse, ah, agora vocês usam um motor para tocar o ar ali, né? Porque tem que inflar ali para sair o som. Daí ele me mostrou como é que eram as pedaleiras. Eram três pedaleiras de cada lado. Então tinha que ficar uma pessoa de cada lado do órgão e ir pisando, né? Tu pisa nos pedais e eles vão lentamente voltando pro lugar. É um fole dentro,
2: um fole,
0: né?
2: Pra poder...
0: Vários foles, né?
2: Enviar.
0: E aí eu pedi para ele abrir. Ele nos levou por dentro do órgão de tubos, que é praticamente uma sala, né? É gigantesco a estrutura dentro. E são tubos, assim, tem vários tubos que nem esses de fora, que a gente enxerga, como enxerga aqui no nosso. Mas lá por dentro tem uma infinidade ainda. Pequenos, grandes, do tamanho de uma caneta até esses gigantescos que a gente vê de fora. E com a temperatura, esfria, esquenta, tarará, ele vai se desafinando, porque é um processo físico, né? Então o cara vai lá uma vez por semana, cada duas semanas, e afina... né, nota por nota. Então, um trabalho fantástico.
1: Meu Deus, e o trabalho que dá isso, né?
0: Sim, por isso que eles têm uma pessoa que, esse é o trabalho dela, tocar, receber os visitantes, fazer essa manutenção, essa afinação. Uma coisa que quem sabe um dia a gente chegue também, porque nós vamos agora inaugurar o órgão de tubos, né? Ele vai voltar a tocar.
1: Mas e essa manutenção?
0: Mas tu tem que manter, tu tem que afinar.
1: E tem que tocar, tem que funcionar,
0: tocar,
1: né?
0: Claro.
1: Tem que funcionar.
0: Porque não ter um tour também, né? Levar os visitantes para fazer esse mesmo tour. Conhecer, contar a história, toca aí algumas músicas, faz um pequeno concerto. É uma ideia legal. Então, assim, foi uma viagem muito enriquecedora. Sempre é enriquecedor, né? Fui também ao zoológico de Berlim, que é um dos zoológicos mais antigos do mundo, quase 200 anos, e também um dos maiores. Ele é um marco da cidade de Berlim, e tu vê que é bem diferente, assim, os animais super bem tratados, com espaços gigantescos para eles se movimentarem e tal. E é uma coisa que eles aproveitam muito, assim, eles têm muito esse contato com a natureza. Eu acho que no urbanismo também, a se destacar, não existe um prédio colado no outro. Uhum. Entendeu? Todos os prédios têm assim 50 metros, e esses 50 metros são preenchidos com gramado, com árvores. Aí tu tem isolamento, né? Tu tem privacidade entre um edifício e outro. Tu tem ali um grande jardim onde as pessoas podem praticar lazer, né? E tem esse respiro entre as edificações, que é uma legislação própria deles já há séculos, né? Então tu vê que qualidade de vida, né? Então todo mundo anda de bicicleta, de patinete elétrico, as pessoas se movem, caminham, estão mais na rua. De certa forma, tem esses quesitos que são aprendizados para a gente levar também, né?
1: É. Pessoal que volte meia fala do nosso plano diretor, né, Portinho? Essa é uma ideia. E o que tem de prédio um colado no outro aqui em Garibaldi é uma enormidade.
0: O Brasil, né? Sobrou um metro quadrado, tem que construir.
1: Tem que construir. Mete uma parede e vambora.
0: É, em detrimento da qualidade de vida, porque às vezes, assim, tá, tu sacrifica um pouco da lucratividade do terreno, da exploração do terreno, mas quem vai habitar aquele espaço vai habitar muito melhor, né? Visitei prédios que foram projetados pelo Oscar Niemeyer, pelo Corbusier, porque era um tour mais arquitetônico, assim. E aí tu vê, né, cara, eles importaram a arquitetura do mundo todo naquele momento que precisava da reconstrução. Eles foram buscar os arquitetos que tinham soluções econômicas, práticas e viáveis para reconstruir a cidade. Então, tem esse quesito também, né? Eu acho que quando a gente para questionar e quando nós podemos debater como é que é isso para nós, que tu falou, plano diretor, a nossa vida em sociedade, né? Eu acho que então vale a pena quem tem o entendimento dizer, ó, vamos parar 5 minutos para a gente debater isso aqui. Talvez a gente tenha que dar um passo atrás para projetar um futuro melhor a longo prazo, né?
1: E Berlim sempre foi uma cidade vanguardista no pós-guerra, então eles acham que perderam tempo, é um pensamento alemão, né? Acho que perderam muito tempo e perderam realmente,
0: sim,
1: né?
0: Sim.
1: Sob o domínio nazista, tanto que eu lembro anos 70, início dos 80, a cena Clubber começou em Berlim.
0: Sim.
1: Ela e continua até Berlim hoje. E espalhou pela Europa. Então ela começa, muita coisa começou em Berlim.
0: Sim.
1: Né? Mesmo após a terrível Segunda Guerra Mundial. Então é muito legal. Que bom, né, Rafa, tu poder realmente visitar e trazer pra gente esse.
0: Com certeza. Não, eu até indico quem ainda não foi, porque geralmente a Alemanha não é um destino assim que a gente, quando, ah, vou tirar férias ou viajar, não é geralmente um dos primeiros que tu pensa, não tá hypado, né, que nem outros da Europa ou Estados Unidos, enfim. Mas é, vale pensar mesmo. Quem gosta de história, quem gosta de arquitetura, quem gosta de aprender coisas diferentes, às vezes sair um pouco da rota tradicional, né? Vale a pena se desafiar e ir pra lá, né? Que é incrível.
1: Tem recado da dona Silvane.
0: Ela está aniversariando hoje.
1: Oh, sim. Parabéns! Parabéns, dona Silvane.
0: Nossa, o 20 fiel está
1: que
0: de
1: legal.
0: Aniversário.
1: Parabéns, feliz aniversário.
3: Na tua viagem, inclusive. Um parabéns a ela também, exato, esteve presente.
0: Para tu ver como não é de mim que ela gosta.
4: É de vocês.
1: O recado, Rafa, meu filho, que orgulho de você.
5: Ah,
1: então, que maravilha, hein?
0: É, ela é uma fofa. Maravilha. E fiquei sabendo que ela acompanhou o programa sempre, né? É. Isso aí, está de aniversário. Aniversário hoje, parabéns.
6: Muitas felicidades para a querida Silvane, muitos anos de vida.
1: Que maravilha. Como é bom, né, Porti, a gente expandir horizontes e trazer bons exemplos para cá, né?
5: É que viajar sempre é bom. Primeiro que se assimila muito conhecimento do que não se tem ideia. E a gente busca nesses referenciais, principalmente que nem Berlim, né? Aliás, a Alemanha toda foi foco de, vamos pôr entre aspas aqui, de vingança, né? De querer se ressarcir dos prejuízos da guerra. E o povo aprendeu uma lição e também se restabeleceu no sentido de humanizar o relacionamento para pensar menos em destruição e mais em construção. Fora as indenizações que, né, se sobrepujaram após a guerra para poder indenizar várias situações, eles também mantiveram a cultura. Ponto número um para...
1: Pode ir só no Portinho, João Paulo.
5: Porque quem tem história, tem cultura, sabe a origem, o desenvolvimento, mas principalmente numa nova relação humana. Eu acho que deve ter notado na Alemanha o calor humano no sentido de preservar, respeitar a questão urbanística. Né? Eu tenho insistido aqui, poxa, vamos parar de fazer tanto prédio, nós estamos sufocando o nosso centro histórico e não estamos expandindo, mas eu não sou engenheiro aqui, mas é a opinião de quem está observando. E expandir a nossa cidade com novos projetos fora do centro, porque não adianta um prédio do lado do outro, daqui a pouco nós temos a Buarque só, 500 metros de Buarque deu e se foi a cidade.
0: Na sombra,
5: quantas,
0: né?
5: Justamente, quantas casas históricas, referenciais, né? Isso a Alemanha, aliás, a Europa, ela tem essa essência da manutenção dos seus prédios, da sua característica inicial. Mas nós precisamos aprender com isso para buscar o resultado futuro. Não é hoje, é o futuro que vai aproveitar, vai se lembrar, quem sabe, da nossa geração, gerações passadas, mas principalmente respeitar a criação dessa cidade, da nossa cultura, da nossa imigração. O respeito vem exatamente, no meu ponto de vista, né? Vem exatamente na preservação daquilo que foi criado com sacrifício, com dedicação, com fundamento histórico. Falaste sobre uma série de visitas históricas, né? O fundamento disso tudo tem um contar de fatos e acontecimentos que constroem a personalidade e o respeito para a cultura. Nós precisamos atender a esses chamados, principalmente do plano diretor, né, dela, a gente tem falado. Não vai, não anda, não, não. Tenho visto que o vereador Perinho, que mais fala, mas não se vê assim, ó, insistir neste projeto ou nesta reformulação do projeto, né, do nossa organização urbanística. Precisamos, não é, era para ontem, não temos que ficar esperando a comissão criar, enfim, se cria uma série de entraves para buscar uma solução que ela pode ser feita logo. E não é para atrapalhar o setor imobiliário e nem fazer com que eles não tenham o seu trabalho mantido, mas para organizar, criar uma nova cultura, quem sabe, sobre construções, sobre arborização, sobre urbanização. Nós precisamos de uma cidade que continue com as suas características. Senão a gente vai perder isso e não vai ser um estalar de dedos. Uma nova geração está chegando aí, não, já não está se dando conta, porque não está mais conhecendo o nosso passado, né? As nossas raízes. Não estão conhecendo, estão numa nova pegada aí, vamos dizer assim, e vão esquecer. E E daqui a pouco nós não temos mais a cidade de Garibaldi que nós conhecemos. Temos uma rua que também vai perder a sua importância para as novas gerações, estão, quem sabe, olhando só o futuro e as grandes coisas. E isso é uma pena, isso é uma perda de cultura.
1: É.
5: De memória,
1: inclusive. E o que tu falaste agora sobre o plano diretor, né? Tem que ser estabelecido um plano diretor que atenda esse tipo de... Não é nem necessidade, né, gente? Tem que ter respeito pela nossa cidade. Um plano diretor que respeite Garibaldi. Mas um plano diretor que tenha cláusulas pétreas.
5: Justo.
1: Que não mude governo e aí atendendo interesses de um ou dois, como já foi feito mais de uma vez, né? Ah, faz lá uma modificação no plano diretor. Não, tem coisas que não podem ser modificadas. Tem coisas que têm que ser colocadas no plano diretor e ninguém mais mexe, ninguém mais toca, porque isso faz parte desse respeito que eu falei por Garibaldi. Mas eu já vi pessoal fazer sessão extraordinária para fazer leitura e votação. Leitura e votação de mudança de plano diretor.
5: Regime de urgência.
1: Uma outra sessão extraordinária para na calada da noite fazer esse tipo de modificação.
6: Fora as audiências públicas às 7:30 da manhã no sábado.
1: Não, isso. E audiência pública com divulgação no mural da Câmara.
6: É.
1: E aí não dá, né?
5: Eu acho que assim, ó, tô me alongando, mas só para ter uma base. Tu investe no teu imóvel, compra um apartamento num prédio bem localizado, de frente para a cidade, uma vista maravilhosa. 3 meses depois, põe um prédio na frente a 3 metros, um outro prédio. Quer dizer, o teu direito à visibilidade, à visão, né? Ao respiro, nada disso foi discutido. Acho eu que não foi discutido. Então, a quem vai aprovar? Mas o terreno é meu, eu tenho que vender... Eu entendo que a exploração imobiliária, todos têm o seu direito de propriedade, querem fazer um bom negócio. Mas nós temos que ter um bom senso também. É questão de bom senso. Não é só dinheiro, nem tudo é dinheiro. Se tudo for dinheiro, nós estamos perdidos. Então, a pessoa comprou, investiu no seu imóvel, criou a sua expectativa, né, de estar vivendo num local privilegiado e tendo uma boa visão, vem um outro prédio, um paredão na frente da tua sacada. Isso está acontecendo não é em Garibaldi, né? Isso aqui é na região toda. Bento Gonçalves tem um exemplo de um conhecido, gastou lá 2 milhões, 3 milhões no seu apartamento, hoje não vale, ninguém quer comprar.
0: Uhum.
5: Porque ficou um paredão na frente, quer dizer, perdeu o sentido de morar, está morando numa caixa, né?
1: É.
5: E essa questão do plano diretor, Delano, eu acho que está na hora, já passou da hora, né? O chamamento público, chamar as pessoas que entendam, que dê opinião, engenheiros, arquitetos, estudiosos, pessoas da cultura, enfim, chamar um grupo de pessoas que, se não estão vindo, vão chamar, vão lá e convoquem, e levem para a discussão e criem uma discussão democrática para que se chegue a um caminho, pelo menos, aceitável. Nós não podemos ter, daqui 20 anos, uma cidade insuportável, no sentido de convivência. Tenho que sair do meu prédio para ir até um parque que não existe. Ou tenho que caminhar numa rua que já não, o trânsito não permite. Ou quero... Nós não temos muita alternativa se nós não criarmos as alternativas. Então, se nós tivermos um pouquinho assim, mais abrangente a nossa visão, principalmente dos construtores, que são empreendedores fabulosos e devem também ter essa noção e ser chamados para discussão, nós precisamos criar uma cidade mais harmônica em todos os sentidos. Principalmente
1: e com construção. E com todo respeito ao Executivo, à Câmara de Vereadores de todas as cidades, tem que ter algumas instituições, entidades, conselhos, com poder de voto e de veto para algumas coisas.
5: Justamente.
1: Que não, por isso, porque às vezes modifica o governo, muda a Câmara de Vereadores e se modifica tudo. E as vontades mudam. E aí as coisas acontecem... ao bel prazer de quem está lá. Então não pode ter isso, tem que ter entidades, instituições, conselhos que tenham poder de voto e de veto para poder barrar esse tipo de mudança.
5: E a grande pergunta é: que cidade nós queremos para o futuro? Acho que essa é a pergunta fundamental.
1: Perfeito.
5: Que cidade nós queremos?
3: Um exemplo importante, né, que o Rafa falou muito bem de Berlim, foi justamente essa questão dessa reconstrução, que parece que vai muito mais do que a questão estrutural dos prédios, né? Tem toda uma certa reconstrução psicológica da própria população, do povo, né? Que justamente depois do regime do nazismo, que se desuniu muito, infelizmente, né, por conta, enfim, das políticas extremamente falhas, né, e do cenário de perda de guerra, acabou se construindo numa união onde não se tenta se apagar isso, né, pela vergonha, mas se aceita, enfim, essa situação e se usa ela como uma forma de mostrar, né, a importância dessa união para que a gente não deixe, né, a desunião voltar e trazer novas consequências.
1: Exatamente. 11:31, intervalo aqui no debate, voltamos em seguida.
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0: Voltando com o debate desta sexta-feira, agora 11h34. Debate com Fernando Portinho, Bernardo Misturini, Rafael Lume retornando à bancada, João Paulo de Luca, Eudelano Pietro e você em casa nos ajudando a fazer o debate de todas as manhãs. 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Já passou, Bernardo?
1: Já, com certeza. Inclusive, deixo mais uma dica aqui. Passando por lá, para quem já quer entrar no clima de São João, né? Comprei 2 baldes daqueles de paçoquinha lá, por um preço sensacional.
2: Eu adoro paçoquinha.
1: Exatamente, preço sensacional. Tava 12 ou 14 agora, não, porque a minha memória com os números é meio falha.
0: Eu comprei esses dias.
1: Mas realmente, preço incrível.
0: Eu comprei esses dias esse balde aí, é uma rapadura, uma paçoquinha, né?
1: Isso, as paçoquinhas.
0: Que me lembra a paçoquinha que meu pai vendia no bar do Teofânia. Ela é muito parecida. Então,
1: é muito bom isso aí.
0: Apego.
1: Exatamente. E cara, quentão também, pinhão, enfim, a gente já tá vivendo São João já desde a metade desse mês.
3: Vamos dar.
1: Verdade.
3: Vou lá comprar essas batatinhas.
1: Lá em casa.
3: Essas batatinhas tu bota na air fryer, 10 minutinhos.
1: Também, perfeito, exatamente.
0: Diz que bota só um pinguinho de óleo pra não ficar tão
3: seca, né? Melhor ainda. Melhor ainda.
0: Um filetezinho e fica um espetáculo, né? Dica, tá chegando
1: ouro,
0: São
1: com
0: João.
1: Isso
0: São
1: aí.
0: João a gente aproveita aqui na rádio, né, João?
3: Opa!
4: Tem. Saudade do ano passado.
3: Tem amendoim.
4: O ano passado teve até buffet de cachorro quente.
3: Tem amendoim aí na rádio, né, Dron? Chegaste a ver que na cozinha aí teve a Elisete, nossa ouvinte, que
0: os
3: cri-cri, né?
0: A Elisete é espetacular, né?
4: Na verdade, assim, todo mundo que tá nos ouvindo, pessoal, quem quiser mandar guloseimas.
5: Faça o favor.
4: Mês de junho inteiro tá valendo, tá? Podem mandar quem. A pessoa que tem aquela aptidão de fazer cachorro quente, manda. A pessoa que tem aptidão de fazer cri-cri, manda.
0: A gente prova e fala no ar.
4: Isso. Os nossos anunciantes que vendem paçoquinha, rapadura, mandem, né? A gente vai agradecer todo
1: mundo.
4: Não
1: precisa nem parar em junho, né? Também se quiser continuar, né?
0: Estamos quase.
4: Mas seria um motivo para começar, né?
1: Isso,
3: porque
1: exatamente.
3: Tem as festas julinas agora.
1: Exato,
3: também.
1: Exato, agora nós podemos esticar na julina, isso. Com certeza, né?
3: Pelo menos até o final da Copa, né?
5: É pra não deixar esquecer.
0: Gente, falando em final de maio, dia 31 agora, às 8 da noite, no Clube Integração, temos a Orquestra de Garibaldi.
5: Excelente.
0: Com Som Brasil, solista Silas Isídio, direção artística de Luiz Carlos N. Júnior, às 8 da noite, então, no Clube Integração. Legal, né?
3: Imperdível. Vai ter Aldir Blanc, vai ter, acho que, Gonzaguinha também. Bom, a lista é grande, né? De atrações. E uma mistura cultural, né? Da orquestra de Garibaldi com ritmos do Nordeste. Uma miscelânea bem bacana que o Zeni preparou para esse concerto. 8 da noite desse domingo.
0: Bom demais, né? Sexta-feira também é dia de novo tempo. Bernardo Misturini já está com o dele.
5: New time.
0: Bernardo já está com o novo tempo.
1: Agora nas duas
5: câmeras. Contribuam comigo, por gentileza. Nós estamos aí com. Sobre o município atualiza planos de contingência em situações de emergência. É importante essa matéria. Nós temos que nos preparar para El Niño, que está chegando, né? O alerta do estado apresenta cobertura vacinal abaixo. Na média, nós estamos bem situados na questão de vacinação, mas o Estado já está alertando que está abaixo da meta. O censo previdenciário para os servidores, outro ponto importante, então chamando atenção para isso, os dias para o censo previdenciário obrigatório. E Garibaldi terá coleta de doação de sangue mensalmente através do Léo Clube, um magnífico trabalho do Léo Clube. Precisamos realmente isso aqui, temos que manter e ajudar e colaborar com eles. E, sem dúvida, a nossa contracapa, vou abrir aqui, que a Ana Luísa Stefani,
0: Ana é uma querida.
5: olha, nossa assinante, inclusive, deve estar nos acompanhando, sim, sim, né? Espetacular, parabéns mais uma vez, João Paulo.
3: Obrigado.
5: Que traz sempre essa... Eu até vou chamar os invisíveis que eram, agora estão aparecendo, estão trazendo suas histórias emocionantes. E ela conta aqui sobre o incêndio da madeireira. Eu era vizinho dessa madeireira, eu me lembro no dia de Natal.
3: Isso.
5: E a gente subiu no Santo Inês para ter uma olhar para mais, era mais alto, para olhar o incêndio. E lá na ermida tinha o Feliz Natal, aquele letreiro, sabe?
3: Uhum.
5: Isso é uma memória assim que sempre me vem à memória essa figura do incêndio com o Feliz Natal, gente. Tá. E foi um impacto grande na comunidade esse incêndio, porque eu, inclusive, ia muito buscar o resto de madeiras, era gurizada para fazer caminhãozinho, enfim. Mas a história dela é bonita. Quem puder acompanhar, ler, vai gostar, vai realmente se surpreender. A pessoa fantástica, Ana Luísa.
0: Ela é uma pessoa ímpar, Ana.
5: É, ímpar e importantíssima na comunidade por ser a sua voluntariedade.
0: E a gente está falando agora da Semana da Pátria, né? Que vai ter como homenageada
5: a Denise
0: Leal.
5: Outra pessoa fantástica.
0: Os desenhos da Champolina, do livro da Champolina, são da Ana.
5: Ah, são da Ana, não sabia, cara.
3: Também não sabia.
0: Ela que desenhou a Champolina. Ela que desenhou a Champolina.
5: Tu vendo, temos tantas pessoas importantes na comunidade, né? Prestativas, participativas e voluntárias. Então, eu achei fantástico o teu trabalho. Quem puder ter acesso... Vai gostar da tua reportagem, vai realmente admirar ainda mais a Ana.
3: A casa da Ana que tem quase 100 anos, né?
5: Quase 100 anos. Também... Fizemos uma matéria sobre aquela casa já.
0: É.
3: Belíssima.
0: O meu pai nasceu na casa do lado.
3: Ah, é?
0: E também é uma casa histórica.
3: Isso, também.
0: Lindas as casas aí.
3: Aí o Batista João Carraro, né?
5: Isso.
3: Marrecão passava aí do lado, né? Quer dizer, ainda passa, né?
5: Ainda passa, só que tá só canalizado. Que ninguém... Tinha a ponte lá, tinha uma ponte.
3: Isso,
5: lá.
3: A ponte.
5: As famosas pontes do Rio Marrecão, né?
3: Exatamente.
5: Que se perdeu isso aí, enfim, tinha que canalizar, resolveu. A princípio resolveu uma parte, né? Mas tirou a naturalidade do córrego, né? Que era importante.
0: É. Gente, falando em água, né? Pessoal, o João foi hoje lá na Nossa Senhora do Carmo. Pessoal se queixando, mas não é pouco, é muito, do bairro Champagne estar sempre sem água. Uhum. E é o bairro da estação de tratamento.
5: Mas, gente, 2 milhões e 500 mil litros o novo.
0: E esse é lá no São Francisco.
5: Sim, mas a
0: estação aí no Champagne. No Champagne.
5: Mas só para comparar.
0: E aí ontem, olha o drama, ontem. Ontem o pessoal tá... Não, na quarta-feira, mas ontem também. Sem água e sem luz.
5: Eu soube.
0: É difícil, né?
5: É difícil. As contingências, né?
0: Então o pessoal tem que reclamar. Hoje o João foi lá com a unidade móvel, colocamos moradores para falar, indignados, né?
3: E até o...
0: É muito difícil.
3: O Jonathan que conversou com a gente hoje, ele disse, olha, eu até tenho um amigo que trabalha lá na Corsã, mas ele disse que eles não conseguem dar conta. É, diminuiu muito o número de funcionários, né?
5: Sim.
3: E se perdeu, né? Porque tinha memória. Porque aqueles...
5: Quem conhecia as redes, né?
3: Os antigos que sabem onde passa cada rede, o tamanho da tubulação de cada rede, e isso se perdeu, né? Com essa troca grande de funcionários, substituição, e esse pessoal novo,
5: então,
3: muitos que vêm de fora.
5: Só vão quando estoura. Exatamente. Aí vão localizar pelo vazamento.
0: E aí o que acontece com uma empresa agora como a Egea, né? Que é a nova Corsã, a Egea. Todo mundo precisa de água, né?
5: É.
0: Não tem concorrência. Então todo mundo vai pagar a conta. E aí ela diminui pessoal, diminui atendimento, porque sobra mais dinheiro. A conta é rápida de fazer, né? Esses dias disseram para uma ouvinte nossa, de ponta de rede, que ela tem falta de água muito seguida, que não tem o que...
5: Não tem o que fazer.
0: 2026, não tem o que fazer. Palavras do pessoal da Egea Corsã. Chega a ofender, né? É ofensivo a todos nós, não só quem recebeu essa infame notícia, mas tem que dar um jeito, né? O Ministério Público tem que dar uma olhada nisso, tem que intervir, porque está ficando muito sério.
1: É questão de saúde, né? Muito importante as pessoas terem acesso à água.
5: E não é só isso, é a contraprestação do serviço. Tu está pagando, tu tem que ter a contraprestação, que isso. É o serviço.
1: Exatamente.
5: E não tem, eu não sei, a IGEA está falhando, no meu ponto de vista, está falhando na comunicação. Ela deixa faltar, ou falta água, ela não se comunica. Ela não dá resposta, não tem solução. É umas coisas assim, simples de responder, mas não se resolve.
6: Isso. E as pessoas ficam sem a luz, ficam agora sem energia, inclusive, mas não se justifica terem investido num reservatório de 2 milhões e 500 mil litros. Uhum. Fizeram um alarde, né, um auê, um marketing em cima dessa grande conquista da reservatório da água, e a gente está constantemente com problema de entrega da água. E assim como os bairros, outros bairros, eu acho que a IGE, como iniciativa privada, ela não devia só vislumbrar o lucro, mas a contraprestação atendendo a sua missão. Por exemplo, está na hora, mais do que hora, de fazer um reservatório no Chácaras. A cidade está se expandindo para lá e vai se expandir para lá. Não pensaram nisso ainda? Me parece que a Câmara agora convocou a IGE para conversar, mas enfim, o sistema jurídico e o sistema administrativo que consiga, que possa alicerçar uma cobrança, existe. Não está acontecendo, bom, aí é falta de iniciativa, né? Então, que as autoridades competentes para isso atuem, façam valer a lei e busquem resultado e retorno para esses moradores, esses consumidores que estão pagando, e não está barata a água, certo? Então, não é questão de... Estamos discutindo valores e... Estamos discutindo é falta de responsabilidade na entrega do serviço. Enfim, vamos ver o que vai dar.
0: É. Agora, 11h45, também estamos vivendo em Carlos Barbosa o clima de Libertadores, Bernardo Misturini. Sem a CBF dúvida. Na semifinal.
1: Sem dúvida. Corta para a câmera exclusiva para mim agora. Nossa,
4: senhor!
0: Rafa, fica tranquilo que a exclusiva não é dele, tu vai ver.
1: Cinco minutinhos.
3: Ainda vai ver o Bernardo. Tu tá junto.
4: Vem pro Bernardo.
0: Não tem exclusivo.
4: Quem tiver no Facebook, vai agora lá para a live.
1: Semi-exclusiva. Compartilhada, né? Muito obrigado por estar junto, vai, Rafa. Vamos lá, então. Então, galera, é hora de ser torcedor de coração, né? É agora que a gente vê a importância de jogar em casa, né? A vantagem que a gente tem de estar ali ouvindo o grito da torcida empolgada e, claro, a vantagem do ambiente, de poder estar sabendo, enfim, as dimensões, ter a memória muscular de saber o quanto a gente coloca, né? De chute pra bola e pra frente, pra trás, essa empolgação da torcida. Precisamos disso pra levar mais esse título pra história.
0: Já foi assistir algum jogo?
1: Infelizmente, só nas notícias, pretendo ir no,
0: agora nas finais.
1: Nesse próximo, nas finais, exatamente. Espero que dê certo, não anda fácil a agenda.
0: A CBF venceu fácil, mas... até hoje, gente.
1: Mas eu assisti.
3: O Mick Jagger.
1: Se der zebra. Deve ter sido uma coisa boa não ter ido.
3: Se der,
1: né,
3: zebra, o Mick Jagger era você.
0: É verdade, que vem, exatamente. A gente conversa com o Bernardo ou comemorando.
1: Talvez eu assista à distância, assim, né? Daí dá pra acompanhar sem azarar tanto, né? Mas realmente importantíssimo, né? Porque é importante a gente passar essa força ainda mais, né? Poxa, se tratando 50 anos, né, da CBF também, momento importantíssimo, né? Claro, passa uma certa pressão para os jogadores também, né? Poxa, jogar em casa, 50 anos, enfim,
4: bom,
1: né?
4: Mas estão aí para isso. Tem que ganhar.
1: Mas é importante, ganhar, com certeza, a gente dar esse gás ali a mais para que eles possam também levar com mais
4: cada
1: firmeza.
4: Cada um no seu serviço.
1: Exatamente, tem que entregar.
4: Tem que entregar.
1: Rafa mandou o recado, tem que entregar o resultado.
4: Vocês têm que ganhar. Pronto, para ir para a história, que nos anos cinquentenário, né, não foi diferente.
1: Isso, exato, para fechar bonito, enfim, né?
4: Eu gosto de datas redondas, assim, tem que marcar, né?
1: Exato, vai ficar lindo marcado, com certeza. E vamos dar esse apoio para que a gente possa fechar essa marca, né, com muita força, com certeza.
4: E,
1: né,
4: também pro Delano perder o resto de voz que ele tem.
0: eu tô na sequência de jogos.
4: Muitos gols.
0: João Paulo De Luca, fazendo a contabilidade, falou que foram 15 até agora, né? Fora a bola na trave, aquele ameaço que nem o pessoal dizia, então... Então hoje eu recupero para amanhã de novo, vambora.
1: Para gastar de novo, é isso aí.
0: Uma semana, é uma maratona de jogos aqui, né?
4: É muita exigência.
0: Geralmente a gente tem dois jogos por semana quando tem...
3: E olha lá.
0: Quando tem muitos jogos são dois por semana. E agora são seis, né? Aumentou isso.
1: E importantíssimo, né? Parte da história, da cultura, da tradição barbosense, carregar o legado, o nome da cidade também, com certeza, né? Dá um orgulho a mais também, incentiva também a atividade física, que é essencial pra gente, que inunda nosso cérebro, né? De endorfina, adrenalina, serotonina, irisina, protege a gente de neurodegeneração cognitiva, gasolina, por que não, né? Pra gente sair em disparada, né?
4: A margarina. Mas é muito, muito legal que tipo, o futsal seja um dos marcos da cidade, porque
0: Capital nacional.
4: É. Exato, uhum. Então, porque promove saúde e bem-estar através do esporte, né? E também, assim, quando tu tem uma coisa que tu torce, que a comunidade torce por aquilo, ela também se une. Então, é positivo de todas as formas. Assim como o John estava falando hoje dessa nova febre, nova não, mas da febre que é a corrida, né? Corrida de rua, enfim, que as pessoas estão... cada vez mais as pessoas estão entrando nesse esporte, né? Claro que aí sim, com toda uma fundamentação mercadológica, né? Muito investimento de marketing das fábricas de tênis, de suplementos, de pessoas que treinam, quem corre e tudo mais. Mas no fim das contas, é positivo porque está promovendo saúde.
1: Isso.
4: Né? E a gente vem de décadas de um desfavorecimento da saúde em detrimento da alimentação ultraprocessada.
1: Das telas, né?
4: Das telas. Então, cada vez mais a gente se exercita menos, come pior, né? Com uma qualidade pior. Então é bom ver esse movimento contrário da gente estimular práticas saudáveis, que daí, claro, tu faz um filtro na tua vida e tu pratica aquilo que tu considera legal. Mas assim, esporte, a corrida, uma alimentação mais balanceada, atividades que te desestressam, né? Caminhar, respirar, olhar o entorno e tal, conviver com a natureza.
0: Rafa Lume estava ontem na academia com um look que não fala português.
4: Exatamente. Mas estava na academia.
0: Estava na academia.
4: Voltei no final de semana, todos os dias fui à academia.
0: Que
4: não
0: maravilha.
4: Pode faltar. Então é legal isso, né?
1: Isso, com certeza, exatamente. E esse exemplo que se dá também, inclusive, para as crianças, enfim, né? Eu lembro de eu, quando era criança também, né? Ainda no antigo ginásio Tramontina, assistindo os jogos da CBF. Até hoje eu acho que devo ter a camisa, não deve me servir mais, mas deve estar guardada em algum lugar da época, né? E realmente dá, assim, um desejo de querer jogar, mesmo jogando horrivelmente que nem eu. Joguei toda a minha vida muito mal, chutando com o pé
4: ainda
1: direito,
4: bem
1: que tu mas...
4: tem outros predicados.
1: Isso, ainda bem que temos outras habilidades, felizmente, né? Mas com uma alegria de estar participando, mesmo que seja de uma maneira ruim, né? Mesmo que seja chutando a bola com o pé direito, com a habilidade do pé esquerdo igual, né?
0: E a alegria, né, de Carlos Barbosa, como é uma cidade que ama a CBF, que ama o futsal, que se envolve, que pega junto as crianças indo lá, e aí encontra... Aí na contramão disso tudo vem a Confederação Sul-Americana de Futebol.
1: Mais um órgão.
0: Que hoje, né? Eu vi essa semana, e aí eu vi, a gente falou no ar, inclusive, fim de jogo, as crianças querendo bater foto com Pedro Bianchini, com Murilo, com o Bolt, com o Vilela. Final de jogo, a CBF havia ganho, né? E as crianças cercaram a quadra, eles não podem entrar por determinação da Conmebol, mas foram ao redor da quadra aí do lado das laterais, no fundo do atrás da goleira, para pegar autógrafo, bater foto, né? E aí o pessoal da Conmebol tirando os jogadores daí, mandando eles pro vestiário. Sendo o último jogo da noite, que não tinha mais transmissão, não tinha mais tempo, né? Podia deixar o pessoal aí. Mas a Conmebol não entende de esporte. Eu não gosto de esporte, né? Gosta de política e de negócio. Esporte é isso, é esse amor pelo teu time, né?
5: Paixão, né?
0: Isso aí. É o que Carlos Barbosa tem pela CBF. Esse é um exemplo grandioso de amor ao esporte.
3: Tanto é que a gente não tem horário da final ainda, por exemplo.
0: Não,
3: né?
0: Tem, respeito com a torcida. O estatuto do torcedor foi rasgado ao meio, né?
3: Por exemplo, o Bernardo comentou que tá a fim de assistir a final. Mas que
4: só
3: horário que vai ser?
4: Quando.
3: Só não sabe quando. É. Exatamente.
0: E
3: como
0: aí?
3: É que tu vai te programar, por exemplo?
1: Exatamente.
3: Né,
1: o que já não é fácil, já não é fácil me programar com horário, imagina assim, né?
3: Exatamente.
1: Realmente.
0: Poderia me falar aqui do tratamento com a imprensa, que é o pior possível. Mas não vou falar, só vou falar com a torcida e com o esporte em si.
1: Exato, o quanto isso é triste, né, para muitas crianças, que claro, também tem nesses jogadores ídolos que incentivam o esporte, que também servem de exemplo, né? Nem pela questão de querer jogar bem ou não, né, mas pela questão de querer estar, né, na atividade física, de querer estar próximo desses ídolos que marcam geração, né?
4: Mas quem vai ser a próxima geração de torcedores,
1: exato,
4: jogadores,
1: exatamente,
4: e tudo mais, são essas crianças que não tiveram oportunidade de conversar com
1: isso,
4: os atletas.
1: Que foram muito decepcionadas, né, nesses dias em que não tiveram esse acesso. E o que é uma coisa
0: e os
1: muito
0: jogadores
1: triste,
0: querendo,
1: né?
0: Bernardo. Isso. Os jogadores faziam questão. A gente conhece o Bianchini. O Bianchini é um cara que fica batendo tiro livre. Deixa a bola para as crianças baterem tiro livre nele depois dos jogos. Ele entrega uma bola e ele fica no gol. Tu imagina tu chutar um tiro livre no goleiro titular da CBF. Isso. Só que o pessoal da Comebol retirando isso.
1: Exato. É, infelizmente é uma situação muito atípica. Totalmente diferente de como era muito tempo atrás da minha infância, muitos jogos atrás, enfim, né? O quanto a gente tinha essa certa liberdade, essa certa segurança de poder, né, gritar, de poder chegar junto, de poder receber um autógrafo. Eu tenho, inclusive, aquela camisa antiga autografada até hoje. Lembro lá da época lá do Fininho, do Choco, eu tenho dois, três autógrafos que eu consegui na época, né? Mas enfim, né, realmente a gente tinha essa abertura maior, e é muito triste ver isso se perdendo, porque ainda mais sabendo, né, que os atletas estão aqui, né, estão aqui, estão jogando em casa, mas não podendo dar esse acesso ao pessoal que quer tanto, enfim, né, essa proximidade.
0: Mas enfim, valendo esse amor aqui, eu acho que o que fica de legado aqui é esse amor de Carlos Barbosa pela CBF. Acho
1: persistindo que apesar dos desafios, né?
0: É. Gente, tá quase chegando no fim aqui o nosso programa. Rafa Lume voltando.
4: Em minha defesa, eu queria dizer que eu atendo bem os fãs.
0: É verdade.
4: Quem quer autógrafo, eu dou autógrafo.
0: Foto,
4: não tem mistério.
0: Tudo certo.
4: Comigo, eu sou uma pessoa do povo.
0: Mas Rafa, essa proximidade que eu acho que, né, fica regando esse amor, tanto pela arte quanto pelo esporte, né?
4: Mas claro, todo mundo, quando tu vai assistir um show, assim, imagina tu ter a oportunidade de encontrar o artista que tu gosta e cumprimentar e dizer, olha, sou teu fã, gostei muito do teu show, pegar um autógrafo, sabe? São coisas que mudam a tua vida às vezes, né?
1: E quantas vezes a gente tem oportunidade de fazer isso, né? Uma coisa é tu querer pegar um autógrafo de um artista internacional consagrado que veio aqui, enfim, né? Outra coisa é tu pegar o autógrafo de uma pessoa que tu admira, que é daqui, né? Então, poxa, é uma oportunidade muitas vezes, talvez até única para muitas pessoas, né, que tem ídolos daqui, mas que acaba sendo barrado e que provavelmente frustra muito em outras possibilidades, porque quando a gente tem essas oportunidades, né, quando a gente encontra, enfim, né, pessoas que a gente idolatra e tem essa disponibilidade, né, que os jogadores têm.
4: É verdade. E é isso aí, né, gente? Vamos ver quando vai ser esse jogo aí.
0: Tem um recado do Márcio Fopa Simonage que eu acho legal de ler.
3: A respeito da Corsã,
0: né? Corsã.
3: Falar na Corsã, eles vêm fazer a leitura e quando não conseguem, fazem uma média. Isso que a funcionária me falou.
0: Exato.
3: Onde foi reclamar o absurdo do valor que a Corsã cobra e depois o valor referente a essa diferença. Até 20 metros o valor é normal. Quando passa dos 20, eles cobram dobrado.
0: Que loucura.
3: Poxa vida.
0: Que loucura. Imagina quem se programa, quem já tem um orçamento lá todo definido, e aí vem uma conta absurda de água, né? E tu tem que ter água em casa.
3: E às vezes tu tá pagando pelo ar, né?
0: É.
3: Que passa nos canos, né?
0: É isso aí. Portinho, obrigado. Bom final de semana. Leia o Novo Tempo.
6: Obrigado a todos vocês que estão nos assistindo e mandando mensagens. E um final de semana maravilhoso para todos nós.
0: Bernardo, bom final de semana. Obrigado.
1: Bom final de semana a todos. Apreciem o jogo. Apreciem também todas as coisas maravilhosas que temos por aí. Os quentões, pinhões e todas as coisas que estão por vir.
3: Os paçoquinhas.
1: Isso, exato. Também são aceitas aqui, né, nos debates, especialmente nas sextas-feiras. Serão muito apreciadas.
4: E o quentão sem queimar o álcool.
1: Olha aí, ó.
4: Pode mandar o integral.
0: Dá a tonturinha.
4: Manda o integral.
0: Rafa Lume, obrigado. Seja bem-vindo.
4: Muito obrigado. Um prazer retornar. Obrigado a todos que nos ouviram, nos acompanharam. E se Deus quiser, na sexta que vem a gente tá aí de novo. Um abração.
0: João Paulo De Luca. Obrigado.
3: Um abraço, gente. Bom final de semana.
0: Valeu, gente. Obrigado. Daqui a pouco no Ponto com o nosso informativo Tramontina. Debate volta na segunda. Até mais.
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0: Aos ouvintes da tua rádio Garibaldi, nossa saudação franciscana de paz e bem. Hoje é sexta-feira, dia 29 de maio. Evangelho de Jesus Cristo segundo Marcos. Glória a vós, Senhor. Tendo sido aclamado pela multidão, Jesus entrou no templo em Jerusalém e observou tudo. Mas como já era tarde, saiu para Betânia com os 12. No dia seguinte, quando saiu de Betânia, Jesus teve fome. De longe, ele viu uma figueira coberta de folhas e foi até lá ver se encontrava algum fruto. Quando chegou perto, encontrou somente folhas, pois não era tempo de figos. Então Jesus disse à figueira, que ninguém mais coma de teus frutos. E os discípulos escutaram o que ele disse. Ao entardecer, Jesus e os discípulos saíram da cidade. Na manhã seguinte, enquanto passavam, Jesus e os discípulos viram que a figueira tinha secado até a raiz. Pedro lembrou-se e disse a Jesus, olha, mestre, a figueira que amaldiçoaste secou. Jesus disse, tende fé em Deus. Em verdade vos digo, se alguém disser a esta montanha, levanta-te e atira-te no mar, e não duvidar no seu coração, mas acreditar que isso vai acontecer, assim acontecerá. Por isso vos digo, tudo o que pedirdes na oração, acreditai que já o recebeste, e assim será. Quando estiverdes rezando, perdoai tudo o que tiverdes contra alguém, para que vosso Pai que está nos céus também perdoe os vossos pecados. Palavra da salvação. Glória a vós, Senhor. A figueira infrutífera representa a falsa aparência religiosa. A verdadeira oração não consiste em manipular Deus, e sim em alinhar nosso coração à sua vontade para produzirmos bons frutos. Vamos para a programação da nossa paróquia São Pedro, aqui de Garibaldi. Para hoje, sexta-feira, dia 29, 18 horas, missa na Matriz. 19 horas, formação para batizados na Igreja Matriz. 19 horas, terço dos homens na Capela São Tarciso. Para sábado, dia 30, 17 horas, às 14 horas, aliás, na Igreja Matriz, batizados. E às 17 horas, missa na Igreja Matriz. Para domingo, dia 31, 9 horas, missa na Igreja Matriz, 10h30, missa e festa na comunidade ferroviária e 18 horas, missa na Igreja Matriz. Também reforçamos outros avisos que no dia 4/6, dia de Corpus Christi, 9h30, celebração e procissão na Igreja Matriz. Neste dia serão arrecadados alimentos não perecíveis e material de limpeza, que será em benefício ao FAC, Fraterno Auxílio Cristão. No dia 14/6, domingo, reinauguração do órgão de tubos. Às 16h30, apresentações dos corais, 18 horas, missa e bênção, e após continuarão as apresentações. Também avisamos que já estão disponíveis os ingressos para o almoço da festa de São Pedro, que acontecerá no dia 28/6. Os ingressos podem ser adquiridos na secretaria paroquial com os festeiros e com os padrinhos de cada comunidade. A você, meu irmão e irmã, que nos acompanha através da tua rádio Garibaldi, rezemos juntos. Pai nosso que estais no céu, santificado seja o vosso nome. Venha a nós o vosso reino, seja feita a vossa vontade, assim na terra como no céu. O pão nosso de cada dia nos dai hoje, perdoai nossas ofensas, assim como nós perdoamos a quem nos tem ofendido, e não nos deixeis cair em tentação, mas livrai-nos do mal. Amém. Pedimos a Deus que nos abençoe, abençoe nossa sexta-feira e abençoe a nossa refeição. Ele que é Pai, Filho e Espírito Santo. Amém. Paz e bem.
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0: As últimas homenagens estão sendo prestadas na Sala A do Memorial Caravaggio, onde hoje, às 16h30, será celebrada a cerimônia de despedida com o posterior sepultamento no Cemitério Público Municipal de Garibaldi. Noticiamos o falecimento e convite para enterro de Ivani Maria Catani Baldissera, com a idade de 85 anos.
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Agora são 12 horas com mais 10 minutos, meio-dia e 10, 15 graus é a temperatura atual aqui nos estúdios da Rádio Garibaldi. Nós estamos iniciando aqui no ponto, em 101.5 FM, sextou hoje, sexta, dia 29 de maio. 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
2: Garibaldi promove hoje o Dia D do Maio Vermelho com exames e orientações sobre câncer de boca.
1: Incêndio destrói casa no Zate em Bento.
2: Secretaria de Meio Ambiente informa eventos do mês de junho do Meio Ambiente.
1: Secretaria de Segurança e

0: Mobilidade Urbana corrige preferencial em acesso a Marcorama e reforça a sinalização viária. Estes e outros assuntos no Informativo Tramontina.
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0: Morreu na madrugada de hoje, aos 83 anos, o cantor e compositor Pedro Hortaça, referência da música missioneira e um dos nomes mais importantes da cultura gaúcha. Ele estava em tratamento de saúde em Juí e faleceu após complicações clínicas. Natural de São Luís Gonzaga, Pedro Hortaça marcou gerações com canções como Timbre de Galo, Bailanta do Tibúrcio e Queixo Duro. Ao lado de Noel Guarani, Sinaí Maikai, Jaime Caetano Brown, formou os chamados Troncos Missioneiros, grupo que ajudou a construir uma identidade própria para a música regional do Rio Grande do Sul, valorizando a história, a cultura e as raízes missioneiras. Com sua partida, encerra-se um capítulo importante da música gaúcha. Pedro Hortaça era o último representante vivo dos Troncos Missioneiros, legado que permanece presente no cancioneiro regional e na memória de quem valoriza a cultura do estado. O artista deixa esposa, filhos, netos e uma contribuição permanente à música e à identidade cultural do povo gaúcho.
2: E a Secretaria Municipal da Saúde realiza hoje, dia 29 de maio, o dia D da campanha Maio Vermelho, voltado à conscientização e prevenção do câncer de boca. A ação acontecerá da 1 às 4:30 da tarde no Centro Odontológico da UBS Central. Durante a atividade, serão oferecidos exames em livre demanda, além de orientações e esclarecimento de dúvidas com formas de prevenção. A Secretaria Municipal da Saúde convida toda a comunidade para participar desta mobilização. O Maio Vermelho é uma campanha de conscientização voltada à prevenção e ao diagnóstico precoce do câncer de boca. A iniciativa busca informar a população sobre principais fatores de risco, sinais da doença e a importância dos cuidados com a saúde bucal. A campanha tem atenção especial voltada aos homens com mais de 40 anos, faixa em que a incidência da doença é mais frequente. O mês de maio foi escolhido em referência ao Dia Mundial Sem Tabaco, celebrado em 31 de maio, reforçando a relação entre o tabagismo e o desenvolvimento do câncer bucal. Entre os principais objetivos da ação estão o incentivo ao diagnóstico precoce, fundamental para aumentar as chances de sucesso no tratamento. Além disso, a campanha destaca a importância da higiene, das consultas regulares ao dentista e da adoção de hábitos saudáveis como formas de prevenção.
0: E o incêndio de grandes proporções causou perda total de uma residência localizada na rua Ângelo Antônio Risse, bairro Zate, em Bento Gonçalves, na noite de ontem. Não houve vítimas. O Corpo de Bombeiros Militar, por meio da Terceira Companhia de Bombeiros Militar, realizou combate às chamas com aproximadamente 5 mil litros de água. Não foram divulgadas possíveis causas para o sinistro. Segundo informações apuradas no local, através de moradores, no período da tarde, um casal com crianças, teriam deixado o imóvel atingido pelo fogo. As causas e circunstâncias do fato serão investigadas por órgão competente.
2: E a Prefeitura de Garibaldi, por meio da Secretaria Municipal de Segurança e Mobilidade Urbana, realizou recentemente melhorias na sinalização viária em diferentes pontos do município. Uma das intervenções foi a correção da via preferencial no entroncamento da estrada Figueira de Melo, no sentido da comunidade de Marcorama. Com a alteração, a preferência de passagem passa a ser para os veículos que seguem em direção a Marcorama. Antes, a preferencial era de quem vinha pela Rota do Sol, exigindo a parada dos condutores que trafegavam pela estrada Figueira de Melo. A mudança se fez necessária devido ao intenso fluxo de veículos no trajeto entre Marcorama e Garibaldi nos dois sentidos, que é significativamente maior em comparação ao fluxo proveniente da Rota do Sol. Além disso, também foi executada a repintura de diversas faixas de pedestres no entorno da estação ferroviária e na Avenida Rio Branco. As melhorias seguem os padrões estabelecidos pelas resoluções 600 de 2016 e 973 de 2022 do Conselho Nacional de Trânsito, que regulamentam a sinalização viária em todo o país. A Secretaria de Segurança e Mobilidade Urbana reforça que as ações de manutenção e adequação da sinalização seguem sendo realizadas de forma contínua em diferentes regiões do município.
0: E o dono da Havan, Luciano Rank, veio conferir de perto a construção da nova mega loja de Garibaldi hoje. Ele aproveitou para conhecer o município, parou para comer pastel na lancheria da rodoviária e dirigiu uma Kombi pelas ruas da cidade. O empresário elogiou a beleza, limpeza e organização de Garibaldi. Abre aspas, esse é um dos lugares mais lindos que eu já vi. Acredito que tudo isso é reflexo do povo que mora e cuida dessa cidade. É um orgulho para a Havan construir uma mega loja em um local tão maravilhoso e com pessoas tão acolhedoras, fecha aspas, afirma. Hang foi até a lancheria da rodoviária, aprendeu a fazer a torrada gaúcha com o proprietário Amélio Agostini e recebeu o carinho de várias pessoas que foram lá tirar fotos com ele. Para finalizar o passeio, ele voltou de Kombi à mega loja. A construção da Havan segue a todo vapor e passa pelos últimos detalhes antes da inauguração, que será na próxima semana, 6 de junho. Na tarde de hoje será içada a Estátua da Liberdade. Hang destaca a mudança que a construção da Havan trouxe para a cidade. Abre aspas, quando chegamos não tinha nada ali e hoje temos uma mega loja maravilhosa com várias pessoas trabalhando para deixá-la prontinha para a inauguração. Sempre que abrimos uma filial, levamos emprego e renda para a região e essa é uma grande satisfação, fecha aspas, diz o empresário.
2: E a Secretaria Municipal de Meio Ambiente e Bem-Estar Animal divulga a programação especial do mês do meio ambiente em Garibaldi. As atividades acontecem durante todo o mês de junho e integram as celebrações do Dia Mundial do Meio Ambiente, comemorado em 5 de junho, além da Semana Nacional do Meio Ambiente. Com ações voltadas à conscientização ambiental, sustentabilidade e participação comunitária, a programação busca reforçar a importância de atitudes simples do dia a dia, como descarte correto de resíduos, preservação dos espaços públicos, plantio de árvores e o cuidado com os animais. Entre as atividades programadas estão a limpeza do entorno do passeio da barragem de Garibaldi, a doação de camélias e mudas nativas, a feira de adoção, o drive-thru sustentável e as coletas programadas de resíduos volumosos e entulhos em diferentes bairros. Além das ações práticas, a Secretaria também vai promover o projeto Juntos pela Melhoria da Coleta de Lixo, com reuniões em bairros para ouvir as demandas da população relacionadas à coleta de resíduos e ao manejo do lixo urbano. Os encontros têm como objetivo fortalecer o diálogo com a comunidade, orientar sobre a destinação correta dos resíduos e contribuir para a melhoria contínua dos serviços prestados. O secretário municipal de Meio Ambiente e Bem-Estar Animal, Anderson Dalla Rosa, dá mais detalhes sobre a programação especial de junho.
3: Vamos começar então a Semana do Meio Ambiente. Aqui no município a gente achou melhor trabalhar todo mês, né, com diversas atividades no mês. E a gente só vem aqui a apresentar, né, as atividades junto aos munícipes e pedir a colaboração e a participação deles, que é umas atividades bem interessantes.
4: Com certeza. Atividades, imagino, junto aos munícipes, junto às escolas também, toda a comunidade envolvida?
3: Sim, as atividades elas priorizam a comunidade em si, em geral. Então a gente vai trabalhar desde a questão de distribuição de árvores nativas e camélias, símbolo do município de Garibaldi, como também a participação em feiras de adoções e o trabalho junto à limpeza da barragem.
4: Perfeito. Qual que vai ser o cronograma, então? Vamos repassar alguns desses eventos, então,
3: secretário. Nós temos organizado, então, os eventos para dia 1º de junho, na segunda-feira, à 1:30, às 4 horas, a gente tem a distribuição de camélias e árvores nativas na Praça das Rosas.
4: Ah, essa proposta botar na agenda. Segunda-feira, então.
3: Segunda-feira, já dia 1º. Já começamos assim.
4: Da 1:30 às 4.
3: Isso mesmo. Aí, no dia 2 de junho, a gente tem uma campanha de limpeza da barragem, agradecer a participação da Corsan, né, nos auxiliando também nesse processo e convidar a todas as entidades que gostarem e estiverem a fim de participar, estarem presentes lá no passeio da barragem, próximo ao parquinho ali do Três Lagoas, da barragem.
4: Certo.
3: E a gente vai começar uma campanha, né, de limpeza em diversos locais do município. Uhum. Damos a iniciativa para o passeio da barragem, então tá marcado na terça-feira, da 1:30 às 4:30.
4: A ideia é recolher lixo que é deixado pelo meio do caminho?
3: Tudo, tudo. Passeio. A gente vai fazer também uma limpeza que envolve também a parte de galhos, de material que esteja disposto ali de forma irregular no passeio.
4: Perfeito.
3: Pro dia 3, então, a gente tem marcado na quarta-feira, né, a feira de adoção. A gente também vai estar na Praça das Rosas, da 1h30 às 16h, com 8 dos nossos cãezinhos, né? E a gente pede a colaboração do pessoal que participe e que, se possível, adote, né? Já que é uma questão de solidariedade também em relação aos animais.
4: Como é que vai funcionar essa feira, secretário? Explica em detalhes.
3: A gente vai estar lá com os nossos 8 animais, né? Vamos estar cadastrando as pessoas que estiverem interessadas para fazer a adoção. E depois vamos entrar em contato para fazer toda a parte de fichinha, tudo, e o credenciamento para daí fazer a adoção desse animal.
4: Porque é preciso, imagina, como tu disse, um questionário, né? Toda uma entrevista para saber se a pessoa vai ter condições de ser o tutor desse animal.
3: Sim,
4: né?
3: Claro, a gente sempre preza pela adoção responsável, né? Então a pessoa de fato vai ter que apresentar alguns documentos, como endereço, outras questões que nos comprove, né, que ela tenha segurança para adotar aquele animal.
4: Perfeito.
3: Posteriormente, então, aí a gente entra, então, aí em Corpus Christi, né? Então, vamos deixar o pessoal descansar um pouquinho pro feriado.
4: Certo.
3: E dia 13 de Luca a gente volta com o drive-thru. Então, agora tem outro agradecimento, agradecer a Tramontina e falar pro pessoal vir participar desse drive-thru, né? No sábado, das 8h ao meio-dia, lá no ginásio municipal, porque a gente vai ter, vamos dizer assim, um presente a quem for lá destinar.
4: Opa.
3: Então, interessante a participação de todos, né? E agradecer a Tramontina por estar presente com a gente nessa campanha e deixar assim no ar qual que será o presente. Então, peço que todo mundo que tiver o seu material, que possa ir até o ginásio, por favor, destine isso, que é uma forma correta também da gente dar uma destinação a esses produtos.
4: O que que vai ser, o que o pessoal vai poder entregar dia 13, então, secretário?
3: Como sempre, De Luca, em todos os drives, vamos estar com volumosos, eletrônicos e eletrodomésticos, pilhas, lâmpadas, bateria, vamos estar com esponja, óleo de cozinha e material também escolar.
4: Perfeito.
2: Vamos reforçar a programação da próxima semana. No dia 1º de junho, segunda-feira, doação de camélias e mudas nativas na Praça das Rosas, da 1h30 às 16h. No dia 2 de junho, terça-feira, limpeza do entorno do passeio da barragem, com parceria da Corsan, da 1h30 às 16h30. E no dia 3 de junho, quarta-feira, feira de adoção de caninos, na Praça das Rosas, da 1h30 às 16h. Luiz Henrique Guarnieri, para a tua Rádio Garibaldi. 12h24, meio-dia e 24, 15 graus é a temperatura. 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Intervalo e em seguida retornamos aqui no Ponto, em 101.5 FM.
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2: Memorial Caravaggio informa. Nota de falecimento. Esposo, Redentor Baldissera, in memoriam. Filho, Gilberto Baldissera e esposa Marta Atz Baldissera. Netos, Elisa, Tobias e esposa Luísa. Demais familiares e amigos, com pesar, comunicam o falecimento da senhora Ivani Maria Catani Baldissera, com a idade de 85 anos. As últimas homenagens estão sendo prestadas na Sala A do Memorial Caravaggio, onde hoje, às 16h30, será celebrada a cerimônia de despedida com posterior sepultamento no cemitério municipal de Garibaldi. Noticiamos o falecimento da senhora Ivani Maria Catani Baldissera, com a idade de 85 anos.
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2: Doze e 29, meio-dia e 29 minutos, meio-dia e 29, 15 graus é a temperatura atual aqui nos estúdios da Rádio Garibaldi. Nós estamos de volta aqui no ponto em 101.5 FM, hoje sexta, dia 29 de maio, sexta-feira, servindo a notícia num oferecimento de loja Andreoli Garibaldi, estilo que reflete a sua essência, roupas, calçados e acessórios para aproveitar a vida com mais leveza e elegância, e Sicredi Serrana, a instituição financeira cooperativa que tem compromisso com a comunidade. 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Agora aqui no ponto é hora de Kátia Valente, é hora de previsão do tempo.
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12: Olá, pessoal. A sexta-feira é de tempo bastante úmido, bastante instável em toda a metade norte do Rio Grande do Sul, área que vai desde lá o noroeste, passa pelo centro-norte e vem até aqui a região nordeste, portanto, pegando toda aqui a nossa região da serra e também dos campos de cima da serra. Então, nesta sexta-feira, não tem jeito. É muita umidade, tem previsão de pancadas de chuva e não se descarta, inclusive, algumas pancadas de chuva, às vezes com uma intensidade um pouquinho mais expressiva, né? Uma pancada e outra aqui com trovoadas, alguns prognósticos indicando aí até a condição de algum granizo isolado, embora eu veja esse granizo mais para a parte noroeste do estado, não é tanto aqui para a região, mas na nossa região é mais umidade mesmo, é mais a chuva que deve predominar, aquele tempo mais fechado. E por causa disso, as temperaturas não devem passar dos 17, 18 graus na tarde dessa sexta-feira. No sábado, segue essa mesma condição, os ventos continuam empurrando bastante umidade do mar em direção aqui à nossa região e a atmosfera segue bastante instável também. Então, no sábado, continuamos com a condição para algumas pancadas de chuva. Nada de intensidade forte, né? Essas pancadas vêm intercaladas com períodos de bastante nebulosidade, assim, nublado, mas é isso que acontece, é uma chuva mais isolada. Temperaturas da manhã entre 12 e 13 graus e máximas à tarde entre 17 e 19 graus. E aí, no domingo, pela manhã, pelo menos, ainda tem um pouquinho de umidade aqui na região, a partir da tarde. tarde, essa umidade deve começar a diminuir e o sol pode aparecer. Com a previsão do tempo, Kátia Valente.
2: Obrigado, Kátia, pelas informações do tempo. 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
2: E eu já começo as informações do esporte da manhã desta sexta-feira falando sobre notícias locais, porque neste domingo teremos mais uma rodada do Campeonato Municipal de Futebol de Veteranos. 4 jogos acontecendo após uma semana de hiato, é a 5ª rodada da competição. Todos os jogos iniciando às 9:30 da manhã, no campo dos veteranos. A Associação dos Veteranos de Garibaldi recebe o Juventude de São Pantaleão em São Jorge. O Cesta Livre enfrenta a Tribo, que inclusive neste momento lidera a competição. No campo do São Francisco, o Bola na Rede enfrenta o São Francisco, o Esportivo de Costa Real, melhor dizendo, e em São Roque, o Dínamo enfrenta o Maiorca. Campeonato Municipal de Futebol de Campo de Veteranos que está se encaminhando para o término da primeira fase. Eu falo também sobre futsal, porque ontem nós tivemos a ACBF garantindo a sua classificação para as semifinais da Copa Libertadores da América. A equipe laranja que esteve em quadra contra o Pantavalon do Peru e venceu pelo placar de 3-0, gols de Luiz Marcola e Renan Fogaça, jogo era válido pelas quartas de final. Com isso, a CBF está nas semis e vai enfrentar no próximo sábado, amanhã, o Centauros de Caracas, da Venezuela, que nas quartas de final eliminou o Deportivo Leoncalli da Colômbia nos pênaltis. Do outro lado da chave, o Boca Juniors enfrenta o Magnus e destas 4 equipes, 2 farão a grande decisão que acontece no próximo domingo, ainda sem horário definido. Lembrando que a semifinal entre a CBF e Centauros de Caracas acontece amanhã a partir das 7:30 da noite. Jogo que conta com transmissão da tua Rádio Garibaldi aqui em 101.5 FM. Tua Rádio Garibaldi que acompanha toda a temporada do cinquentenário da CBF, agora em especial com foco na Libertadores da América de futsal. Libertadores que tem calendário inclusive nesta sexta. Neste momento, inclusive, estão em quadra para definir as últimas posições da competição. O Peñarol e o Laboratório Divino Ninho do Equador, equipes que, como eu disse, já estão em quadra no Sérgio Luiz Guerra em Carlos Barbosa, as equipes que tiveram pior campanha na primeira fase. O primeiro tempo acaba de terminar e neste momento o placar é de 3-1 para o Peñarol. Às 14:30 da tarde, o Fantasmas Morales Moralitos da Bolívia enfrenta o Colo-Colo. Às 17:00 da tarde, o Pantavalon do Peru enfrenta o Deportivo Leoncalli. E às 19:30 da noite, o Nacional do Uruguai enfrenta o Cerro Portenho. E já que estamos falando de competições da Conmebol, só para completar a minha participação no bloco de esportes da manhã desta sexta, eu falo também de Copa Sul-Americana, que já definiu os seus confrontos de playoffs pré-oitavas de final ou 16avos de final, como melhor sendo chamado, e os duelos dos playoffs que acontecem entre as equipes que terminaram em segundo lugar dos grupos da Sul-Americana contra as equipes que terminaram nos terceiros lugares dos grupos da Libertadores são os seguintes: o Boca Juniors enfrenta o O'Higgins do Chile, o RB Bragantino enfrenta o Sporting Cristal do Peru, o Lanús da Argentina, atual campeão, enfrenta o Cienciano de Cusco do Peru e o Independiente Medellín da Colômbia recebe o Vasco, o Santa Fé da Colômbia enfrenta o Caracas da Venezuela, o Nacional do Uruguai enfrenta o Tigre da Argentina, a Universidade Central da Venezuela enfrenta o Santos e o Grêmio vai jogar contra o Bolívar da Bolívia. Lembrando que quem passar entre Grêmio e Bolívar enfrenta nas oitavas de final a equipe do São Paulo. Estas foram as informações do esporte da manhã desta sexta-feira.
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2: 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Aviso da chamada pública número 1 de 2026. O Instituto Estadual de Educação Professor Irmã Teofânia torna público para conhecimento dos interessados a chamada pública para aquisição de gêneros alimentícios abaixo relacionados, diretamente da agricultura familiar e do empreendedor familiar rural ou suas organizações, destinada ao Programa Nacional de Alimentação Escolar, considerando disposto no artigo 14º da Lei número 11.947 de 2009 e no artigo 24 da Resolução CDFNDE número 6 de 2020, além da Lei número 16.153 de 18 de julho de 2024. O edital da chamada pública estabelece as condições e demais informações necessárias à participação, podendo ser retirado no Instituto Estadual de Educação Professor Irmã Teofânia, localizado na Avenida Perimetral Léo Antônio Cisiloto 917, bairro São José, e a documentação de habilitação e o projeto de venda deverão ser entregues até às 8 horas da manhã do dia 8 de junho de 2026, no mesmo endereço. Os gêneros alimentícios, carnes e derivados, carne suína moída pernil, carne bovina moída e iscas e carne de frango filezinho sassami.
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Agradecimento e convite para a missa de sétimo dia de falecimento de Maria Ritter Peruquini. Querida Maria, agora que partiste, só nos resta dizer obrigado. Obrigado por tudo que nos ensinaste, pela companheira que sempre foste, pela lição de fé e coragem que nos deste na sua vida ou enfermidade, pelo privilégio de podermos dizer com muito orgulho que somos seus filhos, por tudo que fizeste por nós, muito obrigado. Sua passagem entre nós foi um marco que é sempre lembrado com muito carinho, amor e bondade. Pela forma de compreender, confortar, proteger, amar, ter força para superar problemas e principalmente pela alegria de viver. Você certamente faz muita falta fisicamente, porém espiritualmente. Sabemos que você estará sempre nos orientando e nos dando força para que possamos continuar a nossa missão. Nós amaremos eternamente. Com carinho, os familiares agradecem ao Hospital Beneficente São Pedro de Garibaldi, aos médicos e enfermeiros, à comunidade de Menino Jesus de Praga, em especial à comunidade São Roque de Castro, pelo apoio recebido, à funerária Madre Paulina e a todos os parentes, vizinhos e amigos que estiveram presentes neste momento de dor e despedida. E com saudades, convidam para as missas de sétimo dia de falecimento de Maria Ritter Peruquini. Uma a ser rezada neste sábado, 30 de maio, às 16 horas, na Igreja da Comunidade São Roque de Castro, em Boa Vista do Sul. E a outra, no domingo, dia 31 de maio, às 18 horas, na Igreja Matriz São Pedro de Garibaldi. Pela presença e orações de todos,

Agradecimento e convite para a missa de sétimo dia de falecimento de Odilo Canzi. Partiste tão depressa sem ao menos dizer adeus. Deixaste a lembrança mais pura e linda. Tua missão foi cumprida e agradecemos por todo o teu amor e dedicação. Foste uma pessoa especial em nossas vidas. Tua presença nos deu fé, luz e coragem para prosseguirmos nossa caminhada. Tua falta é enorme, mas queremos que saibas que não existe distância entre o céu e a terra que substitua a lembrança de tua imagem viva. Certamente onde tu estiveres, estarás iluminando os caminhos de teus familiares. Com carinho, a esposa Norma Tirlone Canzi, juntamente com as filhas Ivane Canzi Agostini, esposo Gilmar Agostini, e Marivane Canzi Luciano e esposo Rodrigo Luciano, e netos Felipe e Lorenzo, agradecem. Aos bombeiros voluntários e ao SAMU de Garibaldi, aos parentes, vizinhos e amigos, e a todos que enviaram coroas, flores, mensagens e se fizeram presentes confortando a família neste momento difícil. E com saudades, convidam para a missa de sétimo dia de falecimento de Odilo Canzi, a ser celebrada neste sábado, 30 de maio, às 17 horas, na Igreja Matriz São Pedro de Garibaldi. Pela presença e orações de todos.

Agradecimento e convite para a missa de primeiro mês de falecimento de Amélia de Lázari Boscaini. Nona, faz um mês que o céu ganhou a tua presença. Um mês tentando aprender a lidar com a saudade, com o silêncio e com a falta que fazes nos pequenos detalhes da vida. E desde então, os dias nunca mais foram os mesmos por aqui. É difícil não encontrar mais teu sorriso nos esperando, ouvir tuas histórias ou sentir teu abraço cheio de amor. Mesmo com tua partida, tua presença continua viva em cada lembrança, em cada momento simples que agora se tornou ainda mais especial dentro do nosso coração. Sentimos falta da tua alegria, do teu jeito tão faceiro que iluminava qualquer lugar onde estivesses. Em um mês, percebemos ainda mais o tamanho do vazio que tu deixastes, mas também o tamanho do amor que construiu ao longo da vida. Tu sempre esteves ali com carinho, cuidado e amor incondicional. Temos a certeza que a tua alegria continuará viva em nós para sempre, porque pessoas como você nunca vão embora por completo. Obrigada por cada abraço, cada conselho, cada memória e cada momento vivido ao teu lado. Saudades eternas, Nona. Te amaremos para sempre. Com carinho, os familiares agradecem ao posto de saúde de Boa Vista do Sul, ao Hospital São Pedro de Garibaldi, em especial doutores Bruno Restelato, Gilda Guerra, Érica Menegoto e Lilian Pazin Jacobi, ao Frei Cláudio, ao Memorial Caravaggio, à comunidade São José de Castro de Boa Vista do Sul, a todos que enviaram coroas e flores e pelas mensagens de carinho. E com saudades, convidam para a missa de primeiro mês de falecimento de Amélia de Lázari Boscaini, a ser celebrada neste sábado, 30 de maio, às 16 horas, na Igreja da Comunidade São José de Castro, em Boa Vista do Sul. Pela presença e orações de todos, desde já, agradeço.

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1: 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E numa gentileza de comunidade do bairro Champagne, informamos e convidamos.
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0: 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E o cronograma da paróquia São Pedro para esta sexta. Às 6 horas da tarde, missa na Igreja Matriz. Às 7 horas da noite, formação para batizados na Igreja Matriz e Terço dos Homens na Capela São Tarcísio do Rex Populi. Agora vamos para a mensagem da paróquia de Carlos Barbosa.
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3: A minha saudação, meu irmão, minha irmã, hoje é 29 de maio, sexta-feira. Estamos iniciando o programa das paróquias Mãe de Deus de Carlos Barbosa e Nossa Senhora das Graças de Arco Verde, meditando a palavra de Deus. No Evangelho, a cena se desdobra em três momentos. Primeiro, Jesus amaldiçoa a figueira, num gesto simbólico que denuncia a esterilidade espiritual de Jerusalém, que, embora aparente vitalidade, não produz os frutos esperados. Em seguida, ao expulsar os vendedores do templo, Jesus assume uma postura profética, revelando que aquele espaço sagrado havia se desviado de sua verdadeira finalidade: ser casa de oração acessível a todos. Por fim, a secura total da figueira manifesta a força da palavra de Jesus, ao mesmo tempo em que ressalta a potência da fé, da oração sincera e da vivência do perdão como pilares da vida cristã. E assim, meus irmãos e minhas irmãs, 29 de maio, sexta-feira, estamos finalizando assim o nosso mês de maio dedicado às mães, dedicado a Maria, a mãe de Jesus, com domingo 31 de maio. Estamos concluindo assim o mês de maio. Mas hoje, então, sexta-feira, 29 de maio, vamos para os avisos das nossas comunidades. 15 horas, adoração e missa na Igreja Matriz, Nossa Senhora Mãe de Deus. 18 horas, Terço dos Homens na Matriz. 19h30, missa na comunidade, Nossa Senhora da Saúde, na primeira sessão de CRA. 19h30, missa da Utreia na Igreja Matriz, Nossa Senhora das Graças, em Arco Verde. Amanhã, sábado, às 14h30, espiritualidade, encontro de espiritualidade das zeladoras das capelinhas. Todas as zeladoras estão convidadas para esse momento de encontro. Estará conosco o padre Leandro Teles, junto com os seminaristas, fazendo uma tarde de espiritualidade, de oração. Vão estar conosco os festeiros também da nossa festa desse ano, para começar assim distribuir as rifas também. A gente pede a colaboração também das zeladoras, da comunidade. Depois tem o terço, a celebração da Santa Missa e assim às 16 horas, a missa no Capitão Nossa Senhora dos Navegantes, no bairro Navegantes, também lá com a presença dos festeiros, visitando a comunidade. E 18 horas, missa na Igreja Matriz, Mãe de Deus. E domingo, 31 de maio, 8h30, missa na Igreja Matriz Nossa Senhora das Graças, em Arco Verde. 9 horas, missa na Igreja Matriz Mãe de Deus. E 18 horas, missa na Igreja Matriz Nossa Senhora Mãe de Deus. O Senhor esteja convosco, Ele está no meio de nós. Por intercessão de Nossa Senhora de Caravaggio, abençoe-vos Deus Todo-Poderoso, que é Pai, Filho e Espírito Santo. Amém. E um bom fim de semana para todos nós também, nesse tempo de inverno, de frio. Fiquem na graça de Deus.

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1: Abençoa, Senhor, a minha também.
2: Boa tarde, meu irmão. Boa tarde, minha irmã. Boa tarde a todos que nos acompanham pela tua rádio, Garibaldi. E mais um boletim das paróquias São Marcos e São Lourenço. Hoje, dia 29 de maio, sexta-feira, da oitava semana do tempo comum. E o evangelho desse dia é de Marcos, capítulo 11, versículos 11 a 26. Nesse trecho do evangelho, Marcos nos narra duas ações proféticas e simbólicas de Jesus que nos faz refletir, que nos faz meditar e até um pouco complicado da gente entender, né? Uma é, se refere a uma figueira que não dá fruto e Jesus diz, bom, se não dá fruto, que seque, né? Que seque, porque está aí para fazer o quê? Está aí para dar frutos, não só folhas, né? E do outro lado chega o templo que encontra um monte de vendilhões, um monte de gente que transformou o templo em comércio. E aí Jesus pega um chicote e expulsa os vendilhões do templo. É interessante, o que simboliza esses dois gestos, né? A figueira, muitas vezes, é narrada na Bíblia, né? Nas Sagradas Escrituras, como uma representação do povo de Israel. E que Jesus está enxergando nessa sociedade em que ele vive, né? Encontra muitas práticas exteriores, mas práticas que não produzem frutos para o reino de Deus, né? Frutos de vida, de alegria de viver, fruto de paz, frutos que vêm do amor, da prática do amor, né? E até o templo, que deveria ser o lugar por excelência dessa prática, que é justamente a gente estar em contato com Deus, que é o Deus do amor, que é o Deus da paz, virou comércio. Tudo isso é um grande questionamento, né? Como é que está a nossa vida social e a nossa vida religiosa? Os nossos templos são para louvor de Deus, para a gente buscar força e graças para construção de um mundo de justiça, paz, amor, solidariedade, ou também muitas vezes não viram comércio. Muitas vezes um comércio com Deus, a gente quer comprar de Deus as coisas que me interessam. Jesus expulsa os vendilhões do templo, né? Quem quer que o templo vire apenas comércio e não um espaço de fé, de encontro profundo com Deus e também de questionamento da nossa vida, se estamos agindo como cristãos no meio do mundo. Então, esse texto é uma forte reflexão de avaliação do nosso ser, do nosso modo de sermos cristãos no mundo de hoje também. Então, estamos chegando ao último final de semana, que é o quinto final de semana, né, de maio. E temos, então, amanhã, 14h30, missa em São José. E às 17 horas, a concentração das capelinhas de toda a paróquia de São Marcos, Marcorama. Todas as comunidades, todas as capelinhas. Nos encontramos na comunidade de São Pantaleão. Temos a celebração festiva, né, do encontro, também celebrando o mês de Maria, né? Maria que nos visita, visita a nossa família. E também, então, temos domingo, dia 31, 9h30, missa em São Lourenço, e 10h30, missa festiva na comunidade São Valentim. São as celebrações desse final de semana. A todos um excelente final de semana. Fique com a bênção do Deus da vida, que é Pai, Filho e Espírito Santo. Amém. Boa tarde.

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0: Em alta, começando aqui na tua Rádio Garibaldi, a rádio do teu tempo. Emissora da Fundação Cultural da Serra, 70 anos. Uma bela história construída. E sempre ao seu lado, né? Garibaldi, toda a nossa região de grande audiência. Ligada aqui na programação. Às 24 horas, seja no informativo, seja em debates, no esporte, em todos os momentos, em alta também. 1:05 no horário de Brasília, 16 graus é a temperatura. Estamos com o tempo bom, presença de sol aqui em Garibaldi, na Serra.
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0: Começando essa tarde completa da sexta-feira. Diz que vem chuva por aí, né? Não sei não. A gente vai saber na sequência. Em alta. Sim.

0: em alta. Esse sim, né? O bloco raiz da programação. Começando mais uma edição na tarde desta sexta-feira. 29 hoje, 29 de maio. Essa é a Vanusa. As manhãs de setembro. Vanderleia, Prova de Fogo. José Roberto com Lágrimas nos Olhos. E a Jovem Guarda. E um remix exclusivo da tua rádio. Em 17 graus é a temperatura, tempo tá bom. Já tivemos a presença de sol e agora tem nuvens, sol e nuvens, dividindo espaço aqui na região da Serra. Uma ótima tarde para você, em alta.
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0: Em alta, tua Rádio Garibaldi, a rádio do teu tempo. 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Dezessete agora, faltando para as duas. 17 graus também a temperatura. É tarde da sexta-feira, final de semana tá chegando. Sextou aqui na tua Rádio Garibaldi. 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

0: Essa é a tua rádio, a rádio do teu tempo. Balejão, até às 5 da tarde, aqui pra te fazer companhia. Agora já nublou, né? Tempo nublado na região de Garibaldi, 17 graus ainda a temperatura. Não tá aquela friaca. Tá bom, né? Temperatura até de primavera. Temperatura de primavera aqui na região. Para você, uma ótima tarde. Não importa onde, né? Para mandar o seu recado pelo 991-18-5111. Aqui para tua Rádio Garibaldi.
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0: 11, faltando para as 2 da tarde. Na sequência, tem a primeira edição da tarde, Notícias da Hora. Quero mandar um abração aqui para a família Carniel, Dona Inês. É. Grazi também com a gente, seu Nelson. Vão cuidar desses olhos, seu Nelson. É, o pessoal tava ligadão hoje pela manhã na programação da tua Rádio Garibaldi. A Grazi, que é uma profissional que cuida da beleza das pessoas em Carlos Barbosa e cuida da gente também, né? O corte de cabelo, aquela coisa toda. Todo mês a gente bate o ponto lá, né? Família Carnel, seu Nelson, Dona Inês, a Grazi, toda a família, um forte abraço. Beijão do Balejão!

em alta e as italianíssimas aqui na programação. Vem aí notícias da hora na primeira edição da tarde na tua Rádio Garibaldi. 3, faltando agora para as 2.

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3: 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A Secretaria Estadual do Meio Ambiente e Infraestrutura, SEMA, formalizou, na manhã desta sexta-feira, Dia Mundial da Energia, a assinatura do contrato para a realização de um estudo sobre o sistema eletroenergético com foco no Rio Grande do Sul e apresentou dados a respeito da energia gerada e consumida no estado por meio de balanço energético do Rio Grande do Sul. O documento mostrou que o principal fator responsável pelas emissões de gases causadores do efeito estufa está relacionado a atividade do transporte. Para o diretor de energia da SEMA, Rodrigo Rugenin, algumas dessas energias estão bastante consolidadas, como é o caso da hídrica, com mais de 50% da capacidade instalada hoje no estado, ou a solar, que está na segunda colocação entre as matrizes energéticas gaúchas, como a eólica, em terceiro. O governo brasileiro criticou nesta sexta-feira integrantes da família do ex-presidente Jair Bolsonaro que viajaram aos Estados Unidos e afirmou que há risco de interferência estrangeira em assuntos internos do Brasil. A nota foi divulgada após o Departamento de Estado dos Estados Unidos anunciar na quinta-feira que vai classificar as facções brasileiras, Comando Vermelho e o Primeiro Comando da Capital, como organizações terroristas. Em nota à imprensa, o Planalto classificou a iniciativa como deplorável e disse que a tentativa de pressionar autoridades internacionais a adotar medidas contra o país. Não coloque limites em seus sonhos, coloque fé. 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Uma montagem exibida em telões publicitários da cidade do Leste, na fronteira do Brasil com o Paraguai, provocou revolta e confusão nesta sexta-feira. As imagens mostraram, por cerca de uma hora, o ex-presidente Jair Bolsonaro ao lado de provocações políticas e futebolísticas contra o Paraguai, incluindo uma cena em que ele aparece agredindo o jogador Gustavo Gomes, escalado para a Copa do Mundo. O conteúdo foi exibido em pelo menos 3 painéis eletrônicos da cidade. As empresas responsáveis pelos espaços publicitários, Fast Print e Publimix, afirmaram que os sistemas foram alvo de invasão hacker. Até o momento, não havia informações sobre quem criou a montagem ou invadiu o sistema para exibi-las. 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
3: Próxima edição, às 3 horas.
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mais para você aproveitar. Olha aqui, ó. Dias atrás, a gente já fez sorteio de uma cortesia. E hoje teremos mais uma cortesia na Arena Expo Bento. Aliás, é Expo Bento Fenavinho, né? No dia 4 do mês de junho agora, vai ter quem? 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Daqui a pouquinho eu vou deixar uma chave para você participar. E ao final do Em Alta, na programação, lá por volta de 4h30, 15h05, no máximo 15h05, vou fazer o sorteio desse convite cortesia para você acompanhar, para você ir ao show de Marcos Ibelucci na Fenavinho Expo Bento no dia 4 de junho. Então se liga aí, manda um recado, anuncia, fofoca pra vizinha, fala pra todo mundo que hoje tem ingresso aqui na tua Rádio Garibaldi, um convite para Marcos Ibelucci. É tudo lá pelo WhatsApp, hein? Daqui a pouquinho eu vou dar, deixa a chave pra você conectar com a gente. Abração, é bailão.

0: Essa é a tua Rádio Garibaldi, a rádio do teu tempo em alta, na programação, rodando até as 5 da tarde. G10, coração de miel. Puedes entrar, puedes entrar. Flávio Dalcin, banda, Alma Latina e Alegria. 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

0: alta na tua Rádio Garibaldi, a rádio do teu tempo. 28 minutos faltando para as 3. Às 3 tem a segunda edição da tarde, Notícias na Rede, para você conferir, para você ficar orientado, informado, atualizado.
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0: E agora você vai pro WhatsApp 991185111. Eu repito, 991185111. Escreve lá a palavra-chave, eu curto em alta, eu curto em alta. E aí, lá na parte final, na sinaleira, a gente vai sortear isso aí para você concorrer. 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

0: todo mundo relaxou, olha só.
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Em alta, na tua Rádio Garibaldi, com Gal Costa, Bloco do Prazer. Também passou por aqui Fundo de Quintal, Exalta Samba, na edição da tarde do Em Alta. Vagabundos, Relaxa, também foi destaque na programação. Vem aí, edição das 15 horas, Notícias na Rede.

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6: 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Centenas de manifestantes, incluindo estudantes, professores, integrantes da comunidade escolar e representantes do Centro dos Professores do Estado do Rio Grande do Sul, o CEPERS, participaram na manhã desta sexta-feira de uma manifestação contra a parceria público-privada, PPP, na infraestrutura escolar do Rio Grande do Sul, em Caxias do Sul. O ato Não Venda a Minha Escola ocorreu em frente à Escola Estadual Presidente Vargas, no centro da cidade, uma das escolas incluídas na PPP. Cerca de 400 a 500 pessoas participaram da mobilização. O protesto reuniu integrantes do sindicato de diversas cidades gaúchas, como Canoas, Porto Alegre, Alegrete, Bagé, São Leopoldo, Santana do Livramento e Gravataí. O presidente Luiz Inácio Lula da Silva afirmou nesta sexta-feira que vai reenviar ao Senado a indicação do advogado-geral da União, Jorge Messias, para a vaga do Supremo Tribunal Federal, que está em aberto desde o ano passado. O petista fez o anúncio durante participação em uma cerimônia sobre investimentos da Petrobras em Sergipe. Lula não disse quando vai encaminhar a mensagem novamente para o Senado. Quem cultiva a gratidão é capaz de realizar sonhos que parecem inalcançáveis. 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Um dos 7 homens presos em uma caverna parcialmente inundada no Laos foi resgatado na noite desta sexta-feira, informou uma equipe de resgate em uma publicação no Facebook, acompanhada de uma foto de 3 homens guiando outro, encharcado e coberto de lama. Os 7 homens estavam presos em uma caverna e em uma área montanhosa remota na província de Chai Sombau, no centro do país, desde 20 de maio, quando enchentes repentinas deixaram isolados enquanto buscavam ouro, segundo a mídia estatal. 5 deles foram encontrados com vida na quarta-feira. 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
6: Próxima edição, às 4 horas.

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4: Sempre é hora de começar. A presunção e a arrogância podem nos levar ao caminho da autossuficiência, que faz com que o coração se feche ao novo de Deus. São Francisco nos ensina, ao final de sua vida, que tudo o que fora feito até o presente momento era pouco, quase ou um verdadeiro nada, reconhecendo que Deus pode e faz o novo a todo momento. Sempre é hora de começar, hora de aprender, hora de renovar-se com o novo de Deus. Seja um franciscano, seja uma franciscana. Paz e bem.
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0: saudade tocando no seu rádio em alta na programação da tua Rádio Garibaldi. Maria Bethânia, Brincar de Viver, Marcos Sabino, Reluz, Lulu Santos, Aviso aos Navegantes, Wagner, Fanatismo, começou com Fábio Júnior, Enrosca, ano de 1982. 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
6: Em alta programação da tarde, 10 minutos agora faltando para as 4 da tarde, em 17 graus a temperatura, lá no Facebook da rádio. Transporte Coletivo de Garibaldi passa a operar com novas tarifas a partir do mês de junho, mês que vem agora, né? Tá no final o mês de maio. O Luciano Hang, o velho da van, passeando por Garibaldi, teve lá na rodoviária, né? Conversou com o pessoal da limpeza, esteve dentro de lancheria, velho da van. Tem debates também para você conferir, tem mais destaques de Carlos Barbosa, um caminhão com risco de tombamento escorado com cintas, enquanto aguardava a chegada do guincho, foi hoje pela manhã isso. Tem tempo também, previsão com o Léo Gosso e o grandão, Luiz em Henrique alta. Fontanive Guarneri, o cara do microfone. Tem destaque da Vipo Eletrônicos, clima de Copa lá na Vipo Eletrônicos já começou. Tem destaque para a premiação da Cooperativa Vinícola Garibaldi, premiação do espumante, lá para você conferir. Dá uma passeada lá pelo Facebook, tua rádio.

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10: 4 horas. 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O governo do Rio Grande do Sul decretou luto oficial de 3 dias em todo o território estadual pela morte do músico e compositor nativista Pedro Hortaça. Considerado um dos grandes nomes da cultura missioneira e da música regional gaúcha, o artista faleceu aos 83 anos na madrugada desta sexta-feira em Ijuí. Natural de São Luís Gonzaga, Hortaça teve uma carreira marcada por canções que se tornaram referências do cancioneiro no Rio Grande do Sul, entre as quais Timbre de Galo, Bailanta do Tibúrcio e Guasca. Com Noel Guarani, Senair Maicá e Jaime Caetano Brown, Hortaça integrava o chamado Tronco Missioneiro, grupo pioneiro na criação e consolidação da identidade e da música da região das Missões. O governo federal afirmou nesta sexta-feira que a decisão dos Estados Unidos de classificar o primeiro comando da capital, o PCC, e o Comando Vermelho, o CV, como organizações terroristas pode provocar impactos significativos no sistema financeiro brasileiro, incluindo possíveis efeitos sobre o PIX. Em nota, o Palácio do Planalto afirmou que o Brasil é uma nação soberana e que mantém combate permanente ao PCC e ao Comando Vermelho e outras facções criminosas. Segundo o governo, qualquer colaboração internacional no enfrentamento às facções será bem-vinda. E o Brasil segue disposto a construir soluções conjuntas benéficas aos países envolvidos. Não coloque limites em seus sonhos, coloque fé. 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O porta-voz do Ministério das Relações Exteriores do Irã afirmou nesta sexta-feira que o regime iraniano está em contato com os Estados Unidos, mas pontuou que um memorando de entendimento ainda não foi finalizado. O presidente dos Estados Unidos, Donald Trump, disse mais cedo nesta sexta que estava reunido com assessores na sala de situação da Casa Branca para determinar se aceitaria um acordo com o Irã. Na quinta-feira, os negociadores haviam chegado a um acordo provisório para abrir o Estreito de Hormuz e iniciar um período de negociação de 60 dias sobre o programa nuclear iraniano, mas que os termos ainda precisavam da aprovação de Trump. 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
10: Próxima edição às 5 horas.
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2: Em alta programação da tarde, tua Rádio Garibaldi. Foi notícias na rede, edição das 4 às 5 tem de novo. E também a partir das 5 tem Te Aproxega, né, Roberto? E a récita do Santo Terço às 18 horas. O pessoal já pode se programar aí. 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Nublou o tempo, né? Aquele sol que nós tínhamos pela manhã, também à tarde, começo da tarde, se foi. Temperatura em 16 graus agora aqui pelo nosso digital. Aliás, a previsão é essa, né? Era sol em pela alta, manhã, muitas nuvens e completa. Pancada de chuva à tarde e à noite com temporal, Dudu. É coisa de maluco.

0: Esse é o Em Alta na programação da tua Rádio Garibaldi, a rádio do teu tempo. Mamonas, alô Milton! Tá de boa, Milton, né? Tá nativa aí, Milton. E ouvindo a programação da tua Rádio Garibaldi, que bacana, que bom, que prazer. Think About, Coisa de Maluco, Gabriel Pensador e também Massará com Marguerita. E a Secretaria Municipal de Saúde realizando hoje o dia D da campanha Maio Vermelho, voltado para a prevenção do câncer de boca. Até às 4:30 no Centro Odontológico da Unidade Básica de Saúde Central.
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0: Em alta na tua Rádio Garibaldi, a rádio do teu tempo, emissora da Fundação Cultural da Serra, 70 anos de história. Vou dar mais um tempinho, né? Para mais uma música para você mandar o seu recado pro 991185011. Eu sei que tu tens aí gravado no teu WhatsApp. WhatsApp da Rádio Garibaldi, da tua rádio, 991185011, valendo ingresso Marcos e Belucci, 4 de junho. É, pavilhão da Funda Parque em Bento, na programação do Expo Bento Fenavinho, tá bom? Roda uma musiquinha, manda lá. Eu curto em alta. E daqui a pouquinho vou fazer o sorteio desse convite especial pro show de Marcos e Belucci, Expo Bento Fenavinho, dia 4 de junho. Manda lá! Gracias.
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0: Laura Pausini, em alta na programação, na tua Rádio Garibaldi, Esperança, Gianni Morandi. E começou com Eros Ramazzotti. 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Já joguei os números lá dentro do sorteador.com.br e agora vou acionar aqui para ver de começa de 1 até os números que de pessoas que participaram para concorrer ao ingresso para Marcos e Belluti. É, gente bona. Dia 4 de junho, Funda Parque, em Bento Gonçalves. E eu dou um play e ele apresenta o número. Número 3. Quem é que tem o número 3 aqui na programação para a gente saber certinho? Para a gente saber certinho, então. É uma mulher. Telefone final 1593. Inês Marostica Postinger. É, Inês Marostica Postinger. Pode passar aqui na portaria da rádio, traz um documento para retirar o teu ingresso e tu vai estar no show de Marcos e Belluti, dia 4 de junho. Começa a abertura dos portões às 7 da noite. Show rola depois. Dentro da programação da Fenavinho Expobento 2026. É cortesia da Expobento, da Fenavinho e da tua Rádio Garibaldi. Você vai, Inês Marostica Postinger, passa aqui na portaria com documento. Em seguidinha a gente volta com mais em alta na programação da tua Rádio Garibaldi.
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6: 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A Prefeitura de Garibaldi realizará entre os dias 22 e 26 de junho o Censo Previdenciário de 2026, destinado aos servidores ativos estatutários, aposentados e pensionistas vinculados ao município. 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

0: Em alta, ficando por aqui, abração José Benini com a gente na tarde. Alô, Rodimar também com a gente aqui. Miltão, mandei alô pra ti também. A Inês, a Ieda, Lenir, a Jadiana. Em alta na programação da tarde da tua rádio. 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Ficando por aqui, faltando 5 minutinhos agora para as 5 da tarde, tem aí a notícia da hora, edição das 5. E depois tem Tia Prochega.
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0: E música de qualidade, hein? A playlist da tua Rádio Garibaldi tá demais. Abração, beijão do Marejão. Fique bem, paz e bem. Que Deus abençoe a todos e a todas. Amanhã tem mais.

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5: Em Marau, destaque para a realização da segunda etapa do 7º Circuito de Corridas de Rua, marcado para o dia 6 de junho, no Parque Lauro Risseri Bortolom. A programação inicia às 14h, com a primeira largada prevista para as 14h30. O percurso da categoria adulta terá 5 quilômetros, passando também pelo loteamento reserva do parque. E as inscrições ficam abertas até agora, dia 31 de maio. Elas devem ser feitas exclusivamente pela internet. O evento também contará com categorias infantis, juvenis e para pessoas com deficiência, que tem inscrição gratuita. Os primeiros 180 inscritos na categoria adulta recebem camiseta do evento. Da tua rádio Alvorada de Marau, Ana Lúcia Jacomini.
6: Um fato chamou atenção em Lagoa Vermelha nas últimas horas. Uma mulher de 34 anos foi presa em flagrante pela Polícia Civil, suspeita de maus tratos contra os dois filhos, de 5 anos e de 1 ano e 5 meses. A ação ocorreu após uma denúncia anônima recebida pela Ouvidoria de Direitos Humanos. As crianças foram encontradas em uma residência, em uma situação considerada grave de abandono, sem a alimentação adequada e em ambiente insalubre. O local apresentava condições precárias de higiene, sinais de negligência e indícios de uso de drogas dentro da residência. Ainda conforme a investigação, a suspeita possui antecedentes por tráfico de drogas, roubo, furtos e desacato. Após os procedimentos, ela foi encaminhada ao Presídio Estadual de Lagoa Vermelha e as crianças encaminhada para os responsáveis. Da tua rádio Cacique de Lagoa Vermelha, Daniel Carvalho.
7: A Secretaria Municipal de Cultura e Turismo de Vacaria prorrogou até o dia 5 de junho o prazo para inscrições de projetos culturais que concorrem aos concursos da Política Nacional Aldir Blanc. A decisão foi tomada após pedidos de produtores culturais que ainda precisavam concluir o cadastro cultural exigido pelo edital. A seleção dos projetos será realizada por uma banca avaliadora de Porto Alegre, contratada para garantir transparência e imparcialidade no processo. Após o encerramento das inscrições e análise da documentação, os projetos aprovados seguirão para avaliação de mérito. Da tua Rádio Fátima de Vacaria, Júlia Rodrigues.
8: O município de Caxias do Sul foi selecionado para participar do projeto Cidades Mais Inteligentes, do Ministério das Cidades, desenvolvido com apoio da Universidade Federal do Rio Grande do Sul. O programa tem como principal objetivo apoiar o desenvolvimento de soluções urbanas inovadoras, promovendo maior eficiência na gestão pública. Essas estratégias buscam incentivar a implementação de instrumentos, elementos e soluções tecnológicas decorrentes do planejamento urbano municipal. Da tua rádio São Francisco de Caxias do Sul, Luan Varela.
9: Em Veranópolis, a safra da uva de 2025-2026 está entre as maiores já registradas no município. A avaliação é da Emater, com base nos números levantados nas últimas safras. Veranópolis conta com aproximadamente 650 hectares cultivados com videiras. A produção média alcançou 28 mil quilos por hectare, resultando em aproximadamente 18 mil toneladas de uva colhidas nesta safra. De acordo com a Emater, o desempenho superou as expectativas iniciais, que já indicavam um crescimento entre 10 e 15% em relação à safra anterior, que também havia sido considerada acima da média. Da tua rádio veranense de Veranópolis, Alessandra Bernardi.
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0: Bom, gente, são 17:08. Aqui estamos nos encontrando. Como é que está, pessoal? Boa tarde, bom final de tarde. Opa, hoje é dia 29 de maio, meu caro Flávio Antônio Balejo.
1: Tá sendo, Roberto. Boa tarde.
0: Olha o mês de junho batendo na porta.
1: Como é que
0: aí,
1: ó. Aí? Ó, hoje certo. Eu não errei a entrada aqui, ó.
0: Dá uma segura. Olha ali, ó. Parabéns pro Balejo! Eita, acertou!
1: Nós. Eita, nós! É, mais uns dias aí, ó. Tchau!
0: Já maio, tá. Né? É, dois dias e acabou-se, né? Segunda-feira estamos. Segunda-feira estamos de mês novo, né? Indo pra metade do ano de 2026, cara.
1: Tá dando os primeiros passos.
0: Aí que é de fundamento. Tchê, a temperatura hoje não subiu muito, né?
1: Não subiu muito. Agora tá em 16.
0: E não vai fugir muito disso, não, hein?
1: Olha aqui, eu tava olhando agora há pouco aqui a previsão, até já falei, para hoje, sim, né? Como aconteceu pela manhã, confirmou, teve sol.
0: Perfeito.
1: E à tarde, noite, a previsão é de chuva e à noite, temporal.
0: Ei, massa!

0: roupa quando que foram ver, aí ele tava dentro da roupa lá no ferro. Isso. É. Mas queimaram.
1: Esqueceram de mim.
0: Esqueceram de mim dois, né? Me secaram dentro da roupa, tia. Pelo amor de Deus, uma roupa cheia de balejo. Mas tá aí. Pessoal, a gente tá brincando, tá rindo, mas na verdade nosso coração tradicionalista tá bem apertado, tá muito triste, porque tivemos aquela notícia da madrugada, da partida. Ontem tocamos aqui, deixa de arte Nicolau, tu lembra, isso, né, Flávio? Inclusive, o Luceiro tá indo lá pra...
1: Tá na estrada.
0: São Nicolau, né? Tá na estrada. É 7, 8 horas de viagem, dá 500 quilômetros daqui lá.
1: E já não tá chegando lá.
0: Se já não chegou também, isso, né? Se é 5 horas da matina. E o Pedro Hortaça acabou nos deixando. Ele que é lá daquela região lá, de São Nicolau, fronteira, Missões, quer dizer.
1: Isso.
0: E nos deixou com 83 anos de vida. Olha ali, o Pedro Hortaça, que tinha seus problemas de saúde, né? Foi amputado esses tempos uma perna, exato, agora também outra, e não existe, não
1: resistiu. Nasceu em São Luís Gonzaga.
0: São Luís Gonzaga, fala um pouco da história do Pedro Hortaça.
1: 29 de junho de 1942. Olha só a coincidência, né? Nasceu em 29 de junho e faleceu em 29 de maio.
0: Olha ali, um mês antes do aniversário.
1: É, exatamente. Pedro Marques Hortaça, mais conhecido como Pedro Hortaça. Trago aqui, né, a biografia dele. Pedro Marques Hortaça, ele mais conhecido por Pedro Hortaça, cantando com as coisas do seu passado, né? Contando, cantando também as coisas, homenagem a outros cantores missioneiros como Jaime Caetano também. Brown, Senair Maicá, Noel Guarani, os quatro artistas chamados os Troncos Missioneiros.
0: Olha aí.
1: Em 2006 foi agraciado com o prêmio Vitor Matheus Teixeira, entregue pela Assembleia Legislativa do Estado do Rio Grande do Sul.
0: Até porque é 3 dias de feriado
1: decretado pelo governador.
0: Pelo governador, isso. Eduardo Leite, é isso?
1: Exatamente.
0: Não, é Eduardo Leite, é isso aí.
1: Em 2025, por suas contribuições, recebeu o título de Doutor Honoris Causa pela Universidade Federal dos Pampa, ou do Pampa, e pela Universidade Federal de Santa Maria também. No ano seguinte, ele obteve o mesmo reconhecimento pela Universidade Estadual do Rio Grande do Sul, a UFRGS. Em 2009, lançou um DVD gravado em São Miguel das Missões, São Borja e São Luís Gonzaga e Santo Ângelo. Também junto com a sua família, apresentou o programa em uma emissora de rádio lá de São Luís Gonzaga, transmitido aos domingos. Era pai dos também cantores Gabriel Hortaça, Alberto Hortaça e Marianita Hortaça, frutos do seu relacionamento com Rose Hortaça, para quem dedicou uma canção intitulada Companheira. Entretanto, problemas vasculares, diabetes também, o cantor teve a sua perna direita amputada em fevereiro de 2026.
0: Agora sim.
1: Exatamente. Hortaça estava internado em um hospital de Ijuí. Ele havia passado por uma cirurgia no dia 28, dia anterior à sua morte, né?
0: Ontem.
1: Foi transferido para a UTI. Segundo familiares, Pedro sofreu 3 paradas cardiorrespiratórias e faleceu na madrugada desta sexta-feira, dia 29 de 2026. Nos deixando, né?
0: Que coisa.
1: Nome da nossa música, a gente trouxe aqui, né? Jaime Caetano Brown, Senair Maicá, Noel Guarani.
0: Meu Deus.
1: Sem falar os demais, né? Que já nos deixaram como o
0: Teixeirinha, Porca Véia,
1: Gil de Freitas. Mas que ficarão eternizados.
0: Chico Castilhos.
1: Não morre.
0: A voz não morre.
1: Não.
0: Não adianta. E tem detalhes aonde que está sendo velado? Se
1: é deixa eu ver aqui que tem umas informações que estão chegando e a gente vai
0: isso, porque isso aí, né? A gente atualiza toda hora. Exatamente. As informações que vem chegando. Inclusive, como o Flávio acabou de falar.
1: Cerimônia de despedida iniciou às 11 horas em Ijuí, no CTG Farroupilha. Às 2:30 da tarde, corpo foi levado para São Luís Gonzaga, onde será velado na Câmara de Vereadores. Não Olha temos aí. Ainda aqui o horário, né?
0: Uhum.
1: Mas, enfim, o pessoal segue prestando.
0: Partiu.
1: Certamente amanhã pela manhã.
0: Será sepultado.
1: No sábado vai ser sepultado. Se vai receber a última homenagem na Câmara de Vereadores de São Luís Gonzaga, certamente vai ser nessa região onde ele vai ser sepultado.
0: É verdade. Pedro Hortaça nos deixa, mas a voz continua aqui. E um dos grandes

0: títulos interpretados pelo Pedro Hortaça, e todos devem lembrar desta marca, Timbre de Galo.
1: Isto.
0: Lembra? Esse é um baita clássico da música gaúcha. Então vamos lá, em homenagem ao grande Pedro Hortaça.
1: Pedro Marques Hortaça.
0: Pedro Marques Hortaça. Timbre de Galo. Cantou aqui, vai cantar com esse grande número de artistas gaúchos, Gildinho e outros mais, Chico Castilhos, que estão lá, junto de Deus, na pátria celestial. Vamos embora. Solta essa tua voz, enquanto aqui, na terra, Pedro Hortaça, Timbre de Galo.

0: Domingo, olha ali, timbre de galo, coisa linda de se escutar essa voz que agora está lá com Deus. Lá na pátria celestial, partiu aos 83 anos, Pedro Tassi, essa madrugada. 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Muito bem. Gente, eu só quero lembrar que tá chegando dia 13 de junho, já vai começar dia 1ª, segunda-feira, dia 13, que tem a festa de São João lá da Escola Visconde de Cairu, certo? E vai ser lá no salão do bairro Cairu, essa festa. Começa às 10 da manhã até às 14 horas. Isso quer dizer, você pode almoçar na festa de São João, brincando, assistindo apresentações teatrais, inclusive o casamento caipira. Você paga 45 de 11 anos em diante e até 10 anos, de 6 a 10 anos, paga 25, tá? E tem tudo lá. Tem o cachorro quente, tem o frango, tem pipoca, amendoim, quentão, pinhão, tem tudo lá, né? Praticamente tudo incluído no ingresso. Tá combinado? Pode buscar o ingresso onde? Lá na Escola Visconde de Cairu. É Telewatts, 3462-8111. 3462-8111. Você busca o ingresso lá na Escola Visconde. É isso aí, a festa vai ser lá no salão comunitário Nossa Senhora Aparecida do bairro Cairu. Em seguida a gente volta.
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0: Meus amigos, 5h29 agora, 5h29, vai passando o tempo e vamos tocando música e vamos abraçando esse povo tão bonito que ligado aqui na tua Rádio Garibaldi. Bom também, olha aí, falando nesta sexta-feira, final de semana, batendo na porta. Parabéns aqui, ó. Marli Anderli, alô, dona Marli, lá no pé do morro, lá na alfândega, não é pé não, é lá no começo do morro. Lá, parabéns, felicidades, o filhão, a filha, o Erasmo, que é o esposo. Grande Erasmo, um abraço para vocês todos aí. Irineu Dota, vamos lá para Carolina. Alô, meus amigos da Carolina, Alta Boa Vista do Sul. Grande Irineu, parabéns, seu Irineu. Tá aí, ó, a data que é comemorada hoje. A dona Cláudia deseja felicidades. A Eduarda, também o Gustavo, que abraçam o paizão Irineu Dota. Valeu. E também ao seu Luiz Antônio Demarque, cabeleireiro, aposentado, mas é cabeleireiro eternamente, né, seu Luiz? Grande abraço, Luiz Antônio Demarque. Abraço da tua irmã, a dona Delci Matiello. Abraços também aqui do Normélio, todos os teus irmãos aí, também a dona Iracema, teus filhos, teus netos. Grande Luiz, pessoa maravilhosa e do Chácaras, né? Muito bem. 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Vamos combinar agora sim com a música, né? O Porca Véia tá mateando solito, tchê? Tá mateando solito? Então vamos continuar mateando solito. Deixa eu mandar um abraço pro seu Agenor Hertal, que é muito fã do saudoso Porca Véia. Grande seu Agenor, um abraço pra ti, pros filhos, pessoal lá da Garibaldina. Brigadão pela audiência aí, viu? Borghetto, alô, turma do bairro Borghetto, dona Ana, um bom final de tarde pra vocês todos aí, né? Bacana por demais. E assim vai seuzinho, grandezinho, essa moçada bacana, vai tocar sim, vamos embora. Vem o Porca Véia e depois os quatro Galdérios vão cantar o quê, meu caro Balejo?
1: Trancão do Livramento.
0: Mas que baita barbaridade, vamos de Trancão do Livramento, moçada, antes vamos matear tchê.

0: Olá, 20 para 6 agora, bota balanço fandangueiro nesta marca do trancão de livramento dos quatro galérios, hein? É, tá lá, 15 graus se mantém a temperatura. 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Tá combinado? Em seguida, vamos voltando por aqui para abraçar mais aniversariantes.
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3: 18.
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0: 13 para 6, gente. 13 minutinhos para as 18 horas. Tenho que mandar um abraço para essa baita pessoa, né? Que traz sempre guloseimas pra gente aqui. A Elisete Fávero, né? Ô, Elisete, obrigado pelos esses cri-cri, ó. O baleiro já comeu tudo.
1: Tô ainda mastigando.
0: Por isso que ela não falou. Mas tá muito bom, viu? Todos nós desfrutamos aqui. Coisa boa. Obrigado, viu? Que Deus te abençoe sempre, Elisete. Mais um alusão aqui. Pessoal, eu quero parabenizar. Vamos mandando abraço que tem gente de aniversário. Alô, cadê a Sueli Terezinha Nicareta? Não. É a Sueli. Essa é conhecida lá na alfândega. Essa pessoa bondosa. Parabéns. Ô, Sueli, mais um ano de vida, hein? Coisa boa. Minha vizinha lá na alfândega, Balejo, né? É. Uma pessoa muito bacana. A vovó da Luma. A Luma, uma netinha, uma guria encantadora. Abraços aqui do Jaime, que é o maridão. A homenagem também da Luma, que abraça a vovó, a Amanda, também o abraço aí do Jaime, né? Grande Jaime de Careta. Aí, Jaime, que é o maridão. Opa, Roberto, mas para com essa coisa, né? É o Jaime, é o seu Jaime. Abraço de toda a família também, aquele abração aqui do filhão, que é o Tiago, né? Parabéns então, dona Sueli, parabéns, felicidades. Hoje, Neuza Bortolini, também lá do nosso bairro da Alfândega, Neuza, o Matheus, que é teu filho, e toda a galera aí que te deseja muitas felicidades. Dona Neuza, parabéns. E mais...
1: Tem uma grande festa lá, Beto,
0: mas no tem, Alfândega, mas, né? Claro.
1: Lá no salão.
0: Reúne todo mundo. A Sueli, o Zaime, por exemplo, ele já mandou vir um carregamento de gado lá, tudo já picadinho pra botar no espeto.
1: Mas chega,
0: cara.
1: Quando?
0: Hã?
1: Chega final de semana.
0: Olha, já deve estar aí.
1: Mas já metemos na brasa.
0: Mas já tá na brasa, eu acho.
1: Tá,
0: né? Porque é costelão assim pra 500 pessoas.
1: Eu passo por lá daqui a pouco e vou chegando.
0: Ai, vai chegando. E vai chegando devagarinho. Ô, dona Sueli. Vamos lá, pessoal. 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Deixa eu ver se tem mais alguém por aqui. 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Então vamos combinar o seguinte, vamos tocar uma galdeira e depois vamos encerrar, Flávio?
1: Pode ser.
0: Combinado? Quem tu tens aí?
1: Tem aqui, ó. Ah. Quero, quero.
0: Quero, quero. Vamos bota balançar com quero, bota. Quero. Bota aqui, bota.
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0: do meu coração. Bah, essas milongas vamos deixar pro final, né?
1: Vamos de quero-quero.
0: Vamos poder quero-quero, vamos botar a bota aí. Simbora do nosso
1: e mandar um alusão lá pro pessoal de Barbosa.
0: Ei!
1: O seu Nelson, dona Inês.
0: Carniel?
1: Carniel.
0: Ô, seu Nelson, família dona Carniel, Inês.
1: Gente boa, família boa do
0: meu
1: coração.
0: Meu Deus do céu, sabe tudo de corte de cabelo, né?
1: Sabe. E o seu Nelson Galdério, né? Dá umas galdeiradas com a dona Inês à volta e meia, né? Tem cavalo, tá.
0: Barbaridade.
1: É Galdério.
0: É dos bons, tchê. É. Baita abraço pra
1: baita
0: você.
1: Prenda.
0: Meu Deus do céu, só alegria, né? Também temos o Décio e a Lorena Virtes também lá no Vila Nova. É. Pessoas maravilhosas aí, né? Abraço pra dona Lourdes Ferla também, Lourdes. Abraço pra senhora, abraços aí pra todas a turma aí dos bailão, né? Tudo de bom pra vocês aí. É isso, vamos de música.

0: Olha ali o bota que bota no balanço da maneira, do vaneirão, né? 5 para 6, já vamos só finalizar o programa aqui, pessoal, depois vamos tocar mais aquela baita milonga. Gente, bem rapidinho, que bom, pessoal, todas as dezenas do terço já foram agendadas, todas as dezenas do terço já foram agendadas, para daqui a pouco mais pra gente rezar com muita fé, com muita devoção. 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Ok. Muito bem. Gratidão a todos que estiveram conosco. 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A todos um bom final de tarde, um grande final de semana. E a seguir, vamos rezar, vamos formar a grande corrente de oração no Santo Terço. Flavião, muito obrigado. Braço, e vamos deixar para fechar quem?
1: A Raça Nativa.
0: Raça Nativa?
1: Isso.
0: Aquela milonga do coração lá.
1: Pra ser dona do meu coração.
0: Ah, coisa linda, deve. Do meu, rancho. Do meu rancho, claro, do coração, do rancho, de tudo, né? Baita abraço, turma. Ficam com Deus.

0: Gale, meu amigão. Foi o timbre de galo pra ti antes aí do Pedro Taça, né? Que me pediu aqui. Obrigado aí pelo presente também hoje pela manhã. Um aipinho, uma mandioca no capricho. Baita abraço, Arno, Dona Rosalia de Santo Antônio.
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18h08, agora 18h08, a gente está se encontrando mais uma vez. Vamos formar, gente, essa grande corrente de oração. Vamos pedir bênção do Papai do Céu. A intercessão de Santa Rita, a santa dos carros impossíveis. Santa Rita, que é a padroeira do bairro Ferroviário. Vamos rezar, pedir intercessão junto a Deus por nós. A nossa querida mãe, estamos encerrando o mês de maio. Quantas celebrações a Nossa Senhora! Quantas bênçãos foram derramadas, quanta proteção, quantos milagres que foram alcançados por esse Rio Grande afora. No momento certo, a graça chega. Acreditem, gente. Tenha fé, nunca desanime. E assim vamos rezar, vamos iniciar o nosso texto de hoje, pedindo essa proteção de Deus e que nos mantenha vivos na fé. Bastante fé. No próprio evangelho, Jesus disse: a planta que não dá fruto, corte-a. É, lembra da figueira? Então eu lembro assim, gente. A mesma forma a gente precisa acreditar. Não podemos perder a esperança. E assim vamos, sim, com essa corrente toda de oração, mais pessoas rezando, falo sempre aqui, mais bênçãos recebemos. E está sendo uma semana muito linda, quantas manifestações positivas dos nossos ouvintes, dizendo como é lindo ouvir a voz daquelas crianças que ontem rezaram lá no ferroviário. Como é bonito isso. Então a gente vai continuar rezando, pedindo proteção. Todas as dezenas já foram agendadas, todas as 5 dezenas. Temos as primeiras e segunda aqui já agendadas, a terceira é a Jurema que vai rezar, a quarta é o Robinho e a Norma e a quinta é a Iracema. Então hoje, só pelo WhatsApp, as intenções 54991 18

0: dia, amanhã, missa, 17 horas na Igreja Matriz, pessoal. Às 17 horas. Família reza pelo seu descanso eterno. Também, descanso eterno do Luiz Radavelli Neto, que amanhã também é missa de sétimo dia, 17 horas, na Igreja Matriz São Pedro. O neto Felipe, a família reza por ele, pelo vô que partiu também para a casa do pai. 54991185111, você pode colocar lá suas intenções, mas vamos começar, vamos rezar esse nosso santo terço. Quanta gente reunida, quanta gente rezando. É assim que nos unimos, com muita fé, com o sinal da Santa Cruz, em nome do Pai, do Filho, do Espírito Santo. Amém. Tem o Flávio, tem vocês, nós todos juntos, a Solani, que está lá no bairro Ferroviário, lá na igreja. Já quero saudar você, Solani, boa noite.
1: Boa noite, Roberto.
0: Vamos rezar juntos, então, mais uma vez?
1: Vamos.
0: Creio em Deus Pai.
1: Todo-Poderoso, Criador do céu e da terra, e em Jesus Cristo, seu único Filho, nosso Senhor, que foi concebido pelo poder do Espírito Santo, nasceu da Virgem Maria, padeceu sobre Pôncio Pilatos, foi crucificado, morto e sepultado, desceu à mansão dos mortos, ressuscitou ao terceiro dia, subiu ao céu, está sentado à direita de Deus Pai Todo-Poderoso, onde há de vir a julgar os vivos e os mortos. Creio no Espírito Santo, na Santa Igreja Católica, na comunhão dos santos, na remissão dos pecados, na ressurreição da carne, na vida eterna. Amém.
0: Pai nosso que estais no céu, santificado seja o vosso nome, venha a nós o vosso reino, seja feita a vossa vontade, assim na terra como no céu.
1: O pão nosso de cada dia nos dai hoje, perdoai as nossas ofensas, assim como nós perdoamos a quem nos tem ofendido, e não nos deixeis cair em tentação, mas livrai-nos do mal. Amém.
0: É o Pai Nosso e três Ave Marias, a Santíssima Trindade. Ave Maria, cheia de graça, o Senhor é convosco. Bendita sois vós entre as mulheres e bendito o fruto do vosso ventre, Jesus.
1: Santa Maria, Mãe de Deus, rogai por nós, pecadores, agora e na hora de nossa morte. Amém.
0: Ave Maria, cheia de graça, o Senhor é convosco. Bendita sois vós entre as mulheres e bendito o fruto do vosso ventre, Jesus.
1: Santa Maria, Mãe de Deus, rogai por nós, pecadores, agora e na hora de nossa morte. Amém.
0: Ave Maria, cheia de graça, o Senhor é convosco. Bendita sois vós entre as mulheres e bendito o fruto do vosso ventre, Jesus.
1: Santa Maria, Mãe de Deus, rogai por nós, pecadores, agora e na hora de nossa morte. Amém.
0: Glória ao Pai, ao Filho, ao Espírito Santo.
1: Como era no princípio, agora e sempre. Amém.
0: Nossa Senhora de Fátima e Santa Rita,
1: rogai por nós.
0: Divino Pai Eterno,
1: abençoai-nos.
0: Quero conversar contigo, Solani, e quem é que está rezando conosco hoje?
2: Nós temos um grupinho aqui em frente à Santa Rita.
0: Amém. É um grupo que reza com a gente. E as intenções, Solani? Fiquem à vontade, vocês.
2: Eu rezo, Roberto, para todas as pessoas que estão nos escutando. Eu rezo pelos doentes, para as pessoas que precisam de orações, pelas cuidadoras que cuidam dos doentes, e para todos nós da comunidade, e para vocês que estão na rádio, que Santa Rita interceda junto a Deus, nos abençoando e nos protegendo.
0: É isso. Eu vou lá no painel para conhecer também algumas das intenções que já vem chegando através do WhatsApp 54 991 18 5111.
3: Ainda não temos.
0: Não
3: nenhum,
0: temos ainda,
3: Roberto,
0: não?
3: Não.
0: Tá bem. Então, pessoal, quem quer colocar sua intenção, vá lá, coloque sua intenção, faça o seu pedido. Enquanto nós vamos aqui rezar, Santa Rita, olhe para a situação mais difícil que possa ter. Alcance essa graça, interceda para Jesus, interceda a grande bênção. Quantas pessoas que pedem socorro a Santa Rita para poder receber essa grande graça, que é importante que você possa ter no seu pedido.

0: crido na sua fé. Vamos meditar o primeiro mistério doloroso, onde contemplamos
1: a agonia de Jesus no Horto das Oliveiras.
0: Pai nosso que está no céu, santificado seja vosso nome. Venha a nós o vosso reino, seja feita a vossa vontade, assim na terra como no céu.
2: O pão nosso de cada dia nos dai hoje. Perdoai as nossas ofensas, assim como nós perdoamos a quem nos tem ofendido. E não nos deixeis cair em tentação, mas livrai-nos do mal. Amém.
0: Ave Maria, cheia de graça, o Senhor é convosco. Bendito sois vós entre as mulheres, e bendito o fruto do vosso ventre, Jesus.
2: Santa Maria, Mãe de Deus, rogai por nós, pecadores, agora e na hora de nossa morte. Amém.
0: Ave Maria, cheia de graça, o Senhor é convosco. Bendita sois vós entre as mulheres, e bendito o fruto do vosso ventre, Jesus.
2: Santa Maria, Mãe de Deus, rogai por nós, pecadores, agora e na hora de nossa morte. Amém.
0: Ave Maria, cheia de graça, o Senhor é convosco. Bendita sois vós entre as mulheres, e bendito o fruto do vosso ventre, Jesus.
2: Santa Maria, Mãe de Deus, rogai por nós, pecadores, agora e na hora de nossa morte. Amém.
0: Ave Maria, cheia de graça, o Senhor é convosco. Bendita sois vós entre as mulheres, e bendito o fruto do vosso ventre, Jesus.
2: Santa Maria, Mãe de Deus, rogai por nós, pecadores, agora e na hora de nossa morte. Amém.
0: Ave Maria, cheia de graça, o Senhor é convosco. Bendita sois vós entre as mulheres, e bendito o fruto do vosso ventre, Jesus.
2: Santa Maria, Mãe de Deus, rogai por nós, pecadores, agora e na hora de nossa morte. Amém.
0: Ave Maria, cheia de graça, o Senhor é convosco. Bendita sois vós entre as mulheres, e bendito o fruto do vosso ventre, Jesus.
2: Santa Maria, Mãe de Deus, rogai por nós, pecadores, agora e na hora de nossa morte. Amém.
0: Ave Maria, cheia de graça, o Senhor é convosco. Bendita sois vós entre as mulheres, e bendito o fruto do vosso ventre, Jesus.
2: Santa Maria, Mãe de Deus, rogai por nós, pecadores, agora e na hora de nossa morte. Amém.
0: Ave Maria, cheia de graça, o Senhor é convosco. Bendita sois vós entre as mulheres, e bendito o fruto do vosso ventre, Jesus.
2: Santa Maria, Mãe de Deus, rogai por nós, pecadores, agora e na hora de nossa morte. Amém.
0: Ave Maria, cheia de graça, o Senhor é convosco. Bendita sois vós entre as mulheres, e bendito o fruto do vosso ventre, Jesus.
2: Santa Maria, Mãe de Deus, rogai por nós, pecadores, agora e na hora de nossa morte. Amém.
0: Ave Maria, cheia de graça, o Senhor é convosco. Bendita sois vós entre as mulheres, e bendito o fruto do vosso ventre, Jesus.
2: Maria, Mãe de Deus, rogai por nós, pecadores, agora e na hora de nossa morte. Amém.
0: Glória ao Pai, ao Filho e ao Espírito Santo.
2: Como era no princípio, agora e sempre. Amém.
0: Ó, meu bom Jesus,
2: perdoai-nos, livrai-nos do fogo do inferno, levai as almas todas para o céu, e socorrei principalmente as que mais precisarem.
0: Nossa Senhora de Fátima e Santa Rita de Cássia,
2: rogai por nós.
0: Divino Pai Eterno,
2: abençoai-nos.
0: Vamos continuar a rezar com o grupo lá na frente da Santa Rita, aquela santa tão preciosa, protetora não só do bairro Ferroviário, mas de todos que precisam de uma graça impossível. Peça com fé a Santa Rita, eu peço a Santa Rita, você também peça, fale com Santa Rita, que ela não vai deixar de te atender, no momento certo, no trabalho, na sua vida, na família, ela vai interceder por você. Solani, vamos conferir quem mais quer colocar intenções para esse segundo mistério.
3: Eu estou na frente do menino Genésio, que ele é um dos organizadores. Vamos ouvir a intenção dele.
4: Oi, boa noite a todos. Eu já quero de antemão agradecer a todos que estão ouvindo hoje e participando do terço, que é uma necessidade que nós precisamos hoje, rezar para pedir coisas melhores. E nós agradecemos até agora pelo êxito, excelente êxito que a festa vem proporcionando para nós. Estamos atingindo já números e coisas que nós jamais pensávamos que ia acontecer. e agradecer a todos que colaboraram para que essa festa pudesse acontecer. Até não tinha nem data para ela, nós conseguimos arrumar uma data e essa festa vai sair.
0: Amém.
4: Não podemos evitar a festa de Santa Rita sem a homenagem de todos os anos que sempre é prestada a ela.
0: Bonito, valeu, Genésio. É isso, Sulani, ou mais alguém vai colocar?
3: Tem, Roberto, mais uma do meu ladinho aqui também vai deixar uma, um momento.
0: Uma intenção.
3: Isso e uma intenção.
0: É quem?
3: Roberto, é a Marili.
0: Mari, para quem vamos rezar, Mari? Bem-vinda.
5: Vou rezar para todos os falecidos do bairro Ferroviário, principalmente dos meus pais.
0: Amém. É isso ou tem mais intenções, Solani?
3: Eu acho que no momento...
0: Amém. É isso então, né? Rezamos... Amém. Rezamos por toda a comunidade, pela intenção que cada um que está conosco rezando o terço. Eu só vou dar um pulinho aqui no painel, agora já tem mais intenções através do 54991185111. Diga, Flávio.
1: Irani Fontana, boa noite. Rezo em honra à Mãe Rainha, São José, pedindo proteção à família e aos seus animais, pela saúde também de uma amiga. Também está rezando conosco a nossa colega Joana Locatelli.
0: Amém, Joana.
1: É, está rezando por todas as pessoas que rezam o terço, pela tia Nice, a Vita e também Luiz e uma amiga e para nós da Rádio Garibaldi. Também está rezando conosco, coloca intenções para o pessoal do curso de Emaús da Diocese de Caxias, Roberto.
0: Isso, eu ia colocar agora as nove meninas que estão lá desde ontem fazendo esse curso.
1: O terço para o bom andamento do curso.
0: Isso.
1: Que iniciou ontem e vai até o próximo domingo. As cursilistas Caroline Furlaneto Benini, Laura Briancini, também a Natália Emer Simonetti, Rafaela Catani Fardo, Isabelle Benini Frigueto, a Vanessa Berté, Laís Briancini, Tamara Baldasso, a Nailane Maria Benelli. Possam viver nesse momento, né? Momento único e muito especial para cada uma delas.
0: Elas e as demais cursistas. Exatamente. Que estão lá de toda a nossa diocese, né? Que possa o Espírito Santo florar cada vez mais neste grupo e todas aquelas pessoas que estão estendendo a mão, proporcionando que tudo isso aconteça.
1: Helena, pelo descanso eterno de Jardel de Matos, irmão da Nora, e que Deus o receba de braços abertos e que Deus conforte o coração dos irmãos também. E ainda conosco a Idiane Cagliari. Boa noite.
0: Boa noite.
1: A família da dona Elda Cagliari reza pelo descanso eterno, pelo sétimo dia de falecimento de Lourdes Roseneto e pela família, que sigam com fé e os exemplos que sua mãe os deixou, Roberto.
0: Amém. Então, confiantes nessas intenções que cada um traz no seu coração, aqui desta urna, os nossos ouvintes que estão aqui pedindo bênçãos, pedindo a intercessão de Santa Rita pelas necessidades de todos, de cada um que está aqui, com fé pedimos nesse segundo mistério doloroso, onde contemplamos
1: a flagelação de nosso Senhor Jesus Cristo.
0: Pai nosso que está no céu, santificado seja o vosso nome, venha a nós o vosso reino, seja feita a vossa vontade, assim na terra como no céu.
2: O pão nosso de cada dia nos dai hoje, perdoai as nossas ofensas, assim como nós perdoamos a quem nos tem ofendido, e não nos deixeis cair em tentação, mas livrai-nos do mal. Amém.
0: Ave Maria, cheia de graça, o Senhor é convosco, bendito sois vós entre as mulheres, e bendito o fruto do vosso ventre, Jesus.
2: Santa Maria, Mãe de Deus, rogai por nós, pecadores, agora e na hora de nossa morte. Amém.
0: Ave Maria, cheia de graça, o Senhor é convosco. Bendito sois vós entre as mulheres. E bendito o fruto do vosso ventre, Jesus.
2: Santa Maria, Mãe de Deus, rogai por nós, pecadores, agora e na hora de nossa morte. Amém.
0: Ave Maria, cheia de graça, o Senhor é convosco. Bendita sois vós entre as mulheres. E bendito o fruto do vosso ventre, Jesus.
2: Santa Maria, Mãe de Deus, rogai por nós, pecadores, agora e na hora de nossa morte. Amém.
0: Ave Maria, cheia de graça, o Senhor é convosco. Bendita sois vós entre as mulheres, e bendito o fruto do vosso ventre, Jesus.
2: Santa Maria, Mãe de Deus, rogai por nós, pecadores, agora e na hora de nossa morte. Amém.
0: Ave Maria, cheia de graça, o Senhor é convosco. Bendito sois vós entre as mulheres, e bendito o fruto do vosso ventre, Jesus.
2: Santa Maria, Mãe de Deus, rogai por nós, pecadores, agora e na hora de nossa morte. Amém.
0: Ave Maria, cheia de graça, o Senhor é convosco. Bendito sois vós entre as mulheres, e bendito o fruto do vosso ventre, Jesus.
2: Santa Maria, Mãe de Deus, rogai por nós, pecadores, agora e na hora de nossa morte. Amém.
0: Ave Maria, cheia de graça, o Senhor é convosco. Bendito sois vós entre as mulheres, e bendito o fruto do vosso ventre, Jesus.
2: Santa Maria, Mãe de Deus, rogai por nós, pecadores, agora e na hora de nossa morte. Amém.
0: Ave Maria, cheia de graça, o Senhor é convosco. Bendito sois vós entre as mulheres, e bendito o fruto do vosso ventre, Jesus.
2: Santa Maria, Mãe de Deus, rogai por nós, pecadores, agora e na hora de nossa morte. Amém.
0: Ave Maria, cheia de graça, o Senhor é convosco. Bendito sois vós entre as mulheres, e bendito o fruto do vosso ventre, Jesus.
2: Santa Maria, Mãe de Deus, rogai por nós, pecadores, agora e na hora de nossa morte. Amém.
0: Ave Maria, cheia de graça, o Senhor é convosco. Bendita sois vós entre as mulheres, e bendito o fruto do vosso ventre, Jesus.
2: Santa Maria, Mãe de Deus, rogai por nós, pecadores, agora e na hora de nossa morte. Amém.
0: Ave Maria, cheia de graça, o Senhor é convosco. Bendita sois vós entre as mulheres, e bendito o fruto do vosso ventre, Jesus.
2: Santa Maria, Mãe de Deus, rogai por nós, pecadores, agora e na hora de nossa morte. Amém.
0: Glória ao Pai, ao Filho, ao Espírito Santo.
2: Como era no princípio, agora e sempre. Amém.
0: Ó meu bom Jesus,
2: perdoai-nos, livrai-nos do fogo do inferno, levai as almas todas para o céu, e socorrei principalmente as que mais precisarem.
0: Nossa Senhora de Fátima e Santa Rita,
2: rogai por nós.
0: Divino Pai Eterno,
2: abençoai-nos.
0: Eu vou pedir a vocês agora que estão aí em frente à imagem de Santa Rita, toquem com a mão de vocês nessa santa tão poderosa. E todos vocês que nos acompanham em casa, toquem no seu rádio, no seu celular, enfim, aonde você está ouvindo a Garibaldi. Eu estou colocando a mão em cima de todas as intenções que eu tenho aqui nesta urna. Que Santa Rita possa abençoar a todo esse povo, que possa alcançar as graças que cada um necessita, que possa buscar forças e fé para que todos possam seguir a caminhada da vida. Santa Rita, abençoe e interceda por todo esse povo. Pai, Filho e Espírito Santo, amém. Obrigado a vocês que conosco rezaram esse santo terço. Que a paz de Jesus e o amor da mãe fique com vocês. Paz e bem.
2: Paz e bem. Boa noite.
0: Viva Santa Rita! Ela tá sorrindo para vocês e para todos nós aí. Valeu! Vamos continuar rezando agora, vamos trazendo presente aqui, que tem uma boa festa domingo lá no bairro Ferroviário. Agora vamos liberar para Jurema rezar conosco o terceiro mistério, 3464-7508. Enquanto a Jurema já tá ligando, já vamos conhecer as suas intenções. Eu quero aqui pedir, se alguma intenção a mais possa ter ali no nosso 54991-1851-11, Flávio.
6: Não, Roberto.
0: Tá bem,
6: então. Só informar de que quem mandou a mensagem aqui para o pessoal do Cursílio foi o Luiz Martinelli.
0: O Luiz Martinelli, né? Grande líder do movimento do grupo Emaús, que conosco está rezando também, que esteve aqui conosco ontem à noite, né? Jurema, boa noite.
7: Boa noite.
0: Vamos rezar por quem, Jurema?
7: Eu vou rezar pelo dom da vida, pela saúde da minha família, pela saúde do Alexandre e pela saúde de Neus Asílio e Daniela de Biasi. Que Deus Nossa Senhora dê muita força para elas. Pelos falecidos Zarpelon, Borsoi e Demari. Para todos os motoristas, os operadores de máquina, que São Cristóvão e Nossa Senhora da Boa Viagem acompanha eles, pela equipe da rádio e pelo nosso sacerdote.
0: Amém. Jurema, reza de Santo Antônio de Castro, né, Jurema?
7: Sim.
0: Local da festa do dia 14 de junho, de Santo Antônio.
7: Sim.
0: Vamos continuar trazendo presente nessas intenções, rezar pela Sunta, que pede pelo descanso eterno dos falecidos da família, irmãos, cunhados, esposo Orlando, pede por todos seus filhos, seus netos, seus bisnetos, por todos que conosco rezam esse santo terço, para os seus sobrinhos, pela saúde, pela paz, pela Neide, por todos que estão rezando esse nosso santo terço. Amém. Unimos a todas estas intenções a que trazemos presente no nosso coração, pedimos nesse terceiro mistério doloroso, onde contemplamos
6: a coroação de espinhos de nosso Senhor.
0: Pai nosso que estás no céu, santificado seja o vosso nome. Venha a nós o vosso reino, seja feita a vossa vontade, assim na terra como no céu.
7: O pão nosso de cada dia nos dai hoje, perdoai as nossas ofensas, assim como nós perdoamos a quem nos tem ofendido. E não deixei cair em tentação, mas livrai-nos do mal. Amém.
0: Ave Maria, cheia de graça, o Senhor é convosco. Bendita sois vós entre as mulheres e bendito o fruto do vosso ventre, Jesus.
7: Santa Maria, Mãe de Deus, rogai por nós, pecadores, agora e na hora de nossa morte. Amém.
0: Ave Maria, cheia de graça, o Senhor é convosco. Bendita sois vós entre as mulheres e bendito o fruto do vosso ventre, Jesus.
7: Santa Maria, Mãe de Deus, rogai por nós, pecadores, agora e na hora de nossa morte. Amém.
0: Ave Maria, cheia de graça, o Senhor é convosco. Bendita sois vós entre as mulheres e bendito o fruto do vosso ventre, Jesus.
7: Santa Maria, Mãe de Deus, rogai por nós, pecadores, agora e na hora de nossa morte. Amém.
0: Ave Maria, cheia de graça, o Senhor é convosco. Bendita sois vós entre as mulheres e bendito o fruto do vosso ventre, Jesus.
7: Santa Maria, Mãe de Deus, rogai por nós, pecadores, agora e na hora de nossa morte. Amém.
0: Ave Maria, cheia de graça, o Senhor é convosco. Bendita sois vós entre as mulheres e bendito o fruto do vosso ventre, Jesus.
7: Santa Maria, Mãe de Deus, rogai por nós, pecadores, agora e na hora de nossa morte. Amém.
0: Ave Maria, cheia de graça, o Senhor é convosco. Bendita sois vós entre as mulheres e bendito o fruto do vosso ventre, Jesus.
7: Santa Maria, Mãe de Deus, rogai por nós, pecadores, agora e na hora de nossa morte. Amém.
0: Ave Maria, cheia de graça, o Senhor é convosco. Bendita sois vós entre as mulheres e bendito o fruto do vosso ventre, Jesus.
7: Santa Maria, Mãe de Deus, rogai por nós, pecadores, agora e na hora de nossa morte. Amém.
0: Ave Maria, cheia de graça, o Senhor é convosco. Bendita sois vós entre as mulheres e bendito o fruto do vosso ventre, Jesus.
7: Santa Maria, Mãe de Deus, rogai por nós, pecadores, agora e na hora de nossa morte. Amém.
0: Ave Maria, cheia de graça, o Senhor é convosco. Bendita sois vós entre as mulheres e bendito o fruto do vosso ventre, Jesus.
7: Santa Maria, Mãe de Deus, rogai por nós, pecadores, agora e na hora de nossa morte. Amém.
0: Ave Maria, cheia de graça, o Senhor é convosco. Bendita sois vós entre as mulheres e bendito o fruto do vosso ventre, Jesus.
7: Santa Maria, Mãe de Deus, rogai por nós, pecadores, agora e na hora de nossa morte. Amém.
0: Glória ao Pai, ao Filho e ao Espírito Santo.
7: Como era no princípio, agora e sempre. Amém.
0: Ó meu bom Jesus,
7: perdoai, livrai do fogo do inferno e levai as almas todas para o céu e socorrei principalmente as que mais precisarem.
0: Nossa Senhora de Fátima e Santa Rita,
7: rogai por todos nós.
0: Divino Pai Eterno,
7: abençoai-nos.
0: Jurema, obrigado por rezar com a gente, que a paz de Jesus e o amor da mãe permaneça com você, com a família, nas suas intenções. Paz e bem.
7: Paz e bem, Roberto, e um bom final de semana.
0: Para vocês também. Agora o quarto mistério é o Rubinho e a Norma, que pediram para rezar, estão, vão ligar, já vão colocar as suas intenções também nesse quarto mistério doloroso. Antes disso, já está lá. Então tá. Boa noite, Rubinho. Boa noite, Norma.
8: Boa noite, Roberto.
0: E assim vamos rezar por quem?
8: Primeiramente, queremos agradecer a Deus o dom da vida. Mais uma semana que se encerra, né?
0: Amém.
8: Estamos também quase no fim do mês de maio. Rezamos pedindo saúde e proteção para toda a nossa família. Nós rezamos pedindo pelas pessoas doentes, os seus familiares, os seus cuidadores, rezamos também pelo movimento de Cursílio, também rezamos pelas meninas do Emaús que estão fazendo seu retiro neste final de semana, que o Espírito Santo possa abençoá-las e abrir os caminhos. Rezamos por vocês da rádio.
0: Obrigado.
8: Rezamos pelos freis da nossa paróquia. Em especial também a gente reza pelo Frei Sidimar, que vai ter a sua ordenação, né?
0: Uhum.
8: Rezamos por todos os que rezam o terço conosco.
0: Confiantes nas intenções que cada um traz presente nesse momento, vamos continuar trazendo aqui neste quarto mistério doloroso, onde contemplamos
6: Nosso Senhor carregando penosamente a cruz até o alto do Calvário.
0: Pai nosso que estás no céu, santificado seja o vosso nome. Venha a nós o vosso reino, seja feita a vossa vontade, assim na terra como no céu.
9: O pão nosso de cada dia nos dai hoje. Perdoai as nossas ofensas, assim como nós perdoamos a quem nos tem ofendido. E não nos deixeis cair em tentação, mas livrai-nos do mal. Amém.
0: Ave Maria, cheia de graça, o Senhor é convosco. Bendita sois vós entre as mulheres, e bendito o fruto do vosso ventre, Jesus.
9: Santa Maria, Mãe de Deus, rogai por nós, pecadores, agora e na hora de nossa morte. Amém.
0: Ave Maria, cheia de graça, o Senhor é convosco. Bendita sois vós entre as mulheres, e bendito o fruto do vosso ventre, Jesus.
9: Santa Maria, Mãe de Deus, rogai por nós, pecadores, agora e na hora de nossa morte. Amém.
0: Ave Maria, cheia de graça, o Senhor é convosco. Bendita sois vós entre as mulheres, e bendito o fruto do vosso ventre, Jesus.
9: Santa Maria, Mãe de Deus, rogai por nós, pecadores, agora e na hora de nossa morte. Amém.
0: Ave Maria, cheia de graça, o Senhor é convosco. Bendita sois vós entre as mulheres. É bendito o fruto do vosso ventre, Jesus.
9: Santa Maria, Mãe de Deus, rogai por nós, pecadores, agora e na hora de nossa morte. Amém.
0: Ave Maria, cheia de graça, o Senhor é convosco. Bendita sois vós entre as mulheres. É bendito o fruto do vosso ventre, Jesus.
9: Santa Maria, Mãe de Deus, rogai por nós, pecadores, agora e na hora de nossa morte. Amém.
0: Ave Maria, cheia de graça, o Senhor é convosco. Bendita sois vós entre as mulheres, e bendito o fruto do vosso ventre, Jesus.
9: Santa Maria, Mãe de Deus, rogai por nós, pecadores, agora e na hora de nossa morte. Amém.
0: Ave Maria, cheia de graça, o Senhor é convosco. Bendita sois vós entre as mulheres, e bendito o fruto do vosso ventre, Jesus.
9: Santa Maria, Mãe de Deus, rogai por nós, pecadores, agora e na hora de nossa morte. Amém.
0: Ave Maria, cheia de graça, o Senhor é convosco. Bendita sois vós entre as mulheres. É bendito o fruto do vosso ventre, Jesus.
9: Santa Maria, Mãe de Deus, rogai por nós, pecadores, agora e na hora de nossa morte. Amém.
0: Ave Maria, cheia de graça, o Senhor é convosco. Bendita sois vós entre as mulheres, e bendito o fruto do vosso ventre, Jesus.
9: Santa Maria, Mãe de Deus, rogai por nós, pecadores, agora e na hora de nossa morte. Amém.
0: Glória ao Pai, ao Filho e ao Espírito Santo.
9: Como era no princípio, agora e sempre. Amém.
0: Ó meu bom Jesus,
9: perdoai-nos, livrai-nos do fogo do inferno, levai as almas todas para o céu e socorrei principalmente as que mais precisarem.
0: Nossa Senhora de Fátima, Santa Rita e São Paulo Apóstolo,
9: rogai por nós.
0: Divino Pai Eterno,
9: abençoai-nos.
0: Obrigado, Rubinho e Norma, por rezar conosco o Santo Terço, que a paz de Jesus e o amor da Mãe permaneça com vocês. Boa noite, paz e bem, shalom.
9: Paz e bem, shalom.
0: E a Iracema vai rezar o quinto mistério com a gente. Encerrando mais um Santo Terço, nesta última dezena, e vai colocar agora também as suas intenções. Iracema, boa noite, para quem rezamos?
10: Boa noite, Roberto. Eu vou rezar, em primeiro lugar, pelo meu falecido marido, pelo descanso eterno, pela minha saúde, dos meus filhos, para o Jones, para a Joyce, para todas as minhas irmãs, que todas precisam de orações, e para todos os doentes, para Terezinha e o José Taufer, para o meu cunhado Ismael, para vocês aí da rádio, que sempre rezam aquele terço tão bonito que a gente reza junto.
0: A todos nós.
10: Para os padres lá, para todos os três. E para todas as pessoas que precisam de orações. Eu quero rezar para os festeiros lá da Nossa Senhora de Caravaggio, Linha Vitória, pela linda festa que realizaram. Todo o trabalho dele, que se esforçaram bastante. Vou rezar também para eles.
0: Amém. Trazendo presente nessas intenções, continuar a rezar aqui pela saúde e recuperação da Tere, hospitalizada, que logo sai do hospital, que possa voltar para o seu trabalho, para a sua casa. Pedimos com fé que Santa Rita também olhe por ela e por todos os nossos ouvintes que conosco rezam. Eu vou lá no painel, tem alguma intenção para fechar, Flávio?
6: Anitta Borsoi Andreola, boa noite.
0: Boa noite,
6: Anitta.
0: Estamos
6: rezando o terço. Peço pela saúde da minha família, diz ela, pelas famílias Andreola, Borsoi, para nós da Rádio Garibaldi, pelos doentes da nossa comunidade e pelos freis também, Roberto. Outra intenção aqui do pessoal do Emaús, novamente o Martinelli envia para gente, e nesse terço ele coloca em oração as meninas que estão trabalhando.
0: Isso.
6: No curso de Emaús feminino 219, que as nossas irmãs de caminhada, a Caroline Renzel, a Letícia de Siqueira, a Marciele Canzi Martinelli e a Morgana Aime possam exercer as suas funções da melhor forma possível e que o Espírito Santo as cubra de bênçãos, Roberto.
0: Amém. Obrigado, Luiz, por nos enviar aqui essas intenções e rezamos com os familiares dessas meninas que estão lá em Caxias do Sul e todas que estão fazendo esse curso. Que o Espírito Santo esteja sobre tudo e todos. Vamos com fé pedir neste quinto mistério doloroso onde contemplamos
6: a crucificação e morte de nosso Senhor Jesus Cristo.
0: Pai nosso que está no céu, santificado seja o vosso nome. Venha a nós o vosso reino, seja feita a vossa vontade, assim na terra como no céu.
10: O pão nosso de cada dia nos dai hoje. Perdoai as nossas ofensas, assim como nós perdoamos a quem nos tem ofendido. E não deixeis cair em tentação, mas livrai-nos do mal. Amém.
0: Ave Maria, cheia de graça, o Senhor é convosco. Bendita sois vós entre as mulheres e bendito o fruto do vosso ventre, Jesus.
10: Santa Maria, Mãe de Deus, rogai por nós, pecadores, agora e na hora de nossa morte. Amém.
0: Ave Maria, cheia de graça, o Senhor é convosco. Bendita sois vós entre as mulheres e bendito o fruto do vosso ventre, Jesus.
10: Santa Maria, Mãe de Deus, rogai por nós, pecadores, agora e na hora de nossa morte. Amém.
0: Ave Maria, cheia de graça, o Senhor é convosco. Bendito sois vós entre as mulheres e bendito o fruto do vosso ventre, Jesus.
10: Santa Maria, Mãe de Deus, rogai por nós, pecadores, agora e na hora de nossa morte. Amém.
0: Ave Maria, cheia de graça, o Senhor é convosco. Bendito sois vós entre as mulheres e bendito o fruto do vosso ventre, Jesus.
10: Santa Maria, Mãe de Deus, rogai por nós, pecadores, agora e na hora de nossa morte. Amém.
0: Ave Maria, cheia de graça, o Senhor é convosco. Bendita sois vós entre as mulheres e bendito o fruto do vosso ventre, Jesus.
10: Santa Maria, Mãe de Deus, rogai por nós, pecadores, agora e na hora de nossa morte. Amém.
0: Ave Maria, cheia de graça, o Senhor é convosco. Bendita sois vós entre as mulheres e bendito o fruto do vosso ventre, Jesus.
10: Santa Maria, Mãe de Deus, rogai por nós, pecadores, agora e na hora de nossa morte. Amém.
0: Ave Maria, cheia de graça, o Senhor é convosco. Bendita sois vós entre as mulheres e bendito o fruto do vosso ventre, Jesus.
10: Santa Maria, Mãe de Deus, rogai por nós, pecadores, agora e na hora de nossa morte. Amém.
0: Ave Maria, cheia de graça, o Senhor é convosco. Bendita sois vós entre as mulheres e bendito o fruto do vosso ventre, Jesus.
10: Santa Maria, Mãe de Deus, rogai por nós, pecadores, agora e na hora de nossa morte. Amém.
0: Ave Maria, cheia de graça, o Senhor é convosco. Bendita sois vós entre as mulheres e bendito o fruto do vosso ventre, Jesus.
10: Santa Maria, Mãe de Deus, rogai por nós, pecadores, agora e na hora de nossa morte. Amém.
0: Ave Maria, cheia de graça, o Senhor é convosco. Bendita sois vós entre as mulheres e bendito o fruto do vosso ventre, Jesus.
10: Santa Maria, Mãe de Deus, rogai por nós, pecadores, agora e na hora de nossa morte. Amém.
0: Ave Maria, cheia de graça, Senhor, convosco. Bendito sois vós entre as mulheres e bendito o fruto do vosso ventre, Jesus.
10: Santa Maria, Mãe de Deus, rogai por nós, pecadores, agora e na hora de nossa morte. Amém.
0: Glória ao Pai, o Filho e ao Espírito Santo.
7: Como era no princípio, agora e sempre, por todos os séculos dos séculos. Amém.
0: Meu bom Jesus,
7: perdoai-me, livrai do fogo do inferno, levai as almas todas para o céu e socorrei principalmente os que mais precisarem.
0: Nossa Senhora de Fátima e Santa Rita de Cássia,
7: rogai por nós.
0: Divino Pai Eterno,
7: abençoai-nos.
0: Vamos juntos rezar com todo esse nosso povo. Salve, Rainha.
7: Salve, Rainha. Mãe de misericórdia, vida, doçura, esperança, nossa salve. A vós bradamos, degradamos, filhos de Eva. A vós suspiramos, gemendo, chorando neste vale de lágrimas. Eia, pois, rogada nossa, e vossos olhos misericordiosos nós ouveis. E depois desse desterro, mostrai-nos Jesus, pelo fruto do vosso ventre. Ó clemente, ó piedosa, ó doce sempre Virgem Maria. Rogai por nós, Santa Mãe de Deus, para que sejamos dignos promessa de Cristo. Amém.
0: Obrigado, Iracema, por rezar com a gente. Que a paz de Jesus e o amor da mãe possa estar com toda a família. Paz e bem!
7: Paz e bem. Obrigado você, Roberto. Muito obrigado. Boa noite.
0: Boa noite. Vamos agora, só lembrando, gente, a festa de Santa Rita, domingo. Quem pode assistir a missa lá ao vivo, assista, participe. Quem não pode, acompanhe pelo Facebook ou pela Rádio Garibaldi. Vamos estar transmitindo ao vivo. Para o almoço não tem mais ingressos, pessoal. Todos já foram comercializados há mais de semanas. Que bom que a comunidade correspondeu, né? E também eu quero lembrar, falando em ingressos, lá no bairro Champagne tem a festa de Santo Antônio, dia 7. Né? Então já os ingressos lá ainda estão sendo comercializados, são ingressos numerados. Então durante o salão, durante o dia, amanhã no salão, o pessoal está lá vendendo também. O seu Mário Carniel, o Bigode, né, que é conhecido, né? O Marcos Rumil também. Então o pessoal pode ligar, agendar o seu ingresso a 75 adultos e 35 crianças de 7 a 12 anos, tá bom, pessoal? Lá no bairro Champagne, a festa vai ser no dia 7 de junho, tá certo? Bom, a todos agradecemos, porque juntos rezamos esse Santo Terço. Todas as bênçãos recebidas, que possa ter os seus frutos, fruto do amor, fruto da paz, fruto da saúde e do bem-estar das famílias. Obrigado, Flávio. Obrigado a todos que rezaram conosco. Tenha uma boa noite. Paz e bem.
6: Paz e bem. Santa alegria.
0: Bom final de semana. Frei Rogério, interceda a Deus. Bênção para todos nós.
11: Que a vossa bênção maternal, ó Nossa Senhora de Fátima, acompanhe a cada um de nós, agora e sempre. Amém. Que o Senhor te abençoe e te guarde. Amém. Que Ele te mostre a sua face e te conceda a sua graça. Amém. Que Ele volte para ti o seu rosto e te dê a paz. Amém. Que o Senhor te abençoe. Em nome do Pai, do Filho e do Espírito Santo. Amém. Paz e bem. Salve Maria. Uma boa noite a todos.
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13: 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Música.

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3: Em Brasília, 19 horas. Está no ar a Voz do Brasil. As notícias do governo federal que movimentaram o país no dia de hoje.
4: Olá, boa noite.
3: Boa noite para você que nos acompanha em todo o país.
4: Sexta-feira, 29 de maio de 2026.
3: Vamos ao destaque do dia: avanço da economia.
4: Brasil registra crescimento de 1,1% nos primeiros 3 meses do ano.
3: Produto interno bruto foi impulsionado pela agricultura e consumo das famílias. Luana Karen.
5: Em valores correntes, ou seja, sem descontar a inflação, o PIB somou 3,3 trilhões de reais.
4: Recursos para a saúde. Mais 225 milhões de reais serão investidos em equipamentos para cirurgias gerais e oftalmológicas. Graziela Mendonça.
6: São equipamentos para operações como vasectomia, laqueadura e catarata. A expectativa é reduzir o tempo de espera para as cirurgias no Sistema Único de Saúde.
3: Petrobras anuncia 72 bilhões de reais em Sergipe para a fábrica de fertilizantes e exploração de óleo e gás em águas profundas.
7: vendas.
4: Durante o evento, o presidente Lula pede respeito à soberania brasileira, após Estados Unidos classificarem PCC e Comando Vermelho como grupos terroristas.
8: Não aceitamos ser tratado como um moleque. Nós não sabemos ser tratado como se fosse uma republiqueta. Não brinque com a soberania desse país, não brinque com a nossa democracia, não duvidem das coisas que nós fazemos aqui nesse país.
9: Move Brasil, já está disponível financiamento para a compra de novos caminhões e ônibus mais seguros e sustentáveis.
4: Hoje, na apresentação da Voz do Brasil, Mariana Jungmann e Luciano Seixas.
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4: O consumo das famílias e a agricultura ajudaram no crescimento do país no primeiro trimestre deste ano.
9: O IBGE divulgou hoje que o PIB, Produto Interno Bruto, aumentou 1,1% no período, com resultado positivo em três setores: agropecuária, indústria e serviços.
4: Lembrando que o PIB é o resultado de tudo que é produzido no país.
10: Na chácara de 3 hectares em Tangará da Serra, no Mato Grosso, José Francisco de Souza planta de tudo. E de tudo a terra dá. Tomate, brócolis, cebola, repolho, cebolinha, alface, couve, milho. A produção é vendida nas feiras, mercados e enviada a escolas públicas da região. Em 2025, José conseguiu financiamento do Programa Nacional de Fortalecimento da Agricultura Familiar, o PRONAF, para a construção de 3 estufas na propriedade.
11: No ano de 2025, a gente conseguiu o financiamento do PRONAF. A gente precisava aumentar a produção e conseguimos financiamento para construir 3 estufas na propriedade, onde melhorou bastante e aumentamos bastante a nossa produção.
10: Puxado pelo campo e pelo consumo das famílias, o Produto Interno Bruto do país cresceu 1,1% no primeiro trimestre de 2026, comparado ao último trimestre de 2025. O PIB é considerado o termômetro oficial da economia. Ele mede o valor de tudo o que é produzido no país durante um determinado período de tempo. E esse tudo inclui desde o pãozinho da padaria, passando por carros e máquinas, até o corte de cabelo e a consulta no médico. São os bens e serviços. Para o economista e professor da ESPM, Jorge Ferreira dos Santos, o crescimento do PIB mostra a resiliência da economia brasileira.
12: Nós sabemos, do que está acontecendo no ambiente global. Você tem um ambiente de alta do petróleo, você tem uma pressão geopolítica muito grande. Apesar disso, a economia brasileira acabou performando um pouco melhor do que o esperado, puxado por esses dois grandes vetores, consumo das famílias e a produção do agro.
10: Os dados de crescimento do PIB no primeiro trimestre deste ano são ainda maiores quando comparados ao mesmo período do ano passado, uma alta de 1,8%. Em valores correntes, ou seja, sem descontar a inflação, o PIB somou 3,3 trilhões de reais. Reportagem Luana Karen.
9: Em suas redes sociais, o ministro da Fazenda, Dario Durigan, afirmou que o resultado de hoje sustenta a projeção de crescimento de 2,3% para o ano. E se confirmado, 2026 será o quarto ano consecutivo com crescimento do PIB superior a 2%.
4: Segundo o ministro, será o melhor ciclo da economia brasileira em 10 anos.
9: Hoje o presidente Lula cumpriu uma série de compromissos em Sergipe.
4: Na área da saúde foram anunciados mais de 200 milhões de reais para agilizar as cirurgias no país.
9: E entregues veículos que vão garantir atendimento a quem mora longe dos centros de atendimento.
13: Os investimentos anunciados para a saúde chegam a 225 milhões de reais. Com o recurso, serão adquiridos 150 combos de equipamentos para cirurgias gerais e oftalmológicas, permitindo a abertura de 100 novas salas cirúrgicas em todo o país. São equipamentos para operações como vasectomia, laqueadura e catarata. A expectativa é reduzir o tempo de espera para as cirurgias no Sistema Único de Saúde. Além desses equipamentos, o presidente Lula destacou outros esforços do governo para ampliar o atendimento especializado pelo país.
8: Temos 150 carretas andando por esse país para fazer todo tipo de exame que só rico fazia. Exame de qualquer tipo de câncer, o câncer de próstata, câncer de colo, sabe? Ao mesmo tempo, companheiros, nós temos 800 ambulâncias com gabinete odontológico para tratar dos dentes da pessoa desse país.
5: Os investimentos foram anunciados durante visita do presidente Lula a Sergipe nesta sexta-feira. Primeiro, ele conferiu as instalações do Hospital do Amor de Lagarto, referência no combate ao câncer, que atende 150 municípios da região. O hospital recebeu 137 milhões de reais do Ministério da Saúde na sua implantação. E para ampliar ainda mais o atendimento em Lagarto, foi autorizada a construção de uma nova policlínica no município, com 30 milhões de reais do novo PAC. O ministro da Saúde, Alexandre Padilha, destacou a importância da nova unidade.
7: É o equipamento que vai fazer o tratamento de mais de 30 médicos e especialidades, que vai ter tomografia, que vai ter ressonância, que vai ter ultrassom, com a vantagem que não vai ficar dentro do hospital. E às vezes dentro do hospital, quando precisa fazer uma situação de urgência, a pessoa que estava esperando é desmarcado o exame, na policlínica fica preservado e vai fazer o exame na maior velocidade possível.
5: Já na visita ao Hospital do Câncer de Sergipe, em Aracaju, o presidente Lula anunciou a entrega de um novo tomógrafo, que vai agilizar o diagnóstico e tratamento de pacientes oncológicos do estado. Também foram entregues 406 veículos do programa Agora Tem Especialistas, Caminhos da Saúde, para transporte de pacientes que precisam de atendimento fora dos seus municípios. Além de Sergipe, os estados de Pernambuco, Paraíba, Alagoas, Paraná e São Paulo vão receber os micro-ônibus e vans da iniciativa do governo do Brasil. Serão 3.300 veículos. É um investimento de mais de 1 bilhão e 400 milhões de reais. O governo federal entregou ainda unidades odontológicas móveis para municípios de Sergipe e de outros 5 estados. Reportagem em Graziela Mendonça.
4: A Petrobras anunciou hoje mais de 72 bilhões de reais em investimentos no estado de Sergipe.
9: O valor será aplicado na retomada de fábrica de fertilizantes e também para exploração e produção de óleo e gás em águas profundas.
4: Hoje pela manhã, o presidente Lula visitou a fábrica, que terá capacidade para produzir 7% da demanda nacional.
14: Líder mundial na produção de alimentos, o Brasil ainda depende da importação de fertilizantes para garantir a produtividade no campo. Hoje, cerca de 80% dos insumos usados na agricultura vem do exterior. A ureia, principal fertilizante nitrogenado utilizado em culturas como milho, café, arroz e cana-de-açúcar, é um dos produtos mais importados pelo país. Para reduzir essa dependência, o governo do Brasil e a Petrobras anunciaram investimentos bilionários para ampliar as operações da fábrica de fertilizantes nitrogenados, a Fafem, em Laranjeiras, em Sergipe. Segundo a presidente da Petrobras, Magda Chambiá, com os investimentos, a fábrica vai ampliar a produção de ureia e atender 7% da demanda nacional de fertilizantes.
15: Essa Fafem daqui vai produzir 7% da demanda de fertilizantes nitrogenados do Brasil. Mas nós fizemos a mesma coisa na Bahia. Nós estamos completando a obra da UFN3, fábrica de fertilizantes, no Mato Grosso do Sul. Fizemos a mesma coisa no Paraná. Com esses empreendimentos, nós vamos ser capazes de entregar para o Brasil cerca de 35% da demanda de fertilizantes nitrogenados.
14: A unidade voltou a operar após um período de paralisação e já retomou a produção de amônia e ureia. A reativação da fábrica é considerada estratégica para fortalecer a indústria nacional e garantir mais segurança ao agronegócio brasileiro. Além da retomada da Fafem, os investimentos incluem o projeto Sergipe Águas Profundas, voltado à exploração de petróleo e gás no litoral sergipano. Com as novas plataformas, a Petrobras deve dobrar a produção de gás natural. Somados, os projetos da Petrobras terão investimentos de 72 bilhões e meio.

0: cúbicos de gás natural. De Aracaju, Sergipe, Pablo Mundim.
1: Após os Estados Unidos anunciarem que vão classificar o PCC e o Comando Vermelho como grupos terroristas, o governo brasileiro emitiu nota afirmando que o país rejeita qualquer forma de interferência externa em seus assuntos internos.
2: E que o Brasil tem travado um combate permanente contra essas organizações criminosas.
1: Hoje, lá em Sergipe, o presidente Lula pediu respeito à soberania brasileira.
2: O vice-presidente Geraldo Alckmin também se manifestou, lembrando as ações já adotadas para enfrentar o crime organizado.
3: O governo do Brasil divulgou hoje uma nota reafirmando a soberania nacional e o combate permanente a organizações criminosas no país. A manifestação ocorreu depois da decisão dos Estados Unidos de classificar o PCC, primeiro comando da capital, e o Comando Vermelho como grupos terroristas. A nota diz ainda que enfrentar essas organizações criminosas com firmeza é e continuará sendo prioridade do Estado brasileiro. Para o governo do Brasil, o terror causado por essas organizações que buscam obter lucro através do crime, especialmente pelo tráfico de drogas e armas, não pode ser confundido com o tipo de ação por motivos ideológicos, políticos e religiosos do terrorismo internacional. Durante um evento em Sergipe, o presidente Lula cobrou respeito ao Brasil e afirmou que combater o crime organizado passa também pela aprovação da PEC da Segurança Pública.
4: Não aceitamos ser tratado como um moleque. Nós não aceitamos ser tratado como se fosse uma republiqueta. Eu trato um país pequeno com o mesmo respeito que eu trato a China, com o mesmo respeito que eu trato a Rússia, com o mesmo respeito que eu trato os Estados Unidos. Não brinque com a soberania desse país, não brinque com a nossa democracia. Se quiserem combater o crime organizado, não precisa pedir ajuda para ninguém. Aprove a PEC da Segurança Pública que está no Senado. Aprove a PEC que no mês seguinte terá o Ministério da Segurança Pública nesse país.
3: O vice-presidente da República e ministro do Desenvolvimento, Indústria, Comércio e Serviços, Geraldo Alckmin, também se manifestou sobre o assunto e afirmou que o Brasil combate o crime organizado de todas as formas.
5: Combate ao crime organizado, ele é feito por terra, mar e ar. O Congresso acabou de aprovar a lei antifacção, novos crimes foram listados, aumento das penas para o crime organizado e dificuldade da progressão penitenciária, da progressão de pena. Então, todo o empenho no combate ao crime organizado.
3: Uma reunião na Casa Civil nesta tarde com integrantes do Ministério da Fazenda e das Relações Exteriores discutiu os impactos dessa decisão norte-americana sobre o Brasil, principalmente nos campos jurídico, diplomático e financeiro. Em abril, durante sua viagem a Washington, o presidente Lula apresentou ao Departamento de Estado dos Estados Unidos uma proposta focada na inteligência e na cooperação internacional, que inclui ampliação dos controles sobre a lavagem de dinheiro praticada no exterior e sobre o tráfico de armas enviadas ao Brasil. Reportagem Graziele Bezerra.
1: Começou hoje o prazo para interessados em comprar caminhões, ônibus, micro-ônibus e implementos rodoviários pelo programa Move Brasil, para eles pedirem o financiamento.
2: O programa tem como objetivo estimular a substituição de veículos antigos por modelos mais modernos, eficientes e seguros.
1: E contribuir para a redução do consumo de combustíveis, emissão de poluentes, além de elevar a produtividade do transporte de cargas e a qualidade do transporte de passageiros.
2: Dezenas de instituições financeiras estão credenciadas pelo BNDES para fazer o financiamento com condições especiais, a depender do perfil do comprador.
6: O BNDES, Banco Nacional de Desenvolvimento Econômico e Social, abriu o protocolo para receber os pedidos de financiamento do BNDES Mais Mobilidade. A linha de crédito de até 21 bilhões de reais faz parte do Move Brasil, programa coordenado pelo Ministério do Desenvolvimento, Indústria, Comércio e Serviços para apoiar a renovação da frota de caminhões e ônibus no país. Podem pedir o financiamento caminhoneiros autônomos, pessoas físicas associadas a cooperativas, empresários individuais e empresas do setor de transporte rodoviário ou urbano, de cargas e passageiros. As condições de financiamento variam de acordo com o perfil do interessado.

0: Para o caminhoneiro autônomo, o prazo de pagamento pode chegar a 120 meses, com até 12 meses de carência. Para a empresa do setor de transporte rodoviário ou urbano de cargas, o prazo pode ser de até 60 meses, com até 6 meses de carência. Para a empresa do setor de transporte rodoviário ou urbano de passageiros, o prazo pode chegar a 120 meses, com até 6 meses de carência. Os juros ficam perto de 13% ao ano. Quem estiver interessado em dar entrada num pedido de financiamento para a compra de caminhões ou ônibus, deve procurar uma das instituições financeiras credenciadas pelo BNDES. Como explica o chefe de departamento da área de operações e canais digitais do banco, Rodrigo Alac.
1: Isso significa que dezenas de bancos, diferentes tipos, estão aptas a conceder crédito com essa linha do BNDES. Dessa forma, a sugestão que fica para quem estiver interessado, seja o frotista ou transportador autônomo cooperado, é que ele busque a instituição financeira que ele já tenha relacionamento. Isso vai agilizar na concessão de crédito, porque essa instituição já conhece o cadastro, já tem o perfil de crédito desse interessado e pode agilizar a concessão.
0: Segundo o superintendente da área de desenvolvimento produtivo e inovação do BNDES, João Pieroni, o apoio à compra de caminhões e ônibus vai trazer vários benefícios para a economia do país.
2: A nova versão do Move Brasil é fundamental para a renovação de caminhões e ônibus no país, rumo a novos veículos cada vez mais sustentáveis e eficientes. Isso gera, ao mesmo tempo, uma grande demanda para a indústria, que passa a investir cada vez mais em ampliação de capacidade produtiva, no desenvolvimento de novos produtos, agregando cada vez mais valor no país. Isso gera renda, emprego de qualidade e fortalece a indústria brasileira.
0: As instituições financeiras que receberem os pedidos de crédito têm até o dia 28 de agosto para dar entrada no sistema do BNDES. Reportagem André de Barros Lima.
3: Mais de 110 mil atendimentos médicos e odontológicos foram realizados em comunidades ribeirinhas e isoladas da Amazônia Ocidental.
4: É a Operação Acre, realizada pela Marinha no Vale do Juruá durante 4 meses, alcançando moradores do Acre e do Amazonas.
5: Ao todo, 8.810 pessoas receberam atendimento durante a operação, que percorreu regiões de difícil acesso, onde muitas vezes o transporte fluvial é a única forma de ligação com centros urbanos e serviços públicos essenciais. Além das consultas médicas, odontológicas e exames laboratoriais, a missão distribuiu 453 mil medicamentos para garantir continuidade de tratamentos em comunidades afastadas. Também foram aplicadas vacinas e realizados atendimentos preventivos voltados à saúde da população local. Comandante do navio, capitão de corveta Marcelo Camerino da Silva de Souza, traz mais detalhes.
6: Essa comissão mostrou mais uma vez que a presença da Marinha na Amazônia vai muito além da navegação. Em muitos lugares, o navio representa o único acesso à saúde, ao atendimento médico e à esperança para milhares de famílias ribeirinhas. Cada atendimento, cada medicamento entregue, cada mamografia realizada, carregam dignidade, cuidado e presença do Estado onde muitas vezes ninguém mais consegue chegar.
5: Um dos destaques da operação foi a realização de 1.022 mamografias em parceria com a ONG Américas Amigas. A iniciativa buscou ampliar o acesso ao diagnóstico precoce do câncer de mama para mulheres que vivem em áreas remotas da Amazônia, onde exames especializados nem sempre estão disponíveis. O comandante do navio também falou sobre a importância da missão ser realizada todos os anos.
6: Manter essa missão todos os anos é fundamental porque o povo amazônico precisa saber que não está esquecido. E para nós, militares, fica a certeza de que poucas missões têm impacto humano tão grande quanto essa Operação Acre.
5: A Operação Acre integra as ações permanentes de assistência hospitalar da Marinha na região amazônica e tem como objetivo ampliar o acesso à saúde básica e especializada para populações ribeirinhas e indígenas em localidades isoladas do país. Reportagem Gabriel Pinheiro.
3: O INSS publicou hoje portaria que regulamenta a pensão que será paga às crianças e adolescentes, filhos de mulheres vítimas de feminicídio.
4: O direito à pensão é previsto por lei e a regulamentação vai permitir o início do pagamento de um salário mínimo por mês.
3: Tem direito à pensão os menores de 18 anos, cuja renda familiar por pessoa, ou seja, o valor da renda dividido entre os membros da família, seja igual ou inferior a 1/4 do salário mínimo.
4: Além dos filhos biológicos, poderão receber o benefício entidades aliados e menores de idade que estiverem sob guarda da vítima. Eles devem comprovar que eram dependentes econômicos dela.
3: Para a presidente do INSS, Ana Cristina Silveira, a pensão especial é uma forma de garantir os direitos dessas crianças e jovens até o início da vida adulta.
7: Quando a mulher é vítima desse crime, filhos ficam órfãos, famílias inteiras são destruídas e precisam reconstruir suas vidas depois da violência. Nenhuma política pública é capaz de reparar essa perda, mas o Estado tem o dever de proteger quem ficou e garantir condições mínimas de cuidado, dignidade e amparo.
4: Para solicitar a pensão, é necessário que o representante legal do menor apresente os documentos como RG e CPF, a inscrição no CAD único, além de um documento que comprove o crime de feminicídio, como inquérito policial ou denúncia do Ministério Público.
3: As famílias podem tirar dúvidas e receber apoio no processo nas unidades do INSS ou nos centros de referência de assistência social.
4: O Brasil registrou a menor taxa de desemprego para o trimestre encerrado em abril desde 2012.
3: Com o mercado de trabalho aquecido, o governo do Brasil oferece mais oportunidades de capacitação para os trabalhadores.
4: E anunciou esse mês investimentos para ampliar a oferta de cursos de qualificação profissional em todo o país.
3: Ao todo, vão participar da iniciativa 31 entidades conveniadas ao SINE, o Sistema Nacional de Emprego.
8: Serão 30 milhões de reais do Fundo de Amparo ao Trabalhador para fortalecer a oferta de cursos de qualificação profissional em 14 estados e 17 municípios. Os recursos serão destinados a entidades conveniadas ao Sistema Nacional de Emprego, o SINE. O valor será dividido em duas modalidades. 15 milhões de reais serão repassados segundo os critérios do índice sociodemográfico. Esse índice leva em conta a realidade de cada estado ou município, observando os locais que mais precisam, com população maior e mais necessitada. Os outros 15 milhões serão distribuídos segundo o índice de gestão descentralizada, que observa se o ente federativo já executa ações de qualificação profissional. Bahia, Sergipe e Rio Grande do Sul estão entre os estados que vão receber mais recursos. O ministro do Trabalho e Emprego, Luiz Marinho, destacou que a ideia é apoiar locais com maior necessidade, mas também incentivar os que demonstraram capacidade de execução e entrega de cursos.
9: Nós temos muitas empresas com muitas vagas em aberto e precisa preencher muitas vezes adequando a qualificação, especialmente ao trabalhador e à trabalhadora, que às vezes uma dica de aperfeiçoamento, de agregar mais conhecimento, possa fazer a grande diferença na empregabilidade.
8: Segundo o Ministério do Trabalho e Emprego, o objetivo do repasse das verbas é que cada local amplie a oferta de cursos, segundo as necessidades específicas do mercado de trabalho, e com isso, mais pessoas sejam empregadas. Reportagem Márcia Fernandes.
4: O governo do Brasil lançou uma campanha nacional para incentivar a separação e a destinação adequada de resíduos sólidos.
3: Com a mensagem "O resíduo que você separa vira renda na mão de quem recebe", a campanha destaca a importância da separação do lixo dentro de casa e reforça o papel dos catadores na cadeia de reciclagem.
4: A ideia é reduzir impactos ambientais, diminuir o volume de resíduos enviados aos aterros sanitários e ampliar a geração de renda para trabalhadores do setor.
3: Foram as notícias do governo do Brasil.
4: Uma realização da Secretaria de Comunicação Social da Presidência da República.
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4: Fique agora com as notícias do Poder Judiciário e do Congresso Nacional. Boa noite, bom final de semana.
3: A gente volta segunda-feira. Boa noite.
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12: Plenário do STF deve retomar a análise da chamada uberização no mês de junho.
13: Tribunal de Justiça do Amazonas cediu encontro regional da magistratura Região Norte.
12: STJ aplica perspectiva de gênero para julgamento sobre ingresso de droga em presídio e mantém falta grave de preso.
13: Boa noite, eu sou Marcela Luiza.
12: E eu sou Walter Lima.
13: O presidente do Supremo Tribunal Federal, ministro Edson Fachin, marcou para junho a retomada do julgamento que vai definir regras para trabalho em aplicativo.
12: Os processos tratam da existência ou não de vínculo trabalhista entre motoristas e as plataformas digitais. Marcelo Della Libera.
14: A expectativa é que a corte busque um equilíbrio entre os direitos previstos na Constituição e os novos modelos de prestação de serviços. O presidente do Supremo, ministro Edson Fachin, afirmou que a corte está pronta para analisar a questão.
15: Nós fizemos audiências públicas, instruímos o processo, ouvimos os mais diversos setores interessados, tivemos também uma interlocução, um diálogo republicano importante com o parlamento e mais uma vez com entidades públicas e privadas, e chegou o momento agora de apresentar uma resposta para essas questões cruciais.
14: A decisão do STF poderá orientar milhares de ações judiciais em andamento no país sobre o tema.
13: A Justiça do Amazonas é o primeiro tribunal a sediar o Encontro Regional da Magistratura Região Norte.
12: O evento ocorreu nesta sexta-feira e faz parte de uma iniciativa inédita do CNJ para fortalecer o diálogo entre os tribunais brasileiros. Vitória Vitor.
16: A abertura do encontro foi conduzida pelo presidente do Supremo Tribunal Federal e do Conselho Nacional de Justiça, ministro Edson Fachin, com foco na integração entre os tribunais da região e na discussão de políticas públicas para o fortalecimento do sistema de justiça. O encontro trouxe para o centro de debate temas ligados à tecnologia, inovação e às especificidades da Amazônia.
13: Mantida falta grave a preso que pediu a companheira para levar drogas ao presídio.
12: Nesse caso, o STJ aplicou a perspectiva de gênero para responsabilizar, não apenas a mulher. Fátima Uchoa.
17: A companheira do preso foi flagrada com maconha durante revista para ingresso no presídio. Ele declarou ser usuário e tê-la pressionado para levar a droga. Até então, o entendimento predominante no STJ afastava a responsabilização do apenado por falta de provas ou por considerar o ato apenas preparatório. Agora, a sexta turma do STJ manteve a falta grave contra o apenado por considerar que a conduta dele pode configurar participação no tráfico. Segundo o relator na sexta turma, ministro Rogério Schietti Cruz, punir só a mulher e não quem a induziu ou se beneficiaria da conduta reproduz seletividade punitiva e desigualdade de gênero.
13: Terminou hoje a 10ª edição da Semana da Conciliação Trabalhista.
12: Os trabalhadores puderam, de forma mais rápida, encerrar processos na Justiça. Larissa Batista.
18: Os dados parciais da 10ª Semana da Conciliação Trabalhista mostram uma arrecadação de mais de 1,5 bilhão de reais. Foram realizadas mais de 82.600 audiências e cerca de 408 mil pessoas foram atendidas. Já o número de processos conciliados passou de 24 mil. A ação foi encerrada nesta sexta-feira de forma simbólica no Tribunal Regional do Trabalho da 6ª Região, em Pernambuco.
13: Em ano eleitoral, ter acesso rápido à legislação é essencial para quem trabalha com as eleições.
12: Pensando nisso, o TSE lançou a versão digital 2026 do Código Eleitoral anotado. Estevam Furtado.
19: O material reúne leis eleitorais atualizadas, notas explicativas e decisões da Justiça Eleitoral. Está disponível gratuitamente no catálogo de publicações e na biblioteca digital do TSE. A versão em PDF traz recursos como busca rápida, sumário clicável e navegação interativa, facilitando a consulta de temas como pesquisa eleitoral, prestação de contas e inteligência artificial.
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13: Uma boa noite.
12: Bom fim de semana e até segunda-feira.
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1: Eu sou Paula Groba.
2: E eu sou Ricardo Nakaoka.
1: E estes são os destaques de hoje do Jornal do Senado, que começa agora.
2: Senadores da oposição apresentam proposta de jornada flexível em resposta à PEC sobre escala 6x1.
1: Avança projeto que amplia a validade de laudos para pessoas com deficiência.
2: Senado volta a analisar seguro rural com juros menores e mais acesso a crédito.
1: Boa noite.
2: Boa noite.
1: A proposta que reduz a jornada semanal de trabalho de 44 para 40 horas ganhou um novo capítulo no Senado. Em resposta à mudança sugerida pelo governo e já aprovada na Câmara, senadores da oposição apresentaram uma alternativa que prevê jornadas flexíveis.
2: Pelo novo texto, as jornadas seriam flexíveis, com pagamento proporcional à carga horária. Os detalhes com o repórter Alexandre Campos.
3: Pela proposta da oposição, as partes poderão decidir por uma jornada menor de 20 horas de trabalho por semana, por exemplo. O valor da hora trabalhada será proporcional ao salário mínimo nacional ou ao piso da categoria, calculado com base na jornada máxima de 44 horas. Primeiro signatário da proposta, o senador Rogério Marinho, do PL do Rio Grande do Norte, acredita que esse modelo de jornada flexível, além de não prejudicar os empresários e evitar riscos de demissão, dá ao trabalhador a liberdade de decidir como melhor utilizar o seu tempo.
4: É assim que acontece, por exemplo, nos Estados Unidos. E veja, preservando todos os direitos do trabalhador que estão contidos no artigo 7º da Constituição, na sua proporcionalidade.
3: Para o senador Rogério Carvalho, do PT de Sergipe, a proposta da oposição, ao permitir uma jornada flexível, vai reduzir a renda do trabalhador.
5: 70% da população aprova a redução da jornada. E o que eles estão propondo é uma afronta a essa vontade, ou seja, é uma parte do parlamento de costas para a vontade popular.
3: A PEC que permite a flexibilização da jornada de trabalho está na Comissão de Constituição e Justiça.
1: Muitos alunos com altas habilidades acabam enfrentando desinteresse, isolamento e até abandono escolar por falta de acompanhamento adequado. Para mudar essa realidade, o Senado aprovou um projeto que cria uma política nacional voltada a estudantes com superdotação.
2: A proposta prevê identificação precoce, atendimento especializado e maior flexibilidade no ensino para garantir que esses talentos sejam desenvolvidos dentro das escolas. O texto segue agora para a sanção presidencial. Repórter Douglas Castilho.
6: O texto garante que a identificação da condição de neurodesenvolvimento seja feita de forma pedagógica através de um estudo de caso escolar. A relatora senadora professora Dorinha Seabra, do União do Tocantins, destacou que a falta de preparo das escolas tem levado à exclusão de jovens e defendeu a estruturação do sistema público para o devido acolhimento.
7: Essa é uma forma de garantir e respeitar as diferenças para que elas não se tornem barreiras para que essas crianças e jovens permaneçam nas nossas escolas.
6: A senadora Mara Gabrilli, do PSD de São Paulo, ressaltou que um dos objetivos da medida é identificar a dupla excepcionalidade, que é a coexistência entre altas habilidades e alguma outra condição associada, como uma deficiência ou transtorno.
8: Precisamos de uma política pública que enxergue esses estudantes de forma integral e evite que tantos talentos continuem invisíveis dentro das escolas.
6: O projeto permite que despesas de capital para a implementação das medidas da Política Nacional para Estudantes com Altas Habilidades ou Superdotação poderão ser contempladas com recursos públicos do PAC. O texto vai à sanção presidencial.
1: E atualmente, pessoas com deficiência precisam renovar periodicamente laudos e avaliações para ter acesso a benefícios e políticas públicas, mas essa exigência pode mudar.
2: Avançou no Senado um projeto que amplia o prazo de validade dessas avaliações e reduz a necessidade de reavaliações frequentes. Repórter Márcio Maturana.
9: Indeterminado nos casos de deficiência permanente ou irreversível. 5 anos nos casos de deficiência reversível ou progressiva. Esses prazos de validade para avaliação biopsicossocial de deficiência estão no projeto aprovado pela Comissão de Direitos Humanos, que agora segue para a votação final na Comissão de Assuntos Sociais. O relator da proposta, senador Flávio Arnes, do PSB do Paraná, criticou a frequência atual de avaliações.
10: Realmente, esse acesso a uma regularidade de avaliações, isso causa um transtorno gigantesco para as pessoas e para as famílias. Temos que ser menos burocráticos.
9: O autor do projeto, senador Alan Rick, do Republicanos do Acre, também destacou a atenção às famílias.
11: Imagine só o transtorno para a família, o custo disso, inclusive emocional para a família.
9: O projeto determina também que o prazo de validade da carteira de identificação da pessoa com transtorno do espectro autista, que hoje é de 5 anos, passe a ser de 10 anos para crianças e adolescentes sem necessidade de avaliação e indeterminado para quem tem mais de 18 anos.
1: Uma proposta que altera as regras do seguro rural vai voltar à análise dos senadores. O projeto foi modificado pela Câmara dos Deputados durante a votação e, por isso, retorna ao Senado.
2: O texto prevê taxas de juros menores e prioridade em operações de crédito. Repórter Pedro Pincer.
12: A proposta da senadora Tereza Cristina, do Progressistas de Mato Grosso do Sul, prevê taxas de juros menores e prioridade em operações de crédito rural amparadas pelo seguro rural. O projeto foi aprovado pela Câmara dos Deputados com mudanças, entre elas o detalhamento das cláusulas que permitem o uso do seguro rural como garantia em empréstimos rurais. Para o relator, senador Jaime Campos, do União de Mato Grosso, o seguro rural é fundamental para que os produtores do país possam enfrentar os prejuízos cada vez mais frequentes provocados pelas mudanças climáticas no campo.
13: Já teve gente que já replantou pela terceira vez soja aqui no Mato Grosso, lá que eu vi, que plantou apostando na chuva, a chuva veio, botou o cara, vê aquele solo 45 graus, foi embora. Foi lá, deu outra replantada. Também não aconteceu. Já está na terceira.
12: O projeto trata também do fundo destinado à cobertura suplementar dos riscos do seguro rural, conhecido como Fundo Catástrofe. Previsto desde 2010, o mecanismo não chegou a ser implementado por falta de regulamentação e de aportes contínuos de recursos.
1: E o Brasil passa a ter a primeira Universidade Federal Indígena. A nova instituição, criada por lei sancionada pela Presidência da República, tem a missão de ampliar o acesso dos povos originários ao ensino superior e de unir a produção científica aos saberes tradicionais.
2: De acordo com a lei, a universidade poderá estabelecer processos seletivos próprios, que deverão ter percentual mínimo de seleção de candidatos indígenas. A reportagem é de Lana Dias.
14: A primeira Universidade Federal Indígena do Brasil terá sede em Brasília e deve valorizar, preservar e difundir os saberes dos povos indígenas brasileiros e latino-americanos, além de promover a sustentabilidade socioambiental dos territórios. O relator da proposta, senador Eduardo Braga, do MDB do Amazonas, reforçou que a universidade contribui para o protagonismo das comunidades.
15: A criação da UNID constituirá mais um importante passo no papel de protagonismo que os povos indígenas têm exercido na formulação de políticas públicas voltada para suas realidades.
14: A universidade poderá estabelecer processos seletivos próprios, que deverão ter percentual mínimo de seleção de candidatos indígenas. Os cargos de reitor e vice-reitor deverão ser ocupados obrigatoriamente por docentes indígenas. Os primeiros serão nomeados pelo ministro da Educação, até que a UNIND tenha estatuto para organização própria. De início, a instituição atenderá 2.800 estudantes em 10 cursos de graduação.
2: Com edição de Paula Groba e trabalhos técnicos de João Lira, o Jornal do Senado fica por aqui. Acompanhe agora as notícias do Tribunal de Contas da União e da Câmara dos Deputados. Boa noite.
1: Boa noite e um bom fim de semana.
16: Minuto do TCU.
17: O Tribunal de Contas da União fiscalizou os programas de transferência de renda no país, como o Auxílio Gás, o Bolsa Família e o Benefício de Prestação Continuada. Juntas, essas três ações movimentaram mais de 270 bilhões de reais em 2024. O trabalho identificou sobreposição de benefícios, falhas na gestão e dificuldades para atender famílias em situação de vulnerabilidade. Para o ministro relator do processo no TCU, Jorge Oliveira, o principal problema é a falta de coordenação entre União, estados e municípios.
18: Os programas das três esferas de governo operam muitas vezes sem integração de dados, sem mecanismos efetivos de coordenação e sem uma visão consolidada da Política Nacional de Transferência de Renda.
17: O tribunal determinou que o governo federal adote medidas para melhorar a integração entre programas e tornar a gestão mais eficiente. Saiba mais em tcu.gov.br.
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19: Câmara dos Deputados.
20: Deputados alteram regras de internação do adolescente usuário de drogas.
21: Câmara aprova mudanças no seguro rural para cobrir prejuízos no campo.
20: Plenário repercute a aprovação da proposta que reduz a jornada de trabalho.
22: Boa noite. José Ayrton Félix Cirilo, do PT do Ceará, acredita que a redução da jornada semanal de trabalho pode beneficiar especialmente as mulheres, por causa da sobrecarga de tarefas profissionais e domésticas. Ele acrescenta que a medida representa uma conquista na valorização dos direitos trabalhistas.
20: Denise Pessoa, do PT do Rio Grande do Sul, observa que avanços tecnológicos que aumentam a produtividade permitem jornadas de trabalho menores, sem prejuízo econômico. Ela cita experiências internacionais e afirma que a redução da carga horária amplia o bem-estar, o equilíbrio social e a eficiência no trabalho.
22: Ao destacar que o fim da escala 6x1 busca corrigir desigualdades históricas nas relações de trabalho, Gervásio Maia, do PCdoB da Paraíba, defende ainda mais políticas do governo federal voltadas à valorização do trabalhador. O deputado registra também a mobilização popular em torno do tema.
20: Reginaldo Lopes, do PT de Minas Gerais, cita estudos que relacionam o aumento da produtividade com a redução da carga horária de trabalho. O parlamentar alerta para o crescimento das doenças psicológicas por causa das escalas exaustivas.
22: Carlos Aratini, do PT de São Paulo, acusa a oposição de tentar barrar o fim da jornada 6x1 ao propor emendas consideradas radicais de última hora. O congressista lembra que o Partido Liberal tentou fixar um prazo de 10 anos para a transição da proposta.
20: Alfredinho, do PT de São Paulo, critica a bancada do PL por tentar confundir a população ao propor a jornada 4x3. De acordo com o deputado, o partido sempre se posicionou contra os direitos dos trabalhadores e a redução da escala de trabalho.
22: Rogério Correia, do PT de Minas Gerais, reforça que o Partido Liberal apresentou emendas à redução da jornada de trabalho que previam 10 anos de transição e o aumento da carga horária. Segundo o deputado, historicamente o PL favorece empresários com recursos públicos.
20: Érica Cocai, do PT do Distrito Federal, celebra os índices atuais de empregos e critica o que chamou de cinismo da oposição em relação à jornada de trabalho. Ela lembra que o PL assinou emendas que previam prazo de 10 anos para implementar a nova carga horária e para atrasar o processo de mudanças.
22: Para Tarcísio Mota, do PSOL do Rio de Janeiro, a oposição tentou manipular a opinião pública, mas a pressão popular forçou uma mudança no discurso conservador diante da necessária redução da jornada de trabalho. Ele reitera que o progresso social depende de leis que protejam o trabalhador contra a exploração.
20: Por outro lado, Kim Kataguiri, do Missão de São Paulo, critica o fim da escala 6x1 e afirma que mudanças constitucionais por si só não garantem alterações práticas nas condições de trabalho. De acordo com o parlamentar, a medida pode gerar efeitos diferentes dos esperados no mercado de trabalho.
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19: Agricultura.
22: A Câmara aprovou mudanças no seguro rural com uso de recursos do orçamento para cobrir prejuízos do produtor. O repórter Antônio Vital acompanhou a votação.
24: A Câmara dos Deputados aprovou o projeto que altera a legislação sobre seguro rural, que protege os produtores contra perdas provocadas por fenômenos climáticos, pragas e quedas do preço. Entre outras medidas, a proposta torna obrigatória a previsão de recursos do orçamento e a participação do governo federal no fundo que vai cobrir os pagamentos. Além disso, torna esse orçamento imune a corte de verbas. A proposta também define que o seguro rural é isento do pagamento de tributos federais, diretos ou indiretos. A obrigação foi criticada pelo deputado Kim Kataguiri, do Missão de São Paulo.
25: A gente já tem um orçamento que é 92% de despesas obrigatórias e cria-se aqui mais uma despesa obrigatória, e aí a gente vai carimbar ainda mais despesas, por mais que haja feito acordo com o governo para que haja o limite, ainda assim nós estamos positivando, nós estamos colocando na lei que nós teremos uma despesa de caráter continuado, obrigatório.
24: O projeto estabelece que o contrato de seguro rural passa a ser uma das garantias das operações de crédito, ou seja, condiciona benefícios do crédito rural, como juros menores e prazos maiores, à contratação de seguro rural pelo produtor. A proposta dá prazo máximo de 30 dias para que o produtor receba o prêmio pelos prejuízos sofridos. Para isso, os produtores terão que fornecer dados precisos sobre o tamanho da área e a data da colheita, para que a seguradora calcule o valor do prêmio. O projeto, que já tinha sido aprovado pelo Senado, recebeu parecer favorável do relator, deputado Pedro Lupion, do Republicanos do Paraná, coordenador da Frente Parlamentar da Agropecuária. De acordo com o relator, as mudanças são necessárias para aumentar o uso do seguro rural no país, que hoje cobre menos de 3% da área total da lavoura. Segundo ele, o projeto dá mais previsibilidade e segurança jurídica para o produtor rural. No plenário, o relator foi o deputado Arnaldo Jardim, do Cidadania de São Paulo.
0: Nós temos hoje uma baixa cobertura de seguro rural. Daquilo que é a área plantada no nosso Brasil, nesse instante a cobertura de seguro é apenas de 7,8%. Portanto, a tentativa aqui é fazer com que isso se amplie, dando mais segurança, dando mais estabilidade a todos que produzem e que possam cumprir a sua missão, assim com maior segurança jurídica.
24: O texto altera ainda a gestão do fundo, criado em 2010, que serve como garantia para os riscos do seguro rural. O fundo passa a contar com a participação, com direito a voto, das seguradoras, empresas da cadeia produtiva do agronegócio e cooperativas de produção agropecuária, na proporção do número de cotas adquiridas. O texto aprovado também retira da lei que trata do fundo o limite atual de R$4 bilhões relativo à participação do governo federal como cotista. O projeto que altera a legislação sobre seguro rural voltou para análise do Senado. Da Rádio Câmara de Brasília, Antônio Vital.
3: Meio Ambiente.
20: Os parlamentares aprovaram novas punições internacionais para o vazamento de óleo no mar. O repórter José Carlos Oliveira tem mais detalhes.
4: A Câmara dos Deputados aprovou a nova redação da Convenção Internacional sobre Responsabilidade Civil por danos causados por poluição por óleo. O Tratado da Organização Marítima Internacional existe desde 1969 em resposta ao vazamento de 120 mil toneladas de petróleo no litoral de França e Inglaterra 2 anos antes. Também criou o Fundo Internacional de Compensação por Danos Decorrentes da Poluição por Petróleo. O texto foi atualizado em 1992 e no ano 2000, com algumas alterações que vêm sendo gradativamente aprovadas pelos países membros da Organização das Nações Unidas, como explica o relator deputado Nilton Tato, do PT de São Paulo.
5: Tem uma nova convenção internacional que já tem mais de 140 países signatários, e esse projeto de lei é para que o Brasil faça parte dessa nova convenção, que traz maiores responsabilidades para pessoas jurídicas e pessoas físicas que porventura sejam responsável de forma acidental ou de forma proposital pelo derramamento de óleo e de petróleo nos mares, aumentando inclusive a faixa de proteção do mar daquilo que está sob responsabilidade do Brasil.
4: Para mostrar a importância da medida, Nilton Tato citou o vazamento de mais de 5 mil toneladas de petróleo cru no litoral do Nordeste e do Sudeste do Brasil em 2019. Trata-se do maior desastre e crime ambiental já registrado no litoral do Brasil, ainda não inteiramente desvendado e com sérios impactos socioambientais e econômicos.
5: Quando tem esse tipo de derramamento, você tem impacto, seja para a biodiversidade, para a fauna nos mares, mas também tem consequências do ponto de vista social e econômica. Lembram quanto que prejudicou o turismo em boa faixa do Nordeste, aquelas manchas? Então é um pouco isso, é de como é que a gente cria, então atualiza a legislação brasileira de acordo com normas internacionais para a gente evitar que tenha essas consequências.
4: Entre as novidades da Convenção Internacional está o aumento dos limites de indenização a ser paga pelos proprietários de navios petroleiros nos casos de acidente com poluição por derramamento de óleo. Outra mudança amplia a área considerada para a responsabilização civil dos poluidores. Antes, o limite era o de mar territorial, até 22 quilômetros da costa dos países. Agora, esse limite vai até a zona econômica exclusiva, situada até 370 quilômetros da costa. Da Rádio Câmara de Brasília, José Carlos Oliveira.
3: Transportes.
22: Os deputados aprovaram um projeto que estabelece regras de segurança para motoristas profissionais. O texto foi aprovado pelas comissões da Câmara e agora será analisado pelo Senado. A repórter é Maria Neves.
6: A Comissão de Constituição e Justiça da Câmara aprovou o projeto do deputado Reginaldo Lopes, do PT de Minas Gerais, que estabelece quais devem ser os padrões de segurança e saúde de motoristas profissionais. Pelo texto, esses trabalhadores deverão seguir exclusivamente as especificações dos fabricantes dos veículos, em conformidade com a homologação da autoridade competente. De acordo com Reginaldo Lopes, a falta de clareza nas regras sobre padrões de segurança causam dificuldades para os motoristas profissionais que, diante de diferentes interpretações, não conseguem saber qual conduta devem seguir. O relator na Comissão de Constituição e Justiça, deputado Alex Manente, do Cidadania de São Paulo, concorda com o autor. Para Manente, a atual falta de clareza nas regras gera insegurança jurídica.
7: As faltas de clareza nas regras de padrões de segurança causam dificuldade para os motoristas profissionais que, diante de diversas interpretações que surgem no tema, não conseguem saber qual a conduta e regra que devem cumprir, o que muitas das vezes acabam por prejudicar os profissionais, como também as melhores práticas para a segurança quanto para a atividade. Para garantir tanto a segurança para a atividade, como também para a saúde dos motoristas, esse projeto de lei busca deixar claras regras para a atividade.
6: O relator na Comissão de Viação e Transportes, deputado Ricardo Aires, do Republicanos do Tocantins, também argumenta que a proposta contribui para a simplificação do ordenamento jurídico ao reduzir interpretações contraditórias e facilitar a atuação das autoridades. Ricardo Aires sustenta ainda que as especificações dos fabricantes são parâmetros fundamentados em padrões rigorosos de engenharia e segurança, desenvolvidos e testados para garantir o desempenho adequado dos veículos e a proteção dos ocupantes. Da Rádio Câmara de Brasília, Maria Neves.
3: Justiça.
20: O plenário da Câmara aprovou regras para a internação de adolescentes, usuários ou dependentes de drogas. Vamos saber os detalhes com o repórter Antônio Vital.
8: A Câmara dos Deputados aprovou o projeto que permite a internação de adolescentes usuários de drogas em comunidades terapêuticas, instituições que acolhem dependentes químicos e muitas vezes são ligadas a igrejas. O projeto original, apresentado pelo deputado pastor Sargento Isidório, do Avante da Bahia, garantia aos pais ou responsáveis o direito de internar à força adolescentes com menos de 18 anos nesse tipo de estabelecimento. Segundo o autor da proposta, a internação é uma maneira de tirar os adolescentes do crime. Ele deu como exemplo a comunidade terapêutica que fundou no município de Candeias, na Bahia. Depois de muita discussão e críticas do PT e do PSOL no plenário, o texto final apresentado pelo relator, deputado Dr. Fernando Máximo, do PL de Rondônia, autoriza a internação voluntária, a pedido dos pais ou, na falta deles, a pedido de autoridade administrativa, desde que haja laudo médico que aponte a necessidade de internação para preservar a integridade física do adolescente. Nesses casos, a internação e a alta do adolescente devem ser comunicadas imediatamente ao Conselho Tutelar e ao Ministério Público. Hoje, o Conselho Nacional dos Direitos da Criança e do Adolescente, o CONANDA, proíbe a internação de crianças e adolescentes em comunidades terapêuticas. Resolução do CONANDA determina que esse atendimento deve ser feito pela Rede de Atenção Psicossocial do Sistema Único de Saúde, o SUS, preferencialmente nos Centros de Atenção Psicossocial Infanto-Juvenil, CAPS-I, ou nos Centros de Atenção Psicossocial Álcool e Drogas, CAPS-AD. Deputados do PSOL e do PT criticaram a possibilidade de internação em comunidades terapêuticas. Para a deputada Érica Cocai, do PT do Distrito Federal, não há comprovação de que esse tratamento seja eficaz.
9: Nós já fizemos várias inspeções em várias comunidades terapêuticas. Algumas não tinham atenção da saúde ali dentro. Apenas havia um processo de catequização, substituindo a necessidade de termos um atendimento multidisciplinar. Nós temos inúmeros relatórios que indicam que as comunidades terapêuticas, em grande medida, provocam uma série de violações de direitos.
8: O relator, deputado Dr. Fernando Máximo, explicou o acordo que permitiu a aprovação da proposta.
10: Nós fizemos algumas alterações para que haja um consenso com o governo, com a esquerda, e eles pediram para a gente tirar, por exemplo, internação compulsória. Essa internação agora vai ser voluntária, o jovem adolescente querendo ou quando os pais quiserem que ele seja internado, ou por determinação judicial, ou por algum laudo médico mostrando que aquela criança precisa ficar internada.
24: O projeto aprovado obriga que o adolescente acolhido nessas instituições frequente aulas de educação básica. A exceção é para casos de adolescentes ameaçados por facções criminosas. Também obriga que essas instituições possuam equipe técnica multiprofissional nas áreas de saúde e assistência social, além de estrutura com aspecto residencial, áreas de lazer, esportes, espaços culturais e salas de aula. O projeto que permite a internação de adolescentes, usuários ou dependentes de drogas em comunidades terapêuticas seguiu para análise do Senado. Da Rádio Câmara de Brasília, com informações de Daniela Lessa, Antônio Vital.
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11: Presidência.
22: Inteligência artificial e mudanças nas regras para microempreendedores individuais, temas em análise na Câmara, foram destacados pelo presidente da Casa, deputado Hugo Mota. A reportagem é de Luiz Gustavo Xavier.
12: O presidente da Câmara, Hugo Mota, afirmou que vai trabalhar para que a comissão especial que debate a regulamentação da inteligência artificial no país vote o texto até o dia 9 de junho e para que a proposta vá ao plenário até o final do mês de junho. Mota deu declaração no evento Brasil Tech Summit, que debateu os avanços e os desafios da economia digital. O presidente defendeu um marco regulatório que possa aliar liberdade econômica, política e de expressão com a responsabilidade de quem atua nesse meio. Segundo ele, não há mais espaço para distorcer a regulamentação digital e chamar essa responsabilização de censura.
13: Porque se fazia muito uma dicotomia que liberdade e responsabilidade não poderiam andar juntas. E hoje eu penso que todos se conscientizam que é possível sim aliar a liberdade econômica, não é? Aliar a liberdade política, a liberdade de opinião, a um tipo também de responsabilização sobre quem está atuando nesse meio. É esse o papel que nós, parlamentares, temos que cumprir, andando numa linha muito tênue de não desequilibrar para nenhum dos lados.
12: Outra pauta que está em discussão na Câmara é o que aumenta o faturamento das MEIs. O presidente afirmou que é preciso analisar o impacto fiscal de eventuais mudanças no faturamento dos microempreendedores individuais. Segundo ele, o texto já aprovado pelo Senado está em análise pela comissão especial criada para debater o tema. Os senadores aprovaram o limite de R$130 mil anuais e a contratação de até 2 funcionários. Atualmente, para ser enquadrado como MEI, o faturamento da empresa deve ser de até R$81 mil e é permitida a contratação de apenas 1 funcionário. Para Mota, antes de votar, é preciso avaliar se as contas públicas toleram tal mudança.
13: Nós vamos entender primeiro a questão do impacto fiscal, por isso o diálogo com o governo, para que a gente possa fazer uma proposta que as contas públicas suportem. Eu digo sempre que papel em branco suporta que você escreva tudo. Nós temos que fazer o diálogo e a construção política para que aquilo que seja aprovado seja na prática efetivado e venha a se tornar, de fato, uma melhora para todas essas empresas, milhões de empresas no Brasil.
12: Em relação ao projeto de lei encaminhado pelo Executivo com urgência constitucional, que trata do detalhamento da redução da jornada de trabalho, Mota afirmou que ainda não há um cronograma para votar o texto. Ele afirmou que vai aguardar a aprovação pelo Senado da PEC 6x1. O parlamentar disse ainda que acredita que os senadores darão celeridade à proposta. Da Rádio Câmara de Brasília, Luiz Gustavo Xavier.
20: 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Boa noite.
22: A Voz do Brasil volta na segunda-feira. Uma boa noite para você e um bom fim de semana.
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15: 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A promoção concede o benefício exclusivo para empresas dos setores da indústria, comércio e serviços, entre janeiro e dezembro. 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Os agendamentos poderão ser feitos diretamente pelo fone WhatsApp da SIC 543462-8500. Cada empresa tem direito a um certificado por CNPJ associado. 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
18: Alegria franciscana. Quando se pensa em Francisco de Assis, logo se pensa em sua alegria, que era esbanjada com todo o seu ser. Como também eu posso ter esta alegria, Frei? Estando cheio, cheia do Espírito Santo, deixando-se inundar pela presença de Deus. A alegria franciscana é viver pela força do Espírito, é se abastecer da oração e da vida da Igreja. Não tenha medo de se aproximar de Deus e da sua Igreja. Assim, encontrarás a verdadeira alegria, que é o próprio Cristo. Seja um franciscano, seja uma franciscana. Paz e bem.
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0: Gilmar Ferreira.
1: Olá, muito boa noite para você. 8:03, sexta-feira. Que maravilha, né? Chegamos para mais uma noite juntos aqui na Rede Tua Rádio, com muito prazer. Desejando uma ótima noite, desejando um excelente final de semana para você. E vamos juntos aqui na Tua. Começando com ela, eterna Rita Lee e esse tal de Rock'n'Roll.

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6: 8:32. Temperatura 13 graus.
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1: Agora 8h34, seguimos juntos aqui na Rede Tua Rádio, noite da sexta-feira. Abraço para você que tá aí do outro lado, obrigado pela companhia, no trânsito, no trabalho, em casa. Valeu aí pela audiência. O WhatsApp liberado, né, para tua participação, 999-530-616. Olha, temos aqui o áudio, a participação do Alessandro de Lagoa Vermelha. Deve estar em mais uma pescaria, isso, Alessandro? Boa noite.
2: Olá, Gilmar. Boa noite, tudo certo? Peixe muito pouco, mas a foto ficou bonita, hein?
1: Opa!
2: Manda um abraço esperto pro Norton, lá de Lagoa Vermelha, que tá curtindo a tua rádio. E estamos pescando, né? A garoa aqui na divisa de Lagoa Vermelha com o Ibiraiaras. Ibiraiaras, que hoje completou 60 anos. Toca para nós aí, Pedro Hortaça. Um grande abraço, meu amigo, qualquer uma dele. Bom trabalho, valeu!
1: Valeu, Alessandro, então, em mais uma pescaria, sempre levando a gente junto, né? Coisa boa, obrigado aí, viu? Tudo de bom aí para ti, obrigado pela audiência. Bom, o Alessandro lembrou, né? E claro, o nosso Tia Proxiga de hoje será especial, né? Já trazendo a memória do agora saudoso Pedro Hortaça, que faleceu, né, nessa madrugada. Ele tinha 83 anos e estava internado em Ijuí, um dos grandes nomes da música regional aqui do estado, cantor, compositor e último tronco missioneiro. O artista ajudou a levar a cultura das missões para todo o país. Natural de São Luís Gonzaga, Hortaça estava internado no Hospital de Clínicas de Ijuí. Havia passado por uma cirurgia na quinta-feira e foi transferido para a UTI. Segundo familiares, ele sofreu 3 paradas cardiorrespiratórias e faleceu na madrugada desta sexta-feira. A cerimônia de despedida teve início às 11 da manhã em Ijuí, no CTG Farroupilha. Às 14h30, o corpo foi levado para São Luís Gonzaga, onde está sendo velado na Câmara de Vereadores. E a Prefeitura de São Luís Gonzaga decretou luto oficial de 3 dias em razão do falecimento do artista. Compositor de músicas como Timbre de Galo e Bailanta do Tibúrcio, Hortaça marcou a música gaúcha. A última canção lançada por ele foi Pena Guarani, em parceria com o filho Gabriel Hortaça. A identificação de tronco missioneiro inclui Hortaça e os compositores Noel Guarani, Senair Maicá e Jaime Caetano Brown, artistas conhecidos por forjar uma nova identidade da música regional, caracterizada por críticas sociais e valorização da história do Rio Grande do Sul. Então, nesse primeiro Te Aproxega de hoje,
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1: Uma das clássicas, então, das composições do Pedro Hortaça, Timbre de Galo.

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0: Eros Ramazzotti, Se bastasse una canzone. Fechando a primeira hora do Tua Essência nesta sexta, 4 minutos agora para as 9. Está na hora do nosso giro pelas informações. Olha só, reta final, né, do Imposto de Renda 2026. Cerca de 400 mil pessoas ainda não enviaram a declaração. A entrega, depois do prazo legal, gerará multa mínima de atraso de R$ 165,74 e valor máximo corresponde a 20% do imposto sobre a renda devido. Lula defende soberania após decisão dos Estados Unidos sobre facções. Abre aspas, não aceitamos ser tratados como moleques, fecha aspas, disse o presidente, condenando a decisão dos Estados Unidos e afirmou que está atuando no combate às facções internamente. Ele pediu que o governo americano comece, entre aspas, a enfrentar o crime entregando os foragidos que moram lá. Pois é, e sobre este assunto ainda, né, a decisão dos Estados Unidos sobre PCC e Comando Vermelho pode afetar o PIX, bancos e empresas no Brasil. Especialistas avaliam que medida deve reforçar monitoramento de transações e elevar exigências de rastreamento de recursos por instituições financeiras. 8:55, já já eu volto com mais músicas.
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1: 8:59. Temperatura 14 graus.
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